0: pra cacete, e quando ele sai jogando, dificilmente ele faz. Reparem.
1: Ah, puta, aquela cabeçada hoje foi curiosa, hein, velho.
0: É, aquilo lá vai fazer uma falta danada, né?
2: Ô, Sombra, a gente tava falando de números, né? Ah, de números e tal. O torcedor, tem torcedor do Palmeiras que o Emerson ligou aqui, já tá falando, ah, tem que abandonar o campeonato.
0: Não,
2: o Flamengo passou por um ponto e tal. Eu peguei aqui os últimos 5 jogos do ano passado do Palmeiras e os últimos 5 do Flamengo, tá? O Flamengo terminou o campeonato com 79 pontos. O Palmeiras terminou com 76.
0: Que é o...
2: 3 pontos de diferença. Nos últimos 5 jogos, o Flamengo tropeçou 3 vezes no último campeonato.
0: É, exato.
2: Nos últimos 5 jogos, o Flamengo empatou 2 e perdeu 1. É que o Palmeiras também empatou 2 e perdeu 1. É. Quer dizer, essa história de que a diferença foi só de 3 pontos.
0: Coisa aí que o Palmeiras abdicou pra tentar ganhar a Libertadores.
2: E o Flamengo, nesse período, sabendo disso, tropeçou também, né?
1: E sabe o que acontece também? Uma coisa que o Palmeiras vai sofrer agora, é cansaço, cara.
0: Ah, agora?
1: Porque o Palmeiras...
2: Agora vai ter a data FIFA agora.
1: Vai ter...
2: Semana que vem aí, só tem jogo.
1: Espero que depois da data FIFA volte todo mundo.
0: Mas é depois da Libertadores, a FIFA?
2: É. A data FIFA é agora, ó. Termina o jogo da LDU, aí depois jogo do Palmeiras contra o Grêmio e aí começa a data FIFA. Aí são 15 dias até voltar.
3: Então tá certo. Muito bem.
0: Ô louco, cara. Ô louco, hein?
3: Como pra mim ali foi pênalti, não viu? Não temos a perspectiva...
0: Cadê? Ah, é do Abel, né?
3: Não temos a perspectiva de Abel, né? Então vamos encerrando essa transmissão aqui no YouTube da Energia 97. Felipe, seu destaque final, Felipe.
2: Valeu, Sombra. Então, quarta-feira, 19h, Palmeiras e LDU. Primeiro jogo no Nubank Park. O Palmeiras não contará com o Andréas Pereira. Suspenso, não pode jogar essa partida. Além dos lesionados Sousa, Jefté, Paulinho, jogadores que não estão à disposição do técnico Abel Ferreira para o jogo contra a equipe da LDU.
0: E contra o São Paulo não joga o Marlon, né?
1: Aí não joga o Marlon. E nem o Barbosa que...
2: E o Barbosa que foi expulso também.
0: Mas Barbosa tudo bem, meu Murilo.
1: Tem o Murilo.
3: Mas é aquilo que você disse, os jogos de meio de semana vão influenciar demais naquilo que pode acontecer no fim de semana.
0: Vai.
1: Vai até na vibração do time, né? Só pra você ver o Galo ontem, a força que ele teve que fazer em cima do Cruzeiro repercutiu ontem. E o Internacional saiu gongadaço contra o Grêmio também, acabou refletindo no jogo
0: de
1: hoje.
0: Reflete, não tem jeito. Jogo então, pesado.
1: Então o Palmeiras, assim, não adianta agora...
3: Tem o aspecto físico e tem mental. O aspecto moral.
1: É, exato. Psicológico. E é o que vai acontecer com o Palmeiras quarta, hein? É um jogo... Não é aquela coisa toda, não. Não espere um jogo... Que ande as coisas muito fáceis, não.
3: É aquela coisa, né? Os caras vêm com os 11 atrás da bola.
1: É, eles vão arrastar o jogo pra lá, que eles com a camisa 10 dele, a altitude lá.
3: Tá certo, Dodô.
0: Um abraço, Sombra. Um abraço ao torcedor também, a vocês todos. Fiquem com Deus. Ótimo final de domingo. E amanhã estaremos de volta aqui no Estádio 97.
3: Boa, seu Bento.
1: Valeu, até amanhã. Bom final de noite aí pra todo mundo. Até amanhã estaremos aqui no Estádio 97. Abraço.
3: Abraço. É isso aí, fechando mais uma transmissão aqui no canal da Energia 97. Fica aqui o nosso muito obrigado pela sua audiência. De volta amanhã, o Estádio 97. Amanhã, o Estádio 97, às 5h30 da tarde. Tempo de jogo ao meio-dia na Energia. Valeu, até mais. Tchau, tchau.
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6: Pois é. Pois é. As alterações da Chape.
7: Não vai mudar nada a configuração tática do time. O Rafael Lacerda, né? Trocou um lateral por outro e um volante por outro. Porém, vai trocar os caras que já estavam cansados ali, né? E colocar realmente gás, porque a Chape tá tentando ir pra cima, tá tentando buscar a vitória, não tá contente com o empate, não. E como você já disse, o jogo agora é lá e cá, só que o Corinthians precisa caprichar mais, né, De Paula? Tá jogando diante de mais de 30 mil torcedores hoje aqui, com lanterna do campeonato, e não tá conseguindo se impor nem nesse segundo tempo. Vamos lá.
6: Breno Bidon tenta arrancar pelo lado direito, já entregou para Caio César, aberto na ponta. Caio César domina, recolhe, solta mais atrás de novo com Breno Bidon aqui pelo lado direito. Bidon se escou para lá, para cá, soltou com Rodrigo Garro. Garro trabalha no meio de campo, Gustavo Henrique virou meia, soltou com Carrilho. Carrilho no meio de campo, intermediária ofensiva do Coringão, levanta a cabeça, procura, entrega com Bidu. Bidu tá aberto na ponta, recolheu, trouxe pro meio, lá vem Bidu com Carrilho, entrada na área de novo, girou, protegeu, a torcida brigou, mas ele segurou. Aí entregou de novo com Bidu pela meia. Soltou na ponta com Lingard. Ponta esquerda, Lingard para Bidu. Vai pintar levantamento. Bidu levanta a cabeça. Cruzamento para Caio César. Ele é baixinho demais. Bola passou por ele, não era a melhor opção. Mas o Caio recupera aqui pelo lado direito, recua, começa de novo com o Choca. Choca domina, João Pedro Choca. Na direita, Mateuzinho. Mateuzinho para Caio César, na ponta direita, linha de fundo. Caio segurou, recolheu, trouxe mais atrás com o Mateuzinho. Mateuzinho começa de novo com o Choca. Passamos de 30 minutos de bola rolando. Tá 1-1, falta do Bolassi. Falta no Breno Bidon. Placar de 1-1 na Neoquímica Arena. Que coisa, hein? Que sofrimento. Quarta-feira. Tem Estudiantes e Corinthians.
7: Meu Deus, esse que é meu medo. Com esse futebol aí?
6: Estudiantes e Corinthians. Qual que é o nome do estádio lá, Esgritos?
3: É Jorge Luiz Hirsch.
6: Lá é difícil. Olha o Garro, disparou, invadiu a área, botou na frente. E se livrou da bola, Esgritos.
3: É, ele chutou direto e reto pra fora o Rodrigo Garro. E parece que acabou a vitamina aqui do Rodrigo Garro, né? Acabou a estamina do Rodrigo Garro.
7: Faz tempo.
3: É, muito tempo.
6: Faz um ano.
7: E ele tá até coceira, juro por Deus.
3: E ele tá com a língua de fora. E é literalmente com a língua de fora. O Rodrigo Garro não tá aguentando a intensidade do jogo. É, um a um.
6: Jogando com o nome faz tempo. Olha o Bolassi. Recebeu na grande área. Cruzamento na cara do gol. É gol da Chapecoense. Sim!
5: Se ferrou!
8: Houve um equívoco!
6: Eu não acredito! Eu não acredito!
7: Acredita sim!
6: Marcinho! Não!
7: Você conhece o seu time?
6: Eu conheço! Mas aí eu falo, tem torcedor que me xinga. Tem torcedor que me xinga. Eu falo. A Chapecoense vira o jogo. Nossa Senhora do Céu. E vou falar pra você. Foi um golaço, meu Deus do céu. Bolassi, lançado na ponta esquerda. Invadiu o cruzamento, Marcinho fechou como se for um centroavante matador. 2-1 para Chapecoense. Esgrive, se vira, eu não quero saber, o problema é seu, explica.
3: É, e é o matador mesmo, porque ele tem 11 gols na temporada, é o artilheiro da Chapecoense no ano. E você disse muito bem, na imposição física, do lado esquerdo, pisando na grande área, o Bolassi passando ali rapidamente pela marcação do João Pedro Choca. Cruzamento, veio no facão da direita para a esquerda, na pequena área, sem ser incomodado. O Marcinho chegou e de perna direita venceu o goleiro Cauê. De virada, a lanterna Chapecoense vira para cima do Corinthians. 2-1 no jogo pós-aniversário de 116 anos do Corinthians. Só isso.
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6: Nossa.
7: Me faltam palavras disso. É, De Paula, infelizmente a gente conhece o time que tem, a gente já sabia do futebolzinho medíocre, né, que o Corinthians vem jogando pós-Copa do Mundo, já estávamos batendo nessa tecla, falamos aqui no pré-jogo, não dá pra entrar achando que é jogo fácil porque é o Lanterna, porque a Chape já tá numa reformulação, pensando no ano que vem, já mandou embora muita gente, chegou o Rafael Lacerda que tá conseguindo sim extrair melhor desses caras. Inclusive nos últimos 3 jogos aí, a Chapecoense tinha um aproveitamento melhor do que o Corinthians. Então assim, momento é uma coisa que não dá para desconsiderar. E o momento do Corinthians é péssimo. Pós-Copa do Mundo, o Corinthians não fez um jogo bom até agora, gente. A gente precisa ser realista. E é mais preocupante ainda por conta da decisão que tem quarta-feira contra o Estudiantes. Só que é o seguinte, não dá para deixar de se preocupar pelo Brasileirão também, tá? Porque se continuar jogando essa bolinha que tá jogando aí, já já tá beirando lá o Z4 novamente. Então, assim, agora a cobrança ela tem que começar a ser mais incisiva para cima desse elenco de jogadores e do Diniz, porque é a quarta derrota consecutiva até aqui.
3: Terceira
7: vamos acreditar. É, no campeonato, né?
3: Isso.
7: Vamos acreditar que, ó, tá nos 34 minutos, dá pra tentar buscar ainda, né? Vamos apoiar até o juiz apitar. Mas, cara, é frustrante o futebol que o Corinthians tá apresentando aqui hoje.
10: É, e não é só isso, né? A gente não pode começar com aquele negócio de novo que a gente tinha aquela impressão que escolhiam-se jogos.
7: Só consegue virar chavinha nos jogos de Copa,
10: é,
7: né?
10: É, aí chega quarta-feira...
7: Aí corre risco no brasileiro, é, vai lá.
10: Chega quarta-feira, arrebenta, aí já... Nossa, tá vendo? É uma maravilha.
7: Vai mudar. Mas se conseguir arrebentar quarta-feira, eu
10: tá
7: tô...
10: Bom, eu
7: tô,
10: também.
7: Eu tô muito feliz.
10: Olha,
7: o problema é que eu duvido com esse futebol aí.
10: E o técnico vai tirar o Marcinho, que destruiu a gente, o Esgrimes.
3: Isso, sinceramente, eu não vi a
10: 19,
3: placa ali, 19. Já já eu informo pra você aqui.
10: Tá. Eu vi o 19.
3: É, porque eu não tenho aqui na minha placa.
10: Tem 19, então, vai aparecer agora.
3: É, vai aparecer aqui, porque é o David, né?
10: É.
3: Que no meu tá 29, então eu anotei errado, burro. É David 19, saindo o Marcinho, número 7, autor dos dois gols. David com a 19 entrando. E o Marcinho saindo com a 7. E Matheus Pereira vem aí no Corinthians.
10: Pra cadenciar. Olha isso. O Carrilho. Entregou no meio de campo com o Breno Bidon. Tentou passar na frente com o Guinegão que ficou no chão. Olha lá, vem a Chapecoense no contra-ataque. Lá vem a Chape. Carvalho se atrapalhou na saída de bola. Sobe bola corintiana com Rodrigo Garro, 36 e 40. 2-1 Chapecoense. André Ranieri vem aí daqui a pouquinho nos vestiários da Energia em Campo. E o Garro recuou pro goleiro Anderson.
7: Ai, que é uma curiosidade hilária.
10: PR vem aí.
3: Ah, nossa senhora. Ah, não. Melhor ver o filme do Pelé, né?
10: Pedro Raul vem pro jogo.
3: Vai que...
10: A esperança corintiana.
7: Nossa. Vai, Lili. É pra testar a paciência do torcedor, né? Meu Deus, mas vai que...
10: Vai. Vai que ele não cai. Ele tropeça. PR18. Vem pro jogo pra ser um herói de Itaquera nesta noite.
3: Dedê.
10: Pois não.
3: Já tô começando a ouvir aqui na arquibancada fora de Diniz.
10: É,
3: já é pra isso?
10: Ah, não sei se a torcida é. Bom, não sei, eu não falo mais nada. Olha o Bidu. Carrega pela meia canhota. Bidu, falta nele. Tá tentando o Bidu alguma coisa aí, Esgrilo.
3: É o único que tá tentando algo de diferente nesse time do Corinthians. E ele é valente, vai lá, pede a bola, briga com o Everton. Tem falta, graças a essa intervenção feita pelo Matheus Bidu do bico da grande área do lado esquerdo. O torcedor que é valente, sai da sua casa nesse frio, faz o seu papel, vai tentar empurrar o time do Corinthians, falta pro Garro. O Carrídio tá indo embora para a entrada do número 23, o Matheus Pereira, e vem aí o Pedro Raul.
10: Tirou o Garro, graças
3: a Deus. O Garro vai entrar o Pedro Raul 18. Garro tá indo embora com a 8. Pedro Raul 18 vai pra partida. 18 Pedro Raul, e quem vai na cobrança é o Mateuzinho, e agora ostenta a tarja de capitão.
10: Finalmente tirou o Garro, hein? Demorou 38 minutos, hein, Diniz? Pelo amor de Deus também, hein, Diniz? Tem medo?
3: Cobranças em cima do Garro aqui, hein?
10: Tem medo, Diniz? Pelo amor de Deus, hein, Diniz? Olha o Mateuzinho. Cruzamento na boca do gol, afasta a defesa. Caio César bateu, pega na zaga. Aí a sobra de bola é corintiana. Tem medo de mexer, tirar o cobrão do time? Olha o Caio César. Na direita, Matheus Pereira. Levantamento, Gustavo Henrique tá na área, passou por ele e saiu. Linha de fundo, só tiro de meta. para Chapecoense.
11: Pois não. Xingamentos ao Rodrigo Garro, cobranças da parte sua aqui da torcida do Corinthians para cima do camisa número 8. Fazia tempo que eu não vi isso aqui. E agora ficou muito explícito com a revolta do torcedor corintiano com o Rodrigo Garro número 8.
10: É justo, né? O cara é blindado agora?
7: E é o que a gente já falava aqui, os caras que têm esse potencial, né, para entregar mais e que não estão entregando e que são referências desse time, vão ser realmente os caras mais cobrados, na mesma proporção. E não só eles, como o Diniz também precisa, né, De Paula, ser cobrado e dar uma resposta desse futebolzinho que o Corinthians está apresentando depois de ter

0: 4.280, não pagaram 308, público total, parabéns, torcedor, 44.588, para uma renda de R$3.098.747,62.
1: Bidu recebe pela meia canhota, faz o passe curtinho, Gustavo Henrique solta na ponta, Jesse Linger, vamos estrear, Linger, vamos estrear, né? Com Gustavo Henrique, o levantamento para Pedro Raul, de cabeça afasta a defesa da Chape, briga Guinegão, para fora! Guinegão recuperou a bola fora da área, emendou com a perna direita, passou perto, hein, Sgrives?
0: Você pode falar que ele não tem técnica, que ele é apenas um atacante brigador, mas nesse segundo tempo, o principal chute do Corinthians foi do Guinegão, da entrada da grande área. Não é milionário, não é famoso, não tem às vezes o nome gritado pela torcida, mas o principal chute do Corinthians foi do Guinegão.
1: Cara, o DJ Duran, do Energia na Veia, grande Duran, tá acompanhando a nossa transmissão, mandou super chat, obrigado Duran, Duran que foi lá no resort do Estádio 97, Energia na Veia, grande Duran, muito obrigado, meu, é demais Duran, valeu pela audiência qualificada. Ganha lateral Corinthians, 41,50, placar de 2-1 Chape. Levantamento na grande área.
0: Gustavo Henrique, onde tá?
1: Gustavo Henrique já virou atacante. Agora tem Guinegão, Gustavo Henrique, Pedro Raul. Tem um monte de atacante. Ele sempre faz isso, Diniz. Breno Bidon arrancou pelo meio, protegeu, soltou pela esquerda. Pereira, lado esquerdo. Bidu, cruzamento rasteirinho. Sai o goleiro Anderson. Segura firme o goleiro da Chape. 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
1: Ah, pra você sair da minha casa pra vir aqui pra ver isso aqui também.
3: Esse frio.
1: Tomar banho, velho. É melhor ter ficado lá, deitado lá, com a minha filha, sabe, brincando com ela. Olha o Mateuzinho. Cruzamento, furou Guinegão na grande área, sobra de bola. Bidu recolheu outro cruzamento, chuveirinho na boca do gol. Não deu em nada. Afasta, tira de lá de trás Fernando. Sobra de bola é corintiano, Mateuzinho. Outro levantamento na boca do gol, desvio agora, chance pra fora. A bola no segundo pau, ajeitada por Jesse Linger. Ele não cabeceou pro gol, ele tentou cruzar no meio da área. Aí ninguém finalizou, Sgrives.
0: Isso, a bola acabou passando por todo mundo. Jesse Linger tentou jogar a bola no tumulto, no vucu-vucu, no fedor. Ah, a bola passou direto e reto para tiro de meta pro Anderson. E tá caindo um tabu, hein? Nunca o Corinthians tinha perdido pra Chapecoense na Neoquímica Arena. Até o jogo de hoje eram 4 vitórias e 4 empates.
1: Caio César. Não vamos deixar quebrar mais esse tabu, pelo amor de Deus. Estão quebrando todos os tabus dos últimos anos. Olha o Jesse
3: Linger. Não sobrou tabu.
1: Não tá sobrando tabu. Linger no levantamento, afasta a zaga da Chape. E vai tentar sair no contra-ataque. Se livra da bola, Bolassi. Se livra da bola e Cauê está jogando pro Coringão. Se acabar assim, vai ter uma sonora vaia, hein? Vai ter uma sonora vaia.
3: Com razão.
1: Sai jogando lá pelo lado esquerdo, vem Corinthians, Gustavo Henrique, aciona Bidu, aberto pelo lado esquerdo, Bidu, escapa da marcação, recolhe e traz pro meio com Gustavo Henrique, de muito longe, cruzamento na boca do gol, desvio pra fora! Quase gol contra do Eduardo Doma, só assim mesmo, né, Sgrilho?
0: E se o Eduardo Doma não toca de cabeça, a bola chegaria para ele, o matador Pedro Raul, ele poderia ter feito o gol. Escanteio, lado esquerdo, é com você, Bidu, é o dono do jogo. Vem Dieguinho Sgrilho, 61. Dieguinho Sgrilho vem aí, já já informa quem deixou o gramado.
1: Escanteio. Levantamento, segundo pau, Breno Bidon de cabeça, joga na área, afasta a defesa. O Bandeira tá dando que a bola saiu no cruzamento, né? Mexeu o Corinthians.
0: Caio César, 37, para a entrada do Dieguinho Sgrilho. Dieguinho Sgrilho, 61, saindo Caio César, risadinha, 37. E mais 6 minutos.
1: Não, aos 45.
3: Jogou nada também.
1: Ah, não, mas peraí. Mas o Diniz precisou ver que 90 minutos ele em campo, que ele não jogou nada e tirou aos 90 minutos. Outro dia também eu critiquei o Diniz, mas meteram o pau em mim também, porque não pode. Aí ele não tem material humano, aí é que ele não sei o quê, aí é que ele não

0: Você, tudo tem desculpa.
1: A Chape tudo tem, né?
0: A Chape tem um material humano que é formidável. É, tudo é desculpa pra quem é puxa-saco. É impressionante. É, a pessoa não consegue enxergar o óbvio. Não tá bem, não tá bem. Olha o Lingard. No levantamento, tira a defesa da Chape. A sobra de bola é corintiana. Insiste o Corinthians aqui pelo lado direito. Vai brigar. Breno Bidon tenta a finta, tenta escapar. Recuperação da Chape que afasta e tira de lá. Vamos até 51 minutos. Dieguinho tenta brigar a bola, se leva melhor no campo de defesa. Aí sai jogando a Chape.
1: Dedê.
0: Olha a Chapecoense. Olha o Bolasso, pois não, Dedê?
1: E como sempre, no fim de jogo, né, o Diniz ele vai pro modo desespero.
0: É.
1: Com a dificuldade que o Corinthians tem de criar e de finalizar, quando ele entra, ele vai lá.
0: Olha o Bidon. Dominou, soltou, Pereira, Bidon de novo. Segurou, abriu com o Bidu. Entrada da área, vai emendar daí. Bidu fez a finta, preparou, soltou. Matheus Pereira, ninguém chuta. Aí a bola com o Lingard. Lá pelo lado esquerdo, ninguém chuta pro gol, ninguém tem coragem. Lingard no cruzamento, falhou a defesa, afasta a zaga. Vem Matheuzinho pelo lado direito, o bico da grande área. Levantamento na boca do gol, Anderson. Segura firme o goleiro da Chape. Todo mundo tem medo, Esgrilis.
2: É, ninguém quer chutar. E o Matheus Pereira, ele tá desesperado. Porque ele fica com a bola, ele não sabe o que fazer. Ele olha pro lado, não tem ninguém. Ele olha pro outro, não tem ninguém. Chutar, ele não chuta. O Corinthians está no modo desespero, perdendo pra lanterna. E a Chape ganhou 3 partidas contra Corinthians, por enquanto, Santos e São Paulo. Os 3 aqui do estado de São Paulo.
1: E o modo desespero é justamente isso que a gente tá vendo aí. Como o time não consegue chutar gol.
0: É. Dieguinho levantou o desvio. Anderson! Salvou a Chapecoense! Esgrilis, me pareceu ele, Pedro Raul.
2: Isso, PR18, teve a chance. E dentro da pequena área, hein? Se ele cabeceia pro lado, ele faz o gol. Mas cabeceou no centro da meta onde estava o Anderson.
1: Vai explorando agora os famosos chuveirinhos, né? Que é o modo desespero do Corinthians na reta final de jogo. Aí é colocar Pedro Raul, Guinegão e o próprio Gustavo Henrique como se fosse um centroavante lá. E alçar essas bolas na área, vem de novo aí o timão.
0: Dieguinho, Esgrilis, cruzamento rasteiro, afasta a zaga da Chape. 48 minutos, vamos até 51. Você tá chegando agora, tá 2-1 pra Chapecoense. De virada. De virada, meu Deus do céu. Matheus Pereira, aqui na direita com o Matheuzinho. Outro cruzamento pega na defesa. É só chuveirinho. É só mais um chuveirinho pra brigar. O desvio de cabeça pra fora. Pedro Raul de novo. É só no chuveirinho. Como diria, quem é, tem mais de 40, vai lembrar da música do Palhaço Bozo. Chuveiro, chuveiro, não faz assim comigo. É tudo um bando de palhaço. Nós somos os palhaços da vez. Deus, pai amado.
2: Que faz, hein?
0: Olha o Dieguinho, no meio de 3, coitado também. Descolou espaço, cruzamento, afasta a defesa da Chape de qualquer maneira. Jesse Lingard, que ainda não estreou. Nossa. Vai brigar lá do outro lado, perdeu a bola.
2: Olha,
0: é falta do Jesse Lingard.
2: Olha o
0: falta
2: tá
0: pra Chape.
2: Tá do Lingard, vou te falar, hein, ó. Abre o Waze pra ele, De Paulo, que ele não sabe nem aonde ele tá.
0: Tem quem goste.
2: Jesus!
0: Tem quem gosta, ele posta um negócio na rede social. Oh, eu sou da rede social. Jogar bola que é bom? Nada.
2: Ah, vai lá na comunidade, é, pessoal. Não, nossa!
1: Não, acho que a filha deve jogar melhor que ele, porque a filha é que faz sucesso na
0: porque
1: rede
0: não
1: social.
0: Não é difícil, né?
2: Abre o Waze pra ele que ele não sabe nem onde ele tá.
1: Meu Deus do céu, gente. É inadmissível isso aqui hoje, juro por Deus. É desgastante, desgostoso.
0: O cara tem que ir embora ainda pra casa. Chegar 2 da manhã. Olha o Bidu. Fez o passe lá pelo lado esquerdo. Passe. É triste. Olha o Jesse Lingard aí. Vamos lá, Lingard. Vamos estrear, garoto. Olha o Bidu aqui pela meia direita. 50 minutos. 1 minuto pro final do jogo. 1 minuto pra choradeira nossa. Pras reclamações. Vamos ver. Breno Bidu matou no peito na grande área. Vai deitar uma bicicleta e joga pra fora. Precisa.
3: Porra, vá merda, velho.
0: Concordo, mano. Pois, Grilis, precisava uma bicicleta?
2: Cara, na hora que ele dominou no peito e armou a bike, veio uma frase aqui da Sul, diz, não filho da... E ele fez. A bola foi por cima.
1: Mas também não tinha ninguém ali pra ele tocar ali perto, que tá todo mundo escondido atrás da marcação, né? Então também não dá pra dizer que ele errou em tentar alguma coisa sozinho.
0: Olha o Matheus Pereira.
2: Olha o Matheus Pereira sendo acossado lá.
0: Matheus Pereira tentando cavar uma falta. 51 minutos. É o último lance do Corinthians. É o último. Vai todo mundo pra área. Levantamento. Afasta a Chapecoense. O árbitro consulta o cronômetro. Apita o árbitro. Sobe o som, Grilis. Pode subir. Bom, Edu. Olha aí a vaia. Sonora vaia do torcedor corintiano. Para Chapecoense, lanterna do campeonato. Um para o Corinthians. Os jogadores do Corinthians estão ali no centro do campo, desolados. Olham para os 45 mil torcedores que estiveram aqui. Ficam ali, não acreditam no que aconteceu. Jogadores da Chape fazem a maior festa. Tem torcida da Chape. Pequena torcida também fazendo a festa. Eu quero só ver se os jogadores vão lá perto das organizadas, né?
2: Eu tô indo pra lá pra captar esse áudio.
0: Mas a torcida tá pegando no pé. Aí. Vamos ouvir.
1: Time sem vergonha.
0: Olha só. Ó, vai ter que aguentar, gente. A gente tem alertado. A gente tem alertado. Eu, a Letícia, principalmente o Esgrilis. Muitos torcedores do Corinthians nos xingam, lamentavelmente, que não concordam com nossas opiniões, mas tá aí, ó. Tá aí. Muitos concordam, agradeço também. A maioria concorda. Aí, é quarta-feira. Os jogadores vão lá. Cara de pau também lá, hein? Não é por nada, não. Eu baixava minha crista e saía vazado.
1: Baixar a cabecinha mesmo e sair.
0: Exato, sai vazado, mano. Vai
1: com
0: lá.
1: Vergonha.
0: Exato.
1: Com vergonha na cara.
0: Exato. Concordo plenamente. Vão deixando o campo os jogadores do Corinthians depois dessa derrota vexatória. Ó. Ixi. Ó, agora o pau vai quebrar. Aí complica o negócio, hein? Fim de papo aqui na Neoquímica Arena. 2 para Chapecoense. 1 para a equipe do Corinthians. É. Vem aí. Para comandar os melancólicos vestiários do Energia em Campo. Ele, André Ranieri.
3: Fim de jogo. É, ninguém vem reclamar, não. Sem chororô. E tchau que eu vou pra casa. Eu...
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10: 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Corinthians foi derrotado de virada pela Chapecoense jogando em casa na Neoquímica Arena completamente abarrotada. Torcedor corintiano, numa véspera de feriado, com o jogo contra o Lanterna, antes de um jogo importante de Libertadores, encheu o estádio do Corinthians e viu o time mais uma vez jogando mal e sendo derrotado. A Chapecoense bateu o Corinthians, terceira vitória da Chapecoense no Campeonato Brasileiro, virtual rebaixada, Aliás, ela só, se ela disputasse o Campeonato Paulista, ela ia ser campeã, né? Porque ela bateu o Santos, bateu o São Paulo e agora bate o Corinthians. As três vitórias contra três grandes aqui de São Paulo. Grandes, né? Que infelizmente já não grandes da forma que costumavam ser. Não estou falando de história, estou falando do momento atual. Quarta derrota seguida do Corinthians. Então perdeu hoje para a Chapecoense. Antes perdeu para o Santos no Clássico. Esses dois jogos na Neoquímica. Antes disso, perdeu para o Coritiba no Couto Pereira e antes para o Cruzeiro também na Neoquímica. Ou seja, dos últimos quatro jogos, quatro derrotas, três jogando em casa. Muito pouco, muito pouco. 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E mande o seu corneteiro. Você, corintiano, está indignado? Mande o corneteiro no 119-6650-7997, 119-6650-7997. Primeiro gol do jogo saiu no primeiro tempo, dois minutos. Matheus Bidu fez 1-0, parecia que ia ser um passeio do Corinthians. Marcinho, ele empatou aos 40 do primeiro tempo. O Bidon chegou a fazer um gol aos 45 do primeiro tempo, que foi anulado. E no segundo tempo, aos 32 minutos, o Marcinho, na assistência do Bolasie, fez o 2-1. E a vitória da Chapecoense. Que coisa, hein? Que momento do Corinthians. Vamos fazer o seguinte, vamos diretamente para a parte externa da Neoquímica Arena, onde Bernardo Veloso vai tentar ouvir o torcedor. Deve estar indignado, deve estar pistola o torcedor corintiano. Bernardo Veloso, você está na parte externa da Neoquímica. Imagino que seja aquele clima de velório, hein, Bernardo?
5: Exatamente, André Ranieri. Esse é o clima na saída aqui. Galera bem brava, bem puta e com razão. Seu nome?
7: Bom, eu sou conhecido como Alex Papito. Também sou treinador de várzea no Taboão da Serra.
5: Você é técnico?
7: Sim.
5: Podemos atribuir a derrota de hoje ao técnico, ao Diniz?
7: Com certeza, lógico. Mais uma vez, como tá jogando em casa, você não tem um... Você não coloca um time ofensivo. Ainda mais contra a Chapecoense, com todo respeito ao time da Chapecoense. Pô, a Chapecoense tá lá embaixo, lutando pra não cair. Já, na verdade, 14 pontos. Aí você vê o São Paulo passa o Corinthians, o Santos chegando em cima da gente, ainda tem mais. Até o Grêmio, até o Vitória tem chance de chegar agora perto do Corinthians. Então eu acho assim, ou que está acontecendo alguma coisa, ou que o presidente do Corinthians faz alguma coisa e veja o que está acontecendo, porque não dá. Como que pode um time que estava brigando para estar ali, lutando para ganhar uma vaga na Libertadores e hoje tá fazendo um vexame desse que a torcida, cara, no frio desse a torcida veio para apoiar com todo respeito.
5: Agora, domingo à noite?
7: E no domingo à noite, com razão que o senhor falou, domingo à noite. E aí tem mais uma coisa, ainda tem mais uma coisa, a gente agora tá brigando agora para não cair, quem tá brigando agora é nós, até semanas atrás, quem estava brigando era o São Paulo, o Santos, para não cair. Hoje nós estamos brigando para não cair. Isso é vergonha para a torcida. Isso é vergonha. Aí vai pegar o Estudiantes quarta-feira. Se jogar desse jeito aí, já vou falar aqui, deixar registrado. Vai ser no máximo 3-0 para o Estudiantes. Sem maldade nenhuma. Sem maldade nenhuma. Sem maldade nenhuma. A gente está aqui. Eu tô falando isso aqui porque eu sei o que eu tô falando. E eu sou treinador de base, eu sei o que eu posso falar. Eu não entendo de futebol agora. Eu tô no futebol faz anos. Então isso aqui é uma vergonha que o Corinthians faz. É uma vergonha, não consegue dar um passe. Gente, você tá jogando seu companheiro. Dá um passe, faz o feijão com arroz. A gente não consegue fazer a metade.
5: Boa, valeu. Quer falar também? Você é amigo dele?
11: É amigo dele, mano.
5: Você joga com ele? Você é jogador
11: dele? Não.
5: Joga não?
11: Mano, mas isso é uma vergonha. Tipo assim, todo jogo no nosso estádio, mano. 40 mil, você pode ver. Frio, mano. Nós tá lotando e os caras fazem uma vergonha dessa, irmão. Quatro jogos sem ganhar. Eu tô com ele, mano. Sem entrar assim, quarta-feira, irmão. Vai ser 3-0 Estudiantes, ó. Mano, o Diniz é muito burro, cara. Mas não é só o Diniz, é o elenco inteiro, irmão. O elenco, acho que o elenco não ama a torcida, mano. A torcida tá aqui, irmão. A torcida tá apoiando sempre. E o elenco faz isso, irmão, uma vergonha, tá ligado?
5: Seu nome?
11: Cauã, irmão.
5: Boa, Cauã, obrigado, viu?
11: De nada.
5: Vai lá, vai com Deus, bom caminho de volta pra casa. Pega a volta em você. Vem cá, o que foi?
7: Só queria agradecer ao pessoal pelo carinho, agradecer a vocês por vocês estar fazendo essa transmissão e dando oportunidade para
5: todos. Voz do torcedor, é isso.
7: Porque assim, é gratificante isso, para eles ouvir isso e entender que a gente não viemos aqui à toa. Olha só o galo que tá caindo, olha o tempo como é que tá. Poxa, é judiação. Mas agora é isso, né? Agora eles têm que lutar para não cair.
5: Vai lá, bom caminho de volta para vocês. Voltou bravo. Seu nome?
12: Felipe.
5: Felipão, vamos lá.
12: Eu tô indignado com esse time. Não é possível, esse time não tem jogada nenhuma. Só tem cruzamento na área e não marcam.
5: Deixa eu fazer uma pergunta. Existe um ciclo que é muito conhecido na carreira do Diniz. Entra, lua de mel, tudo é festa, vem a paixão e depois vem um período que a gente sabe que começa a ter esse tipo de situação, decair até chegar onde estamos chegando agora. Você acha que é realmente ciclo Diniz acontecendo?
12: Eu acho que está começando a acontecer isso. O problema é que a gente não tem jogador, a gente não tem ataque, o Garro também não está fazendo nada nesse time. O Bidon, eu não sei o que, que vem no Bidon, o Bidon não faz nada no jogo. Você vê o jogo, não tem jogada, não tem, e o time não está marcando. Não sei se porque não estão pagando salário, alguma coisa está acontecendo, não é possível. Perder para Chapecoense não tem como, nós vamos ganhar de quem?
5: Lanterna do campeonato.
12: Nós vamos ganhar
5: dentro de casa, casa cheia.
12: Não tem condição. Eu pergunto pro De Paulo e pra Lê, nós vamos ganhar de quem? Se nós não ganhamos do Santos e agora perdemos pra Chapecoense em casa. Vamos tomar quantos do Flamengo? Não tem condição.
5: Não adianta ficar todo se gritando, não, quarta-feira, se não consegue.
12: Não adianta, o Estudiantes, eu tô com medo do Estudiantes. Vamos tomar quantos do Estudiantes lá? Sim, tomar três vai reverter, nós não consegue fazer gol. Quem que faz gol nesse time? Só toca pra trás, toca, perde a bola. É isso que acontece só. Inacreditável.
5: Bom caminho, volto pra cá.
12: Obrigado, Bernardo. Tchau. Olá. Um beijo pra Lele, um beijo pro De Paula. Abraço pra vocês.
5: Beijo. Um beijo mais carinhoso pra Lele ou pro De Paula?
12: Ah, não posso falar, sou casado.
5: Então tá bom, tchau, tchau. Ele entendeu a pergunta aqui, bom, vem cá.
0: Fala pra conversar. Mim, Boff.
13: Que raiva desse time, mano.
5: Você tá desgraçado. Tá com sorrisão, eu não sabia que você ia chegar pra boca.
13: É frio, é frio. 10 graus, a gente sai de casa pra passar raiva aqui, mas fazer o quê? Faz Corinthians. E a gente não aguenta mais o Yuri Alberto fora, mano. Volta, pelo amor de Deus. É ruim com ele, pior sem ele.
5: Você gritou mais com quem hoje?
13: Não, todos. O Pedro Raul, ó, vou nem falar o que eu tenho vontade de fazer aqui.
5: Não fala. Pedro... Mas eu sei, eu falei o pensamento, fica tranquilo.
13: Pedro Raul. Enfim, isso.
5: Bom caminho de volta. Tchau, tchau. É isso, Rony. Quer mais torcedores? Tem mais
10: tempo? Pode ouvir aí, pode ouvir mais um pouquinho. Vamos lá.
5: Boa. Podemos conversar um pouquinho?
13: Bernardo Veloso.
5: Isso, aí, reconheceu. Gabriel, um sorriso, já não tá mais tão bravo quando olhou pra minha cara. Reconheceu. Você tava com a cara brava quando cheguei aqui.
13: Que eu acompanho vocês todo dia.
5: Ah, obrigado.
13: Lá no Morde a Sopra e lá no estádio, né? Com certeza.
5: Obrigado pela moral. Falando em acompanhar, acompanhou o jogo, certo? Acompanhou. Qual que é a sensação é depois de perder pro Lanterna dentro da arena lotada?
13: O Corinthians, ele gosta de ressuscitar, né? Os mortos. E aí é foda, pô. Pelo amor de Deus, né? Eu tava falando pra ele agora. Das duas, uma, sai gol no começo. Ou é goleada, ou vai ficar nisso. Você entra no resultado e a criação dói, hein? Sangra os olhos, infelizmente.
5: A galera colocando a culpa no Diniz. Já dá pra começar a colocar a culpa no Diniz?
13: Cara, momento? Demorou pra mexer, né? Segundo tempo, mais de 20 minutos.
5: Como é que é o negócio aí?
0: Demorou pra mexer, mas vai colocar quem também, velho? Pelo amor de Deus. O Pedro Raul, até hoje ele não sabe se ele é canhoto ou destro, velho. Ele não sabe que perna que chuta até hoje, 40 anos, caralho.
5: Mas em compensação, cabeceia muito mal.
0: Pior ainda, velho.
13: É a droga, né? O problema dele é a droga. Droga das pernas.
5: Cara, a gente ri, mas é triste, né?
13: O De Paulo e a Lelê tá lá?
5: Estão te ouvindo atentamente.
13: Opa, então deixar um abraço pra eles, pro Mano também. Mano devia estar aí também, né?
5: Mano tava aí na arena.
13: É, então. É isso aí, galera.
5: Aquela bola que não entrou agora do Pedro Raul no final, foi o Mano que gritou pra ele. Cabeceia ali!
13: Foi? É, complicado.
5: Grito, mano.
13: Acho que foi, né? Pô, é foda. Mas vamos nessa. Primeira vez o afilhado.
5: Primeira vez dele aqui, ô, meu Deus. Como é que é seu nome?
14: Lorenzo.
5: Pô, você veio pra gritar gol. Gritou pelo menos gol, mas pô, queria sair daqui com a vitória, né?
14: É, verdade.
5: Bom, espero que o próximo jogo que você venha seja o jogo mais feliz e você volte com vitória, tá bom?
14: Uhum.
13: É isso. Obrigado, Bernardo. Valeu. Abraço pra todo mundo lá e é isso aí. Vamos nessa.
5: Vai lá, bom caminho de volta.
13: Valeu, tamo junto. Abraço.
5: É isso. Fala, Rani. É
10: curioso, ele levou o jogo, Bernardo, que era o jogo da vitória. Que é assim, é pro afiliado, mas virar corintiano e não desvirar nunca mais, né? Falou, esse, ele ficou esperando essa 26ª rodada. E aí,
5: você olha pra tabela, você fala, é aqui. Não tem como dar errado. Vem cá. Esse aqui é velho conhecido nosso, Rani. Vamos lá. Se esse aqui estiver bravo, eu não sei mais o que fazer. Tudo bem?
10: André Paulinho.
15: Bom, gente, boa noite a todos aí. A noite fria, não tá muito boa hoje não, mas... Não tô bravo com o meu Corinthians,
5: não. Não tá, não?
15: Não, ninguém chuta, ninguém cruza, tá difícil, mas...
5: É, você é o primeiro que passa, alguns passaram por aqui bem bravos, você é o primeiro que passa por aqui desolado, André, sem reação.
15: Não, é, fico chateado, mas assim, bravo, xingando, porque não tem o que xingar, é os mesmos, cara, é igual em casa, quando você briga em casa, você vai xingar, os parentes tá sempre lá, quando eles não conseguem comprar ninguém, vender ninguém, né? Você tem que aguentar aí, Pedro Raul, Gnegão, Caio César, que é igual eu lá em casa, só faz cisca, cisca e não cruza.
10: Manda um abraço aí pro André Paulino e pro Davi, ô Bernardo.
5: Filhinho, Dani tá filho mandando dele. Um abraço pra você, André. E pra você também, Davi. Tá com uma cara, que tá passando frio, é isso mesmo, Davizão?
14: Tô frio, mano. Oh, hoje eu saí, mano. Hoje eu saí de casa. Eu tive uma ligação do meu amigo, né? O meu amigo foi pro hospital aí, o Lucas. Ele foi pro hospital. Ele foi mijar, mano. O mijo dele saiu todo congelado, mano.
5: Vai lá, Davi. Boa piada. Tchau, Davi. Filho do André. Tá aprendendo com as piadas do André.
15: Deus abençoe aí, Ranieri. Paz aí a todos aí.
10: Tamo junto, Paulinho.
15: Eu vou começar a mandar mensagem pro Morde a Só pra ganhar mais 5 minutos, que esse horário político aí tá atrapalhando a gente aí.
5: Tá entrando na onda do Ranieri.
15: Não, mas 5 minutinhos só, pô.
5: Porque... De minuto em minuto. Que... Duas horas de programa.
15: Até 2027 nós chegamos em 2 horas lá.
5: Domênico tá nessa, ele vai atrasando. Esse é o plano, Dodô.
15: Não, mas tá muito bom o programa de novo aí, agradecer. Outro, eu nunca consegui fazer isso ao vivo. Eu sei que aqui é um canal que só tem, vai ter corintiano aí. Mas mandar força pro Lito também, que a gente, assim verdade. Como você, sempre acompanha ele. Eu nunca pude falar ao vivo aí, não vai adiantar. Muito mais força pra ele aí, só pra dar um pensamento positivo aí.
5: Oração, energia positiva, tudo que você puder mandar nesse momento pro Litão, que é parceirão nosso, é sempre bem-vindo. Vai lá, Andrezão, bom caminho de volta. Falou. Deus acompanhe.
15: Deus abençoe a todos aí.
5: Amém. Tchau, tchau. É isso, quer falar? Vem cá, você tá com uma carinha de quem quer falar, quer desabafar?
16: Tetinha, tudo bem?
5: Como é que você me chamou?
16: Tetinha.
5: É isso assim, Ranieri, a gente vai encerrar isso aqui, porque, mano, Tetinha não vale admitir, não. Seu nome?
16: Guilherme Pereira.
5: Vai lá, Guilherme, fala aí, cara, desabafa.
16: A Lelê tá lá?
5: Tá lá, te ouvindo.
16: Um abraço, Lelê.
14: Paz, beijo, querido.
16: Esse frio de 10 graus, passar essa raiva aqui com esse time, tá louco, viu, meu? Tá louco. O Yuri Alberto a gente reclama, mas, mano, o cara faz falta, velho. O cara faz falta demais. Você é louco. Você é louco, os caras não chutam a bola no gol, ah, tá louco. Mano, você é louco.
5: Hoje, a culpa é dos jogadores ou o Diniz tem uma parcela grande nessa história toda?
16: Dos dois, tá louco. O time sem vontade fica um toca e não chuta, tá louco. Eu fico ali na sul, velho, você fica de frente, você vê os caras perto e um toca e os caras não chutam. Aí volta, toca a bola pra trás e toca pro lado, ah, tá louco.
5: Estou sendo errado, devo te perguntar. Você não acha que esses caras estão realmente apostando no que apostaram ano passado e estão de olho na Libertadores e estão cagando pro brasileiro?
16: Sim. Só que a gente tá caindo na tabela, né? Santos e São Paulo já passaram nós, é isso, né?
5: Exatamente.
16: E aí,
5: não, acho que o Santos encostou e o São Paulo passou.
10: Passou.
5: Mas... Santos passou?
10: Passou porque o Corinthians perdeu, né? Então aí o Santos acabou.
5: Passou, é verdade. É. E aí eu olhei pra tabela, tava empatado o jogo. Bem lembrado, é isso mesmo.
16: E aí?
10: Errei, tá?
16: E aí cada hora vai ficando mais perigoso. Tamo baixando na tabela. Num momento perigosíssimo, cara. Não, de novo não, velho. Não, tem que acordar, mano. Tem que acordar, esse time tem que acordar, cara.
5: Boa. Valeu.
16: Tá bom?
5: Bom caminho de volta.
16: Beleza. Só um abraço, Lele. Um abraço, De Paula. E acabei de criar um Instagram Fiel Arena. Quem que puder seguir lá, dá uma força. É nóis. Vai, Corinthians. Abraço.
5: Vem cá, você tá aqui com a sua muletinha.
10: Ô, Bernardo.
5: Cara triste.
10: Oi. Rapidinho, não, o Santos na verdade não passou, porque tá com -1 de saldo, o Santos tava passando, é que tomou 2 do Inter, né? Então ele tá com -1, o Corinthians tá com 0 de saldo, viu, Bernardo? Então o Corinthians...
5: pelo mesmo lugar da tabela.
10: É, tá na frente pelo saldo de gols.
5: Boa. É, o Santos não passou, o Rony deu a informação agora, saldo de gols, a gente tá na frente porque o Santos tá tomando essa bugada. Mas enfim, saldo de gols, vamos lá, seu nome.
17: Cleimar.
5: Você veio de metrô ou veio de carro?
17: Cara, eu vim de Uber lá de Pirituba.
5: Cleimar, na muleta.
17: Na muleta.
5: Pé quebrado, o que foi isso aí?
17: Tendão.
5: E jogando bola?
17: Jogando bola.
5: Joga do quê?
17: Cara, tava brincando, resenha com a empresa e acabou...
5: Mas joga do quê, geralmente?
17: Cara, quando eu jogava de meia direita ali, no... Desculpa, Garro, não é querendo, mas...
5: Nesse ponto que eu ia chegar.
17: É, não queria chegar nesse ponto, mas você tá devendo, viu? Eu com a perna só, eu tenho certeza, mas...
5: De meia pra meia?
17: De meia pra meia, nota 8 pra mim, tá?
5: Olha, você tava com um cara que queria desabafar, quer falar alguma coisa?
17: É ele aqui, ó, primeira vez que ele vem com a gente, comigo, na verdade, e... Aí passou essa raiva aí, mas faz parte.
5: Seu nome?
14: Vitor.
5: Vitor, não é assim sempre não, viu, cara? Às vezes a gente ganha, às vezes a gente resolve aqui dentro. Leva essa impressão pra casa não, tá? Primeiro jogo, né?
14: Primeiro.
5: Aproveitou o primeiro gol do Bidu, gritou?
14: Oh, demais.
5: Foca nisso, então não vai pra casa. Não vai pra casa, não, com essa impressão do jogo que perdeu, tá? Uhum. Olho cheio de lágrimas aí, tô vendo que você tá emocionado de tá aqui.
14: Uhum.
5: Então tá bom? Então vai pra casa, vai de boa.
14: Conhecer
5: o Arena é o que mais importa pra ele. Então tá bom, boa. Vai pra casa, família, em paz.
17: Amém.
5: Boa sorte na muleta.
17: Obrigado, valeu.
5: Isso, Rani, frio, garoto. Tá aqui o torcedor na muleta aqui, ó. Vou até mostrar pra você aí aqui por trás ali, ó. Pá, pra vocês estão vendo ali, ó. Olha o esforço do cara. O cara se esforçou pra vir até aqui. O jogador tem que se esforçar também, meu irmão. Não é assim que funciona, não. Feriadão, domingo à noite, garoa, frio do cacete. Pô, tem que correr, tem que ter vida, não tem que ficar focando em torneio, Libertadores, esquecendo o brasileiro. Foca nos dois e corre pelos dois, porque ganha muito bem pra correr pelos dois, Rani. Quer falar alguma coisa, irmão?
18: Opa, vamos falar aqui.
5: Aproveita que eu tô calmo agora.
18: Não, eu também, tô calmo pra caramba.
5: Seu nome?
18: Estevam.
5: Vai lá, Estevam, desabafa aí.
18: Cara, não dá esse... Eu vim contra o Santos e o que o Ademir falou depois, que é um time infértil, essas coisas, ele tá certo. Ninguém ataca, não adianta você ter 80% de posse de bola, só que não faz nada, mano. Ninguém faz nada. O Memphis hoje, ele saiu puto lá, não sei, desculpa aí o termo, saiu bravo lá, não sei se ele saiu, o que que foi, mas, mano, ele também não tava fazendo nada. Só quem corre ali é o Bidu, o Bidon, e acabou, ninguém faz nada. Esse time tá ridículo, cara.
5: Boa, vai lá. Bom caminho de volta.
18: Obrigado aí.
5: É isso, Rony. Torcedor indignado e com total razão, meu irmão.
10: Tá, boa, lá. Aí portanto, Bernardo Veloso, né, ouvindo o torcedor corintiano indignado na saída da Neoquímica Arena para audiência rotativa, para quem ligou agora o rádio, né, ou que está acompanhando pela internet também, o Corinthians foi derrotado pela lanterninha do Campeonato Brasileiro, pela Chapecoense, que conquistou apenas a terceira vitória na competição por 2-1 e de virada, tá? O Corinthians fez o gol com 2 minutos de jogo, o Matheus Bidu, e depois, ao longo da partida, conseguiu levar a virada, né? E o torcedor até comentou ali sobre Memphis Depay, ele foi substituído, parece que não ficou muito feliz, foi direto pro vestiário também, né? Pelo menos mostrou a imagem aqui, depois eu vou até ver direitinho, o Sgrilis pode trazer a informação, se essa imagem dele indo pro vestiário foi logo depois da substituição, ou assim que o árbitro, ele apitou o fim de jogo, ele já saiu ali, mas mostra ele indo sozinho, né? Uma imagem recuperada aqui da televisão, indo sozinho pro vestiário. Antes da análise de Letícia Bepper, e ela tem muita coisa para falar, com certeza, bora falar aqui no Futebol Energia em Campo de Açaí.
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10: No momento em que o Sombra passa aqui do lado, ao lado do estúdio, né, na Rádio Energia 97, e ele faz aquele sinal que está com o coração partido em solidariedade a você, viu, Luiz Cláudio de Paula? Ele diz que a sua dor é a dor dele também, então uma solidariedade aí pra você, tá bom, de Paula?
0: Bom, tomara que ele esteja no corredor escutando. Ele é um canalha, um safado sem vergonha. É isso que ele é.
10: Como assim? Ele é o chefe, você não esquece disso, viu, De Paula? Cuidado com as palavras aí. Isso pode custar caro.
0: Eu esqueci, desculpa. Eu quero me... Como que se diz, Rony? Me retratar a respeito. Isso. Ele não é nada disso que eu falei. Ele é um trouxa, um sem vergonha, um energúmeno.
10: Quem diria que o São Paulo, em tão pouco tempo, ultrapassaria o Corinthians na tabela de classificação do Brasileirão? Letícia Bepler, que jogo esse do Corinthians? Quarta derrota seguida do Corinthians no Campeonato Brasileiro. Detalhe, desses 4 jogos, 3 foram em casa. O Corinthians estava brigando ali na parte de cima, né, por aquela zona de Libertadores. Agora, a sorte do Corinthians, eu vou falar, é que o Vasco da Gama e o Internacional, eles perderam na rodada. Se não, a distância para o rebaixamento seria de 4 pontos apenas. E fora a atuação, muito abaixo, os jogadores, né, muito criticados aí pelos torcedores. O que você pode falar? Desabafe também, Letícia Bepler, depois dessa atuação muito ruim do Corinthians.
20: Olha, é revoltante o que o Corinthians fez hoje aqui diante do torcedor. No primeiro jogo, né, que a torcida teve a oportunidade de comemorar, inclusive, o aniversário de 116 anos do clube. É revoltante, lamentável, só que se eu falar que estou surpresa, eu vou estar mentindo. Eu vou estar mentindo, porque o Corinthians, depois da Copa do Mundo, vinha apresentando exatamente esse futebolzinho que a gente viu aqui. E não foi por falta de aviso. A gente vinha falando, né? Ó, tem que mudar. Diniz, elenco, Garro, Bidon, Memphis, né? Voltando agora aí, alguma coisa precisa mudar. Porque senão perde pro Lanterna do Campeonato em Itaquera, sim. Alertamos, inclusive, aqui no pré-jogo. Que não era jogo para achar que estava tudo fácil, tudo resolvido, que é o Lanterna. Inclusive, a gente teve jogadores, né, até tomando o cartão amarelo para limpar ali o que estava pendurado, pensando que é o Lanterna do Campeonato, fácil em casa. Só que aí o time apresenta essa porcaria que apresentou hoje aqui. O futebol do Diniz pós-Copa do Mundo, gente, é um dos piores futebóis do Brasil. O Internacional é um dos piores, mas o Corinthians tá pau a pau, tá? Tá ali. A própria Chapecoense, que era a lanterna do Brasileirão, vem apresentando futebol melhor do que o do Corinthians. Falei aqui, o último recorte aí dos três últimos jogos, Corinthians com 3 derrotas consecutivas, a Chape com 1 vitória, 1 empate e 1 derrota. A Chape venceu só 3 times. Estamos na 26ª rodada. A Chape venceu 3 times no campeonato. O Santos, o São Paulo e o Corinthians. Se jogasse o Paulistão, era capaz de ser campeão paulista desse jeito. Mas o futebol desse time do Diniz é assustador. É um futebol castrado. Não faz filho, não penetra, não sabe cruzar. Parece um pincher se esfregando na almofadinha. Porque só se esfrega no adversário o tempo todo. Não faz mais nada. É alérgico a chutar no gol esse time. Como é que pode uma coisa dessa? Aliás, hoje, com esses 2 gols que a Chapecoense fez aqui, o Corinthians se torna o pior ataque do Campeonato Brasileiro. Cara, isso é assim, é um absurdo você ver mais de 40 mil pessoas num frio desgraçado, domingo, em Itaquera, pra ver isso aqui. Pra ver cara que ganha 2 milhões por mês, 1 milhão por mês, parece que tá nem aí pra nada. Porque tem cara que não tá mais correndo em campo. E quando eu digo correr, é correr certo. Não é dar umas corridinhas ali pra enganar a trouxa. É o que eu falo do Carrilho. É o que eu falo do Garro. O Carrilho, contra o Santos, não, é, um jogo antes aí, que a gente teve, que ele foi poupado por controle de carga. Sendo que teve a semana toda livre. Mas na balada tá lá. Então, assim, tá na hora de começar a expor esses caras.
10: Contra o Coritiba.
20: Tá na hora de começar a expor, sim, e cobrar também. Porque o torcedor tá fazendo a sua parte. O torcedor tá lotando Itaquera, o torcedor tá pagando ingresso. O torcedor tá segurando uma bronca que muita gente não seguraria por tudo que o Corinthians, essa instituição e esses dirigentes safados estão apresentando. E a torcida tá comparecendo, a torcida tá mostrando que, ó, não vai largar a mão. Só que desse jeito fica difícil, cara. Quando a gente vem aqui e alerta o torcedor que nos acompanha, que acompanha o futebol aqui pela energia de torcedor para torcedor, de sofredor para sofredor, não é que a gente quer zicar, não é que a gente, ai, porque é muito corneteiro, ai, como, né, alguns costumam falar. É porque a gente está enxergando a realidade, gente. E a realidade, ela precisa ser dita. Porque se você não contesta, se você não critica e se você não cobra, significa que você é conivente com tudo que está acontecendo, que você não quer mudança. A gente fala, a gente critica, porque a gente quer que mude. Agora, quem acha que tem que aplaudir isso aí que aconteceu hoje, que vem acontecendo pós-Copa do Mundo, sinto muito. Você é um torcedor foco imbecil. Porque, gente, olha, tudo bem, aí vai falar, não, mas Tem 7 pontos aí pra zona de rebaixamento, diga.
10: Só um segundinho, a gente tem um rápido break comercial, então quem quiser seguir acompanhando o nosso pós-jogo, a análise que a Letícia Bepper, também desabafo, né, da Lelê, depois dessa derrota pra Chapecoense por 2x1, do Corinthians pra Chapecoense por 2x1 na Neoquímica Arena, vai lá, youtube.com/energia97 e entre na live, na transmissão de Corinthians e Chapecoense. Porque agora, no 97.7, a gente vai pra um rápido intervalo comercial. E a gente segue aqui. Pode continuar, Lelê.
20: E é isso. Eu tô falando assim, tá? Mais da questão dentro de campo mesmo. Porque se for falar de tudo que acontece no extracampo, a gente já vem falando há muito tempo aqui. Eu acho que não tem nem mais o que a gente acrescentar em todas as críticas a esses dirigentes que afundaram o clube, né? A parte financeira, a parte diretiva e tal. Mas ainda assim, a gente tem um time aqui com caras que recebem muito bem, que é a terceira ou quarta maior folha do Brasil. Então, é outra coisa que eu sempre falo, quando a gente vai enfrentar um Flamengo da vida, quando a gente vai enfrentar um Cruzeiro, um time que tem um elenco muito superior, que tem mais qualidade técnica porque conseguiu investir para isso, eu até entendo. Eu entendo perder, juro. Eu sempre falo isso aqui. Quando você vai enfrentar um time que tem um elenco superior, mais investimento, você até exige a entrega, você exige a garra. Muitas vezes você sabe que você não vai conseguir vencer. E aí, tudo certo, porque não é para vender ilusão. Pra gente achar que a gente tem um super time que vai conseguir vencer todo mundo, isso aí para mim também é utopia. Só que você pega o Lanterna do Campeonato, a Chape, que é o menor investimento de todos os times da Série A até aqui, em casa, diante do seu torcedor, e você apresenta isso que você apresentou aqui, aí, assim, não tem desculpa para isso. Não tem pano para isso, não tem nada. E apresentou isso aqui porque já estava dando indícios. Desde que voltou ali da Copa do Mundo, a gente não fez um jogo bom, gente. Como é que a gente não vai criticar? A gente classificou diante do Rosário Central, com um a menos, num lance de bola parada, do Memphis ali, onde que achou o bidon. Só que o jogo também foi horrível. Tecnicamente, o Corinthians não criou nada. Mal chutou no gol, que é esse problema crônico que a gente tem já. E se o Diniz não conseguir mudar isso aí, se o Diniz não conseguir chamar esses caras na responsabilidade e fazer eles ficarem a semana inteira treinando uma porra de uma finalização, vai acabar o ano. Em setembro vai acabar o ano, porque com esse futebolzinho aí, não passa de Libertadores e óbvio que vai brigar mais uma vez ali na parte de baixo da tabela do Brasileirão. A gente espera que melhore, a gente espera que mude, mas para isso a cobrança precisa ser bem efetiva.
10: O Esgrilis chamou, diga lá, Esgrilis.
2: Só para passar aqui que dentro de uns 5, 10 minutos, o Memphis Depay vai falar com a gente aqui, porque ele já começou a passar na zona mista. Primeiro já falou com os detentores, agora com a televisão em geral. E dentro de 5, 10 minutos vai passar por aqui onde tem rádios e também as mídias segmentadas para conversar com a gente. A porta ainda fechada do vestiário número 1 do Corinthians. Ainda nenhum jogador passou, apenas o Memphis que saiu aqui juntamente com o Olavo Guerra, que é o assessor de imprensa do Corinthians. E também estamos no aguardo do técnico Fernando Diniz, mas a gente já sabe, né? Nas últimas entrevistas coletivas, o Fernando Diniz tem demorado demais para conversar com jornalistas, né? Tem até dificuldade pelo nosso tempo hábil com relação à nossa programação de ouvir o técnico Fernando Diniz, mas o que já surpreendeu a todos é que o Memphis Depay tomou a frente e vem aqui para conversar com jornalistas em 5, 10 minutos.
10: Ah, você chegou a conversar aí com o pessoal, você viu na hora, o Memphis, ele saiu para os vestiários depois de ser substituído ou depois que o árbitro apitou? Aquela imagem recuperada da televisão que ele sai sozinho, né? Aparentemente sai até antes dos companheiros. Você chegou a ver na hora, Esgrilis, a reação dele?
2: Não, não. Pela distância, sinceramente, eu não consegui ver. Eu vi só a repercussão da galera aqui, mas a gente está nessa dúvida, até conversando sobre isso, mas eu não tive a possibilidade de ver à distância essa questão. Mas eu posso apurar para você depois trazer, porque eu não tive essa percepção no momento. No momento, eu não consegui ver pela distância ali, Rani.
10: Boa, né? O Memphis, ele ficou, né? Obviamente, estava insatisfeito ali. Acho que provavelmente também com o futebol apresentado por ele mesmo, pelo Corinthians, né? Então ele saiu com cara de poucos amigos.
0: Vamos fazer... Rani,
10: diga lá, De Paula.
0: Não, a informação que eu tenho aqui é que normalmente, né, depois de uma derrota dessa, quem sai para falar primeiro é um dirigente, né? Então o Memphis está saindo.
10: Eu senti um pingo de ironia na sua fala,
2: mas
10: viu?
2: Aqui tá Paulo e amigos, aqui tá esvaziado, não tem nada, não tem passagem de ninguém, nem dirigente, nem jogador, a porta tá fechada do vestiário número 1 aqui da Neoquímica Arena, e sempre sai um jogador, outro jogador, tem a passagem por aqui onde tem a zona mista, mas por enquanto nada, nada, apenas o Memphis e o Olavo Guerra da delegação do Corinthians que saíram lá do vestiário.
0: Então, o dirigente tá aí falando, daqui a pouco ele vai falar com a gente.
10: Acho que não pegou a sua ironia, viu, De Paula?
2: Não, eu sei disso, mas assim, é só para trazer aqui que tá completamente esvaziada. Ironia, eu entendi, mas assim, é completamente esvaziada. A gente sempre vê aqui movimentação, até de torcedores, né? Mas hoje não tem absolutamente ninguém aqui na zona mista.
10: O Memphis, que inclusive ele atuou como uma espécie de manager, né, De Paula? E ele, contratações como o próprio Lingard, o Zaccaria Labiade, tiveram um dedo de Memphis, não tiveram, De Paula?
0: Ó, Esgrilis, eu não gosto de pautar repórter, viu, Rani? Até porque não é do meu feitio, eu não tenho capacidade para isso. Mas, por favor, ao falar com o Memphis, chame-o de chefe, tá? Por favor.
10: De sir?
0: Sir, ele é o chefe.
10: Ele é?
0: Ele é o chefe. O apelido dele é chefe.
10: É mesmo?
0: É boss. O apelido dele é boss. É o chefe. É o apelido, mano. Você não sabia?
10: A galera chama ele de boss?
0: Sim, é o chefe. Ele é tratado como o chefe. Aí no vestiário, no CT, é o chefe. Silêncio, o chefe está falando.
10: Foi, assim? Foi em homenagem a ele que na sua viagem à Europa você comprou roupas e bolsas da boss, De Paula?
0: Pois é, exatamente, porque eu sou fãzão.
10: Agora, De Paula, ó, enquanto o Memphis Depay não chega ali para conversar com o Rafael Esgrilis, eu separei aqui 6 razões e eu quero que você faça um ranking das razões para o Corinthians estar do jeito que está. Ó, elenco desequilibrado, Memphis e Garro abaixo, Yuri Alberto fora e sem ter um substituto, Fernando Diniz, a crise política que afeta o time... Ou jogadores, a postura dos jogadores escolhendo os jogos. Da sexta colocação para a primeira, qual que você coloca aí, De Paula?
0: Ah, eu já começo pela primeira já.
10: Tá.
0: Primeiro, para mim, eu não vou nem dizer crise política, porque essa daí está sempre enraizada, né? Mas eu vou colocar como elenco desequilibrado a primeira, porque o Corinthians tem um elenco ridículo.
10: Sim.
0: Se você for analisar o elenco do Corinthians, é ridículo. Você não tem peça de reposição pra cara que é ruim. Então, o cara que tá jogando já é ruim, aí a reposição é ainda pior.
10: Ô, De Paula, então, assim, só um segundinho, ó. Voltamos nesse momento no 97.7 e o Luiz Cláudio De Paula, né, está transmitindo aqui o pós-jogo, depois da derrota do Corinthians pra Chapecoense por 2-1, e o De Paula tá elencando um ranking de 1-6, os principais problemas do Corinthians nesse momento. Então, para ele, na primeira colocação, elenco desequilibrado, De Paulo.
0: Elenco desequilibrado, para mim, é a primeira, porque o elenco realmente é bem limitado, tecnicamente é bem limitado, tem muitas falhas, pelo amor de Deus, né? Depois, a diretoria, é claro, né?
10: Crise Mas eu falo,
0: pô, De Paulo, você não põe a crise política em primeiro lugar? Cara, é claro que a crise política já vem há muito tempo prejudicando o Corinthians. A crise política é responsável por tudo isso que está acontecendo. O Parque São Jorge está em ebulição faz tempo. Pois não, Esgrilis, prioridade.
2: Vai começar a entrevista coletiva do Memphis Depay, muito concorrida aqui. Vai tentar uma brecha.
0: Fala com o boss.
2: Para ouvir aqui. Camisa número 10 do Corinthians. Vou esticar aqui para chegar no holandês.
1: Nessa atual fase do Corinthians. Of course, a lot. You know, I scored 8 goals in 8 games, you know, for the qualification for the national team. I know that I can score goals, so it's both ways. It's me need to score more goals and need to be more important here. And it's also the team, you know, need to help me scoring goals. I don't play alone, and, you know.
21: Mates.
1: I feel like I can, a lot of times, don't come in a position with the ball to shoot on the goal. If I don't shoot, how can I score? So this is something that bothers me for sure.
10: Aí o Memphis falando, né, que ele dividiu a responsabilidade com o elenco. Ele diz que na seleção, por exemplo, ele marcou 8 gols nas eliminatórias em 8 jogos, que ele tem a parcela dele, mas que também quase nunca ele está em posição ali para finalizar, em uma boa posição para finalizar. Então, para ele, metade da culpa é dele e metade é do time como um todo.
1: My ankle, so I play with pain, but I'm okay. But I have to respect the process of my body. I arrived here 2 weeks ago with a physique that is okay, but I didn't have a preseason. I didn't train for 2 months like the team. I play 4 games in 2 weeks. I don't think that is normal. So I have to defend myself for that, because I expect a lot of myself to play, to be important. But as an athlete, you have to also respect your body. And when I arrive, unfortunately, in this condition, because I wish I could arrive earlier, so I had more condition to play.
10: Ele fala sobre a condição física dele, né? Ele fala de um desconforto que ele tem no tornozelo e que ele lamenta isso, não chegou 100% para o Corinthians, está tendo que recuperar isso aí ao longo dos jogos e por isso não está 100% fisicamente.
2: Pergunta sobre o Campeonato Brasileiro, se tem que voltar a focar na competição nacional.
1: Every time we try to look up, we unfortunately lose games and go down, and then we go up again. That's not what we want to be our ambition. We want to thrive, to compete for the campeonato. But as you see, as everybody see in Brazil right now, we don't have the team to compete with the Brazilian teams in the Brasileirão. And we have to be honest like that. We won titles, but yeah, Brasileirão is a long competition where you show consistency, and we don't show it. But nevertheless, we fight. We still have Libertadores that we believe in, and we fight for that as well. But of course, we need to really be careful and try to not to do the same like the last years.
10: Ele fala agora sobre a oscilação do Corinthians no Campeonato Brasileiro, né? Que de fato o Corinthians começou a perder e caiu, e meio que ele admite que o Corinthians não tem time suficiente para brigar pelo título do Campeonato Brasileiro e que de repente a solução mesmo seja focar na Copa Libertadores da América.
2: Falando sobre as 4 derrotas consecutivas no Campeonato Brasileiro agora.
1: I think the coach helps us a lot. He gives us a lot of confidence, a lot of information. What I say, what's something that I haven't seen with so many coaches, the confidence that they give to the players. So for us as players is to take that confidence and take the responsibility inside the game. We have all the information that we need, but we need to show that what we train, we have to show that in 90 minutes in the game. And if we don't do that, we have the result speaks for itself then.
10: Ele fala que o técnico dá confiança para os jogadores, mas que se os jogadores não fizerem dentro de campo o que eles treinam para fazer, essa confiança não vem. Então pouco importa se o técnico der a confiança, mas os jogadores não adquirirem dentro de campo com gols, vitórias, etc.
1: Com certeza. I think first of all that, you know, once I win my physique 100% fisicamente, then I think I can help the team more. It's also very clear that I cannot only decide games alone. I need my teammates. I need players to put me on a one-on-one. I need players who give me the ball in a condition that I can shoot on the goal. I cannot do those things alone. So we work a lot with the team in training to do that, you know, because otherwise I cannot score goals. With a striker like me, I need players who give me these balls in the areas that I need to, and then I will score goals.
10: Ele diz que se ele melhorar a forma física, que é o que ele pretende, ele vai conseguir ajudar mais o Corinthians com gols, mas ele dá mais uma cutucada, dizendo que se a bola não chegar com qualidade, ele como atacante não tem muito o que fazer, que ele precisa que as bolas cheguem bem para que ele consiga marcar mais gols.
2: Tá respondendo se o transfer ban tá atrapalhando muito o Corinthians.
1: Players like Garo, Bidon, other players who can look for me and they have the quality, you know. Of course, transfer ban is something that bothers the club and the team, because we would love to bring reinforcement, bring, you know, more players that can help the team so that we can play better and be ambitious also in the campeonato. But you know, this is something we all know that for the moment we have this, unfortunately. So we have a team now that we can compete, but like this, what we show today, it's not enough.
10: Ele fala que, de fato, o transfer ban ele atrapalha, né? Porque o Corinthians precisa de reforço se quiser ser competitivo, e no começo ele até elogia ali o Garro e o Bidon, provavelmente falando se tem esses jogadores para municiá-lo. E ele fala que tem dois bons jogadores ali do lado, que é o Garro e o Bidon.
2: E passou o Memphis Depay aqui, a gente tentou aqui chegar o mais perto possível, mas aquela confusão toda das mídias segmentadas e também de todas as rádios aqui, a gente tem um espaço reduzido aqui. Passou o Memphis Depay, camisa número 10, e agora continuamos aqui no aguardo, seguindo lá para a entrevista coletiva, no aguardo ainda do técnico Fernando Diniz, e a porta segue fechada aqui no vestiário número 1 da Neoquímica Arena.
10: Boa, e portanto, parabéns ao Rafael Sgrilles, ouviu aí o Memphis Depay, né, praticamente toda a fala de Memphis Depay, e eu quero ouvir, eu vou terminar com o De Paulo, aquele ranking.
2: Sua tradução, parabéns, André Ranieri, você é um show de bola.
10: Você vê, ó, Letícia Beppler falou outro dia, Sgrilles, que a gente funciona bem os dois juntos aqui, ó, você foi lá, ó, agora ele
20: vai responder
10: sobre isso, então a gente fez aquele trabalho em parceria, né, Rafael Sgrilles?
2: Com certeza, Andrezinho, e aí é o valor da equipe do futebol Energia em Campo, e agora seguimos aqui para ver se a gente consegue a palavra do Diniz aí. Não sei como é que nós estamos de tempo, não sei como a gente tá de tempo de programação aí, mas seguimos no aguardo do técnico corintiano.
10: E é muito cômodo pro Diniz ficar demorando uma eternidade e praticamente não ter, né, todas as rádios, televisões, programas de internet ali apontados para ele, e ele dando a explicação para mais torcedores corintianos. Porque quanto mais você demora, vai ter menos gente ali te esperando para ouvir o que você tem a dizer. Eu vou voltar já a falar ao ranking ali com o De Paula, que a gente estava fazendo. Mas, Lelê, eu senti uma alfinetada bem forte do Memphis Depay no time como um todo. Falando, ó, beleza, eu tô abaixo, não tô bem fisicamente ainda, mas a bola, eu como atacante, a bola tem que chegar ali com qualidade, e essa bola não tá chegando com qualidade. Você sentiu essa cutucada também, ô Lelê?
20: Olha, sinceramente, eu acho que depois que o Memphis renovou o seu contrato, ele tinha que calar a boca e jogar bola. Eu acho que sem necessidade ele pedir para falar, para ficar apontando isso ou aquilo nesse momento. Eu acho que a resposta dele tem que vir dentro de campo. Não é em música, não é em postagem de rede social e não é em entrevista. É em campo, porque ele é atleta profissional de futebol. Depois que ele aposentar dos gramados, se ele quiser virar MC ou caralho a quatro, aí ele fala lá onde ele quiser falar. Mas eu acho que, enquanto ele for jogador de futebol profissional do Corinthians, a resposta dele tem que ser dentro de campo. E nesse momento, eu não sinto que dá para ficar nessa de, ai, tudo bem, eu querendo justificar no sentido de, ah, eu tô voltando agora, mas o elenco tem que me ajudar, como se, tipo assim, estou dependente do elenco de fazer alguma coisa, né? E eles não estão me ajudando. Eu acho que ninguém tá se ajudando nesse momento. E o Memphis está incluso nisso, porque o futebol é coletivo, como eu já disse. Então é Diniz, é Garro, é Memphis, é Bidon, é todo mundo. Não tem essa de, ai, os caras não estão me ajudando. Se os caras não estão te ajudando, você também não está ajudando os caras. E é isso. Acho que o problema do Corinthians, principalmente, ele começa na diretoria, né? Para mim é o ponto-chave, porque tudo que vem depois disso, querendo ou não, é um reflexo, é fruto de um péssimo trabalho diretivo que o Corinthians já faz há muitos anos. É por isso que a gente chegou até essa situação que está aqui. E claro que isso influencia dentro de campo, porque você não tem muitas vezes o dinheiro, né, para se estruturar, para montar um bom time, enfim, tudo mais. Então você acaba montando elencos muitas vezes limitados, que é o que o Corinthians tem hoje. O Corinthians tem um elenco limitado. E aí, para mim, dentro de campo, é nítido que tem jogadores que estão fazendo falta. Como é o caso do André, como é o caso do Yuri Alberto. Porque quando você já tem um elenco curto, já tem um elenco limitado, e você perde um, dois, três titulares, hoje não tinha o Hugo Souza, não tinha o Ranieri, lógico que você vai sentir ainda mais. É, mas não é desculpa para você perder do lanterna do campeonato em casa. É como eu falei aqui, se fosse um jogo contra outro time, com mais investimento, com o melhor elenco e tudo mais,

0: e o que foi apresentado aqui. Porque senão, nada do que eles falarem vai servir.
1: E assim, o pessoal tá... Eu não tô me aguentando porque o De Paula tá numa depressão ali, né? O Etienne Santana, De Paula tá na deprê. O Franklin Silva, parece que o De Paula sentiu a cutucada do Memphis. O Gear, Honey Boy, manda o Samu pra pegar o De Paula. O senhor Sparrow, De Paula foi embora e entrou o tio Paulo no lugar.
0: Que cutucada? Teve cutucada? Não prestei atenção.
1: Acho que... ô De Paula, o que aconteceu com você aí, De Paula? Você tá quase morrendo aí, ao vivo, pra quem tá acompanhando pelo YouTube?
2: É triste, né, Rani? É triste. Eu fiquei abatido agora, de verdade, porque... Cara, eu tenho falado tanto algumas coisas, tenho sido tão criticado em rede social, por pequena parte, é verdade, né? Mas os caras são cruéis em alguns momentos, sabe? Tipo, e aí a gente tem uma posição, tal. Mas, cara, deu pra ver agora aí, né? Tipo, o Memphis... Pra que ele saiu? Eu queria saber que de quem foi a ideia dele dar uma entrevista. Foi a assessoria de imprensa do Corinthians? Foi a diretoria?
0: Desnecessário, gente.
2: Foi ele? Foi, sei lá, o assessor dele? Eu queria saber o que ele foi fazer ali. Sinceramente falando.
3: Será que não é pra dar a imagem que, olha, perdeu pro Lanterna, mas eu apareci, cara, eu dei a cara tapa.
2: Pode ser. Isso, né? Mas ele deu a cara tapa e não assumiu responsabilidade de nada. O André Ranieri, ele traduziu com perfeição, eu tava até traduzindo aqui também com o meu inglês, que é nível avançado 1. O Ranieri é fluente, né? Mas eu pesquei também o que ele falou, eu ia dizendo aqui pro Edu, pra Lelê, né? Tipo, ele chegou e falou assim, olha, gente, eu tô tentando, tá? Mas a galera não me ajuda. Tipo, o pessoal que tá aí não tá colaborando comigo não, hein? A bola não chega, é tudo em cima de mim? Vamos dividir aí, né? Que não sei o quê. Tipo, cara, ele falou praticamente, ô Rani, na minha modesta opinião, assim, ele trabalhou contra os companheiros dele. Em campo, dizendo que a bola não chega, que não sei o quê. Tipo, sabe, em qualquer outro time, em qualquer outro jogador, se dá uma declaração dessa daí, amanhã, meu, tava todo mundo falando, treta interna, rachou o elenco, que não sei o quê. Mas como é o Memphis...
0: Não, mas vamos falar sim.
2: Ah, duvido. Duvido
0: não,
2: que
0: a imprensa
2: alguém
0: vai falar.
2: Duvido.
0: Vai sim.
2: Duvido, Lelê.
0: Não, porque,
2: juro,
0: gente,
2: pra você.
0: Porque tá aí, as aspas dele já vão começar a reverberar. Por isso que eu acho que foi desnecessário. Porque duvido. Você tá jogando mais problema ainda no que já tá problemático.
2: Duvido,
0: né? Pelas falas dele aí, pelas palavras dele.
2: Eu
0: acho que amanhã você vai ter um clima mais pesado ainda do que já tava.
2: Eu duvido.
1: Ele já tinha falado algo parecido, porque assim, eu não me lembro, tá? Eu não me lembro mesmo dele já ter, porque querendo ou não, é isso que você falou. Se fosse qualquer outro jogador, assim, se fosse um jogador que não tivesse estofo, eu acho que esse jogador tava lascado dentro do próprio elenco. Mas acho que ele tem uma moral tão grande que talvez não tenha esse peso todo, né? O Memphis ter falado isso.
2: Pois é. Qualquer outro elenco, qualquer outro aí, rachou o elenco tá rachado, e não sei, não, mas como é o Memphis, não, o Memphis pode falar o que ele quiser, né? Enfim, então é lamentável, cara. Quem deixou ele falar, hein? Eu queria saber quem deixou ele falar, porque, sabe, o que, que ele foi abrir o bico ali? Ele não tá dando declaração há muito tempo, ele vai falar hoje pra quê? Pra falar isso? Pelo amor de Deus, ele não tá jogando nada, né? Cai entre nós. Não tá jogando nada também, assim como o Monte aí também não está jogando nada. Enfim, Rani, sinceramente, realmente, estou abatido. Em vez de Paula, tô mais pra tio Paulo, entendeu? Porque eu tô aqui realmente abatido, porque essa daí me quebrou, cara. Essa daí me quebrou, sabe? Vim aí falar, pra quê, cara? Pra quê abrir o bico? É o que a Lelê falou. Joga bola, cara. Entra e joga bola e resolve o jogo. Faz um gol aí. Ah, mas ele é tão bom que não conseguiu fazer um gol na Chapecoense. Tem essa também, que o pessoal esquece. Porque aí, o Memphis é assim, né? Tipo, ele não joga nada. 3, 4 jogos. Aí amanhã, aí quarta-feira no Estudiantes, ele faz um gol, que eles ganham de 1-0, tá vendo?

0: Mano, aí o monstrão. Aí ele passa mais 5 jogos andando em campo, não faz nada. Aí vai outro jogo, ele faz, dá uma assistência. Tá vendo? Ele é assim, a carreira dele é assim, né? É, mas o pessoal gosta, o que, que eu vou fazer? Eu queria que ele jogasse mais, né? Mas aí é querer demais também, viu, Rani?
1: É isso, aí portanto, desabafo de Luiz Cláudio De Paula, ele que sempre foi um defensor de Memphis Depay, mas agora ele tá chegando, pelo visto, no limite dele. Vamos lá, vai dar tempo de ouvir o Diniz? Então vamos lá ouvir Fernando Diniz, Esgrilhas.
2: Vamos lá, chegando aqui o Fernando Diniz agora com a diretoria também, com Marcelo Paz, com o Júlio César, com toda a diretoria do Corinthians aqui, e o Olavo Guerra vai... que é o assessor de imprensa do Corinthians, vai abrir
3: agora sim. Alô,
2: para
3: alô.
2: As perguntas dos jornalistas.
3: Boa noite a todos, vamos dar início à entrevista coletiva do técnico Fernando Diniz.
2: Vai começar.
4: Diniz, tudo bem? Bruno Milhozzi, Rádio Bandeirantes. O Corinthians, com esse resultado, chega a 4 derrotas consecutivas no Campeonato Brasileiro. Eu queria que você fizesse uma análise do que você projeta para o Corinthians nessa competição e também uma análise do seu momento, seu trabalho nesse momento, como que você avalia.
5: Em relação ao que eu, primeiramente, boa noite, em relação ao que eu projeto, a gente tem que projetar é vencer o próximo jogo. Não tem que ficar olhando se vai classificar para a Libertadores, coisas do tipo. A gente tem que ganhar a próxima partida. É isso, que não tem muito o que ficar projetando no campeonato. Situação difícil. As 4 derrotas machucam muito, 3 derrotas em casa. E assumo a principal responsabilidade do time. Não tem muito o que questionar quando a gente perde, não foi a primeira derrota. O time teve até desempenho, tem tido desempenho. Mas a gente não pode perder 4 jogos seguidos no Campeonato Brasileiro e 3 jogos em casa. Em relação ao meu momento de trabalho, o momento que eu tenho é de fazer o time voltar a vencer. A gente não tem conseguido vencer no Brasileiro, tem me empenhado ao máximo naquilo que eu posso e procurar fazer melhor ainda, tentar tirar dos jogadores para a gente evitar os erros que estão nos custando as derrotas. De maneira especial, algumas falhas que a gente praticamente não concedia ao adversário no começo do trabalho aqui. Coisas que são, de certa forma, fáceis de corrigir. A gente tomou 2 gols de tiro de meta hoje. A gente teve um volume ofensivo importante, a gente não conseguiu converter em um gol, mas a gente não podia, de maneira alguma, ter tomado os 2 gols que a gente tomou no dia de hoje.
2: Aqui, Diniz, Rafael Esgrilhas, Energia 97. Quando o torcedor vem para o jogo de hoje, ele espera dos seus principais jogadores, não só de todo o time, mas em especial dos principais jogadores. Rodrigo Garro, Memphis Depay, a sua excelência, o seu futebol. Com esses 2 jogadores, com essas referências abaixo, você olha para o banco de reservas e tem poucas opções de qualidade para você colocar no jogo. Você sente que a cada jogo que passa, você busca opções, olha, sem poder com os transferbans, sem poder contratar, você vai sentindo que vai minando cada vez mais as suas opções e que você vai ficando sem caminho no comando do Corinthians?
5: Eu acho que fico sem caminho. A gente precisa vencer o jogo. Se o time estivesse jogando mal, não estivesse criando nada, se estivesse tomando gols, que o adversário estivesse produzindo muita chance, eu até poderia concordar com você, mas não é isso que está acontecendo. Eu tenho que discutir agora o resultado, porque assim, a gente tem que vencer o jogo. Mas o jogo de hoje, em condições normais, não é coisa de se perder. Pelo volume de chances que a gente criou e pelas poucas chances que a gente ofereceu, principalmente no primeiro tempo. Então, não é... assim, a análise não dá para fazer do jeito que se colocou assim dos principais jogadores. O Memphis está voltando, o Garro teve um momento muito importante comigo aqui, com muitas assistências, e os jogadores estão se esforçando. A gente tem que procurar tomar mais cuidado, a gente está num momento que a gente não pode vacilar, principalmente na fase defensiva, que tem sido o carro-chefe do time nos bons momentos que eu tive aqui até agora. Repito a vocês, assim que foi na primeira pergunta, a gente falhou, a falha coletiva que a gente teve nos 2 gols foi uma coisa muito fácil de corrigir. Coisa que a gente na Libertadores, por exemplo, praticamente a gente não sofreu nada com esse tipo de falha. Então a gente tem que levar os jogos com uma seriedade muito grande quando a gente está no campo na fase defensiva. Eu acho que é isso o principal problema. Não é questão, não vou questionar os jogadores. Os jogadores que a gente tem são esses. Os jogadores que estão comigo, para mim, são os jogadores que são os melhores que eu tenho. E eu vou para tirar o melhor de todo mundo.
6: Aqui, boa noite, Diniz. Aqui a sua direita, Gabriel Oliveira, do GE, da Globo. O quanto essa sequência ruim, especialmente o jogo de hoje, com uma apresentação que não conseguiu a vitória diante do Lanterna do campeonato, quanto que isso afeta o time para esse próximo compromisso na Libertadores? O quão preocupado você fica com essa atuação de hoje, pensando na Libertadores? Obrigado.
5: Eu espero que, de alguma forma, afete positivamente. Porque a gente tem que reagir. A gente tem que dar um jeito de vencer jogos. Não só na Libertadores, mas também no Campeonato Brasileiro. Não adianta agora a gente vai pensar na Libertadores, que é o próximo jogo. Assim que terminar o jogo do contra o Estudiantes, a gente tem que pensar no Campeonato Brasileiro novamente. A gente precisa vencer todo jogo que aparece na nossa frente. E tem que dar um jeito de vencer os jogos. Isso que a gente precisa fazer. Se conectar de novo com aquilo que a gente sabe fazer de melhor e entregar melhores resultados.
1: Aí então a participação do técnico Fernando Diniz, né? A gente ouviu um trecho da entrevista, inclusive ouvimos a pergunta feita pelo nosso repórter aqui, o Rafael Esgrilles, né? Falando justamente sobre Garro, Memphis Depay muito abaixo, Corinthians sem ter opções de contratação, né? Mas a gente tem que também o nosso horário aqui para o pós-jogo. Então amanhã, quem quiser acompanhar um pouco mais, né, sobre o que disse o Fernando Diniz, tempo de jogo, tá bom? A partir do meio-dia a uma no FM e depois até 1h30 no youtube.com/energia97. E vamos, claro, repercutir muito também no Estádio 97 a partir das 5h30 da tarde. Então vou começar a me despedir, né, da equipe que transmitiu esse jogo, uma transmissão impecável, impecável, não deu para o Corinthians vencer, mas a transmissão aqui do Futebol Energia em Campo, sempre de muita qualidade. A começar por ele, que está passando frio nesse momento. Deve estar na parte externa da Neoquímica, se protegendo do frio, Bernardo Veloso. Não sei se ele ainda está com a gente, está aqui, ó, está aqui, Bernardo Veloso. Grande abraço, Bernardo Veloso, parabéns aí pelo trabalho. Ouviu, né, o torcedor corintiano na chegada. E ouviu também na saída, já mais com a cabeça quente, desanimado também. Tem um jogo importante aí pela frente na quarta-feira. Grande abraço, viu, Bernardo Veloso? Bom retorno aí para casa.
7: É nóis, Anny. Muito obrigado. Eu agradeço a equipe toda, o ouvinte que ficou com a gente até agora. E esse era o grito da torcida, né? É quarta-feira. Tem uma responsa aí pro jogador do Corinthians. E tem que fazer por onde? É nóis, Anny. Até a próxima jornada.
1: Boa, grande Bernardo Veloso, amanhã não tem morde-a-sopra, né? Amanhã não teremos morde-a-sopra, então não estaremos juntos, né? Energia na
7: Só
1: véia.
7: Terça-feira. Terça-feira. Amanhã tem véia até meio-dia.
1: Boa.
7: Exatamente.
1: Boa, Bernardo Veloso, amanhã, portanto, energia na véia até meio-dia, depois começa o tempo de jogo, morde-a-sopra volta às 11h30 da terça-feira. Letícia Bepler, Lele. O Fernando Diniz, eu fiquei com a sensação que ele também deu uma tirada de corpo ali, falando, tô fazendo tudo que eu posso, tal. É quase aquela fase que o treinador, ele vira e fala assim, eu não posso entrar dentro de campo, não posso fazer gol, mas a minha parte eu tô fazendo. E o Memphis também na coletiva deu a entender algo nesse sentido. Grande abraço a você, Letícia Bepler, seu destaque final, e aí parabéns mais uma vez pelos brilhantes comentários, viu, Lelê? Um beijão.
8: Valeu, Rani, muito obrigada. E como eu já falei e repito, né, acho que o que aconteceu aqui hoje, diante de mais de 40 mil torcedores, não tem desculpinha e não tem justificativa. Nem de Memphis, nem de Diniz e nem de ninguém. Então, esse papinho também, que o treinador vai para a coletiva para querer se justificar, como o Diniz fez, inclusive falando que o time está criando, que o time não está mal, não sei o quê, é brincadeira, né? Porque se não tivesse mal, não tinha perdido aqui pro Lanterna do campeonato. Só o que a gente pode esperar, pensando no copo meio cheio, para quem quiser tentar ser positivo, né, é que quarta-feira seja diferente. Essa é a nossa esperança enquanto torcedor. Mas agradecer aí a todo mundo que acompanhou, né, mais essa transmissão aí com a gente. E quarta-feira estamos juntos novamente de sofredor para sofredor. Beijão.
1: Beijo, Lele. E agora vamos nos despedir dele, que é um entusiasta, sempre defendeu o Memphis Depay, o nosso tio Paulo, né? Pelo menos hoje ele tá com essa vibe aí de tio Paulo, desanimadão. Luiz Cláudio de Paula, forças para você. Que sabe o que você tá precisando nesse momento, de Paula? está precisando de ferro. Você precisa de ferro, porque quando a gente tem falta de ferro, ferritina, a gente fica desanimadão, assim.
0: Então... Pior que eu fiz o exame, tá dando mesmo falta de ferro.
4: Aí, ó. Você tá com falta de ferro, De Paulo?
0: Tô, fiz o exame de sangue, tá dando falta de ferro.
1: Então tá precisando tomar ferro, De Paulo.
0: Exato, o médico falou. De Paula, precisa tomar mais ferro, tá tomando pouco ferro. Eu vou procurar agora resolver esse problema.
1: Grande abraço, viu, De Paula? Bom retorno para você também.
0: Obrigado, Rani. Um abraço a você, um abraço a toda a nossa equipe, aos ouvintes da Energia 97 FM. Um excelente feriado amanhã, uma excelente semana. Rani, eu quero deixar uma reflexão para você.
1: Qual? Vamos lá.
0: Já dizia o pensador, o filósofo Blaise Pascal: eu não me envergonho de mudar de opinião, porque eu não me envergonho de pensar. Um abraço.
1: Que beleza, hein? Será que é uma indireta pra mim? Eu fiquei com essa dúvida.
0: Não, não é pra você,
1: não. Ah, não é pra mim, não?
0: Tô falando de mim mesmo, é pra mim mesmo. Se eu tiver que mudar de opinião, eu mudo. Tem nada a ver. É uma reflexão pra mim.
1: Entendeu? Ufa. E eu tô externando. É que você falou uma reflexão pra você, porque...
0: Não, pra você que eu digo é pra você pra que você está ouvindo. Exato.
1: Porque eu confesso, viu, De Paula, eu achava que o Corinthians, ele precisava de jogadores de qualidade, como Garro, Yuri Alberto, Memphis, Depay... Mas eu concordo também que o Memphis, por enquanto, não está jogando absolutamente nada. Então eu vou pensar nessa sua mensagem aí. De repente eu mudo de opinião, viu, De Paula?
0: Beleza. Valeu, Rani. Um abração, boa semana, viu?
1: Boa. Grande De Paula. Agradecendo também o grande Edu Simões, aquele que estava ali próximo de Letícia Bepler e Luiz Cláudio De Paula. Quando receberam a pizza, obviamente que metade foi para Edu Simões, proporcionalmente pelo tamanho, né? Aí um terço para o De Paula e alguns dois pedacinhos pequenos para Letícia Bepler. Agora vou me despedir dele, na parte de baixo ali da Neoquímica, a começar pelo Batistinha também, um abração pelo Batistinha, né, Edu Simões cuidando da parte externa na cabine e o Batistinha ali na zona mista. Grande abraço, Edu Simões, Batistinha, e a ele, Rafael Esgrilles. Ele ouviu Memphis Depay, ele ouviu o Fernando Diniz, ele indagou o Fernando Diniz sobre Memphis Depay. Grande abraço, Rafael Esgrilles, parabéns mais uma vez aí pelo excelente trabalho, viu, Esgrilles?
4: Grande abraço, Rani, boa noite para você, para toda a nossa equipe, para o De Paula, para a Lelê, para o Bernardo Veloso, para a grande Batistinha, também para o nosso Edu Simões, toda a nossa galera aí que fez esse showzaço, essa grande transmissão. É claro, na derrota do Corinthians para a equipe da Chapecoense, e só passando aqui a sequência do Corinthians no Campeonato Brasileiro, que já começa a preocupar o torcedor corintiano, tem o próximo jogo com o Flamengo jogando no próximo domingo no Maracanã, com as voltas, né, do Hugo Souza, do Gabriel Paulista e também do Ranieri, que hoje cumpriram suspensão automática. Depois pega em casa o Fluminense, Internacional no dia 7 de outubro jogando no Beira-Rio, e depois o clássico lá no Nubank Park com o Palmeiras no dia 11. Depois só vai voltar em casa jogar contra o Vitória no dia 18 de outubro. A situação começa a ficar complicada na tabela de classificação do Campeonato Brasileiro e veremos a recuperação de alguns jogadores para a sequência, né? O Yuri Alberto vai ficar fora desse jogo contra o Estudiantes ainda com essa questão da fibrose na cicatrização da lesão na coxa direita, e também veremos a sequência da recuperação do André Luiz para os próximos jogos do Corinthians. E caiu o tabu, né, Rani? Porque até então o time do Corinthians nunca tinha perdido para a equipe da Chapecoense jogando na Neoquímica Arena. Até o jogo de hoje, 4 vitórias e 4 empates, e agora conhece a sua primeira derrota. E amanhã todos os detalhes no tempo de jogo a partir do meio-dia, aquele comecinho ali durante a propaganda eleitoral gratuita na internet, e depois às 12 horas mais 25 minutos já no 97,7. Grande abraço e até amanhã, Rani.
1: Boa! Esse Rafael Esgrilles, que era o terror de Peruso, ali na região não tinha pra ninguém, não à toa ele recebeu a alcunha de O Pegador de Perus. Agradecendo também ao grande Diego Dup, que esteve na operação de áudio, o Leandro Meira, o Meirão, que esteve na operação de vídeo, e o Bá, né, que coordenou e produziu aqui toda essa nossa transmissão de Corinthians 1, Chapecoense 2. Então é isso, pessoal. Muito obrigado a todos vocês pela audiência, excelente audiência que tivemos hoje, tanto no Dial 97.7, quanto no aplicativo e também no youtube.com/energia97. Fique ligado que durante a semana tem muita Copa Libertadores da América, inclusive, uma novidade, tá, pessoal? Na quinta-feira, vamos transmitir também, além dos times que você já está acostumado, e Sul-Americana e Libertadores, tá? Então tem São Paulo, tem Palmeiras, tem Corinthians entrando em campo, tem o Santos também e tem o Flamengo. Flamengo vamos transmitir na quinta-feira no FM e também no nosso YouTube, no nosso digital. Combinado? Então fique ligado e passe essa mensagem aí para os seus amigos. Muito obrigado mais uma vez pela audiência, excelente audiência, um bom restinho de domingo a todos, uma boa e excelente, na verdade, semana aí pela frente, né? Bom feriado também amanhã, 7 de setembro. E é isso, um grande abraço a todos, até a próxima e tchau!
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8: aí tudo certo, tudo beleza, pra quem é o Frank, a gente se fala até as duas, final de domingão, véspera de feriado, depois aí do Energia em Campo, a derrota do Coringão, ei Coringão, hein, tá louco, hein, a gente começa aqui, ó, Mr. Props com Waves, pra animar um pouquinho aí, vai.

0: Timberlands aqui na Energia 97, The Way I Am. Ainda Vici e também Mr. Props mandando waves.
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0: 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Rápida parada, já já tem muito mais música pra você aqui na Energia. Combinado, beleza? Aguenta aí, não vai embora não, tá bom? 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
13: E nessa hora que você vai ver o Country Club, vai ter Rihanna, Sheryl Crow, Alex Warren, Michael Jackson. E por aí vai. Um ótimo domingão pra você que tá ligado aqui na Energia 97, a energia que te move. Pra abrir essa hora aqui, David Guetta com Sia, Titanium. Dá um gás.

Bugada aqui na Energia 97, primeiros erros. Ainda Charlie Puth com Selena Gomez, Culture Club, Outcast. E ainda ao David Guetta com Sia Titanium. Seguinte, ó, amanhã, a partir das 7 da manhã, tem aí o Energia na Véia, o melhor programa de flashback do seu rádio. Lembrando que amanhã, feriadão, vai até o meio-dia, hein? Portanto, não perca, Silvio Ribeiro. Amanhã vai quebrar tudo, tá bom? Aí no Energia na Véia, com toda a turma aí, o Enigma da Véia, enfim. A partir das 7 da manhã, pode mandar sua mensagem lá também. Tá legal? Falando em Energia da Véia, fala, mulher! Sheryl Crow, All I Wanna Do.

Paris, aqui na Energia 97. Human, TV da Michael Jackson, rolou também Rihanna, Dead Swings, mandando Lose Control. A gente segue a sonzeira aqui agora com Alex Warren, mandando Ordinary aqui nesse final de domingão. Aumenta o som.

0: Texas, New Sensation. Hallo daarmee, Calvin Harris. Bij de Alex Warren Ordinary.
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0: Rápida parada, já tem muito mais música pra você. Invadindo a madrugada de segundona, mas ó, não é nenhuma segunda qualquer. É feriado, hein?
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0: Aguenta aí.
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7: 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Agora tem Taylor Swift, Blank Space.

0: está social.
1: Black Eyed Peas, Just Can't Get Enough, na Energia, ainda Sabrina Carpenter, rolou também Jarul, ainda Yes, e também Maroon 5, com Christina Aguilera, Moves Like Jagger. 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Já tem Alexa? Então pede pra sintonizar a gente aqui, tá bom? 97,7 no bom e velho Daio. E continua aqui a sonzeira.
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Hozier, daqui na Energia 97, Too Sweet, ainda Justin Bieber, rola também I'm Mother Love e ainda Information Society, The Repetition, invadindo a sua madrugada segundona nesse feriado, né? Agora tem o Shawn Mendes, dá um gás.

Britney Spears, aqui na Energia 97. Oops, I Did It Again. Ainda Pussycat Dolls, George Ezra, New Order. E também Lily Allen com Smile. Seguinte, ó, agora a gente segue aqui na madrugada da Energia 97. Um beijo, um bom.

0: Dragons com Imagine Dragons na energia. Teve ainda One Republic, ainda Corin, Belly Ray, The Romantics, e ainda Doja Cat mandando Say So. E continua aqui.
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4: É certo lavar o motor do seu carro? Antigamente as pessoas faziam isso com frequência, usando óleo diesel, pincel e compressor com água. Aí o carro não dava partida e era só enxugar o distribuidor que estava tudo resolvido. Acontece que os motores evoluíram, são altamente tecnológicos, sofisticados e carregados de sistemas eletroeletrônicos, como, por exemplo, o módulo da injeção eletrônica, módulos dos freios ABS, bobinas, cabos de vela, entre outros. Aí, muitas pessoas acham que é só cobrir esses módulos e lavar o resto. É um erro, porque a água entra e, se você usou alta a pressão, pode até quebrar componentes com a força da água. Uma boa opção para quem não abre mão de abrir o capô e ter o prazer de ver e mostrar o motor limpo como novo é fazer uso de limpadores a seco, produtos criados exatamente para isso. 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Me segue no Instagram, @claucarsug com GHI no final.
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16: Muito bem, e agora,
21: senhoras e senhores? Tomei um esporro aqui, viu, doutor?
16: O que aconteceu? Você mudou? Mais
21: um. Ah, tomei um esporro.
16: Por quê?
21: Me mandaram mudar de lugar, que eu e o Bernardo estamos fazendo muita...
16: muita bagunça.
21: O som
16: tipo o professor, né, que vai lá e separa.
21: Separa você e o Bernardo, senão vocês...
16: Bagunça, né?
21: Tá muita bagunça.
20: Nem escola.
16: Escola.
20: Muda os alunos de lugar.
22: Isso aqui é um problema sério.
23: Mas somos ao que importa. Você foi pro outro lado.
21: O Sombra me mandou mensagem, falou, sai do lado do Bernardo que vocês estão fazendo muita bagunça, estão atrapalhando o...
23: Jura?
21: Juro.
22: Verdade.
16: Mas, vou mentir. Porém, com tudo, entretanto, temos agora, senhoras e senhores, a prova do banquinho!
24: Já começa a tortura logo cedo.
16: Prova do banquinho!
23: Ai, meu Deus.
16: E aí? Não temos a vinheta?
21: Cadê a vinheta do banquinho?
16: Não temos. Vamos lá. Eu vou começar com a Dri, hein? Tá bom?
23: Beleza.
16: Ó, vamos lá. Ó, como é que vai ser o negócio. Presta atenção. Dri, palhaço, Elinho, Canieri, Bernardo, Dri. Aliás, isso aqui, ó. Ó.
21: Boa. Eu já vou perder de cara pra não sofrer.
16: Bela.
21: Prefiro o bullying do que ficar sofrendo.
22: É tortura
23: mesmo. Não fala assim, Elinho. Mas, ó, não foi entre esse discurso aí de perdedor, não. Vamos lá.
16: Vamos lá. Uma pessoa que está na frente na prova do banquinho. Um só.
20: Eu.
16: Temos em último lugar na prova do banquinho, último lugar, apenas com uma vitória, Elinho.
21: Meu.
20: Vai, palhaço. Pois é, isso aí, isso me enche de orgulho. Não me deixa na alegria. Meu Deus.
16: Aí, empatados em segundo lugar, aí, olha só, temos o palhaço com duas vitórias, José Antônio Constantine com duas, Dri com duas também. E em primeiro lugar disparado, André Ranieri. Três vitórias.
20: Mais inteligente.
16: Três vitórias.
23: Cara, ele rouba.
16: Como assim rouba?
20: Ele fica olhando o chat do
25: Johnny
20: YouTube.
25: Fecha o chat, nem vem. Aqui é honestidade pura.
20: Pode fechar aí, Johnny. O cara fica lá, o celularzinho ali, ó.
25: Aqui, ó. Vira, tem nada a ver, ó.
20: Põe ele de bruxo aí, ó.
25: Tô salvando o telefone.
23: Eu tô aqui na casa da minha amiga.
20: Eu tô falando do celular, não você, Ranieri.
16: Muito bem, Dri. Você começa e a prova do banquinho começa perguntando.
20: Olha lá, aí, ó, consultando. Olha lá,
16: o que é que. Olha, lá, olha só. O que vende. O que vende no camelô? O que vende no camelô?
20: Olha lá, virou de novo o Ranieri pro celular pra ele.
25: O seu tá virado pra você.
16: O seu também.
25: O Deus dele tá virado pra ele. Põe pra baixo, vira pra baixo. Então vira pra baixo isso.
20: Não,
25: vira pra baixo.
16: Cala a boca! O que vende no camelô. Não, camelô. Camelô, não é no metrô. É no camelô.
20: Camelô.
16: Esses caras de camelô.
25: Camelô.
16: Camelô. O que é que vende num camelô com a letra... Gostou, né?
20: Pô, cagaço, velho.
16: Com a letra C. C. Dri.
23: C. Celular.
16: Vende, no camelô vende celular, palhaço.
20: Caneta.
16: Elinho.
21: Coisa.
20: Coisa.
25: Você não, não, coisa genérica.
16: Tempo pro Elinho.
20: Merece coisa. Ser um
21: cigarro, cigarro,
16: cigarro,
21: cigarro.
16: Cigarro vende no camelô?
25: Vende.
16: Vamos lá, André Ranieri.
25: Capinha.
16: Capinhas de celular. Capinha vende, é verdade, Bernardo.
22: Caixas.
16: Caixas.
22: Caixa de presente.
25: Não, não, caixa de presente. Não vende a caixa.
23: Camelô?
25: Vende.
23: Lógico que vende no camelô.
25: Isso é na papelaria. Caixa vende, é na papelaria.
16: Muito bem.
23: É.
16: Dri. Tempo pra Dri.
23: Cinto.
16: Camelô vende cinto, sim. Palhaço.
20: Celular.
16: Já falou.
0: Capinha.
16: Tempo pro palhaço. Falou.
0: Foi a primeira coisa
16: atenção.
0: Que a Adriana falou foi celular.
16: Foi a primeira
0: logo
16: coisa.
0: Quando o Domênico abriu o jogo. Você tá prestando isso no jogo?
16: Não tá prestando.
0: Você não tá, tá com a cabeça onde?
25: Decepcionante, você foi eliminado agora, viu, palhaço?
16: Nossa senhora,
25: que primeira, né? Fica tirando o seu. Tem tanta coisa ainda,
16: palhaço. Camiseta.
25: Vende.
16: Vamos lá, Elinho.
3: Corrente?
16: É, vende, no camelô vende. É, vamos lá, Ranieri. Tempo para o Ranieri!
0: Fala celular que vale.
23: Ai, que inferno.
25: Vale celular?
0: Vale.
16: Já foi?
25: E capim, então coco. Porque vende, o camelô vende coco.
16: Coco!
25: No parque
16: coco.
25: Ali, lógico.
0: Coco. Camelô lógico, não. Lógico não.
25: Coco. Como não?
0: Coco não.
25: Como não?
0: Continua a musiquinha. Olha
16: lá. Renato.
0: Crucifixo.
16: Vende, Dream.
25: Crucifixo?
23: Camisa de time.
25: Não, camisa já foi.
16: Já foi. Tempo, Padre.
0: Eu falei camiseta.
16: Tem couro. Não tem couro.
0: A música tá acabando.
16: Cofre.
23: Cofre.
16: Também não tem cofre.
0: Não tem cofre. Lógico.
16: Começa com o palhaço agora.
0: Ai, ai.
16: O que é que tem em uma partida de futebol?
0: Pô, aí tá? Eu vou perder.
25: Um repórter na mesa, tá errado isso.
16: Ué, mas é o que escolheu aqui.
25: Todo mundo assiste futebol.
16: O que tem numa partida de futebol com a letra... Letra T.
0: T?
16: T.
25: T de T?
16: T. Vai, palhaço.
0: T?
16: T.
0: T de tatu?
16: É, mas não tem tatu.
0: Tem trave.
16: Trave tem. Elinho.
3: Tem torcida.
16: Tem torcida.
25: Tem as travas da chuteira.
16: Travas da chuteira. Bernardo.
0: Tiro de meta.
16: Tem também.
0: Torcedor.
16: Elinho. Não,
25: torcida e torcedor é a mesma coisa.
0: Isso é verdade.
16: É igual?
0: Torcida.
16: Não aceitou.
0: Torcida é igual torcedor.
16: Que
0: é isso? Ticket.
25: Ticket. Boa.
16: Aí tem que parabenizar. Cadê a Saliva? Palhaço. Ticket, velho. Elinho.
3: Tem time.
16: Agora.
25: Tem os instrumentos da organizada e nos instrumentos tambor.
16: Não. Tambor.
25: Não. Tem
16: tambor.
25: Tem tambor.
0: Não.
16: É chato aquilo lá, né? Bernardo Veloso.
0: Tempo
16: para o Bernardo.
0: Aí é que dá.
25: Tinta na trave.
0: Não, tinta na trave.
25: Não, tem a tinta.
0: Como é que pintaria no campo?
16: Não, mas já tá pintado.
0: Não tem que na partida.
16: Não desista. Desistiu? O Dodô perguntou. Você não. Olha lá, tem um monte de coisa, né?
0: Técnico.
16: Eu não vou entrar nessa.
0: Eu não vou.
16: Olha lá o que tem,
0: Tem isso aí.
16: Tiro de meta falaram. Tiro livre, titular, tática. Tempo, ninguém falou tempo.
25: Na hora que você falou tempo, eu falei, putz, tem, mas não tem muito tempo.
16: Tempo,
25: falei,
16: é verdade, não. Tempo.
0: A tinta quantas vezes ele usa a expressão tirou a tinta da trave? A vida inteira.
16: Não, mas peraí, mas tirou tinta da trave é porque a trave já tá pintada.
0: O campo não é pintado com tinta?
25: Não é da partida.
0: Então não tem tinta no campo. Não tem. Robô, eu parei, bicho, eu não vou ficar estressando mais.
16: Não, calma.
25: Cara, você
16: vou pilha. Calma.
0: Ele fica nervoso. Pinta o campo com o quê? Com tinta, Cássio!
25: É que o cara é mais burro. Né?
16: Tinta,
25: porque ele podia ter falado assim: tinta spray, que é, o juiz usa.
16: Aí vale
25: na partida. Mas aí é spray.
16: Mas aí não é spray.
25: É spray.
16: Mas não,
25: tem tinta.
0: Se fosse spray, ele se vitimizou.
3: Na vitimização dele, ele não pensou.
16: Posso te falar? Começa agora.
0: Calma, você tem que ter calma.
25: Ele entregou os pontos.
16: Palhaço. Está no jogo. Palhaço é Linha e Ranieri. Só.
20: Quem tá fora, cala a boca.
16: Eu quero saber de países.
4: Me ajuda.
16: Eu países, sou lugar, países, pa... ah, nome de países.
20: Ah, país.
16: Países que comecem com a letra I.
20: I. Inglaterra.
16: Muito bem.
4: Irlanda.
16: Ranieri.
20: O do
16: tempo para o Ranieri.
25: Eu só tô vendo se eu guardo esse pra frente ou se eu uso. Islândia,
16: palhaço.
20: Estônia.
25: Não,
16: Estônia. É Estônia, não. Seu maluco.
20: É que lá.
16: Não, tempo nativos, pro palhaço.
20: Os nativos chamam de Estônia.
16: Não. Escreve Estônia.
4: Mas é verdade, chamam também.
16: Não vai me enrolar, não.
4: Mas pensa.
16: Não, nem vou olhar pra produção
4: porque eu sei. Não, mas olha, porque de repente.
16: Irã.
25: Puxa,
16: Irã.
20: É, dá brado.
4: O Irã não é
16: de tempo, Boelinho.
4: Por que tempo? Iraque.
16: Iraque. meu caro Ranieri. Tempo pro Ranieri.
4: Calma.
16: Ele não dá.
25: Agora vai.
4: Ele deixa a gente
25: nervoso. Eu só tô vendo seu gasto agora, vou ter que gastar.
4: Ele deixa a gente nervoso.
25: Vai ter que gastar. Tô pensando em outro.
4: Gasta agora.
25: Porque,
4: às vezes...
25: Indonésia,
16: rapaz.
25: Eu não queria gastar esse
4: não
25: agora.
4: Não é com H, Indonésia.
16: Palhaço.
20: Israel.
25: Caramba.
16: Elinho. Tempo foi Elinho. Já foi?
25: Indonésia.
4: Irlanda, já foi?
20: Já foi. Acabou.
4: Puta, não tinha uma. E Iugoslávia?
25: Não, Iugoslávia nem existe mais. Nem existe.
4: Iugoslávia.
25: Que existe.
4: Já existiu.
25: Se não, vou falar Prússia aqui.
20: Não.
4: Mas Prússia é com P.
16: Mas não existe, né, Iugoslávia? Não.
25: Não, Iugoslávia
4: não. Não tem Iugoslávia?
16: Já foi, né? Já não existe mais.
25: O Dodô perguntou.
16: O Dodô perguntou. Tinha Índia.
4: Índia.
16: Tinha Índia. Tinha, olha lá. Quer ver, ó. Índia. Ó, Itália. Ninguém falou Itália, gente.
4: Itália, puta que pariu.
25: Dá branco na hora.
16: Indonésia, falaram Irã.
4: Ah, mas eu falei Iugoslávia. Me roubaram.
16: Iêmen. Igual você. Ninguém falou Iêmen.
4: Iêmen. Me roubaram.
16: Ficou no jogo. Presta atenção. Ficou no jogo.
25: Iugoslávia. Isso aqui é um jogo psicológico.
4: Tinta na Iugoslávia.
20: Mostrar no
16: palhaço
20: Google
16: e é fácil, né? Palhaço e Ranieri.
20: Mostrar no Google
16: Ranieri disputando a liderança absurda,
20: aqui.
16: Hein?
20: Senta aqui.
16: O que é? Agora é o último, hein? Você e o Ranieri.
20: Você tá brincando.
16: É, acabou.
20: Quando sai todo mundo e fica eu então, e ele.
16: É, exatamente. O que é que tem...
20: Tá louco.
4: Vocês são muito inteligentes.
16: O que tem na cozinha...
20: Na cozinha.
16: Na cozinha de um restaurante.
20: Restaurante. Na cozinha do
16: restaurante. Cozinha de um restaurante.
4: Não é qualquer cozinha.
16: Que comece com... Essa é fácil, hein?
20: Essa fácil, letra, deixa eu ver. Fácil.
16: Com a letra F.
20: Faca.
16: Faca. Ranieri. Tempo, Ranieri.
4: Não. Eu vou falar quando acabar essa porra.
25: Fogão.
16: Fogão tem.
20: Frigideira.
16: Ranieri. Tempo, Ranieri!
20: Acabou, amigo!
25: Fósforo.
16: Palhaço.
20: Formiga.
25: Não.
16: Tempo para o palhaço!
20: Sempre tem.
4: Formiga.
20: Forno.
16: Puxa, forno. Vamos lá, Ranieri. Tempo para o Ranieri.
25: Ferro, porque tem panela de ferro, panela
20: não,
25: de
20: ferro que
25: tem.
20: Ferro de passar.
16: Não aceitou, não aceitou.
20: A música tá acabando
16: não já.
25: Quer levar
20: o
25: Foagrá.
16: Restaurante.
20: Ah, mas aí entra na cozinha.
16: Foagrá.
20: Não, aí entra na parte de comida.
16: Mas tem no restaurante de cozinha. Tem também. Tem,
25: lógico.
16: Tem. Tempo pro Ranieri.
20: Aí, agora na cozinha.
25: Farinha.
16: Tem farinha. Farinha também. É o tempo, palhaço.
20: Farofa.
16: Tem também, farofa.
20: Não, vou ficar até amanhã agora.
16: Tempo pro Ganieri.
25: Tem fruta pra caipirinha.
16: Frutas.
25: Framboesa.
16: Frutas.
20: Não, frutas.
16: Não aceito mais frutas. Frutas, palhaço. É tempo.
20: Filé.
16: Filés. Filés em geral, tá? Não vale nem filé de frango, filé de frango. Vamos lá, Ranieri.
25: Frango, obviamente, precisa de frango.
16: Frango, tem frango. Tem, no restaurante sempre tem. Frango, passarinho,
25: essas coisas,
16: né?
20: Mas não tempo, podia, tempo, né? Filé de frango, tempo. Não podia, né?
16: Não, filé de frango, frango a passarinho é outra coisa. E aí, o que tem? Você vai perder pro Ranieri, é isso?
20: Não.
16: Ele é o campeão, hein?
25: Formas.
20: É lógico, de bolo.
16: Tem forma, tem formas. Ranieri. Tempo!
25: Frigideira já foi?
16: Frigideira já foi. Tempo pra você, palhaço!
25: Não falei frigideira?
16: Vai, palhaço, outro!
20: Acho que eu falei, ô imbecil!
16: Não chama imbecil que ele depois não aceita mais nada. Tá acabando.
20: O quê?
16: É, tá acabando?
5: O Dodô perguntou.
16: Calma.
5: Você não aceitou.
16: Fórmica?
25: Fórmica?
16: Tem fórmica?
25: Não. Isso aí já é demais, Dodô. Se aceitar isso aí vai ser a maior palhaçada da prova do
20: Brasil. Frigideira duas vezes, eu falei já frigideira.
25: Não, aí ó, ele mesmo admitiu que fórmica não tem.
16: Não, senhor. Não tem.
25: Porra. Já passou um tempo aí.
16: Eu já deveria ter dado pro Ganeari a vitória, viu? Tô te ajudando, hein?
5: Flanela.
16: Não, flanela? No restaurante? Cozinha? Na cozinha? Tem? Não tem. Não aceitou? Flanela?
20: Forno de frato?
16: Não.
22: É bom
16: comer. O Dodô pergunta. Vitória! Mais aí de Leandro Ranieri. Olha, freezer. Ninguém falou freezer. Fatiador de frios.
25: Lógico.
20: Frigideira, eu falei.
16: Eu
20: falei frigideira.
16: Fuê.
25: É aquilo que você bate, você pega, vai fazer doce e você bate.
16: Você não sabe, filtro. Filtro tem, filtro. O que mais tem, deixa
20: eu
16: ver.
20: Mas baixa frigideira aí. Eu tinha falado farinha, e o cara fermento, roubou.
25: Falou coisa
16: fita
25: nenhuma.
16: Crepe.
25: Fita crepe.
16: VAR.
20: Olha lá.
16: Por que VAR?
25: VAR.
16: Por que VAR?
25: Irlanda, você conhece o Praxedes?
20: Putz, mas é tudo uma...
25: O Praxedes da auditoria.
16: Ah, sim.
25: Praxedes da auditoria aqui. Doutor Praxedes da auditoria aqui da rádio me mandou um WhatsApp no grupo aqui do Borda só dizendo que Irlanda não tinha ido. O país com a letra I.
16: Não tinha ido.
25: O Praxedes que falou, tá no grupo aqui. Doutor Praxedes.
16: Já foi. Irlanda já tinha ido.
25: Não tinha.
16: Mas não vai muito na do Praxedes que ele erra, viu?
25: Olha, fala assim do Praxedes.
16: Praxedes é. Depois verifica se ele já não tinha falado.
25: Por favor.
16: Nós vamos verificar e vamos mostrar já.
25: A gente derruba essa porra
20: que eu ganhei.
25: A gente derruba esse roubo.
16: Agora dando sequência ao programa. Dando sequência a esse programa maravilhoso.
25: Ah, não vem com história. É palhaço na fita aí, hein? Não vem.
16: Deixa eu ver. Vamos ver aqui o pessoal no WhatsApp.
25: Eu tô enrolando.
16: Deixa eu ver o WhatsApp.
7: Olha, deixa eu falar uma coisa pra você. Além de atrapalhar o celular, o pessoal tem que se tocar e ter educação, né? Onde vai no show, no cinema, em qualquer lugar, tem que ser proibido entrar no celular. Eu acho uma besteira do... Você vai fazer uma coisa pra prestar atenção e leva o celular pra quê? Eu tô de acordo com vocês aí.
16: Para tudo. Vocês não têm o menor respeito. O menor respeito, essa é a verdade. Tá, o menor respeito. O ouvinte tá falando e vocês estão falando. Que porra é essa?
20: É o palhaço. Tá,
16: espera só um minuto aí. Cartão amarelo pra você. Tá, cartão amarelo pra você também. Cartão amarelo pra você também, Bernardo Veloso.
22: Tô quieto.
16: Não tá, não.
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9: Vamos ouvir o ouvinte de novo.
10: Vai,
9: e se
10: vai.
9: Falar, eu vou expulsar, hein?
10: Chama o VAR.
11: Deixa eu falar uma coisa pra você. Além de atrapalhar o celular, o pessoal tem que se tocar e ter educação, né? Onde vai, no show, no cinema, em qualquer lugar, tem que ser proibido entrar no celular. Porque eu acho uma besteira. Você vai fazer uma coisa pra prestar atenção e leva o celular pra quê? Eu tô de acordo com vocês aí. Vocês vão tudo falar a mesma coisa que eu tô falando. Um abraço, palhaço, um abraço, Dodô, um abraço todo mundo aí. É o Maxwell aqui do Jardim, cão. Valeu, Bernardo. Fica com Deus aí, ex-vizinho.
12: Ex-vizinho?
13: Amém. Morei no Xangri-Lá, do lado do Jardim, cão.
12: Ex-vizinho.
9: Olha, eu...
12: O que você quer, palhaço? Que você quer, palhaço?
9: Como o Mendonça.
12: Mendonça!
9: Mendonça!
12: É o chefe do Praxedes.
9: É o chefe do Mendonça daqui da mesa.
12: Ah, o que tem?
9: Eu vim provar que eu tinha falado frigideira.
14: Não. Presta atenção. Ele falou.
9: Presta atenção.
12: Tá.
15: Tem na cozinha. Na cozinha. Na cozinha de um restaurante.
12: Restaurante. Ah, mas o que tem? Você
9: falou pra mim. O Ranieri repetiu e aceitaram. Então tá impugnado.
12: Não, tá impugnado nada. Calma.
16: Tem nada impugnado.
15: F.
9: Ouve.
15: Tempo do Ranieri.
17: Não. Eu vou falar quando acabar.
12: Ô, faca.
15: Fogão tem.
9: Frigideira. Acabei de falar frigideira.
15: Ranieri.
9: Daí? Aí o Ranieri fala lá na frente, aí vocês aceitam.
13: Verdade.
9: É isso aí.
15: Para o palhaço.
16: Tá com cara de fake news isso aí, viu, Dodô? Montagem, tá cara de montagem. Claramente.
9: Olha aí o negócio.
16: Claramente,
9: aí,
16: ó. Claramente é uma montagem.
13: Parece que o Supremo desse jogo tá igual ao do Brasil.
12: Não falou. Não tem, Dodô. Corta o microfone do palhaço.
16: Não tem, palhaço. Vai ficar até amanhã aí.
15: Frango tem frango.
12: Não acho que você perdeu, palhaço.
15: Mas tempo. Não, filé de frango, frango a passarinha é outra coisa. E aí?
16: A gente vai ouvir tudo de novo.
12: Tudo de novo, é isso.
13: Falei que ia render hoje.
12: Não tem.
9: Pode ouvir agora. Agora.
15: Tempo.
17: Frigideira já foi?
16: Brigideira. Aí, ó, não foi, primeira vez.
15: Não foi, primeira vez.
16: E foi falado. Aí, ó.
12: Calma.
15: Não. Tempo pra você, palhaço.
17: Não falou, Frigideira.
15: Pode puxar aí. Não,
17: falou Frigideira?
16: Aí, eu não tinha falado.
15: Vai, palhaço, outro.
9: Acho que eu falei, ô imbecil.
12: É, mas ele falou sim, hein. Agora no tira-tema. Tira-tema. Vamos impugnar a prova, que vamos fazer a produção.
16: Não, não, não. A prova
3: que acabou.
12: Prova acabou. Prova acabou. Temos que manter o selo, o selo. O selo desse negócio aqui.
3: Eu não quero nem a
12: vitória. Vocês querem tirar a vitória do Ranieri, é isso?
3: Eu tô com o André Mendonça. Calma aí, não. É o André Mendonça, velho, versus o Xandão ali, ó. Não, picareta.
16: Eu tinha um monte de coisa pra falar ainda. Eu tinha várias palavras.
12: Por que não falou?
16: Porque não tava na minha
12: vez. Mas essa era a última. Era a última, não era a última? Era a última. Então nós podemos fazer um novo tema. Um novo tema pra última prova?
3: Impugnou.
12: Certo?
3: E o Irlanda lá que eu falei.
12: Não, o Irlanda você não provou. Ele provou. Você não provou.
3: Fica mais meia hora pra provar.
12: Não. Nossa produção vai ver. Muda o nome. Vamos de novo.
3: Não é mais morte da sua prova.
12: Agora os dois aqui. Os dois. Não, porque tem que saber quem é o vencedor. Quem é o vencedor?
3: Vamos lá. Eu fui roubado. Eu
13: tenho uma sugestão. Tira no Paroímpar aí.
12: Não, Paroímpar não.
3: É mais rápido.
12: Paroímpar resolve tudo. Eu tenho tempo e eu tô.
3: O estádio começa que hora?
12: Não importa. Vamos lá.
13: Guerra da Ucrânia com a Rússia. Paroímpar. Pá, resolveu, bicho.
12: Vamos lá. Atenção, atenção. Valendo a vitória agora. Valendo a vitória. Vamos prestar atenção. Se vocês não prestarem atenção.
3: Eu já tinha ganho lá.
12: Ganha onde? Ganha onde? Ganha onde? Onde ganhou? Onde
3: ganhou? Aí volta. O cara deu chance, tô dando chance.
12: Passou batido, mas não é porque ele falou, mas passou batido, tem que fazer de novo.
3: O problema tá nos careca. Os careca, eles estão.
13: Eu também acho que é os careca. Você dá o
3: É lá no STF.
13: É, deu a toga. Pro careca tá ruim.
3: Os caras que
12: cara. Vou falar o careca. Vou falar o careca que você vai pegar. Vocês dois, os dois aí. Juntaram os dois agora. Os dois menininhos.
13: Tamo junto, palhaço. Tamo junto. É isso aí.
12: Seguinte, eu quero que se dê. Já que você juntou, vitória do André Ranieri. Ponto final. Pronto. Eu é que decido aqui. Pronto, cante. Já que falou, eu ia fazer. Só ficou. Então, vitória do Ranieri. Pronto. E se dane. Agora você prepara. E falando, Katsu, já que não quis fazer, pra mim isso é. W.O. O Ranieri ganhou. W.O. pra você.
16: Perdeu de tanto encher o saco.
12: De tanto encher meu saco.
3: Vai me botar
12: eu quero agora
3: na CPI da
12: PNL. Conseguiu. Eu quero agora. Conseguiu. Os dois aí. Os dois juntos aí. É nós não. A vitória vai ficar pro Ranieri. Não tem. É nós. É nós o Katsu.
16: Ó, tem uma denúncia a fazer.
12: A denúncia.
13: Que eu conselho. Fica quieto.
16: O palhaço, ele só tá tumultuando porque ele não quer que tenha tempo pro quiz, ó. Acabei de ver isso aí.
3: Nada disso.
16: Ele e o Elinho estavam aqui de convulho.
12: Mas o quiz vai ser. Realmente, o quiz vai ser difícil de ser feito.
3: Capricha na piada hoje, hein, palhaço? Capricha na piada. O Zé Frigideira ali tá querendo.
12: Fritar a gente.
3: Puta,
12: vamos,
3: querendo fritar a gente.
12: Vamos lá. Quadro Apollo News. Quadro que traz notícias, bastidores. Do mundo da música. Eu quero o quadro Apollo News no ar agora. Vamos lá.
10: Eu comecei a estudar mais a história do festival e me veio uma pergunta na cabeça: qual o melhor show que eu já fui? Afinal, minha mãe, por exemplo, pôde presenciar o Queen tocando Love of My Life lá no Rio de Janeiro. Meu pai também conseguiu ver o Yes no mesmo Rock in Rio. E eu cheguei na conclusão que o melhor show que eu já fui foi em 2016, quando o Bruno Mars veio aqui pro Brasil e apresentou aquele álbum 24K Magic. Mas qual é o show que mais marcou vocês aí da bancada? O próprio Hélio pode falar outro show que foi mais emblemático pra ele, mas eu queria saber uma experiência que todos vocês já tiveram. Então comentem aí que eu vou estar assistindo. Pra você que não conhece, eu sou Apollo and the Line Music 5 e esse foi o Apollo News.
12: Olha, é difícil saber qual foi o melhor show. Eu não fui em nenhum do Rock in Rio, assim. Eu assisti pela televisão, tudo, né?
18: Eu fui no primeiro Rock in Rio e no terceiro eu trabalhei.
16: Depois você foi no pé de barro mesmo.
12: Teve muito show importante lá, né?
13: Eu queria ter ido nesse aqui, o Elton John.
18: O Elton John, né?
13: Muito caro.
18: Deve ser legal.
13: 800 pila.
12: Mas você, qual foi o melhor, o Elinho?
18: O melhor show da minha vida?
12: Não, do Rock in Rio.
18: Ah, do Rock in Rio foi... Ah, o que eu vi foi o Yes mesmo, né?
12: Yes!
18: Em 1985, toda a tecnologia que eles trouxeram, tudo diferente.
13: Eu não fui.
12: Não, mas eu também não. Mas qual que você viu pela TV que você falou, nossa...
13: Eu tô na expectativa.
16: Não, o show geral, pode ser, não precisa ser Rock in Rio.
13: Ah, não precisa ser Rock in Rio?
12: Ah, não. Mas é Rock in Rio que ele falou.
16: Ah, Rock in Rio?
12: É. Eu também não fui no Rock in Rio, mas pra mim...
16: Mas o Bruno Mars foi no Rock in Rio?
18: Não, o Bruno Mars marcou.
12: Não foi no Rock in Rio ainda.
16: É, então, acho que vale. Ele perguntou de todos os shows.
18: Minha mulher foi no Rock in Rio, Queen, também.
16: Pra mim foi o Pearl Jam, foi muito legal que eu fui. E o Foo Fighters também. Fui no Morumbi.
13: Teve um Biquíni Cavadão que eu assisti com o Dodô, que a gente cantou o show inteiro, que foi muito legal. E teve um outro Biquíni Cavadão que eu assisti em Itanhaém, na praia também, que foi muito legal.
18: O biquíni Cavadão em Itanhaém é bom também.
13: Cara, é bem bom. É.
19: Pra mim,
13: biquíni
19: assim,
13: Cavadão em praia
18: é, é normal.
12: Por é ser biquíni, Rock in Rio. Olha, entenda o que eu vou falar. Por ser Rock in Rio, e eu tava acompanhando pela televisão, pra mim foi muito marcante. Isso também, porque é um gosto mais pessoal, tá? E eu fiquei realmente surpreso quando anunciaram e quando eu assisti pela televisão o show do Run-DMC. Eu sou muito fã, eu gosto. Pra mim, Run-DMC, pra mim, foi marcante. Pra mim. Maravilha. Apesar de não ser rock, legal. Né, Dri? Não ser rock. Estava quebrando uma barreira meio que era Rock in Rio, mas aí virou, através disso tudo aí que aconteceu com a entrada do Run-DMC, virou mais um pop rock, né? Alguma coisa nesse sentido, né? Até abrindo vertentes aí. Então, pra mim, foi legal, foi marcante.
16: O pessoal tá participando por aqui, o Érico Castor, ele diz assim, cara, que baita coincidência, o pai do Apolo e o Elinho foram no mesmo show, né? O show do Yes.
18: É, então, você vê, menino?
16: Caramba. É. O Raul, ele diz Titãs no Allianz Parque. E o Fábio BM, ele diz o show do Bon Jovi em São Paulo em 95 na pista de atletismo do Ibirapuera.
12: É, mas o Titãs no Rock in Rio também arregaçou, hein?
19: Foi, né? Muito bom.
12: Ó, louco, hein? Mas falando em shows, ô, meu caro Elinho, quando que serão os próximos shows da Fader Music?
18: A Fader essa semana não tá, porque a Indira tá no Rock in Rio, né?
12: Certo.
18: Então só na semana que vem que nós vamos estar no Steel Bar, lá na sexta-feira.
12: É.
18: Pô, e a Dri, hein, no Rock in Rio? O que que você viu?
12: E aí, Dri? Bom, Dri?
19: Ah, eu vi Bruce Springsteen, eu vi Beyoncé. E aí, nessa linha que o Dodô falou, eu vi a Rihanna também, que foi um baita show. Que aliás, também não era rock.
18: É. Aliás, hoje é aniversário também da Beyoncé. Que mandar um beijo pra ela. Que
12: tá... Beyoncé.
19: Ah, maravilhosa. Tá vindo,
16: tá no aniversário dela.
9: Tá no chat, ela tá. Tem as duas irmãs, né? A Beyoncé e a Beyoncé.
16: E tá pra nascer a Beyoncé, né?
18: A Beyoncé.
9: A Beyoncé. A Beyoncé já nasceu. É, já nasceu, carro. Né? Ela faz carro.
12: Foi boa.
9: O Frigideiro acho que vai ganhar na piada também.
12: Ela ganhou sim. É, tá, eu ia fazer de novo, eu ia fazer de novo aqui, pra tirar o tira-queima, o senhor ficou tumultuando.
16: Eu tinha várias palavras na agulha aqui. Quem aceitou, aceitou, não posso fazer nada.
9: Eu já tinha ganho,
16: eu não faço as regras aqui.
9: O cara que eu tinha ganho, um negócio que eu tinha ganho,
12: mas olha,
9: vai fazer de novo.
12: É, o programa, você sabe, tá mais curto, né?
18: Tá.
12: Eu hoje, honestamente, tá, tô vendo que não vai ter condição de fazer nem quadro de desafio de piadas e muito menos o quadro.
16: Meu Deus,
12: musical. É porque eu preciso entregar dois banquinhos,
13: né?
16: É. Teve o banquinho e o tiratema do banquinho.
12: Banquinho tumultuado hoje aqui, certo? Depois do banquinho tumultuado, então vamos de giro.
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12: Hora de você ficar muito bem informado do que acontece no Brasil e no mundo com o André Ranieri.
16: O Rock in Rio 2026 começa nesta sexta-feira e ao longo de 7 dias vai receber 190 apresentações e cerca de 1.300 artistas na cidade do rock. Ao todo serão 91 horas de programação distribuídas em 7 palcos e diferentes espaços de entretenimento. No palco mundo principal do festival estão nomes como Elton John, Foo Fighters, Maroon 5, Stray Kids e 21 Pilots. Nessa sexta-feira, o palco Sunset receberá nomes como Biquíni Cavadão e também Capital Inicial. Já o palco Mundo contará, entre outros, com Rage Against the Machine e Foo Fighters. A turnê Eternal Sunshine de Ariana Grande ultrapassou a marca dos R$500 milhões em bilheteria. O último show do tour aconteceu em Londres. Ao longo das 41 apresentações, a artista arrecadou US$108 milhões e vendeu 638 mil ingressos, segundo dados divulgados pela Billboard Box Score. O detalhe é que The Eternal Sunshine foi relativamente curta e teve menos da metade da duração das turnês anteriores de Ariana Grande. Para efeito de comparação, a Sweetener World Tour de 2019 teve 97 shows e arrecadou US$146 milhões, com mais de 1.300.000 ingressos vendidos. A cantora Alanis Morissette entrou com um processo contra sua ex-empresária de turnê, Karen Urinov, alegando ter sofrido ameaças de extorsão. As ameaças teriam sido para forçar Alanis a fechar um contrato de 15 anos com a profissional. Caso não aceitasse, Urinov ameaçava incriminá-la falsamente. E a ameaça seria de um suposto envolvimento com tráfico de drogas em aeroportos. Nossa. Morissette processa Urinov por extorsão, fraude e declaração falsa por negligência. Artista busca um julgamento por júri, indenização por danos morais no valor de mais de $75,000 e indenização punitiva.
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12: Acabou o programa.
3: Eu quero ficar fazendo.
12: Vamos acabou o programa.
13: Mas nem começou.
12: O programa ele tá minúsculo. Eu falei pra você que estava um programa minúsculo.
13: Vamos ver como acredita? É que foi a prova do banquinho de novo. Coloca aí.
12: É, vamos ver.
16: A gente vai fazer uma live.
12: Vou colocar o senhor pra fazer, ficar fazendo auditoria. Já que o senhor ficou reclamando, isso vai fazer auditoria. O
16: Bernardo só atrapalhou.
3: Arregaça isso aí.
12: É isso mesmo, Não tem conversa com nós aqui, não, tá? Frigideira. O senhor vai fazer lá o. Ver se foi mesmo, se não foi. Se não tá lá.
3: Irlanda.
12: Acabou, gente. É, vem aí o intervalo, depois dele vem aí o horário político. E você que não quer ouvir o horário político, vai lá no YouTube, no canal do YouTube. Começa o tempo de jogo no site e no aplicativo também, tá bom? Valeu, um abraço, tchau, gente.
16: Tchau,
12: bom fim de semana. Tchau, Dri, valeu, tchau.
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0: Bom dia! Bom dia! Bom dia! Tudo bacaninha com vocês? É isso aí! Estamos começando, senhoras e senhores! Mais uma edição do Energia na Veia, na Energia, a energia que te move. Bom dia, Johnny, bom dia, Vini, bom dia pra todo mundo aí.
1: Bom dia.
0: Bom dia, criançada, bom dia, meu.
1: Bom dia, Vini.
0: Bom dia, bom dia.
2: Querida, cheguei.
0: Estamos por aqui.
3: Anos 70.
0: Calma.
3: Bom dia, minha família que me ama.
0: É isso aí, vamos nessa aí. Estamos ao vivo e a cores nesse feriadão. É isso mesmo.
1: Bom dia, ao vivo e a cores.
0: Fala, velhinha.
4: Silvio Ribeiro, ao vivo e a cores.
0: A partir de agora todo mundo pode ligar, velhota.
4: Pode começar a ligar aí, seu vagabundo. 3284-7097. Isso mesmo. 3284-7097.
0: É o telefone para você ligar e participar. Certo, temos o nosso WhatsApp, 966507997, 966507997, tá bom? Ligue e participe. Hoje nós vamos até o meio-dia, exatamente, até a meio-dia. Você tem aí até o meio-dia, você tem energia na veia. Certo? Com muita música boa. Pode participar, fique à vontade. Essa semana nós vamos falar do que você gostava de comer na infância ou não gostava. Coisas que você não gostava e coisas que você gostava muito de comer. Doce, arroz, feijão e batata frita, eu adorava isso. Nossa! Pedia pra minha mãe fazer arroz, feijão e batata frita, pra mim já era o máximo. Entendeu? Adorava. Eu não gostava de comer? Não lembro. Sempre fui muito bom de garfo, desde criança. Eu não lembro do que eu não gostava de comer quando eu era criança. Não lembro, não lembro mesmo. Então é isso, tá bom? Sem muito papo, vamos tocar umas musiquinhas, certo? Enquanto isso aí tá rolando o horário político lá no rádio. Logo mais às 7h25 retomamos em todos os lugares, tá bom? Voltamos aí em todas as plataformas. Por enquanto estamos na internet, na sua Alexa, né? No seu aplicativo. É isso aí também, pode mandar mensagem de onde você estiver ouvindo aí nessa parte do Brasil. Acordou cedo nesse feriadão? Acordou cedo? Vai participar? Conta pra gente, aqui tá 11 graus, meu. Qual é a temperatura de onde você tá por aí? É JD, é Plastic Dreams, no Energia na Veia.

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Essa é a Rádio Energia 97, a energia que te move. É Hungry Like the Wolf, Duran Duran, no Energia na Veia, certo? É isso aí, meu, muito bacana, todo mundo ligando e todo mundo participando, né? Estávamos apenas na internet, pra galera que, né, baixa aí o aplicativo da Rádio Energia 97, já tava curtindo aí o Energia na Veia, né? Desde as 7 horas. Por isso que a gente fala, baixe o aplicativo da Rádio Energia 97. Na hora que estiver rolando o horário político, você pode colocar aí no seu aplicativo, né? Colocar no seu carro e ouvir a programação normal da Energia 97. É agora no Energia na Veia, né? Às 7 horas. E logo mais ao meio-dia, no tempo de jogo, você também confere a programação normal da Energia 97. Combinado? Fora isso, dá pra você ouvir também aí pelos

Começando muito bem aí, sua segunda-feira, né? 7 de setembro, também conhecido como meu aniversário. É verdade. Hoje é meu aniversário, obrigado a todo mundo que já mandou parabéns aí pelo Instagram, já me mandou, mandaram parabéns o final de semana inteiro também. Hoje tá valendo, tá bom? Muitas pessoas, agradecer também as pessoas que foram na sexta-feira, no meu aniversário lá no Âmbar. Pô, que festa incrível, meu. Muito obrigado mesmo a todas as pessoas, lotado Âmbar. Uma festa muito legal, certo? É isso aí, obrigado, agradecer também o pessoal da Estrela que mandou brinquedos, o pessoal do Sabor de Infância que também que tava por lá, né? Mega Robô, teve o Chapeleiro Maluco, um monte de coisa bacana lá. Agradecer todo mundo que esteve por lá fazendo essa festa incrível. Agradecer também o Bola, cara. Bola, churrasco em casa. Ontem teve um churrascão pra família, o Bola foi lá e me presenteou com um churrasco incrível. Obrigado, Bola.

0: 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Obrigado. É isso aí, meu. Todo mundo participando. 966507997. Pode mandar mensagem aí pelo nosso WhatsApp. Certo, vamos até o meio-dia. 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
1: 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Bom dia, Silvio Ribeiro, bom dia, Johnny. É o Wayne, diretamente aqui da França. Silvio Ribeiro, passando para te desejar um feliz aniversário. Deus te abençoe, te dê muita saúde, cara. Que você seja sempre essa pessoa para inspirar nós de manhã. É, o que eu gostava de comer e que até hoje eu gosto de comer é amendoim. Nossa, como eu gosto de paçoca. O que tiver de amendoim eu gosto. E uma coisa que eu não gostava de comer quando eu era criança era fígado. Nossa, minha mãe fez eu comer fígado uma vez e eu peguei trauma. Hoje eu como muito pouco. É, aqui na França, 27 graus, tá um verão ainda, que doideira. E é isso aí, obrigado a todos e um ótimo feriado. Parabéns, Silvio, abraço.
0: Obrigado, esse é o Bruce Wayne, que tá lá na França, o Batman. Obrigado, Wayne, obrigado mesmo, cara. É, e é o seguinte, eu tinha falado, a gente tava fazendo o programa, né, pela internet, e o cara é da França, ele ouve, né, e eu falei, o tema dessa semana vai ser o seguinte, para você que não tava aí pela internet, vai ser o que você gostava ou não gostava de comer na sua infância, certo? O que você adorava comer ou não gostava? Vale salgados, vale doces? É, ia falar uma besteira aqui, ainda bem que eu... melhor não. É isso aí. O que gostava de comer? É, ou não gostava. É isso. Vamos nessa. Continua a energia na veia, né?

0: Quem mais mandou mensagens aqui, meu? Ai, ai, ai.
1: Bom dia, seu Ribeiro. Parabéns pra você, essa data querida. Muitas felicidades, muitos anos de vida. Muita saúde e prosperidade pra ti. Obrigado todos os dias por estar com a gente. E a temperatura aqui tá menos 10, se não tiver menos 11. Jesus, chorei largado, hein? Que é o Sandro de Tariri, Vale do Ribeira. Ô lugar frio. Abraço.
0: Valeu, Sandrão. Abraço pra turma de Itariri.
2: Bom dia, Silvio Ribeiro. Feliz aniversário, envelheço na cidade. Silva, passando pra te desejar que o dia de hoje seja repleto de bênçãos, felicidades, vitória, saúde, tudo que você almejar. Que essa energia que nos contagia todo dia, que nos move, seja infinita. E hoje também seria aniversário da minha mãe, a Conceição. 6 anos de muita saudade. Então, parabéns pra ela também. E um ótimo feriado a todos. Aqui quem fala é a Silmara de Poá. Uhul! Beijo, Sil!
0: Obrigado a todo mundo aí. Vamos nessa, né? Esse é o Energia na Veia. Na energia, a energia que te move.
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0: Wingfield, Sexy Eyes aqui na Energia 97, certo? Também rolou pra vocês DJ Bobo, There's a Party. O que mais? Nós tocamos várias canções legais aqui, ó. Tocamos She Moves Breaking on the Rules, Legião Urbana, A Tempo, Sandra Maria Madalena. Continue participando aí, tá bom? Pelo WhatsApp 966507997. 966507997. Ou também pode ligar 3284-7097. Essa semana nós vamos falar comida. O que você gostava ou não gostava na sua infância? Certo? Fique à vontade, participe todo mundo aí. E vamos nessa. Até o meio-dia tem energia na veia hoje por aqui, hein, meu? 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Vamos pro intervalo e já voltamos com muito mais energia na veia, na energia. Não sai daí não, hein, meu? Daqui a pouco tem Ricardo Kluffer tocando aqui pra vocês, certo? Não vai perder, é feriadão, acordou cedo, vamos curtir muito flashback até o meio-dia aqui na energia. Fechou? Então tá bom, vamos nessa.
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19: A grande novidade do ano da Honda foi a apresentação oficial do Honda Prelude, que já tinha sido mostrado no Salão do Automóvel no ano passado. É a sexta geração desse esportivo que agora vem híbrido pela primeira vez, formado por um motor a gasolina 4 cilindros 2.0 e dois motores elétricos, onde um traciona as rodas e o outro funciona como gerador de energia. A potência combinada é de 203 cavalos. O interior do Prelude é bem tecnológico, tem painel digital e conta-giros. Afinal, estamos falando de um esportivo. O chassi do Prelude tem parentesco direto com o Civic Type R. O Prelude tem suspensão independente nas quatro rodas, freios dianteiros com pinças fixas de alumínio Brembo, Ele chega em versão única e vasta quantidade de equipamentos, incluindo os de segurança que estão no pacote Honda Sensing. A garantia é, como de todos os Hondas, 6 anos, e o preço de lançamento é de R$380 mil até o final do mês. Me segue no Instagram, @claucarsug.
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0: Estamos de volta com Energia na Véia, na Energia, DJ Ricardo Krumfli.
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0: que te move. Foi o set aí do Ricardo Krumpfli. Procure aí Ricardo Krumpfli, né, nas mídias sociais. Contrate ele pro seu evento, tá bom? Ele tá de volta qualquer dia aqui no Energia na Veia.
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3: 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Voltamos com o Energia na Veia na Energia, chegando na Veia in Love.
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0: Edward Maia, Stereo Love na Energia 97, a energia que te move. Continue ligando, participando, certo? Mandando mensagens pra cá. Essa semana nós estamos falando do que você gostava de comer ou não, tá bom?
1: Parabéns, Silvio Ribeiro. Muitos anos de vida, que Deus continue te abençoando, você continue brilhando. Muito sucesso pra você, Ricardo, motorista de aplicativos da Vila Guilherme.
0: Obrigado, Ricardo. Sucesso pra nós, cara. Brigadão mesmo, cara. É, mais mensagem chegando aqui, meu.
2: Bom dia, Enciclopédia do Flashback, Silvio Ribeiro. Então também não é um dia qualquer, né? É o dia do seu aniversário. Que Jesus venha te abençoar aí grandiosamente. Você sendo essa pessoa maravilhosa que nos alegra nesta manhã. Que é Vicente Martins, falando de New Hampshire, Estados Unidos. E aqui, bora trabalhar! É feriado, mas não podemos parar. Abraço, Silvião.
0: Valeu, meu velho. Um abração pra você também, cara.
2: O dia de Silvio Ribeiro. Parabéns, Silvião. Que Deus te abençoe. Continua sendo essa pessoa como você é, alegrando a gente de manhã, hein? Eu, como taxista, o dia inteiro escutando a energia. Já começo de manhã com você, já logo cedinho. E eu sigo o dia bem melhor com a companhia de vocês. Principalmente a sua, Silvião. Saúde, felicidades. Um abraço, um beijo no coração aí. Tamo junto. Sandro, taxista da Casa Verde. Meu ponto é lá na Santa Ifigênia. Precisar de táxi, é só contar comigo lá. Um abraço.
0: Valeu, Sandrão. Obrigado, cara. Obrigado a todo mundo aí que tá mandando mensagens, né? É, em todos os lugares, pelo Instagram. Pessoal que tá mandando aqui pelo WhatsApp também. Muito obrigado, muito obrigado, muito obrigado. 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Intervalo e já voltamos com muito mais.
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0: Não sai daí não, daqui a pouco muito mais Energia na Veia pra você, ó, vamos até o meio-dia tocando muito flashback especial meu aniversário.
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0: Energia. Essa é a Rádio Energia 97, a energia que te move é Naughty by Nature, Hip Hop Hooray. Também teve aí, quem mais aqui, meu Shalamar, Make That Move, é, W, Part Time Lover, muito legal, certo? Esse é o Energia na Veia, né? Continua. Até o meio-dia tem Energia na Veia hoje pra você, com o melhor dos anos 70, 80, 90, 2000. Vamos nessa, né? Vamos lá, tá todo mundo mandando mensagens aqui pelo nosso WhatsApp, também pelo telefone 32847097. Essa semana vamos falar do que você gostava de comer, sim ou não, ou que você detestava, né, na sua infância, tá bom? Obrigado a todo mundo que tá participando aí, tá bom?
1: Bom dia, Silvio. Nossa, hein, que dia especial, seu aniversário, por isso, parabéns. Olha, aqui é a Karine de Lisboa, quero te desejar toda a felicidade do mundo e que ela possa te encontrar em qualquer lugar. E olha, o que eu gostava de comer quando eu era criança e que eu gosto ainda hoje é o famoso bolo com recheio de doce de leite e ameixa. Que delícia, né, Silvio? Segundou, boa semana pra toda a gente, beijinhos.
0: Esse bolo é muito retrô, né? É muito a nossa infância, né? Era o que tinha. Doce de leite, ameixa. Ia na casa do pessoal, nos aniversários. Sempre tinha um bolo desse, né? Obrigado, viu, Karine? Dá um beijão em todo mundo aí em Lisboa, né?
2: Bom dia, Silvio Ribeiro. Fernanda aqui de Ribeirão Preto. Primeiramente, feliz aniversário, tudo de melhor para você. Bom, o que eu não gostava de comer na infância, continuo não gostando até hoje, é bolacha cream cracker, né, com requeijão. É? Nossa, meu pai me obrigava a comer 4 unidades todo dia de manhã. Desde pequena, aquilo me dava ânsia de vômito. Aí uma época eu fiquei meia assim, safadinha, né? Eu tirava o requeijão com o dedo, passava debaixo da cadeira e comia bolacha pura, né? Aí descia. Mas é isso aí, não como até hoje.
0: É, criançada dá um jeito, né? E dá uma enganada.
3: Bom dia, Silvio Ribeiro, tudo bem? Bom, primeiramente, feliz aniversário. Que Deus te dê muita saúde, paz, alegria. Que você possa nos oferecer aí, continuar dando essa alegria pra gente através da música e desse grande programa Energia na Veia, que eu sou fãzaço desde o começo. Sou DJ Ney, aqui da cidade de Jundiaí. Trabalho com flashback também aqui, né? Faço muito flashback aqui na cidade de Jundiaí. O que eu mais gostava de comer quando era criança, cara, é aquele pé de moleque. Nossa, até hoje eu gosto, né? Um abraço aí a todos vocês do Energia na Veia. Fique com Deus, um bom feriado a todos.
0: Valeu, Ney! Ó, agora se liga aí que eu vou falar das atrações da festa do Halloween da Energia na Veia.
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0: 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Ó, é dia 14 de novembro. 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E ó, vamos lá, vamos falar das atrações, certo? As atrações aí, a primeira das atrações, pessoal que viveu aí as baladas dos anos 90... vai matar a saudade com a Tânia Evans, que é muito legal, a cantora de grandes sucessos do Country Beat. Porra, quem nunca dançou Mr. Vain? Caller Mr. Vain, Caller Mr. Vain, Caller Mr. Vain, Mr. Vain, I don't know. É, enfim, né, não vou ficar cantando também todas as atrações aqui, hein, meu? O pessoal colocou aqui no texto, canta Mr. Vain. Não dá. Vou espantar a turma aqui. Então vamos lá. Também vai ter um show incrível, incrível, Geração 80, galera da Geração 80 aí vai chorar, porque ó, tem Maurício Gasperini, vocalista, ex-Rádio Táxi, né, Pico Zambianchi também, meu, putz, Pico Zambianchi, cara.
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0: Virgini do metrô.
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0: Eu acho que ele não vem. Vai ser muito legal, vamos relembrar aí, né? É, meu, tem sucesso pra boné aí, pra vocês curtirem muito, muito, muito, muito, muito, tá bom? 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É a Eva, Um Amor de Verão, Hey Jude, Rolou as Pedras, Dandalo de Dandes, Dandalo de Guerebei, Johnny Love, Garota Dourada. Bom, enfim, vocês se identificaram as músicas. 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E ó, vamos no clima, vamos no clima. Senhoras e senhores, Dani Ivas vai estar por lá, meu, cantando essa ao vivo e a cores. Vamos todo mundo pular, vamos todo mundo dançar, pista cheia. Thunder Beats, Mr. Vem na energia.

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Talk Talk, It's My Life, no Energia na Veia, na Energia 97, certo? Continue ligando, participando, mande mensagem pra cá pelo nosso WhatsApp 966507997. 966507997. Manda sua mensagem de áudio ou também participa aí pelo telefone. Tá valendo, sabe o quê? Um par de ingressos pista premium pro show do Jamiroquai. Se liga aí que vai ser incrível esse show. E aqui tem um par de ingressos pista premium. Então aí você fala: ai, Silvio Ribeiro, eu quero ir, pelo amor de Deus, consegue pra mim e tal. E vamos sortear. Certo? Manda mensagem lá pelo WhatsApp. Fica mais fácil a gente controlar aí, tá? E aí depois a nossa produção entra em contato com você. Esse ingresso você vai receber pelo seu e-mail, tá bom? Então é mais fácil você participar pelo WhatsApp, né? Mais fácil. 966507997. Calma, vou repetir. 966507997. Manda sua mensagem de áudio contando pra mim o que você gostava de comer, não gostava de comer, na sua infância, né? É, pode me dar parabéns também, que hoje é meu aniversário. E o importante é participar, certo? E vai concorrer a esse par de ingressos pra pista premium, né? É na cara do gol ali, ó. Assistiu o Jamiroquai de pertinho. Putz, show sensacional. E é isso. Baita presente. Vamos lá.

0: Vamos lá, vamos lá. Pessoal mandando mensagens por aqui, hein, meu? 966507997. Vamos ouvir aqui. Pô, bastante mensagens aqui chegando. Vamos lá, Rudney. Cadê aqui a turma que tá mandando aqui?
1: Fala, Silvio Ribeiro. Bom dia e feliz aniversário. Um dia incrível de comemorações para você. Muitas felicidades. Aqui quem fala é Rudney de Pirituba. Acompanho o programa praticamente desde o começo. A Energia 97 como um todo, na verdade. Tive o privilégio de conhecê-lo na Magic City. E gostaria de te dar um abraço pessoalmente. Mas fica aqui de coração e virtual o meu abraço de feliz aniversário para você. Vai lá, Silvio. Um abraço.
0: Obrigado, cara. Abração pra você também, meu. Valeu.
2: Bom dia, Silvio Ribeiro. Alexandre Donizete aqui de Jaguariúna. Meu amigo, meus parabéns. Feliz aniversário, hein? Muitos anos de vida, hein? E o que eu não gostava quando era pequeno era giló, cara. Aí depois que eu casei aí, comecei a aprender a gostar de giló. Minha esposa fez uma maneira diferente aí e hoje a gente come aí tranquilo. Giló com fígado, várias derivações aí. Um abraço, fique com Deus, um feliz aniversário.
0: Ela não gostava de giló. A mulher fez, velho. Ela deve ter feito, fala, e aí, amor, gostou? Lógico que eu gostei, é demais, mano. Olha, se tem uma coisa que agora eu adoro, é giló.
3: Bom dia. Hoje não é um dia qualquer. Hoje é dia especial, é dia do aniversário daquele que nos acompanha todas as manhãs e deixa a gente cada vez mais feliz. Silvio, hoje é seu dia, que Deus te abençoe, continue te dando força para você continuar fazendo essa missão maravilhosa, que é de trazer muita alegria, muita diversão para todos nós, todas as manhãs, tá? Eu sou a Sandra, a engenheira civil. Para falar rapidinho de comida, não tinha o que não gostar. É aquilo que colocasse no prato e tinha que comer. E ó, detalhe, a gente só comia mistura no final de semana, né? Então durante a semana era legumes mesmo, bolinho de espinafre, não sei o que de chuchu, tudo essas coisas.
0: Bolinho de arroz.
3: Mas não morremos, sobrevivemos. Beijo no seu coração e ó, semana só tá começando, hein? Que frio é esse?
0: Obrigado, Sandra. Obrigado mesmo. Eu sou o maluco do bolinho de arroz. Eu adoro.
4: Bom dia, Silvio Ribeiro. Feliz aniversário. Que este novo ciclo venha acompanhado de muita saúde, alegrias e realizações e, naturalmente, uma excelente trilha sonora. Simone Cavalcante, de São Caetano do Sul.
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6: Silvio, bom dia. Primeiramente, hoje é dia 7 de setembro e eu vou trabalhar. Nós trabalhamos, eu trabalho, moro em Guarulhos e estou indo destino a Nazaré. A temperatura lá está extremamente baixa, mas a gente tem que trabalhar, não tem jeito. Feliz aniversário pelo seu dia, Silvio. Um abraço meu e da namorada, que é a Eliane. Tá bom? Feliz aniversário, Silvio. Boa sorte para todos nós. Muito obrigado por tudo. Sou eu, Eduardo de Sá, o Agroboy. E a Eliane, que estamos aqui indo para Nazaré Paulista trabalhar.
0: É isso aí, cara. Bom trabalho para você também, Eduardo. Boa!
7: Bom dia, Silvio. Nossa, hein? Que dia especial. Seu aniversário, por isso, parabéns.
0: Obrigado.
7: Olha, aqui é a Karine de Lisboa. Quero te desejar toda a felicidade do mundo e que ela possa te encontrar em qualquer lugar.
0: A Karine já me desejou feliz aniversário. Obrigado. Abração aí. Certo? É pra todo mundo de Lisboa. Esse é o Energia na Veia, na Energia. Continue participando, todo mundo aí, né? Vamos nessa. Esse friozinho aqui, meu. Que frio. É Dama, Beautiful Ones, na Energia. Essa é a Rádio Energia.

0: Esse é o Energia na Veia. Na energia, a energia que te move, é isso mesmo, meu Beautiful Ones, dama, aqui no Energia na Veia, né? Mas agora eu quero falar com você, meu amigo, que anda muito chateado, né? Triste, com a mão no bolso.
1: Na rua!
0: Não, é o pessoal da que anda muito cansado, né? Cansado por tudo, não é? Anda muito cansado. A esposa fala, nossa, mas você vive cansado, hein? Nossa, cansaço excessivo, sem vontade de procurar parceira, né? 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Vamos pro intervalo e já voltamos com muito mais Energia na Veia. Hoje, eu pedi autorização aqui na rádio. É meu aniversário, quero fazer o programa até meio-dia. Eu quero trabalhar. Meu nome é trabalho.
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0: Intervalo. E não sai daí não, daqui a pouco muito mais flashbacks. Vou tocar New Kids on the Block daqui a pouco. Step by step, oh baby.
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10: 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Voltamos com a Energia na Véia. New Kids on the Block.

0: Mondo.
1: Gen Z. É isso aí, esse é o Energia na Veia, na energia, a energia que te move. Continue ligando, certo? Participando, mandando mensagens. Foi a SMC, rolou aqui, né? SMC Cinema, também Cardigans, LaFou, Ramones, Pet Cemetery, New Kids on the Block, Step by Step. Todo mundo mandando mensagens pra cá, certo? Mas agora eu quero falar com você, meu amigo. 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Esse é o Energia na Veia, na Energia, né? Continue ligando, participando, mandando mensagens. Estamos aqui firmes e fortes. Hã? E conta pra gente, você gostava do quê? Você gostava de comer ou não gostava? Também pode falar, né? É isso mesmo. Vamos lá? Então vamos nessa, meu. Vamos lá pro nosso WhatsApp aqui, ó. Chegando um montão de mensagens. Também vamos pro telefone daqui a pouco aí. Pessoal também ligando, porque tá valendo um par de ingressos. Pista premium pro show do Jamiroquai. É. Vamos nessa, em clima de festa aqui, né? Vamos lá, vamos lá. Várias pessoas mandando mensagem. Deixa eu ouvir aqui o Henrique. Fala, Henrique.
2: Bom dia, Silvio Ribeiro. Eu acordei, sou o Henrique. Tá muito frio, mas hoje eu não tô nem aí, porque hoje não tem aula. E hoje é seu aniversário. Feliz aniversário. Silvio, um beijo.
1: Pra você também, Henrique. Obrigado. Obrigadão, um beijão aí, tá bom?
3: Bom dia, Silvio Ribeiro, parabéns, feliz aniversário, que Deus abençoe grandemente a sua vida, te dê força, foco, fé, sabedoria, te desejo Deus pra você, porque com ele você não precisará de mais nada. Marluce de Mauá, um beijo, feliz aniversário, e o doce que eu gostava de comer e que eu gosto até hoje é doce de abóbora.
1: Ah, obrigado, Marluce. Um beijão pra você também. Quem mais?
4: Bom dia, eu sou a Mariana Pessuti. Feliz aniversário, Jesus Ribeiro. Beijo. Tchau.
1: Que linda, que linda. Obrigado, Mariana. Um beijo. Vou até colocar de novo, ó.
4: Bom dia, eu sou a Mariana Pessuti. Feliz aniversário, Jesus Ribeiro. Beijo. Tchau.
1: Um beijão. Tchau, tchau.
5: Bom dia, Família Energia. Bom dia, Silvio Ribeiro. Parabéns! Sou a Márcia Cida Pinheiro. Quero hoje desejar feliz aniversário e que este novo ciclo seja muito mais abençoado. Que seus melhores sonhos se realizem neste novo. Um beijo, parabéns!
6: Fala, Silvio, bom dia. Quem tá falando é DJ River do Cambuci. Como é que você tá? Tudo bem? Um abraço pra você. Passada só pra te desejar feliz aniversário. Que Deus te abençoe grandemente, tá? E encha você de saúde, porque saúde é a base para se constituir tudo. Continue te abençoando em todos os seus caminhos, as suas escolhas. Que o Espírito de Deus esteja sobre sua vida, sobre sua família, sobre suas filhas. Prospere, que Deus te abençoe ricamente, meu irmão. É sempre um prazer te ouvir todos os dias pela manhã, tá bom? Um abraço, seu amigo DJ River, beleza?
7: Parabéns, Silvio Ribeiro. Muitos anos de vida. Que esse novo ciclo seja repleto de realizações. Um beijo da Sueli Carreteira aqui de Santo André.
3: Parabéns, Silvio Ribeiro! Muita felicidade, muita saúde, muita paz, muita luz na sua vida, porque você é um ser iluminado. Amo você demais! Feliz aniversário!
1: Obrigado!
3: Um grande beijo da sua fã número 1, Rita Galvão Dias.
0: Oi, Silvio, bom dia. Aqui quem fala é a Sila de Atibaia, passando para falar para você que o que eu não comia quando eu era criança e não como até hoje é bife de fígado. Me suporto. Meu querido, que você seja muito feliz e eu queria muito ir nesse show junto com meu marido.
1: Legal, tá todo mundo concorrendo aí a par de ingressos, pista premium, show do Jamiroquai. Certo? Então vamos nessa. Vamos cantar todo mundo aí? Vamos lá, todo mundo que acordou aí, já tá acordado numa hora dessa. Pô, 10h26, tá todo mundo acordado.

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0: 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Madonna, Papa Don't Preach. No Energia na Veia, na Rádio Energia 97, a energia que te move. Também rolou Nuts Work, Send Me an Angel, né? Suzanne Rye, Because You Love Me. Engenheiros do Havaí. Era um garoto que, como eu, amava os Beatles e os Rolling Stones. E Spice Girls Wanna Be. Você tá ouvindo Energia na Veia, na Energia. Velhota, chega aí. E traz aí a dica do enigma de hoje, meu. Certo? Vamos lá, velhinha.
1: Muito bem, havia perguntado a você qual o número de telefone que o Bozo usava para atender as crianças do seu programa, hein? Alternativa A, 815-9666. B, 236-0873. Alternativa C, 1406. Ou D, 2345-671.
0: Não, essa aí não.
1: Tá na hora de molhar o biscoito. É. Vamos lá, qual é a resposta certa, hein? Volta daqui a pouco a resposta. Isso, daqui a pouco.
0: Sim, o senhor ia falar, nenhuma das alternativas, desculpa, foi um engano. Era boa essa também, hein, velho? Podia ter usado essa aí. Vamos lá, o pessoal mandando mensagens aqui, né? Pelo 32847097, pode ligar. Valendo um par de ingressos, pista prêmio pro show do Jamiroquai. Olha que loucura. Baita prêmio, né? É isso mesmo. Oh, yes, it's good to be the king. Oh, la, la.
2: Fala, Silvio Ribeiro. Aqui é Eduardo de Santo André. Primeiramente, aí, parabéns. Uma coisa que eu odiava comer era sagu e dobradinha. Isso eu não como até hoje. Um ótimo dia pra você. Uma segunda-feira que nós não estamos nem aí. Só que de frio, né? Valeu, um abraço, Silvio.
3: Bom dia, Silvão. Parabéns, cara, que papai do céu te abençoe com muita luz, paz, saúde e muito mais sucesso por mais 26, 52 e se multiplique milhares de vezes, cara. Deus te abençoe, você continue sempre sendo esse cara que anima nossas manhãs, assim, com bastante alegria e felicidade. Adalberto, de São Paulo.
4: Bom dia, Silvio Ribeiro. Parabéns pelo seu aniversário. Muitos anos pra você. Continue apresentando Energia na Veia. Você sabe que eu gosto muito desse programa. Gosto das músicas do passado e me faz acordar e lembrar as coisas que gostava. Sucesso pra você, tudo de bom e parabéns pelo seu aniversário. Obrigado. É o Edecred Maranhão de São Paulo. Valeu.
0: Obrigado.
5: Bom dia, Zinho Ribeiro. Bom dia pra véia. Guido Farias, Zé Lico Abim, Arthur Alvim na área. Feliz aniversário, Zinho Ribeiro. Te dê muita saúde e bastante trabalho. Eu não comia cebola de jeito nenhum quando era pequeno. E hoje não como nada se não tiver cebola. Isso aí, bora lá. Segundo, estamos aí. É aniversário do Silvão. Um abraço.
6: Oi, Silvio, bom dia, tudo bem, meu? Sou muito fã de vocês e da rádio, acompanho vocês todo dia. Meu nome é Lucídio Neto, sou aqui de Barueri, no centro, cara. E o que eu não gostava de comer era beterraba, meu, quando eu era criança. Eu era obrigado a comer beterraba, vitamina de beterraba, porque eu tinha problema de sangramento no nariz, cara. Bom, entendi. Fica com Deus aí, mano, um feliz aniversário pra você. E, pô, quero concorrer aos ingressos de Jamiroquai, hein, mano. Os caras são monstros que nem você, meu. Um abração aí pra todo mundo, boa semana, fica com Deus, tchau.
0: É isso aí, tá todo mundo participando e concorrendo aí a esse par de ingressos pista premium show de Jamiroquai, cara. Mission, Butterfly on a Wheel. Esse é o Energia na Veia, na Rádio Energia 97. A energia que te move. Ótima segunda-feira, ótimo feriado pra você, tá bom?

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0: Energia Tchutchuan, aqui na Energia 97. Intervalo e já voltamos.
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0: Até o meio-dia, tem Energia na Veia hoje aqui na Energia 97. A energia que te move.
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1: O tempo passa, o tempo voa. E a poupança, como é que tá aí a sua, hein? A poupança, hein? O tempo passa, voa, poupança, hein? Hein, meu filho?
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0: Energia, Fanyan Cannibals, She Drives Me Crazy. Ah, também rolou o que mais aqui, Madonna, Crazy For You. Você tá ouvindo Energia na Veia, na Energia. Continue ligando, participando, certo? Mas agora eu quero falar com você, ó.
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0: Jordi. Jordi também deve estar velho também, meu. Não é por nada não, hein? Hein, véia? A senhora pegou no colo o Jordi. Poxa, então, hein?
1: Muito bem, havia perguntado a você qual o número do telefone que o Bozo usava para atender as crianças do seu programa, hein? Alternativa A, 8159666. B, 2360873. Alternativa C, 1406. Ou D, 2345678. Tá na hora de molhar o biscoito. Vamos lá, qual é a resposta certa, hein? Volta daqui a pouco a resposta. Sim, raps.
0: Vamos lá, velho. Vamos lá, vamos lá. Mais pessoas participando aqui, né? E concorrendo aí, ó. Um par de ingressos. Pista Premium Show do Jamiroquai. Olha que legal, meu.
2: Oi, Silvia, que é Daniela. Tô aqui na Vila Romana. Eu escuto vocês há muito tempo. Tô te chamando para dar parabéns. Você é meu companheiro de mês. Eu faço na quarta. E obrigada e muita saúde para você, para manter, ajudar a gente nas manhãs. E o que eu odiava e odeio até hoje comer é cebola. Nossa, meu pai e minha mãe brigavam muito comigo, porque eu separava até da carne moída. Chata. Continuo, porque não gosto, não desce.

0: Fazer o quê, né? Não amadureci. Então tá, parabéns pra você, tá bom?
1: Obrigado, Daniela. É, quando não gosta, não gosta, não tem jeito, né? Tem coisas que a gente se adapta na vida, né? Mas tem hora que tem coisa que não gosta e vai embora sem gostar.
2: Oi, Silvio, bom dia. Feliz aniversário, de melhor nessa vida. Que Deus te abençoe muito. Você é uma pessoa muito especial na vida de cada ouvinte dessa rádio. Você não faz ideia o quanto você faz o bem pra gente de manhã. Você levanta o nosso astral. Muito obrigada por você existir. Um beijo de uma fã que te ama muito.
1: Obrigado, Vanessa. Obrigadão. Quem mais aqui, ó?
3: Bom dia, Silvio Ribeiro. Aqui é a Flávia de Interlagos. Flávia França, tudo bem? Parabéns, muitas felicidades, muitos anos de vida. Tudo de muito bom na sua vida sempre, sempre que você merece. Você é um cara espetacular. Deus te ilumine no seu caminho, te dê força, saúde e energia para continuar nos alegrando todos os dias, todas as manhãs, como você sempre faz. Beijo!
4: Tchau. Bom dia, Silvio Ribeiro, tudo bem? Eu quero desejar um feliz aniversário. Eu ouço todos os dias. Energia na veia, um feliz aniversário. Eu sou a Lara de Campinas.
1: Obrigado, Lara. Brigadão mesmo. Dá um beijo todo mundo aí de Campinas.
5: Bom dia, Silvio. O aniversário seu e o presente é nosso. Que Deus continue lhe abençoando, para lhe dar energia e saúde, para despertar a gente todas as manhãs com essa sua alegria, carinho e atenção. Um beijo, até mais. Edna.
6: Bom dia, Energia na Velha. Aqui quem fala é a Adriana, do Jardim Maria Sampaio, São Paulo, capital. Silvio Ribeiro, feliz aniversário. E hoje não é um dia qualquer. Hoje é aniversário da minha tia Julieta. Está Opa. Completando 91 anos. Ah. Manda parabéns para ela, Silvio.
1: Aí, Julieta.
6: Gostaria de ganhar ingresso, se possível. Porque escuta Energia desde 2012. Beijos.
7: Bom dia. Tudo bem? Silvio Ribeiro, passando para lhe desejar um feliz aniversário, que Deus te abençoe imensamente. Aqui é a Ana Paula da Vila dos Remédios. Eu quero mandar um super abraço aí também para o meu irmão que está nas pistas. Essa é a energia que nos move.
8: Bom dia, Silvio Ribeiro do Energia na Veia. Ótima segundona para todos. Um feliz aniversário para você. Tudo de bom. Muitas felicidades. Fique com Deus. E hoje é segunda-feira e eu não estou nem aí. Washington, tá bom da Serra, São Paulo.
1: Valeu, Washington. Obrigado aí a todo mundo. Obrigado a todo mundo pelo carinho aí, viu, gente? Obrigado mesmo. É muito legal ter vocês aí todo dia, né? De manhã, ouvindo Energia na Veia. Vamos em nome do amor.

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0: Paulo. Encerrando mais uma edição da Energia na Veia. Veia, resposta do enigma.
1: Muito bem, resposta certa chegando. O número de telefone que o Bozo usava para atender as crianças do seu programa, claro. A alternativa certa, B. 236-0873.
0: Eu não lembro.
1: Essa era a resposta certa, isso. Quem acertou, acertou, ganhou juro presentes. Que não. Quem não acertou, se complicou. Quem ganhou o presente? Diga lá.
0: Vamos lá, velhota. Que quem ganhou aqui, meu? 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Quem ganhou foi Tatiana Ferreira de Oliveira. A Tatiana vai receber aí um par de ingressos pista premium pro show do Jamiroquai, certo? E a Energia 97 é mídia partner. Legal, né? É isso aí. Vamos embora. Amanhã tem mais Energia na Veia a partir das 7 horas da manhã, tá bom? Pra você que tá aí, ó, baixa o aplicativo da Energia 97, certo? Pra você conferir o tempo de jogo que vem na sequência, certo? Pelo aplicativo, pela Alexa, pelo seu computador. Tá bom? E você que está só no rádio, vai ficar com o horário eleitoral. Por isso a gente fala, né? Orienta. Baixe o aplicativo da Rádio Energia para você continuar seguindo aí com a programação, a melhor programação da Energia 97, a energia que te move. Obrigado pelo carinho de todo mundo que mandou parabéns, feliz aniversário. Johnny, amanhã tamo junto. Valeu, Vini. Valeu, véia. Obrigado a todo mundo aí. Vambora. Intervalo e logo na sequência, tempo de jogo. Tchau.
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2: Essa é a Rádio Energia 97, é a energia que te move, né? Bom, é isso aí, olha, você que tá afim aí de continuar seguindo com a programação da Energia 97, você pode baixar o aplicativo da Rádio Energia 97 e pedir pra sua Alexa, Alexa, põe na Rádio Energia 97 e você vai continuar aí, né, seguindo com a programação. Tem tempo de jogo daqui a pouquinho, logo mais ao meio-dia, tá bom? Enquanto no rádio vai estar rolando o horário político. Até o meio-dia e 25, tá bom? Valeu, eu volto amanhã a partir das 7 horas da manhã. Obrigado.

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3: Ah, muito boa tarde! Está começando mais uma edição do Tempo de Jogo, 7 de setembro de 2026. Feriado? Para os outros, né? Para a gente não tem essa conversa não, meu amigo. Estamos aqui ao vivo com o Tempo de Jogo. Seja muito bem-vindo, você que está chegando aí no youtube.com/energia97. Já sabe, chegou aqui na live, deixa o like, porque fortalece o programa e o nosso canal. Aliás, você que nos acompanha também no nosso aplicativo da Energia 97, no Brasil e no mundo, seja muito bem-vindo também. Aliás, não tem um aplicativo? Baixa aí na tua loja digital o nosso aplicativo do Fundo Azul e nos ouça em qualquer lugar do planeta. E claro, você sabe, você vai participar conosco nessa edição de hoje do Tempo de Jogo pelos corneteiros.
2: Anota o número?
3: Anote o número, qual é?
2: 11-966-50-7997, ok?
3: Repita.
2: 11-966-50-7997, ok?
3: Ok, mande aí o seu áudio ou o seu vídeo de 10, 15 segundos e o seu nome e nós colocaremos vocês para participarem dessa edição do Tempo de Jogo que começa agora aqui na Energia 97 FM. Comigo na bancada hoje, Marcos Costa e André Ranieri. Bom dia, galera.
4: Boa tarde, Marcelo Lima. Boa tarde, André Ranieri. Boa tarde para você que acompanha a gente pelo youtube.com/energia97. Segundou, feriado, aquela ressaquinha gostosa, mas estamos aqui. Vamos falar dessa rodada do... É, tem que se virar. Falar dessa rodada do Campeonato Brasileiro. Palmeiras perdeu a liderança, Flamengo é o novo líder. Derrota do Corinthians, vitória de Santos e São Paulo, enfim. Vamos juntos até a 1:30 da tarde, contando com seu like, hein? Seu like e seus comentários aqui. Participe com a gente, vem com a gente até 1:30. Boa tarde, Rani, tudo bem?
5: Fala, Marcos Costa, tudo bem? Muito boa tarde a você, boa tarde, Marcelo Lima. Quero, quero!
2: Boa tarde!
5: É, muito boa tarde a todo mundo ligado aqui, por enquanto no youtube.com/energia97, no 97.7, infelizmente estamos com horário político, né? Tenho certeza que ninguém é um grande apreciador de horário político, mas daqui a pouquinho também a gente vai pra lá. E lembrando todo mundo que apesar de ser feriado, a gente vai sortear esse boné muito bacana aqui do Tempo de Jogo. E ele é amarelo, inclusive você poderia facilmente participar com esse boné da manifestação que está acontecendo neste momento na Avenida Paulista. Marcelo Lima também veio de amarelo aqui, né?
3: Sem problema nenhum.
5: Porque estava frio e essa é a roupa oficial do Tempo de Jogo. Então, se você quiser concorrer a esse boné, é muito simples. Vai lá no chat, coloca o seu nome completo e também a hashtag boné Tempo de Jogo. Mas deixa o seu like. Nossa meta é feriado hoje. Vamos lá. 400 likes, vamos lá.
4: Eu acho que a gente é capaz. Eu acho que a gente é capaz de 400, isso, não de 400.
5: Isso. Surra de likes aqui no Costa.
4: Surrinha de likes.
5: É isso, Marcelo Lima.
3: Muito bem, aliás, vamos lá então, né, com as manchetes do Tempo de Jogo pra você, vambora.
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5: Corinthians, o Timão segue em má fase no Campeonato Brasileiro. Diante de 44 mil torcedores na Neoquímica Arena, o time de Fernando Diniz perdeu de virada para o lanterna da competição, a Chapecoense, por 2-1 e caiu para a 11ª colocação, 32 pontos. O atacante Memphis Depay reconheceu que não está 100% fisicamente. O jogador citou também que o elenco precisa melhorar para tirar o Corinthians deste momento difícil no certame nacional.
3: Palmeiras! Verdão perdeu a liderança do Campeonato Nacional após um empate sem gols com o Botafogo na noite de ontem no estádio Nilton Santos. O técnico Abel Ferreira destacou o controle da partida por parte de sua equipe, mas reconheceu a falta de eficácia nas oportunidades criadas. Suspensos Marlon Freitas e Alexander Barbosa vão desfalcar o Palmeiras no clássico contra o São Paulo sábado pelo Campeonato Brasileiro.
5: Santos, com o brilho de Gabriel Barbosa, o time do Peixe bateu o Internacional por 3-2 ontem no Beira-Rio pelo Campeonato Brasileiro. O técnico Cuca fez um alerta para o desempenho da equipe no segundo tempo, que permitiu a reação do Colorado. O lateral esquerdo Escobar e o atacante Gabriel Barbosa receberam o terceiro cartão amarelo e terão de cumprir suspensão na próxima rodada diante do Cruzeiro.
3: São Paulo, com gols de Luciano e Iago, o Tricolor superou o Atlético Mineiro por 2-0 no estádio do Morumbis. Com o resultado, São Paulo emendou a segunda vitória consecutiva no torneio e chegou à 10ª posição. Dorival Júnior disse que este foi o melhor jogo do seu desde o seu retorno ao clube em maio deste ano.
5: É, Campeonato Brasileiro, a competição nacional tem um novo líder, o Flamengo. O rubro-negro foi até o estádio do Mangueirão e venceu o Remo por 1-0, chegou a 54 pontos. O Palmeiras caiu para a segunda posição após ficar no empate, sem gols, com o Botafogo no Rio de Janeiro. O Verdão tem agora 53 pontos somados no torneio.
3: Fórmula 1. Andrea Kimi Antonelli transformou o GP da Itália deste domingo em um capítulo histórico para o país. Venceu a corrida, quebrando um jejum de 60 anos de pilotos italianos no circuito de Monza. A façanha do jovem ganhou contornos dramáticos com uma ultrapassagem a 3 voltas do final sobre George Russell, segundo colocado. Max Verstappen completou o pódio e Gabriel Bortoleto terminou em 11º.
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3: Muito bem, já temos também no ar aquela enquete nossa de cada dia, né? Corinthians está naquela fase horrorosa, perdeu pela 4ª vez consecutiva no Campeonato Brasileiro, sendo 3 em casa, né? Já começou ali o falatório sobre o trabalho do Fernando Diniz, mas a enquete é a seguinte: quem é o responsável pelo atual momento do Corinthians, na sua opinião? Os jogadores, Fernando Diniz ou a diretoria? Vote aí, participe da enquete que já está no ar no nosso youtube.com/energia97. Para você, quem é o responsável pelo péssimo momento do Corinthians? Jogadores, Fernando Diniz ou diretoria, tá? Participe aí, a enquete já está no ar. Por falar nisso, vamos de Corinthians, de Timão no Tempo de Jogo.
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3: Muito bem. Bom, jogando ontem diante de seu torcedor, o Corinthians conseguiu a proeza, hein? Perdeu para a Lanterna Chapecoense em casa e de virada, 2-1, deixando o torcedor pé da vida, né? O Corinthians emendou sua 4ª derrota consecutiva no Campeonato Brasileiro, dá um mês já sem ganhar, e dessas 4 derrotas, 3 foram em casa. E já chega a preocupar o torcedor, né? O Corinthians caiu para a 11ª colocação, foi para a 2ª página da classificação do Campeonato Brasileiro e já começa o trabalho de Fernando Diniz a ser questionado. Antes da gente comentar aqui sobre o que aconteceu ontem em Itaquera, Maurício Borges, nosso mano, o mano tava lá, em loco, ele viu o desastre em loco. Fala, mano!
7: Galera do Tempo de Jogo, hoje não tem análise pós-partida, hoje é um desabafo. Eu tô saindo agora, tô no estacionamento da Neoquímica Arena e, na moral, pessoal, o Corinthians ele conseguiu uma baita de uma façanha, pra variar negativa, né? É a 4ª derrota consecutiva e dessa vez com baita de um agravante. O Corinthians ele conseguiu perder para a lanterna da competição, a Chapecoense. Pois é, é um dos piores ataques da competição, é a pior defesa do Brasileirão. E cara, não é lanterna de bobeira. O time da Chapecoense é bizarro, é bizonho de ruim. Se a gente montasse um catadão na arquibancada, ganhava do time da Chape. E o Corinthians conseguiu fazer essa façanha de perder o jogo dentro da Neoquímica Arena. E com requintes de crueldade, porque o Corinthians abriu o placar com 2 minutos e tinha tudo, absolutamente tudo, para o torcedor do Corinthians sair hoje com uma vitória com V maiúsculo. Porém, esses desgraçados que estão vestindo essa camisa conseguiram fazer essa vergonha, esse baita desse vexame às vésperas de uma partida importante aí contra o Estudiantes na Argentina, que vai ser uma baita de uma guerra. Então, pessoal, de verdade, o Corinthians, depois que voltou da Copa, não entrou em campo. É um futebol decadente, é um futebol que toca para o lado, toca para o outro e pouco cria em termos de chance de gols e, consequentemente, gols dentro do jogo. Esse time do Corinthians precisa se cobrar mais, inclusive o próprio Fernando Diniz, que cabe a ele, como comandante da equipe, fazer esse time jogar mais, ter mais entrosamento, ser mais contundente. O time do Corinthians é um time sem gás, é um time sem alma, e tá dando nojo de verdade de ver o Corinthians se arrastando dentro de campo. Ah, mano, mas tava desfalcado. Que CF que tava desfalcado. Se o Corinthians tivesse com 4 amputados contra a Chapecoense, tinha obrigação de ganhar. É a porra da lanterna da competição. É um time que virtualmente já tá rebaixado. Então, Fernando Diniz, cabe a você fazer esse time jogar mais bola. E cabe a vocês, jogadores, terem mais vergonha na cara. ou vocês estão esperando novamente a torcida bater um papo com vocês no CT, como fizeram para que vocês ganhassem a Copa do Brasil e a Supercopa? Vocês vão ter que escolher.
3: Tá certo, tá aí o mano.
8: Hoje tá zicado, hein, mano. Esse Domênico é um azarento, velho. Ah, ele meteu um vuduzão do Corinthians aí no bagulho, certeza, mano.
3: É, rapaz, vou te falar, hein. Foi um desabafo de Maurício Borges, não foi nem uma análise do jogo. Que coisa, hein. André Ranieri, você que apresentou lá a transmissão do Corinthians, o que que aconteceu? 2 minutos, faz 1-0, pronto, né? Vai, o enredo tá feito, 3, 4, 5, aí toma virada na Chapecoense em casa. O Corinthians, em 6 pontos disputados com a Chapecoense, ganhou 1, que empatou lá e perdeu em casa. O que que acontece com o Corinthians?
5: Aliás, a Chapecoense, se disputasse o Campeonato Paulista, ia fazer pelo menos a final, né? Porque as 3 vitórias que conquistou no Campeonato Brasileiro foram contra 3 grandes. Eu vou colocar entre aspas aqui hoje do futebol paulista, né? O São Paulo, o Santos e o Corinthians, que não são tão grandes assim. São grandes de história, é verdade, mas o momento não é de nenhuma grandeza. Marcelo Lima, explicar o momento do Corinthians é um pouco complicado, né? Eu acho que é multifatorial. Eu acho que passa desde do presidente do Corinthians, que acusa o comentarista de ter contrabandeado uma jaqueta de futebol, passa por transfer ban, passa pelo fato de os jogadores não se dedicarem da mesma forma no Campeonato Brasileiro que se dedicam, por exemplo, na Libertadores, passa pelos desfalques, passa pelo Diniz também, que tem a responsabilidade dele. Apesar que, assim, o torcedor corintiano meio que começa a já direcionar ali as críticas ao Diniz, também a alguns jogadores, né? O Garro, por exemplo, acho que hoje até o Garro está recebendo mais críticas que o Memphis. Não sei se é porque o Memphis voltou, depois só fez 2 jogos por enquanto, e o Garro já está nessa fase há bastante tempo. Mas o Memphis também já está sendo bastante criticado. Mas assim, o Diniz, vamos lá. O Corinthians, ele teve muitas oportunidades, muitas, só que não teve a capacidade de marcar. Então foi lá, levou 2 gols da Chapecoense, foi derrotado. Mas assim, faltou volume de jogo pro Corinthians? Eu acho que não dá pra dizer que faltou volume de jogo. Oportunidades teve a bola no pé, criou chances, teve chances claras, mas não soube marcar, né? Marcou uma vez, uma segunda também que estava impedido, um bonito gol, aliás, do Bidon, né? Mas o semiautomático, acertadamente, acabou marcando a irregularidade. Agora, sinceramente, o Marcelo Lima, eu acho que assim, o Corinthians, quando ele tem os 11, eu já falei aqui, vou ficar até meio repetitivo, é um time competitivo, e se os jogadores tiverem com vontade, você tem que estar com os 11 e os jogadores a fim de jogar, porque se você colocar os 11 titulares no Campeonato Brasileiro, não vai dar em nada, né? Os jogadores, eles parece que não jogam da mesma forma mesmo. Então, se você tem os 11 jogadores e você tem os 11 com vontade, com fome, no mata-mata de Libertadores, por exemplo, eu acho que o Corinthians, ele consegue ser competitivo. Mas quando você perde pilares daquele meio-campo, você não tinha o Ranieri, você não tinha o André Luiz, há um bom tempo você não tem o André Luiz, aí já perde demais. O Yuri Alberto, ele faz uma falta, mas uma falta danada. Primeiro porque o Memphis, ele não recebeu bolas assim de qualidade, ele até reclama disso na zona mista, também não está vivendo o melhor momento, longe disso, né? Então, assim, ele está jogando ali de centroavante, mas parece que não ornou com o time do Corinthians. Então, você não tem o Yuri Alberto, você tem o Memphis fora de forma, você tem o Garro muito abaixo, mas muito abaixo do que ele pode. Você não tem André Luiz, você não tem Ranieri, o Corinthians, ele fica um time assim, um time para a segunda metade de tabela de Campeonato Brasileiro, né? Principalmente quando os jogadores estão sem vontade. Então, acho que é isso, viu, Marcelo Lima? Até difícil de explicar, mas foi uma atuação muito ruim do Corinthians, fez o gol com 2 minutos, o Matheus Bidu, parecia que seria um jogo tranquilo, parecia que o Corinthians voltaria a vencer no Campeonato Brasileiro, mas já soma 4 derrotas seguidas no Brasileirão, sendo que 3 desses jogos, dessas derrotas, foram na Neoquímica Arena.
4: E é a primeira vez que acontece isso na história, né? Do Corinthians perder 3 vezes seguida na Arena, na Neoquímica Arena. Pra mim, a nossa enquete, ela é muito feliz, porque é difícil você escolher uma delas, porque os 3 fatores são determinantes para o Corinthians passar o que está passando nesse momento. Por sorte, o Corinthians já fez uma pontuação que dá um certo alívio quando você pensa em rebaixamento, porque senão também estaria brigando ali com os demais times que estão na zona do rebaixamento ali, batendo na porta do rebaixamento, porque realmente está jogando muito mal, o Corinthians não consegue se achar em campo. É o efeito Diniz, né? Ontem recebi num grupo aí de WhatsApp o efeito Diniz, o ciclo Diniz, e parece que já está chegando naquele ciclo onde não encaixa, sempre com desculpinha, sempre querendo colocar a filosofia dele, mas dentro de campo, zero efetividade. E o corintiano está sofrendo. É o pior ataque do Campeonato Brasileiro. O Corinthians é o pior ataque do Campeonato Brasileiro e conseguiu a proeza, como disse o Mano aí, de perder de virada da Chapecoense em casa.
9: Eu não gosto de queimar treinador, vocês sabem disso.
5: Mas aqui, se você olhar na enquete, por exemplo, estou colocando a culpa nos jogadores acima da culpa do Diniz. Então, 42% acreditam que a culpa principal é dos jogadores. Aí, a diretoria vem com 30% e o Diniz está em terceiro com 28%. Eu acho que ele tem a parcela de responsabilidade dele, mas atribuir esse momento do Corinthians ao Diniz, ou como principal responsável, Fernando Diniz, eu particularmente não concordo.
4: Mas quando você fala assim, Rani, que o Corinthians, os 11 titulares do Corinthians tornam o Corinthians um time competitivo, você imagina que com
5: Quando querem jogar.
4: Então, mas será que também isso não passa pelo técnico de fazer querer? De obrigar o jogador, de tirar o máximo do jogador? Mesmo se você não tem os 11, você tem 9, você tem 8 ali. Os outros 3 que coloca, não tem que também desempenhar minimamente? Não tá acontecendo.
5: Mas o Memphis, o que ele falou na zona mista? Ele falou assim, passou um técnico, 2 técnicos, 3 técnicos, e continua exatamente igual, com o mesmo problema da torcida falar o Corinthians escolhe jogo. Então, será que o problema está no técnico mesmo?
4: Eu acho que passa por ele também.
5: Porque, assim, fosse o Diniz, não teria acontecido com os outros técnicos, você concorda? Mas não, os outros técnicos do Corinthians, eles passaram exatamente pelo mesmo problema. Há um bom tempo, é sistêmico, o Corinthians, ele vem sendo alvo do torcedor porque escolhe competição. Não é uma coisa nova agora, é isso que eu quero dizer.
4: Eu vou repetir, para mim, os 3 elementos que estão aqui na nossa enquete têm a sua parcela de culpa. E acho que o Diniz tem uma parcela grande, sim. Porque um técnico, ele tem que mudar o que um outro técnico não estava fazendo. Senão você não precisa mudar. Porque se o Dorival tinha culpa, e ele foi demitido, ele saiu do Corinthians por conta disso, o Diniz também tem culpa de não conseguir mudar isso. Tem que mudar essa realidade. Óbvio que os jogadores...
5: Mas aí o problema não é dos jogadores, de repente?
4: Também.
5: Se veio
4: também.
5: Um técnico, tentou, não conseguiu. Veio outro, tentou, não conseguiu. Veio outro, tentou, não conseguiu. Então talvez, é isso que eu estou falando. A possibilidade do problema não está no técnico, está no elenco. Que é um elenco acomodado, que é um elenco que escolhe competição. Então, eu acho que talvez o problema...
4: É um elenco cansado, cara. É um elenco que você não vê disposição deles. Você não vê eles quererem jogar. O Garro, eu já tinha falado aqui, não sei se você lembra, eu falei um tempo atrás, quando tava o rolo do Memphis ali, eu falei, a torcida cobra todos, menos o Garro. E o Garro não entrega. Desculpa, o Garro faz 2-3 jogos bons, depois, pra ele voltar a fazer um jogo bom, demora, hein? Demora. Passa de mês, 2 meses, 3 meses, aí ele faz 2 joguinhos bons, aí é o craque, mas sem vontade, sabe? Parece que entra em campo com uma displicência absurda. O cara tá vestindo a camisa do Corinthians, pô, jogando pra 40 mil pessoas. Não dá pra falar que ganha em dia, isso não dá pra falar, mas, pô, pelo amor de Deus, falta um pouquinho de vontade.
2: Se vira, meu!
3: E é impressionante como o ciclo Fernando Diniz, ele se repete aonde ele vai. Chega empolgado, o time vai bem... né? Aí sobe, aí empolga a torcida, aí começa a cair, tem sequência de derrotas, espenca na tabela, começa a ter ali, a lua de mel acaba, até que ele é demitido. Já tá nesse ciclo aí, já tá, onde ele vai, o enredo é exatamente o mesmo. É impressionante. Olha, pra falar nele, né, no técnico do Corinthians, ele obviamente passou pela sala de imprensa, né, depois da derrota de ontem, ele se disse preocupado, né? Afinal de contas, são 4 derrotas seguidas no brasileiro, né? E assumiu a responsabilidade pela derrota de ontem. Vamos ouvir o Diniz.
10: O projeto, a gente tem que projetar é vencer o próximo jogo. Não tem que ficar olhando se vai classificar para a pré-Libertadores e coisa do tipo. A gente tem que ganhar a próxima partida. É isso, que não tem muito o que ficar projetando no campeonato. Situação difícil. As 4 derrotas machucam muito, 3 derrotas em casa, e assumo a principal responsabilidade do time. Não tem muito o que questionar quando a gente perde, não foi a primeira derrota. O time teve até desempenho, tem tido desempenho, mas a gente não pode perder 4 jogos seguidos no Campeonato Brasileiro e 3 jogos em casa. Em relação ao meu momento do trabalho, o momento que eu tenho é de fazer o time voltar a vencer. A gente não tem conseguido vencer no brasileiro, tem me empenhado ao máximo naquilo que eu posso e procurar fazer melhor ainda, tentar tirar dos jogadores para a gente evitar os erros que estão nos custando as derrotas. de maneira especial, algumas falhas que a gente praticamente não concedia ao adversário no começo da do trabalho aqui. Coisas que são, de certa forma, fáceis de corrigir. A gente tomou 2 gols de tiro de meta hoje. A gente teve um volume ofensivo importante, a gente não conseguiu converter em um gol, mas a gente não podia, de maneira alguma, ter tomado os 2 gols que a gente tomou no dia de hoje.
3: Tá aí o Fernando Diniz. Aí a gente fala, né? Vem falando. São Paulo, né? Tá brigando pra não cair. O Santos tá brigando pra não cair. Só que é o seguinte, né, gente? O Corinthians com essas 4 derrotas. O São Paulo já passou o Corinthians. O São Paulo ficou 10 jogos sem ganhar no Brasileiro. E mesmo assim, acabou passando o Corinthians com as 2 vitórias que teve. Uhum. O Santos empatou em pontos com o Corinthians, né? Tem a classificação aí pra vocês. Então dá pra dizer, nessa lógica, que o Corinthians entrou no bolo das equipes que tem que ficar espertas pra não cair?
5: Com certeza. O Corinthians, ele, ó, se o Vasco ou o Inter tivessem ganho, o Vasco perdeu o clássico e o Internacional foi derrotado pelo Santos, a diferença do Corinthians pra zona de rebaixamento seria de 4 pontos apenas, tá bom? Então o Vasco ou o Inter, eles estariam com 28 pontos ali, né, dentro da zona de rebaixamento. Algum dos times, ou o Mirassol, ou o Grêmio, ou o Vasco, ou o Inter, entrariam ali com 28 pontos e o Corinthians tem 32. Então, assim, eu acho muito difícil o Corinthians ele brigar para não ser rebaixado. Mas o sinal amarelo, pelo menos, já está ligado, né? Se o Corinthians continuar perdendo, porque, assim, tem a questão também do moral, né? Como disse o De Paula ontem, fã de Rita Cadillac, é ruim pro moral, né? Quando o time ficar perdendo, assim, tantas 4 vezes seguidas no Campeonato Brasileiro.
3: E o Vasco tem um jogo a menos, hein? Se o Vasco ganha esse jogo a menos, fica ali a 3 pontos mesmo.
5: Perfeito, muito bem observado.
4: E tem jogado bola o Vasco. Tudo bem que não é, ah, que espetáculo, mas o Vasco
5: melhorou,
4: tá reagindo.
5: Com o Pedro Emanuel, né?
4: Uhum. Então, assim, tem, tá aceso o alerta, sim, viu, Lima? O pessoal tá falando no nosso chat aqui, ó. O Matt Silvestre tá falando, eu concordo com o Testa, narrador do Corinthians ontem. Quem foi que teve a brilhante ideia de deixar o Memphis dar entrevista? O Ronaldo Melucci tá falando, não foi por falta de aviso, Diniz sempre deixa o time na zona quando sai de um clube. O M. Predolin tá falando, Memphis vai derrubar o Diniz. E o Cilada tá falando, a culpa tá longe de ser do Diniz. Então, dividido aí também a nossa...
3: Como é que tá a enquete aí?
4: A enquete tá 28% pro Diniz, né? A pergunta é, quem é o responsável pelo atual momento do Timão? Diniz, 28%, jogadores, 41% e diretoria, 31%.
5: Ó, tem uma mensagem aqui, o Edivan Soares, ele diz, Ranieri, você está com semblante abatido. É por causa do frio ou porque seu time perdeu? Vou explicar o que aconteceu. Marcelo Lima.
3: Oi.
5: Eu tenho uma vizinha que, na verdade, não é vizinha de lado, é de cima. De cima na diagonal. Mas você sabe que a acústica de prédio é um negócio que a física não explica, né? E ela tem um cachorrinho, só que quando ela sai de casa, o cachorrinho, ele chora, ele não late. Ele late um pouquinho e ele chora, mas ele chora muito. Uiva, late, mas principalmente chora. Só que assim, se ela ficar 8 horas fora de casa, ele vai ficar chorando 8 horas ininterruptamente.
4: Que delícia.
5: E por isso eu não consegui dormir direito. Eu não fui dormir 4 da manhã, porque ela chegou 2 horas e ainda fez uma baita de uma barulheira, bateção de pé pra cá, pra lá. Então eu tava pistola, né? Eu fui dormir 4 horas da manhã. E assim, você que quer ter um cachorrinho, adora o cachorrinho, mas saiba, cachorrinho não é bichinho virtual. Cachorrinho não é tamagotchi. Você vai lá e dá sorvete pra ele. Uhum. E não é só alimentar 2 vezes e levar pra passear 1 vez, né, Marcelo Lima? Você tem que dar atenção pro cachorro.
3: Você pode falar, deixar... hein, quando acontece esse tipo de coisa, denuncia. Você pode reclamar pro síndico. Sim, e ela é hoje. Obrigada, ela, se o cachorro não consegue ficar sozinha, ela é obrigada a ou colocar o cachorro pra morar com outra pessoa da família, enfim,
5: sim,
3: não
5: sim,
3: pode
5: sim.
3: ficar.
5: É, eu já falei com a... De novo, eu já tinha falado 1, 2, 3 vezes, isso acontece direto, já falei. Agora eu dei o ultimato, eu falei, ó, se vira aí, porque, sinceramente, né, eu tenho que pelo menos ter o direito de dormir, né, Marcelino? Não é pedir demais, né?
3: Não, exatamente. Uhum. Eu tenho uma... A mãe do amigo meu, ela tinha um cachorrinho, ela adotou, e tinha esse problema, né? Ele não se adaptou a ficar sozinho em casa, toda vez que ela saía, ele ficava chorando também, sem parar. E aí o pessoal do prédio lá falou com o síndico, ela foi obrigada a doar de novo o cachorro, porque... Não dava, não tinha condição, né? Então, isso acontece realmente.
5: A gente quer fazer isso, inclusive, com quero-quero. Quem quiser adotar um quero-quero, é só mandar mensagem.
3: Para de falar.
4: Por alguém querer, né?
3: É um papagaio fantasiado de quero-quero. Que beleza. E você tem, duas opções, ou dopado ou lesado, né? Então, você escolhe qual você quer levar pra casa.
5: O dopado é mais fácil de cuidar, né?
3: Normalmente. Normalmente é, mas vai saber, né? Vai saber. Muito bem. Bom, lembrando que o Corinthians, então, completou um mês sem vitórias no Campeonato Brasileiro, né? A última vitória foi contra o Bragantino no dia 9 de agosto. E aí, realmente, a coisa tá ficando preta, né? Mas, assim, o Corinthians joga quarta-feira pela Libertadores. Contra o Estudiantes, o primeiro jogo, jogo de ida às quartas de final. André Ranieri, se nesse jogo, que é na Argentina, um jogo difícil e tal, Corinthians milagrosamente mudar da água pro vinho, ganha lá e não sei o quê, essa tese de que os jogadores escolhem jogo vai ganhar corpo?
5: Ah, eu acho que essa tese já ganhou corpo, viu, Lima? E eu acredito, sinceramente, que o Corinthians...
3: Sonsigo, a gente chegou agora na FM também. Seja muito bem-vindo, você que estava acompanhando o empolgante horário político. A partir de agora, o tempo de jogo para vocês até 1 da tarde no FM, até 1h30 no youtube.com/energia97. Estamos falando do Corinthians, que ontem perdeu em casa para a Chapecoense, lanterna do Campeonato Brasileiro de virada. Foi a quarta derrota seguida do Corinthians no Campeonato Brasileiro. Não vence há um mês na competição, a terceira derrota seguida em casa, né? E a situação na tabela está ficando complicada. E o André Ranieri tá falando aqui, a gente tá falando daquela tese de que esse elenco atual do Corinthians, ele escolhe jogo pra jogar bem, pra jogar mal. Então, jogou muito mal, né? Enfim, perdeu pra Chapecoense em casa de virada. Jogou mal. Ah, teve volume e tal, mas jogou mal. Quarta-feira, o Corinthians tem um jogo importante pela Libertadores contra o Estudiantes na Argentina, o primeiro entre eles pelas quartas de final da Libertadores. Se o Corinthians jogar bem e trouxer um bom resultado de lá, essa tese de que os jogadores escolhem jogo ganha corpo, é isso que o André está respondendo.
5: E, sinceramente, eu acho que essa tese já está mais que consolidada. Só vai se reforçar ainda mais, porque eu acredito que o Corinthians vai fazer um jogo competitivo com o Estudiantes. É um jogo muito difícil, tá? É uma equipe que também não vive um bom momento, então tem oscilado. Não está no momento tão ruim quanto o Corinthians, mas tem oscilado também no campeonato local. Então, assim, eu acho que vai ficar mais claro. Apesar que o Corinthians ainda não terá duas peças importantes, tá? Provavelmente o Ranieri vai voltar. O Gabriel Paulista também vai voltar à zaga. E aí o André Luiz ainda não e o Yuri Alberto ainda não. Pelo menos essa é a tendência. E esses dois jogadores fazem muita falta. Fazem muita falta. Historicamente, já falei aqui. O Corinthians, ele sempre teve, para funcionar, para o time funcionar, um camisa 8. Que é aquele camisa 8 que ele defende bem e ataca bem. Né? E o André Luiz, em determinado momento, foi esse jogador. Hoje, o Corinthians não tem nada próximo disso. O Ranieri é o camisa 5. O Alan, ele também é um camisa 5 e, sinceramente, assim, pra mim, é um jogador meio infrutífero, não sai muita coisa do pé dele. Então, faz muita falta esse jogador e, principalmente, o Yuri Alberto, a característica dele de atacar espaço, ele consegue, por mais que o Corinthians não esteja fazendo um bom jogo, ele consegue numa jogada ir lá e marcar, né? Então, eu acho que o jogo do Corinthians vai ser um jogo de luta, um jogo, até certo ponto, burocrático, né? Não vai deixar a bola correr tanto, etc., e vai tentar trazer um resultado positivo aqui para o Brasil. E provavelmente eu acho que o Corinthians vai fazer um jogo competitivo. Então essa tese que o Corinthians escolhe o jogo, talvez fique ainda mais forte depois da partida de quarta-feira.
4: O Romualdo está falando no nosso chat aqui justamente o que você falou agora há pouco, viu, Anny? A culpa toda não é do Diniz. Os jogadores são vagabundos e escolhem jogos. O que o Memphis falou em partes está correto. 2 anos e 3 técnicos. Será que a culpa é do técnico mesmo? Então tá aí, tá ganhando realmente couro essa tese aí dos jogadores. Vamos ver na quarta, né? A torcida quer.

0: ouvintes. Muito bem, coloca a tabela do Campeonato Brasileiro aí, Silvio Luiz. Vamos lá, para quem tá no FM chegando agora, pra gente atualizar, né, a nossa galera, antes de falarmos do Palmeiras, que perdeu a liderança pro Flamengo, tem o Santos, que tá se afastando na zona de rebaixamento, tem o São Paulo, tem muito assunto bacana ainda aqui no tempo de jogo desta segunda-feira, dia 7 de setembro, ao vivo para vocês. Aqui não tem gravação, não, que é ao vivo. Então é o seguinte, ó, mentira o Katsu, quero, é o seguinte... O Flamengo é o líder agora do Campeonato Brasileiro, tem 54 pontos, o Palmeiras caiu para a segunda colocação com 53, o Atlético Paranaense é o terceiro com 45, mesma pontuação do Fluminense, o quarto colocado. O Bahia é o quinto colocado com 43, em sexto o Cruzeiro 42, em sétimo Curitiba 37, em oitavo Atlético Mineiro 36, o Bragantino é o nono com 35 e o São Paulo pulou para a primeira página da classificação do campeonato, é o décimo colocado com 33. Aí a segunda página da classificação, o Corinthians está em 11º com 32, mesma pontuação do Santos, que é o 12º, o Botafogo caiu para 13ª com 31, 14º Vitória com 29 e 15º Grêmio com 28. Esses dois aí jogam hoje, tá? Para fechar a 26ª rodada do Campeonato Brasileiro, então vai mudar a pontuação dos dois, ou de um ou de outro, enfim. O Mirassol é o porteiro da zona, com 28 pontos, mesma pontuação do Grêmio, né? O porteiro da zona, e aí dentro da zona de rebaixamento, Vasco Internacional com 25, o Remo é o penúltimo com 23, e a Chapecoense, que ganhou do Corinthians, tem só 17 pontos, é a primeira virtual rebaixada do Campeonato Brasileiro. Muito bem, a gente falou do Palmeiras, né, que perdeu a posição, mas tá aí, vamos só relembrar os resultados da 26ª rodada. O Bragantino perdeu em casa pro Bahia por 3-2, o São Paulo ganhou do Atlético Mineiro por 2-0, o Fluminense ganhou o Clássico Carioca contra o Vasco por 1-0, o Curitiba perdeu em casa de virada pro Mirassol por 2-1, Internacional perdeu por 3-2 pro Santos, o Cruzeiro ganhou de 3-1 do Atlético Paranaense, o Flamengo ganhou de 1-0 do Remo, Botafogo 0, Palmeiras 0, Corinthians 1, Chapecoense 2. Como eu disse, hoje às 8 da noite, Vitória e Grêmio fecham a 26ª rodada do Campeonato Brasileiro, que terá sua 27ª rodada disputada no final de semana, tá? Esse meio de semana foi reservado para a Copa Sul-Americana e Copa Libertadores, as equipes começando a disputar as quartas de final dessas duas competições da Conmebol. Muito bem, vamos falar agora do Palmeiras. 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
0: Palmeiras jogou ontem contra o Botafogo, precisava ganhar se quisesse continuar na liderança do Campeonato Brasileiro, né? Já que o Flamengo ganhou do Remo, mas não conseguiu. Acabou ficando no 0-0, ficou nos 53 pontos e viu o rival ultrapassá-lo em um ponto na tábua de classificação. Meu caro Marcos Costa, o que aconteceu ontem? O Palmeiras teve mais volume de jogo, perdeu gols, mas não conseguiu sair com a vitória ontem no Engenhão, hein?
2: Tá faltando efetividade pro Palmeiras, né, Lima? O Palmeiras mantém a posse de bola, o Palmeiras tem mais volume de jogo, ontem acabou dominando quase que completamente o jogo, teve uma grande chance com o Maurício cara a cara, uma baita defesa do goleiro adversário, mas o Palmeiras não tá conseguindo resumir em gols, o Palmeiras tá com muita dificuldade no ataque, o Vitor Roque realmente tá preocupante a essa fase do Vitor Roque, ele entra, ele não consegue mudar, alterar o jogo. O Flaco sozinho lá na frente também não está conseguindo desempenhar, conseguir fazer os gols que o Palmeiras está precisando. E o Palmeiras, mais uma vez, começa a ver o time derreter no segundo semestre, né? O Palmeiras não está mostrando força para reagir nesse momento com o futebol bem abaixo do que se espera, do que você projeta para um elenco que o Palmeiras tem, para os jogadores que o Palmeiras tem. Não pode jogar essa bolinha que está jogando. Está faltando... dinâmica, tá faltando jogadas, tá faltando individualismo nesse time do Palmeiras, alguém também para bater no peito, chamar a responsabilidade e colocar o Palmeiras para frente, buscar esses gols, e o Palmeiras tá vendo mais uma vez, o Flamengo chegou e agora o Flamengo passou. Eu realmente acho que fica muito difícil esse Campeonato Brasileiro, até tendo em vista que o Flamengo tem folgas

0: na tabela comparado ao Palmeiras por conta da Copa do Brasil, o Flamengo encaixou e o Flamengo vem numa alta no momento crucial. Vamos ver se com a parada da data FIFA que a gente vai ter daqui duas semanas, daqui uma semana na verdade, né? Daqui uma semana, se na volta o Palmeiras consegue reencontrar o bom futebol. Porque tá devendo bastante dentro de campo. É, eu, me preocupa muito as coletivas do Abel Ferreira, já de um tempo para cá. Parece que ele tá muito acomodado, ele tá satisfeito com o que já foi feito no Palmeiras e não preocupado com o que ele precisa fazer e que, mais uma vez, o Palmeiras pode ficar no meio do caminho aí em três competições.
1: Aliás, foi mais uma entrevista coletiva que ele desvia o foco. Agora ele foi falar de microfone, que teve três microfones e que não sei o quê. Ele tá desviando muito o foco, né, do futebol do Palmeiras, né, Costa?
0: Sim, e é isso que tem irritado a torcida do Palmeiras. E eu confesso que eu também fico irritado. Já falei isso há umas duas, três semanas atrás das coletivas do Abel Ferreira. Todas sempre infelizes, sabe? Ele não consegue falar sobre a partida. Ele não consegue responder o que é perguntado. Ele precisa entender que o jornalista, quando ele está perguntando ali, independente se ele está tendo alguma maldade ou não, mas ele está perguntando para ele responder para o torcedor. Ele está falando ali é para o torcedor, não é para ele ficar dando recado, não é para ele ficar debatendo, não é para ele ficar cutucando o jornalista. Ele tem que falar para o torcedor, ele tem que explicar para o torcedor por que que o Palmeiras perdeu a liderança? Por que que o Palmeiras não está conseguindo jogar? A entrevista passada dele teve uma parte muito feliz que ele fala do Vitor Roque, ele fala direcionado e ele fala com clareza. E aí o torcedor entendeu que o Vitor Roque está passando por um momento. Beleza, é isso, para isso que serve uma entrevista coletiva. E não para você ficar vomitando as virtudes, o que você já venceu, os seus feitos, os seus ganhos. Isso a gente já sabe, Abel. E todo mundo é grato a isso. O que o palmeirense quer saber é do agora. Vai conseguir ganhar título? Vai reagir? Por que que não está conseguindo jogar bola? É simples, não precisa falar dos 5 anos que tem que desfrutar. Já desfrutou, está desfrutando e vai desfrutar para sempre. Porque o título fica para sempre, tá? É uma marca, é histórico. Mas não dá para separar no que você já ganhou. Senão não faz sentido você continuar no Palmeiras. Para mim é tão claro quanto isso e simples, ô Lima.
2: Assim, eu tenho uma percepção que, na verdade, não é que o Abel está satisfeito com o que ele conquistou. Ele meio que usa de escudo isso. Então, ele entende que as críticas são excessivas, ele fica trazendo isso como uma forma de defesa, como um argumento de defesa. Mas, ao mesmo tempo, eu entendo o torcedor palmeirense, porque, tudo bem, o Abel, ele é o maior treinador da história do Palmeiras, ganhou títulos importantes, mas o torcedor, ele quer continuar ganhando título. Ao mesmo tempo, eu penso... Assim, olhando friamente, tá? Tentando esquecer um ponto importantíssimo que você colocou, Costa, que eu acho que é o principal para mim, é o fato do Palmeiras começar a desidratar em algum momento da temporada. Então, se o Palmeiras ele tivesse oscilado e chegasse aqui cabeça a cabeça com o Flamengo, é uma coisa. Mas não, o Palmeiras ele abriu uma grande vantagem e simplesmente perdeu essa vantagem muito rapidamente. E é algo que se repete e aconteceu também na temporada passada. Então, eu acho que o grande lance com o torcedor é esse. Por que que chega esse determinado momento e o Palmeiras, ele começa a cair tanto o rendimento? O Abel, pelo que eu vejo, assim, eu tento até analisar o controle de carga que ele faz com os jogadores, ele poupa, ele tem conseguido fazer isso. Até falei no jogo contra o Santos, eu falei, ó, Gustavo Gomes não jogou, o Piquerez nem jogou, nem precisou entrar. O Flaco jogou 45 minutos, o John Arias, ele também não entrou. Ainda não estava bem, claramente, o John Arias, porque também ele não começou essa partida contra o Botafogo. Então, assim, o Abel está conseguindo administrar o elenco e muitas vezes quando ele perde pontos importantes, ele perde com força máxima, praticamente. Né? Então, assim, um ponto que para mim pega um pouco, e eu estava até pensando nisso ontem do Palmeiras, o Palmeiras tem muitos jogadores de qualidade, isso aí não dá para negar. E, às vezes, falta, na minha opinião, que o Palmeiras ele trabalhe mais a bola, ele goste um pouco mais da bola. Não tem problema você ser um time vertical, você ser um time reativo, ou você jogar no contra-ataque, ou você ser forte na bola aérea, como o Palmeiras é. Você sempre tem uma boa válvula de escape, como teve com o Endrick, Estevão, o Alan, e agora vai ter com o John Arias. Não tem problema você ter essas virtudes dentro do seu time. Eu acho que é bom, eu acho que é necessário. Tanto que quando o Palmeiras não teve o Alan, que foi embora, e o Arias, que está mais ou menos, fez muita falta esse jogador para você jogar a bola e ele tentar resolver. O Palmeiras não teve isso nos dois últimos jogos. Mas para mim, sabe o que falta? Aquele momento em que o Palmeiras ele gosta da bola, ele troca a bola, ele faz jogadas muito bem trabalhadas. Coisa que o Flamengo tem conseguido fazer com bastante frequência. Uhum. Não tô dizendo que o Palmeiras precisa fazer todo o jogo um golaço que a bola vem do campo de defesa, vai trocando de pé em pé e faz o gol. Não precisa ser a seleção de 70, não é isso. Mas falta, você vê que os gols do Palmeiras, quase sempre, eles são gols de muita imposição física. Ou seja uma jogada individual, seja um chute de fora da área, seja um cabeceio, uma bola parada. Então, para mim, eu acho que o Abel ele tem qualidade para isso, ele tem elenco para fazer com que o Palmeiras ele goste mais da bola. Ó, tô vendo aqui no nosso telão de serviços o próprio São Paulo, que para mim é infinitamente inferior ao Palmeiras em todos os aspectos hoje. Mas o São Paulo ele faz mais gols de jogada trabalhada do que o próprio Palmeiras. Então tem alguma coisa errada aí. O Abel ele talvez precise começar a gostar um pouco mais da bola. Ele pode gostar, ele tem qualidade para isso. E não só sempre ficar dependente de força física, o que é ótimo. Mas tratar a bola um pouco melhor também.
1: Muito bem, vamos ouvir o Abel então, né? Depois do jogo ele avaliou o desempenho do time, destacou o controle da partida, né? Mas reconheceu a falta de eficácia nas oportunidades criadas. Vamos ouvir.
3: Controlamos o jogo com posse, com volume ofensivo. E com pouca eficácia. Pouca eficácia nas oportunidades que tivemos, não só no jogo jogado, mas também em bola parada. E acho, resumidamente, acho que foi isso. Uma equipa com estilos de jogo diferente, uma equipa que teve o dobro dos passos. E nas que tivemos, nas oportunidades que tivemos, não fomos capazes de introduzir a bola no golo do nosso adversário, uma delas quase em cima do golo, e acho que ficou bem evidente que o goleiro do nosso adversário foi o melhor elemento deles. Acho que tocaste em dois pontos muito importantes. Acho que o nosso problema mesmo foi os jogos em casa. Quando tu olhas para jogar fora ou em casa, o nosso problema foi em casa, não fora. E sim, o mando de casa foi um dos nossos problemas, não só pelo quanto esta equipa cresceu ao longo destes últimos anos, porque é a única equipa que tem competido sempre em todas as competições, a única, e as equipas têm um respeito completamente diferente quando jogam connosco em casa, e não te vou dizer porque tu avalias e sabes, penso eu, e tem sido difícil em casa nós conseguirmos desmontar muitas vezes muralhas que nos metem à frente. E esse tem sido o nosso grande problema.
1: Muito bem, tá aí o Abel, né? Tá aí o Abel. Agora, Marcos Costa, o que preocupa, eu acho, o palmeirense, é o seguinte, ó a comparação. Primeiro turno, o Palmeiras estava voando, tá? Ganhou o título simbólico, né, do primeiro turno. Em 19 jogos, fez 44 pontos, 77% de aproveitamento. Se tivesse mantido isso, já tava... Mas seria campeão com o pé nas costas, mesmo com o Flamengo recuperando. Só que, no segundo turno, despencou, né, o desempenho do Palmeiras, né? Se a gente pegar só o segundo turno, a pontuação do segundo turno até agora, o Palmeiras é o nono colocado no segundo turno. O nono colocado, tá atrás de Cruzeiro, Flamengo, Bahia, Fluminense, Atlético Paranaense, Santos, Atlético Mineiro e Coritiba. Todas essas equipes pontuaram mais que o Palmeiras no segundo turno. E o que preocupa é o seguinte, o Palmeiras caiu muito no segundo turno e o Flamengo, que é o principal rival do Palmeiras, tá subindo, tá num viés de alta. Aí o negócio não funciona, né, Costa?
0: Não funciona, é isso que preocupa, Lima. É isso que o torcedor tá bem preocupado, porque o ano passado aconteceu isso também. O ano passado o Palmeiras derreteu no final, não conseguiu vencer o Vitória em casa, o Fluminense que veio desfalcado... E o Palmeiras tinha tudo para conquistar o Campeonato Brasileiro. A Libertadores é outro papo. A Libertadores são dois jogos ali, principalmente a final, que o Palmeiras foi para a final, é um jogo só. Ali depende muito do dia, se está bem ou não. Agora, o Campeonato Brasileiro, os pontos corridos, ele é isso. Ele é a média do que você fez no campeonato. Não adianta você começar muito bem e depois derreter. Claro que é importante começar bem, porque isso faz o Palmeiras ser hoje segundo colocado. Como você bem trouxe aí, o Palmeiras no retorno é o sexto, é isso?
1: É o décimo, né? Tem nove na frente.
0: Décimo colocado. Então, assim, essa é a importância dos pontos corridos. O Palmeiras tem que reagir, Lima. O Palmeiras tem que jogar a bola. Não tá nada perdido, não é nada não é o fim do mundo, não é que já era.
2: Tem confronto direto ainda.
0: Exato, tem um confronto direto com o Flamengo. É um ponto e não se esperava, pelo menos eu não esperava nunca que o Palmeiras fosse ganhar o brasileiro com mais de 3, 4 pontos de vantagem para o Flamengo. Eu falei sempre isso aqui. Mesmo quando o Palmeiras abriu 9, acho que chegou a abrir 11 pontos, com um tal do jogo a mais e tal, eu falava que isso era ilusório, que o Flamengo ia chegar, que o Palmeiras ia derrapar, ia perder pontos. Agora chegou. Só que agora o Palmeiras tem que fazer valer esse elenco aí. Agora o Palmeiras tem que jogar bola, o Palmeiras tem que fazer jogadas, construir jogadas para chegar no gol, porque do jeito que tá, preocupa demais. O Palmeiras não tá conseguindo ter efetividade.
1: E uma coisa que me incomodou dessa coletiva do Abel foi ele querer dar uma... da onde vieram os jogadores do Flamengo? Da onde vieram os jogadores do Palmeiras? Os treinos... Para, né, Abel? Para, né? Pode parar, né? Palmeiras gastou uma grana aí, tem um elenco maravilhoso também. Não vem querer dar uma de coitadinho pra justificar uma fase,
2: o
1: né?
2: O Diogo Arias tava na Premier League.
1: Pois é.
2: O
1: Andreas Pereira também.
2: O Andreas Pereira também. O Vitor Roque tava no Barcelona, quer dizer, passou pelo Barcelona, mas passou. Ali exato. Passou pelo Betis também. Então, assim, eram jogadores também que estavam atuando em grandes ligas do futebol europeu.
0: Eu acho que o ano passado, Lima, fazia sentido essa reclamação dele. O Palmeiras estava precisando
1: de jogadores... Em termos de elenco, sim.
0: É, de elenco.
1: Exato.
0: Esse ano, não. Porque esse ano o Palmeiras trouxe... Começar com o Marlon, que foi uma baita contratação. Acho que foi um jogador espetacular que o Palmeiras teve a oportunidade no mercado. Tirou de um rival que estava, até então, brigando por títulos aqui dentro do Brasil com o Palmeiras. Rivalizou um ano, inclusive tirou o Palmeiras de uma Libertadores, da qual foi campeão. Trouxe o Barbosa, trouxe o Arias, que é um baita jogador. Qualquer time gostaria de ter o Arias. Então, assim, ele tem um elenco. Segurou o Flaco Lopes, que é o melhor jogador dele já por duas temporadas. Vitor Roque na mão, Andreas Pereira. O Palmeiras tem um senhor elenco. Então, assim, não dá para reclamar. Tem que fazer jogar bola.
1: Exatamente. Não é? Bom, é o seguinte, o Palmeiras joga nesse meio de semana contra a LDU, né? Vai começar a disputar uma vaga para a semifinal da Libertadores, primeiro em casa, segundo fora, né? E no sábado, 6:30, volta a jogar pelo Campeonato Brasileiro, clássico contra o São Paulo em casa também, no Nubank Park. Para esse jogo, o Marlon Freitas recebeu o terceiro cartão amarelo e o Alexander Barbosa, que foi expulso, né? Os dois estão fora desse clássico de sábado contra o São Paulo. Muito bem, vamos botar corneteiro aí, vamos lá.
4: Adilson Iron do Imirim, Zona Norte de São Paulo. Pra falar uma coisa, até quando alguns, muitos vão defender o trabalho pífio do senhor Abel Ferreira? O cara ganha 3 milhões, ele não consegue fazer o time jogar. É uma no cravo e 9 na ferradura. Estávamos 9 pontos à frente, estamos 2 atrás. O filme de 2024, 2025 tá se repetindo diante dos nossos olhos. E todo mundo normaliza isso?
0: Eu não vejo todo mundo normalizando, não são 2 pontos, é um ponto, tá, que o Palmeiras tá atrás, mas é isso que preocupa, 24, 25, principalmente 25, que o time foi derretendo e tá acontecendo a mesma coisa. Agora, o Abel tem os seus méritos, pô, não adianta também, e salário, me incomoda, quanto ganha, ele ganha o quanto ele merece, isso não importa, o que a gente tem que criticar é assim, o elenco. O elenco que ele tem não tá conseguindo fazer jogar, independente do salário. Isso aí
1: e
0: não...
1: outra, né, Costa? A gente criticar o Abel, quando merece, não significa que a gente queira que o cara saia, né?
0: Não.
1: Porque o torcedor, às vezes, ele tá muito radical, alguns torcedores palmeirenses, ele já quer a saída do cara. Calma, o cara tá errando, pode tá passando por uma má fase, o treinador também passa por uma fase, vídeo do Dorival Júnior, né? A gente criticá-lo em coletivas, por não tá conseguindo fazer o time jogar, não significa que a gente queira que o cara saia do time, né?
0: Você tem que ser ou fica ou fora, né? Ou fica Abel ou fora Abel.
1: Exato.
0: Eu, particularmente, não acho que ele tem que sair. Eu acho ele um baita técnico, já provou isso, acho que ele tem condições e acho que ele pode dar a volta por cima, mas ele tem que começar a mostrar um pouco mais de vontade, é isso que eu tô cobrando, principalmente na coletiva. Ele tem que vir pra coletiva e explicar pro torcedor palmeirense o que que tá acontecendo, aonde tá falhando, reconhecer, ele tem reconhecido, mas aí depois ele torna a entrevista coletiva uma sessão de desculpas e uma sessão de troca de farpas com alguém, mandando recado pra alguns jornalistas, pra imprensa, enfim. Essa é a minha crítica hoje ao Abel Ferreira, mas pra mim, longe de fora Abel.
1: Muito bem, mais um corneteiro, vamos lá.
5: Fala galera, aqui é o Guilherme Palmeirense. Ontem o Pedro Álvares Pardal deu uma declaração ali extremamente infeliz pra gente desfrutar. Desfrutar do quê, né? Mas nem acho que a culpa ontem seja dele. Acho que é desse elenco. O Palmeiras montou um elenco, um perfil acomodado, derrotado e apático, assim. Pessoal pipoqueiro. Tem de tudo lá na academia e não entrega nada. Infelizmente, esse Palmeiras aí, olha, acho que vai entregar tudo de novo, viu? Enfim, torcemos que não seja isso. Avante Palestra.
1: Valeu, Palmeirense bravo. Aí mais um, vai lá.
6: Filho da Vila Ré. Esse time do Palmeiras está parecendo que tem sangue britânico. Está faltando sangue latino e italiano para melhorar.
1: Valeu, mais um coreteiro, vai.
7: Fala galera do Tempo de Jogo, Johnny Palmeirense aqui de Maringá. Tá na cara que tá faltando treinador no Palmeiras. Terceiro ano seguido de flanelinha esquentando vaga pros outros aí e não ganhando título grande.
1: Se vira, meu. É, pros outros, entenda-se Flamengo, né? Porque faz tempo que a América do Sul está sendo polarizada por Palmeiras e Flamengo, né? Então, não é que tem pros outros, né? A gente já falava aqui, se tem uma coisa no Brasil, né, que virou rotina, começo de temporada, a gente chega e faz uma projeção, né? Quem vai disputar? Quem é favorito aí? A Brasileiro, a Libertadores, é sempre Palmeiras e Flamengo, sempre. Né? De vez em quando você entra lá um Botafogo, entra um Atlético Mineiro, um Cruzeiro, mas normalmente faz uns 4, 5 anos que Palmeiras e Flamengo monopolizam aqui o futebol brasileiro e a América do Sul. É assim que tá funcionando. Então, né? E você vai dizer que o Flamengo não tem um elenco maravilhoso? Tem, tem.
2: E tem muito mais poderio financeiro. Exato. Também não dá para negar isso. Claro. Nesse ponto, cara, o Abel ele tem razão no que ele disse. O torcedor ele tem razão de reclamar que o Palmeiras, em pouco tempo, perdeu uma vantagem grande que tinha aberto no Campeonato Brasileiro e que o time não tá jogando bem. Tem razão. Mas o Abel, ao mesmo tempo, ele tem razão de virar e falar, cara, no outro lado, quem a gente tá rivalizando, na verdade, o clube hegemônico, assim, de grana do Brasil é o Flamengo. O Flamengo que pode errar na contratação, contratar um, dois, três, quatro, que pega o Saúl e o Saúl tá lá, reserva, esquecido, pagando não sei quantos milhões para ele de salário. Né, o Flamengo ele pode errar à vontade, porque ele vai lá e contrata outro jogador, e contrata outro, e contrata outro. O Flamengo, o Palmeiras não. O Palmeiras ele tem uma quantidade de dinheiro bem inferior ao Flamengo para contratações, apesar de ter feito grandes investimentos também, é verdade. Mas assim, o papel do Palmeiras, friamente pensando, é tentar rivalizar com o Flamengo. O papel de todo mundo hoje no futebol brasileiro é tentar rivalizar com o Flamengo. E o único que está conseguindo fazer isso é o Palmeiras. Repito, com menos dinheiro, com menos grana. E ainda assim o Palmeiras tem sido ali o time que rivaliza com o Flamengo. Nos últimos tempos, o Flamengo está levando a melhor. Em algum momento, o Palmeiras já levou a melhor. Mas agora o Flamengo está levando a melhor. Vamos ver nesse restante de temporada quem que vai rir mais, o Flamengo ou o Palmeiras no fim do ano.
1: E podemos ter de novo uma final de Libertadores entre Palmeiras e Flamengo.
0: É só pôr a tabela aí, você vai ver a diferença dos dois para o terceiro colocado, né? Que ainda é muito
2: grande.
0: 9 pontos. Então assim, é isso.
1: São os dois correndo lá e o resto que corra atrás, é isso aí. Muito bem, então agora vamos falar de um time que começou a respirar, hein? Começou a respirar no brasileiro. 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
1: É, rapaz, o Santos ontem foi a Porto Alegre, um jogo direto ali, né, na parte de baixo da classificação. Foi jogar contra o Internacional. Todo mundo esperando um jogo difícil, tanto que eu estava aqui apresentando a equipe santista, Ademir Quintino e Pedrinho apostaram no empate. Só o Cadu Santos é que botou uma vitória por 2-1 do Santos. E não é que o Santos no primeiro tempo sapecou um 3-0 no Internacional? Rapaz do céu, tava um passeio do peixe no primeiro tempo. Tanto é que teve torcedor do Inter que foi embora no intervalo. Quis nem esperar o segundo tempo, foi embora. Abandonaram o barco lá. E para compensar, deixar o negócio mais feio ainda, o Matheus Bahia foi expulso ainda no primeiro tempo. Então o Inter ainda ficou com um a menos, né? Só que no segundo tempo, o Santos, acomodado com o placar, né, viu ali uma vitória certa quase escapar pelos dedos, pelas mãos. Né? O Inter fez um, fez dois, mesmo com jogador a menos. O Cuca colocou muito meio campistas, fez a estreia do Arthur, do Lima, né? O Peixe praticamente não incomodou o Internacional no segundo tempo, mas acabou levando a vitória para casa, 3 pontos importantíssimos, deixou a crise lá pro lado colorado, que continua na zona do rebaixamento, não ganha há 10 jogos no Campeonato Brasileiro. Aliás, o Inter manteve o Pezzolano, hein? Todo mundo achando que o Pezzolano fosse cair, o Inter falou, não, vai ficar
2: aí. Fabinho Soldado foi lá e falou, não, a gente garante a permanência. Aliás, Fabinho Soldado, quando o Sgrilles escuta falar esse nome, mas ele fica até molhado, viu, Marcelo?
1: É verdade.
2: Eu não consigo entender isso, sinceramente.
9: Eu sou produtor!
1: Sgrilles hoje estava com dores chapecoenses, chama a dor que ele estava no abdômen. Dores chapecoenses. É o seguinte, Ademir Quintino, o Santos ganhou a segunda consecutiva no Brasileiro, tá respirando, Ademir Quintino. Fala, Ademir!
10: Fala, galera do Tempo de Jogo. Em Porto Alegre, o Santos fez o primeiro tempo brilhante. 75% de aproveitamento nos chutes ao gol. 4 chutes, 3 gols. Abriu 3-0, mas no segundo tempo, mesmo com um homem a mais, acabou tomando sufoco, tomou 2 gols e por pouco não cede o empate ao Colorado. Uma vitória, a terceira seguida fora de casa, o Alvinegro da Vila, comandado por Cuca, já está na 12ª colocação e começa a se distanciar do Z4. Agora são 7 pontos do Z4. O primeiro da zona do rebaixamento tem 25, o Santos tem 32. E agora o Peixe dá uma pausa no Campeonato Brasileiro e pensa nas quartas de final da Copa Sul-Americana diante do Galo, no meio de semana, com transmissão de energia. Ainda sobre o jogo no sul do país, Gabriel Barbosa marcou 2 vezes e Christian Oliva marcou o terceiro gol do Santos. O Peixe, que no Campeonato Nacional, no sábado, vai enfrentar o Cruzeiro de Belo Horizonte na Vila Belmiro, nos embalos de sábado à noite. Técnico Cuca não vai contar com Barreal e Neymar para os 2 próximos jogos. Lucas Veríssimo, segundo o próprio Cuca, retorna diante do Galo. O Peixe vem dando demonstrações aí que está se recuperando na temporada. Arthur, estreante, muito bem no jogo de hoje, hein? Ditou o ritmo da partida, cadenciou o jogo. Já Lima, que também estreou, perdeu um gol feito. Por enquanto, apesar de precoce, ainda não deixou boa impressão. E por falar em boa impressão, quem não deixou boa impressão foi o Corinthians, né? Outra ataca para Chapecoense, lanterna do campeonato. Primeira vitória da Chape fora de casa, hein? Ai, ai, ai, ai, ai. Que fase, hein? Um grande abraço a todos, boa sequência de programa, valeu.
1: Valeu, Ademir.
2: Eu gostei da pincelada de Ademir Quintino.
0: Cutucadinha.
2: Sobre o Corinthians.
1: Porra, né? Vá merda, velho. Que assim, o Santista e o São Paulino estão falando o seguinte, perdemos pra Chapecoense, mas perdemos lá. Em casa não. E o Corinthians perdeu em casa e de virada. Pois é, rapaz, olha, eu vou falar de trio de ferro, não, né? O trio de ferro tem o Palmeiras, já não é mais, não faz mais parte desse trio aí, né? Vou te falar, hein? Corinthians, São Paulo e Santos.
2: Já é trio, pelo menos dupla de lata, né?
1: Pois é. Um continua com ferro e o outro, vou te falar, os dois enferrujaram, meu.
0: Levando, né? Levando ferro. É o tétano.
1: Pois é. Olha, vou te falar. Mas é o seguinte, o Santos dá uma respirada mesmo, né? É o 12º, mas tem 32 pontos, abriu vantagem em relação ao Z4, tá respirando, né? E agora tem esses 2 jogos importantes aí. Na quarta-feira começa a disputar uma vaga para a semifinal da Sul-Americana contra o Atlético Mineiro. Joga em casa. E no sábado, né? Joga em casa de novo. Mais um mineiro na vida, agora o Cruzeiro, né? Só que pelo Campeonato Brasileiro.
2: Então... E assim, eu até entendo, né? Os torcedores santistas ficarem insatisfeitos com o desempenho do Santos no segundo tempo. Mas, pessoal, o Santos fez uma coisa extraordinária no primeiro, pro momento que o Santos está vivendo. Meteu 3-0 e ainda saiu com um jogador a mais. Era óbvio que no segundo tempo o Santos ele ia tirar o pé, ele ia se defender. O Santos não tem também essa caixa toda aí para continuar em cima do Internacional, fazer o quarto, o quinto, o sexto. E aí o Aguirre ainda vai, acerta um chute que ele nunca acertou na vida. Logo com 2 minutos do segundo tempo, então deu uma inflamada. Então até achei que pelas limitações, pelos desfalques, o Santos conseguiu ainda deixar a bola correndo, né? Conseguiu impedir que o Internacional ele tivesse muito ímpeto em determinados momentos. O Arthur foi uma figura importante para isso. Aliás, fez boa estreia o Arthur, né? É um jogador que cadencia muito o jogo, que dita muito bem o ritmo. Você vê que ainda está fora de forma, mas que ele vai ser muito fácil você encaixar o Arthur nesse time do Santos, né? Afinal de contas, do ponto de vista técnico, ele está muito acima. E você sabe, Marcelo Lima, que... Assim, eu tenho uma memória boa, tá? E eu lembro que eu falei aqui no Tempo de Jogo sobre Gabriel Barbosa, o Gabigol. E que eu fui achincalhado, assim, achincalhado, como acontece com frequência, inclusive. Eu disse o seguinte, falei, ó, pode anotar, se bobear, Gabriel Barbosa vai ter mais gols, mais participações em gols também do que Jonathan Caleri, do que Vitor Roque e do que o Yuri Alberto. Nossa, não sei o que, que absurdo que você está falando. A gente já está indo para a reta final da temporada, tá? O Gabriel Barbosa, em 2026, tem 39 jogos, com 19 gols marcados, 7 passes para gols, 26 participações em gol. 26 participações em gol em 39 jogos. 19 gols em 39 jogos. Quase um gol a cada dois jogos de média. Isso sem contar as assistências. E, ou seja, né, o desempenho dele melhor do que o de Vitor Roque, muito acima. O Vitor Roque se machucou, voltou e ainda não conseguiu ter aquele mesmo ritmo. O Jonathan Caleri começou voando a temporada, mas que caiu, estacionou, se não me engano, em 13 gols na temporada. E o próprio Yuri Alberto também conviveu muito com lesões, mas o Gabriel Barbosa tá jogando. Então, por enquanto, estou acertando a minha previsão e depois de ser muito xingado.
1: Muito bem, é o seguinte, a gente vai encerrar para o Tempo de Jogo aqui no FM, vamos continuar no YouTube, vai lá pro YouTube, ainda tem o Cuca pra gente ouvir, tem que falar do São Paulo, o Rafael Navarro vai falar dos gols que ele narrou da vitória do São Paulo, tem mais corneteiro, tem muita coisa ainda aqui no Tempo de Jogo até 1h30 no youtube.com/energia97, tá? Você que nos acompanha no FM, no 97.7 nas ondas do rádio, você vai ficar agora com Lunch Break, DJ Ronaldinho, às 17h30 tem o Estádio 97. Um abraço! Vai pra...

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7: E mais uma marca chinesa chegou ao Brasil, a Dongfeng. Porém, para facilitar a pronúncia por aqui, optou por ser conhecida por DFM. Ela é a sétima maior fabricante na China. Os dois primeiros carros confirmados para cá são o Box, um hatch compacto totalmente elétrico, com motor de 95 cavalos e autonomia de 275 km pelo Inmetro, pronto para concorrer com BYD Dolphin e Geely X2. Outro carro anunciado é o DFM Vigo, um SUV compacto também só elétrico, com motor de 163 cavalos e autonomia de 302 quilômetros. Vem competir direto com o BYD One, oferecendo espaço e tecnologia. O início da comercialização será para outubro. Além desses dois, a DFM afirmou que vai lançar o Made Plug-in Híbrido e o Huge PHEV, com apelo urbano. Ao todo, promete 11 novos modelos com pré-venda por meio de campanha online no Mercado Livre, como já fazem GWM e o Mod J. O primeiro lote de 300 carros está previsto para chegar até o fim desse mês. Me segue no Instagram, @claucarsug.
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1: Vambora! Seu som ligado aqui na Energia 97 FM. Jimmy Soler falando. Tem Lunch Break no seu som. DJ Ronaldinho. Mixagens exclusivas para você a partir de agora na edição de segunda à tarde. Vamos! Só tem hit aí nessa super sequência. A primeira parte.

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0: seu som ligado aqui na Energia 97, esse é o Lunch Break, DJ Ronaldinho no seu som, terminou, né?
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0: Break. Mas calma, que volta amanhã, 1 da tarde. Sempre por aqui na Energia 97 FM, tamo junto. Nessa tarde aí, só música boa, daqui a pouquinho tem ingressos também, segura aí.
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3: 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Tamo junto, hein? 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Parada é o seguinte, ó, WhatsApp liberado 96-650-7997. 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Ó, que legal, hein? 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Quer participar? É 96-650-7997. Manda o seu nome completo, tem par de ingressos pista premium, hein? Responde aqui, ó. Qual década da música é a sua cara? Manda aí seu nome completo e fala, ó. Escreve, né? Ó, gosto dos anos 70, 80, 90, 2000, 2010. Manda aí qual a sua década da música? Qual é a sua cara? E participa. Boa sorte.
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Vocês são ligados aqui na Energia 97 FM, o nosso playlist, o Daft Punk. 2h32, WhatsApp 966507997. 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E responda, qual década da música é a sua cara? 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O que você curte aí, anos 70, 80, 90, 2000, 2010? Manda pra gente aí, com seu nome completo no nosso WhatsApp. Boa sorte.

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13: A Nissan confirmou que a versão atual de sua picape, a Frontier, saiu de linha no Brasil. Isso porque a fábrica onde era feita na Argentina fechou. Mas isso não quer dizer que a Nissan vai dar de mão beijada esse espaço para a concorrência. Vai vir para cá, fabricada na China, a Frontier Pro, criada em parceria entre Nissan e Dongfeng. A motorização vai ser híbrida plug-in, com um conjunto formado por um motor 1.5 turbo gasolina e um motor elétrico. Juntos vão entregar 410 cavalos de potência e 81,5 kgfm de torque, quase o dobro do que oferecia por aqui. O antigo motor da Frontier era um 2.3 biturbo diesel com 190 cavalos, com câmbio automático de 7 marchas. A concorrência fez todo mundo se mexer e atualizar a gama, correndo o risco de quem não fizer sumir do mercado. A nova Frontier vai vir um pouco maior que a atual, com 5,52 metros de comprimento, 1,95 metros de altura e 3,30 metros de entre-eixos. Me segue no Instagram, @claucarsug.
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0: seu som aqui na Energia 97 FM, tarde de segunda-feira, 7 de setembro, 3h15. Continua ainda rolando para você no nosso WhatsApp, 96650-7997. 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Participa no WhatsApp, mensagem de texto, seu nome completo e responda: qual década da música é a sua cara? Fácil, manda aí, aquela década que você curte muito. Ah, o melhor som, manda pra gente aí, boa sorte, tá? Eu volto na sequência com mais música. Meu, tem um clássico aqui dos anos 80 pra abrir daqui a pouquinho. Segura aí.
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0: seu som ligado aqui na Energia 97 FM, o Puff Daddy. Fazendo parte do nosso playlist na sua tarde de segunda-feira, 4 em ponto, 96650-7997. 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E vai colocar você nesse showzaço, ó. Par de ingressos, pista, prêmio, tá afim? Então responde pra gente no WhatsApp. Mensagem de texto 96650-7997. Parada seguinte, ó, responde: qual década da música é a sua cara? Manda pra gente aí, boa sorte. Daqui a pouquinho rola esse sorteio aí. O que você curte aí? 70, 80, 90, 2000? Manda pra gente no WhatsApp aí, mensagem de texto, tá bom? E boa sorte. Segura aí, volto já.
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8: A Bike é outra nova marca chinesa que chegou ao Brasil e começa suas atividades com os elétricos Arc Fox T1 e T5 e promete 5 SUVs, 4 crossovers e uma picape até 2028. Os planos são arrojados. A rede de concessionárias já está formada e começa a operar em novembro. O Arc Fox T1 é um modelo posicionado como um crossover que concorre tanto com modelos como Jeep Avenger, Hyundai i20, Volkswagen Terra, como com SUVs maiores como Hyundai Creta, Volkswagen T-Cross e Jeep Renegade. Na China, o Arc Fox T1 tem 2 motores elétricos de 94 cavalos e autonomia de 425 km no ciclo de lá. O Arc Fox T5 é o SUV médio, com autonomia chinesa de 660 km. Até 2028, a Bike promete esses 10 carros que eu falei e não pretende trabalhar apenas com carros elétricos. A produção de seus carros por aqui faz parte dos planos da marca, assim como fez a GWM. Me segue no Instagram, @claucarsugi.
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Seu som ligado aqui na Energia 97 FM, 4h44. Tarde de segunda-feira e o playlist rolando com o New Radical. Bom, resultado aqui, ó, do par de ingressos pista premium pro show do Jamiroquai, dia 13 agora no Nubank Park. A Energia 97 Media Partner do evento e vai colocar você lá nesse showzaço, tá bom? Par de ingressos, quem participou, se deu bem aqui, ó. Foi o Márcio Rodrigues da Silva, final do telefone 4830. Marcião, parabéns. Amanda, entre em contato com você amanhã, tá? A gente passa todas as informações. Final do telefone do Márcio é o 3946, fechou? Amanhã Amanda te chama aí e te passa as informações pra você curtir esse showzaço. Ó, a música, o ano mais votado foi o ano 1990, a década mais votada, os anos 90. E uma das músicas mais pedidas aqui, ó, coincidentemente, Ultra Nate, Free, anos 90 no seu som.

0: Canção ligada aqui na Energia 97 FM. Super clássico, né? Anos 90 no seu som. A nossa pesquisa. Pra ser mais preciso, em 1997, né? Ultranate com Free. Fazer um break aqui, ó. A gente volta na sequência com mais som. 5:30. Vem toda a galera do Estádio 97 ao vivo por aqui, tá bom? 4:48. Segura aí que já já tem mais.
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0: com essa bagunça.
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0: Boa tarde, tá no ar o Estádio 97, aqui na Energia 97 FM, 97,7. Também pelo aplicativo da Energia 97, o do Fundo Azul, pelo seu assistente de voz, Alexa, ouvir Energia 97. E também pelo YouTube, youtube.com/energia97. 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Tá começando o estádio. Boa tarde!
1: Ah, boa tarde!
2: Aê, excelente!
0: Salve, salve! Vai, feliz dia da independência para vocês. Vocês que comemoraram o dia da independência em vossas casas, né? Tiraram a espada da bainha.
1: Não é hoje, não. Não é hoje que tem o desfile lá, Sombra. Não é hoje que tem aquela parada que os caras desfilam com tanque de guerra lá, não sei o quê.
0: É, da independência, não é, da república.
3: Já foi, né? O desfile já foi. O
2: desfile foi de manhã, Marcão. Não,
0: desfile... não, mas é hoje. Desfile de manhã?
1: Mas não é hoje, ô.
3: Hoje, hoje. Lá no Sambódromo.
2: Foi hoje.
0: Foi hoje.
3: Aqui em São Paulo, no Sambódromo.
0: Sim. O Domênico tava lá.
3: Tava. Aliás, é perto da casa dele.
0: Tava, né? Pilotando.
4: Não, não tava lá.
1: É.
4: Não, jamais.
1: Eu vi o desfile de canhão, mano. Regina Casé, Márcia Gugliel.
0: Não, não fala. Ah, que isso? Ah, não fala assim.
1: É verdade.
0: Fala assim.
3: Falou bonitão. Falou bonitão.
1: Desfile da independência, é isso, irmão.
3: Falou bonitão.
0: Mas você falou da Márcia?
1: É.
0: A Márcia era não sei, mas acredito ainda seja uma mulher bonita.
1: E Márcia? Márcia Goldsmith?
0: É.
3: Porra, você tá louco. É louco, fácil lá, irmão.
2: O padrão, velho, do Marcão tá alto, hein?
0: É. Porra. É. Mas você conhece o padrão dele,
1: né? O padrão televisivo, meu irmão, tem que ser tipo de Ellen Gazzaroli pra cima.
3: Dá
1: irmão
3: pra imaginar. Olha o padrão aí dele.
1: É. Não, padrão televisivo, irmão. Você tá de brincadeira. Você dá um rolê no metrô Santana, você acha 20, no mesmo vagão.
0: Acontece
1: ali,
0: que o padrão do Marcão é o seguinte: o céu é o limite, desde que você tenha dinheiro. Entendeu?
1: Isso é verdade.
5: É, exato. Ali, conforme é o orçamento, né, vai aumentando o embelezador, né?
0: Esse lazarento.
2: Deixa eu fazer uma pergunta.
0: Ó, vem cá, Ademir, vem cá. Ô, Marcão, com o que ele vai gastar na vida? Casa própria, mamãe faz tudo pra ele. Qual é a despesa desse desgraçado na vida?
2: Nenhuma. Entretenimento.
0: Entretenimento. É isso.
1: Eu sou um bom vivan aqui.
2: Falar em bom vivan.
3: Só que tá sumindo demais.
2: Está Maurício Borges.
1: Ah, essa é o covarde.
0: Covarde. Tá chegando aí. Maurício está chegando. Ele estava agora... Eu vim a pé pra rádio. E...
4: Teve bufadinha, viu?
0: Teve bufadinha. Mas eu passei agora há pouco. Ele estava cercado por populares.
2: Ah, todos entendi.
0: Jogando ele pro alto.
5: Aqui na frente tá tendo, né?
0: Exatamente.
5: Tá tendo aí a... Tá tendo hoje a manifestação aí.
0: Maurício Borges dando autógrafo.
3: Ô, Dodô, que ninguém explica, Dodô, essa mudança de comportamento agora, viu? Todo jogo, o homem lá no estádio agora.
5: É um pé gelado, depois que foi, já tá tomando toque, hein?
2: Tá, ele tá todo jogo lá, o Corinthians não vem há

0: aqui da Jack.
1: Não, é verdade, porque assim, ó, primeiro culpou o Dorival. Agora, tipo, tá começando com o Paulo Diniz. Ele não fala dele. O retrospecto dele lá com o percentual de aproveitamento do Mano na arena é, sei lá, 10%.
2: Né? Deixa
0: eu falar, falar assim, ele... Tá aí, né? Mas, ó, vocês têm... Pedro, ó, vou falar assim, ele, eu vou falar a cara dele.
1: Sim.
0: Ô, mano, continua aí de Itaquera, tá bom, hein? Continua, mas, olha, continua.
3: Vocês têm que agradecer e agradecer, não. Dar parabéns ao RG número 2, que sempre falou aqui. E o Santos, São Paulo e o Corinthians estavam no mesmo nível e o Mano não, criticar.
2: Mas o Mano é o único nessa mesa que continua enganando, mas, ó, o torcedor.
4: Isso aqui, o Mano e o presidente dele.
3: Exatamente. Mas
2: aqui tem um recorte, viu, Dodô? Eles continuam enganando. Eu tô aqui com a anotação dos placares, só pra você ter uma ideia, RG, por favor.
0: Por favor.
2: Manda aí, então. Já faz tempo que a gente não manda. Vamos fazer um balanço.
4: Quanto colocado?
2: Porco, com 7. 7 placares no ano.
4: Ai.
2: Terceiro colocado. Hein? Temos aqui um empate técnico. Hein?
4: Opa, já?
2: É, Tricas com 15 e o Sardinhas com 15.
0: Só que é o seguinte, eu empatei um jogo.
4: Mas é um empate,
0: jogo,
4: não
0: aí
4: é você... técnico, é um empate.
2: É um empate, é.
0: Não,
2: é um
0: empate,
2: não existe. Não, é que, não dá pra ver.
0: Tem o critério de desempate. Eu empatei com o Santos, empatou com o Palmeiras quarta passada e meteram o placar aí, malandro.
2: Não, mas foi desclassificado.
4: E quem ganhou o jogo entre São Paulo e Santos?
0: Mas São Paulo e Santos não joga.
4: Primeiro
0: não
4: joga, turno
0: no jogou. Brasileiro. No Brasileiro empatou na Vila.
4: Na Vila.
0: Vocês ganharam?
4: Na Vila. Sim.
0: Então não teve o jogo da volta ainda.
2: Tecnicamente, cara, não vem aqui, é o seguinte, mano. Não vem questionar o placar aqui. Aqui é o trabalho endônimo.
4: O placar é de derrota.
2: Não vem querer. Aqui não é bagunça, não, irmão.
0: E quem é o medalha de ouro dos placares até agora? Por favor.
2: A galinhada. Com 16 placares.
4: Nossa,
2: 16 placares.
0: Nossa,
2: hoje foi o desempate. Assumiram aqui, ó. Assumiu a liderança dos placares.
4: Passando a asa.
2: E voando. Ó, aqui, ó. Só rodando rasante lá na Neoquímica. Assim, maravilhoso, velho.
0: Eu tava triste ontem,
2: mas os caras deixaram feliz depois.
0: Não, mas Bento, eu segui o conselho do Domênico. Ninguém bate no meu filho sem eu tirar se eu ir lá me vingar. O Internacional eliminou o Corinthians na Copa do Brasil, nós fomos lá, eu e a RG, e batemos na cara dele. Ninguém bate no nosso filho e fica impune, não.
2: Vamos homenagear o Maurício hoje. O coral das galinhas.
4: Deixa ele chegar.
1: Mas nós não estamos queimando a largada, Sombra. Nós só estamos dando aquela lustrada. Só estamos dando aquela lustrada. Fora que ele chegar, ele chega sentando.
4: Atenção. Temos imagens. Temos imagens agora. Maurício atrasou porque ele estava na academia. Maurício na academia. Olha lá. Na academia fazendo perna.
0: Ô, Sombra, o que aconteceu aqui? É igual as bandas musicais lá do Rock in Rio, é a passagem de som só. Ele só tava ensaiando só.
4: Chupa.
1: Passagem de som. Só estamos dando aquela lustrada, o Mano vai chegar sentando aqui já.
4: Mas vamos começar então pela vitória. Começando pelo Peixe.
0: Let's go!
4: As notícias do Peixe. Chegando na energia, seu Bento.
2: Vamos lá, né? Tem gol.
4: Tem gol.
5: E recuperação, é bola, vem Gabigol. Quero ver. Entrou na grande área, bateu pro gol. É gol!
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0: bola perdida ali no meio de campo, só dava Inter, hein? Mas aqui tem Gabigol, Gabigol, Gabigol, Gabigol, como dizia Marília Mendonça, quem eu amo não me quer, quem me quer não tô querendo, esquece o Mengão que você é do Peixão, esquece o Mengão que você é do Peixão, Gabigol lá dentro, e vai com velocidade rolando, demorou demais, mas ainda escapou da falta, lá vem Roleza, meteu pra Gabigol, lá vem Gabigol de novo na cara do gol, foi derrubado! É pênalti, é pênalti! Já tá autorizado o Gabigol. Lá vem ele, vai correr pra bola. Matheus Bahia tá preparado. Lá vem bola, Gabigol! E gol!
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0: chorando, mas ela entrou lá no fundo do barbante. Com a boca ele não vai bem, mas com os pés ele vai muito bem. Vou cantar de novo pro Gabigol. Quem eu amo não me quer, quem me quer não tô querendo. De novo, quem eu amo não me quer, quem me quer não tô querendo. Esquece o Mengão, aqui é peixão, Gabigol. Pelo lado esquerdo do campo, chuchu, virou lá dentro, toque, gol!
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0: Gol!

0: pra afundar o Internacional, hein? Pra afundar de vez o Internacional, o Inter se afogando na zona do rebaixamento. É ele que fez lá na Arena do Corinthians e fez de novo o cruzamento perfeito do Rollenser. E lá dentro, toque de cabeça, Cristian Oliva. Azeitou legal, meteu no fundo do barbante, ampliando o placar. Não perca a contagem. Entregou, tentou a tabela, Bruno Gomes chegou inteiro, hein? Cruzou lá dentro da grande área, Thiago Maia ajeitou pra quem vem. O tiro pro gol e é gol do Inter.
1: Sim.
2: Se ferrou.
3: Houve um equívoco.
0: A bola foi levantada lá pela direita, foi bem. O Aguirre que entrou agora, cara. E bateu rápido, dormiu o peixe, na sequência caiu, é pênalti. Vai bater, correu pra bola, vai bater, bateu no cantinho, é gol.
1: Sim.
3: Equívoco.
0: Meu Deus do céu, hein? Quanto? Houve um equívoco?
4: Houve um equívoco.
5: E aí, R? Pois já vamos lá pro
4: pouquinho aqui.
5: Oh, caramba, hein, velho?
4: Olha,
5: hã?
4: Mas além da vitória importantíssima, claro, e toda a vitória daqui até o final do campeonato pro Santos será importantíssimo. Legal foi a estreia do Arthur lá, viu?
5: É bom, né?
4: O cara... Bom, você imagina o Arthur no time do Santos. A diferença que faz, né? A batida de bola, o controle, né? O cara joga olhando o jogo. Então, muito, muito legal, muito importante essa aí, essa... Pode vir a ser essa contratação do Arthur aí para dar aquele meio de campo do Santos, o que ele nunca teve, né? Essa que é a verdade.
6: Parabenizar nosso presida também, né, RG? Boa noite.
4: Fica quietinho que ele tá guardado.
6: Nossa, já chega.
4: Fica quietinho.
6: Coração,
4: né, nosso presida o cacete. Vai tomar conta do seu time lá.
6: Não, mas é que tá. Porque o negócio é o seguinte. Só que não é os Maristabli, não.
4: Não vai chegar atropelando aqui, não. Fica aí.
6: Mas, ó. Peraí, ele elogiou ou não elogiou bem a contratação? Quem trouxe o cara?
4: Não, mas pô, para.
5: Acho que essa daí quem trouxe foi o Neymar.
6: Não, mas quem avalizou e chamegou o bagulho? Porque o Neymar vai pagar o salário. É o Neymar?
5: Não sei, né? Daqui a pouco a gente vai descobrir.
6: Marcelo Teixeira é o nosso líder.
4: Mas eu quero você parabenizando o seu presidente por ter trazido o grande técnico na sua concepção.
6: Já vou falar.
4: É o seguinte, aqui não é estável, não.
6: Já é quase igual.
4: É quase igual o cacete.
6: Tá ali, viu? É pau a pau.
4: Agora, o Kita, você foi muito feliz durante o jogo quando disse que estava 3-0 e você foi questionado pelo Cadu e você disse: o time não é confiável. Rapaz, ontem foi, olha, quem tava usando válvula no coração, e deu uma entupida, velho, porque olha, agora é o seguinte, não tenho que estranhar, né, eu sempre disse aqui, gente, vou ser repetitivo, tirando 4 times aí do campeonato, o resto, tudo a mesma prateleira, então, se o Santos tivesse perdido pro Inter ontem, seria uma desgraça, mas seria, considerando que era na casa do adversário, jogo de times grandes, quer dizer, nada anormal. Agora, e o Santos não costuma se dar bem com o Inter, não, hein? O Santos costuma se dar bem com o Grêmio, não é com...
6: Lembra que vocês tomaram 7 deles?
4: Não é com o Inter, não. E ontem, graças a...
7: Não ganhava 18 anos lá, RG.
4: Pois é, graças
8: a... Não ganhava 18 anos?
7: No Beira-Rio, 18 anos. Ganhou em 2013, mas foi numa cidade do lado, que eu esqueci o nome agora.
4: Nunca foi
6: feliz. Capão Redondo.
4: Nunca foi feliz com o Inter, não. Mas ontem, quer dizer, tabu, como diz o velho ditado, foi feito para ser quebrado. Então quebrou, legal, bacana. Tá aí se distanciando, né? Inclusive passando um rival, né? Parecia que não ia, isso jamais iria acontecer. Mas tá aí, vem aí. Vou repetir a frase. No futebol, salvo exceções, a prática não ratifica a teoria. Está com você a palavra, Kita.
7: Foi em Novo Hamburgo que o Santos ganhou do Inter em 2013. E em qualquer lugar do planeta, não ganhava desde 2020, durante a pandemia, ganhou... Era o Marcelo Fernandes, o técnico, na Vila Belmiro, 2-0. Foi a estreia do Balieiro e um dos gols foi do Ivonei, não lembro de quem foi o outro gol. Primeiro tempo do Santos ontem foi o melhor primeiro tempo do Santos na temporada. Time assertivo. Contou com a colaboração aí do Félix Torres, meu
5: é
7: Deus.
5: É ruim, velho.
7: Nossa, parabéns, Deus. Fabinho Soldado. Você saiu do Corinthians e levou o Félix Torres pro Internacional. Parabéns,
4: hein? Pô, Corinthians.
7: Nossa esse é senhora, hein?
6: E vou te falar, Quintino.
7: Ele deu uma pisada na bola. Ele quase quebrou o tornozelo, cara.
6: Ô, Quintino, o Corinthians saiu da Copa do Brasil. Eu quero saber quem foi o desgraçado. O desgraçado que colocou na cláusula do Félix Torres que ele não podia jogar contra o Corinthians. Foi por causa desse maldito, esse desgraçado que o Corinthians foi eliminado por causa dessa merda desse time. Cara, é bizonho esse Inter, cara. E vai cair, hein? Vai cair.
7: Vai, eu também acho que vai. Primeiro é, gol, vai, ele falhou, o Gabriel, que não tinha nada a ver com isso. Onde o Santos foi tão assertivo no primeiro tempo? 4 finalizações, 3 gols. Terminou 3-0 o primeiro tempo e um jogador expulso, o Matheus Bahia.
8: Mas injusto, não foi, Quintino?
7: Eu achei que foi justa a expulsão dele. Eu achei.
8: Você achou que foi justa?
6: Pô, era chance clara e manifesta de gol.
5: Mas foi dentro da área.
6: Mesmo assim,
5: prejudicar não tem mais isso?
6: Vezes. Mudou, não, mudou essa regra aí, Domi. O bagulho é
5: mudou?
6: Chance clara e manifesta, independente de ser dentro da área. Se é uma chance clara e manifesta e ele tira o jogador da jogada sem disputar a bola, que foi o caso, porque se ele disputa a bola é uma coisa. É, o jogador do Inter, ele vai lá e puxa o jogador do Santos sem disputar a bola.
1: Voltei. Mas é só um comentário. Se fosse o seu time, você não ia discutir a intensidade com que houve puxar, houve esse
6: puxão. Não, mas o lance foi faltoso. O jogador do Santos ia sair na cara do goleiro e ele puxa. Nem o jogador do Inter
8: reclama. Pênalti, cartão amarelo.
6: Não, mas, Domênico, é chance clara e manifesta sem a disputa da bola. Ele só vai no jogador.
5: Entendi. Não foi, entendeu? O cara foi dar um carrinho junto e pegou no cara.
7: Ele já tava atrás, né, e puxou.
4: Ele não disputou aqui.
6: Ele abdica da jogada pra tirar o cara do Santos do lance, entendeu?
5: Sim.
6: Tanto que o jogador do Inter nem reclama do pênalti e do cartão amarelo. É, depois quando o árbitro vai no VAR lá e vê, isso. E aí o VAR orienta, né, pra que ele pudesse rever a atitude dele, ele vai lá e tira o amarelo e dá o vermelho.
7: Agora, o segundo tempo, o Santos não queria nada com a hora do Brasil. O Cuca tirou o Cabadeiro, que tava mal no jogo, pra variar, e botou o Arthur, e o RG tem razão. Eu vou falar um pouquinho do que eu acompanhei o Arthur lá no Sul, inclusive eu tive lá em Porto Alegre pra ver um jogo do meu filho lá na Copa do Brasil.
1: Sim,
7: o Arthur
1: pra ver tava jogo, no banco, né?
7: Esse... O Arthur tava no banco esse dia.
6: Foi ver o jogo no Gruta Azul.
7: Não, fui ver o jogo.
6: Mas assistir jogo no Sul gera marca no pescoço e unhada nas costas.
7: Que isso? Não, pra mim não. Tá. O Arthur, a qualidade do Arthur é irrefutável. Ele entrou, o que esse cara controlou o jogo no segundo tempo ontem foi uma grandeza. O Santos não tem um cara como esse, o RG foi feliz. Ele trocava pra direita, ele entrou de 10, não entrou nem de 8, nem de 5. Por quê? Porque ele não tá na sua plenitude da forma física e tá sem ritmo de jogo. Ele entrou de 10 e foi controlando o jogo.
8: Mas é bom jogador, Quintino.
7: Aí é que tá. É ótimo jogador, não é bom não, ele é ótimo. A minha dúvida, vai conseguir entrar em forma e recuperar o ritmo? É só essa. Ele é ótimo jogador, não é à toa que esse cara jogou em Barcelona, Juventus. Quintino,
8: o Palmeiras queria ele.
7: É muito bom, hein? A qualidade dele,
8: olha... atrás também, entendeu?
7: A gente que tá acostumado a ver uns caras aí que não... Não tem intimidade. Eu tô acostumado a ver Cabadeiro e Rony, que não tem intimidade nenhuma no controle de bola. Tu vê um Arthur. É um colírio pros olhos. É um colírio.
4: E o Lima perdeu um gol, hein?
7: Pelo amor de... Olha, RG, eu vou dar uma segurada. É o primeiro jogo pra não falar que eu tô sendo... Né? Tô com ejaculação precoce e tô queimando
8: largada. Agora, gente, calma.
7: Eu vou dar... Não, mas esse aí não me engana, não. Eu conheço ele de outros carnavais, agora, calma, sabe? Calma. Eu conheço de outros carnavais. Não é nada disso, hein? Mas vou aguardar. Agora o Arthur é bola. Aí no segundo tempo... O Santos tem que ser Santos, né? Tem que ser com sofrimento. Tomou 2 gols. Ô, Miguelito!
4: Tá vendo?
7: Miguelito!
4: Você cobrou a entrada.
7: A gente pede a tua entrada no time, que o Cuca tá sendo injusto. Tu vai lá e desconcentra no lateral, velho. E tem que fazer um pênalti de um arremesso lateral, cara.
4: Ridículo, meu.
7: Para, Miguelito! Porra, acorda pra vida, filho. Acorda, vai ser feliz, cara. 3-2, 32 pontos. 12º lugar e um jogo a menos que o rival, tá? Nós estamos em 12º com os 32 e um jogo a menos. E agora pensar na Sul-Americana, quarta-feira contra o Galo, jogos dificílimos, sem Neymar, sem Barreal, mas o Cuca disse na coletiva ontem que volta o Veríssimo. Vitória gostosíssima contra o Saci em Porto Alegre. Deu pra ti! Yeah, yeah! Baixo astral, fui feliz em Porto Alegre.
5: Já vingamos
7: o Corinthians ontem. Ninguém bate no nosso filho e fica impune, não.
6: Nós vamos deles lá na arena, o Corinthians.
7: E mais, batemos na cara deles.
6: Por isso ganhou deles na arena, trouxa.
4: E mais uma vez, lamentável as cenas depois do jogo lá, hein, no Beira-Rio.
7: Ah, o pau comeu lá, tentar invadir o vestiário do Inter lá.
6: E se danem. Eles que se virem lá.
8: É normal isso, não é, gente?
6: É, eles que se virem lá, eles que se danem. Vão cair mesmo essa
5: desgraça aí. Agora também, fala, quarta-feira, Betão. O Rodinei, né? É, hoje voltou, começou os trabalhos. Será que ele vai pro jogo já na quarta?
7: Eu acho que vai.
5: Vai,
7: ele
5: né?
7: Tava em forma. Ele tava jogando lá no...
5: Tava, ele não tava...
7: No Gregão,
5: isso.
7: Olympiacos, né?
5: É isso aí.
7: E chegou sábado de madrugada, o Rodilindo, né?
5: É.
7: Rodilindo. E já tá treinando, já tá inscrito, já tá no bid, deve jogar sim. Eu acho que o Igor Vinícius...
5: Tique-tique, vai tique, né? Tique-tique, né? Pro Rodilho, pro Igor Vinícius, né? Igor Vinícius, nem fala o Motinha. Né?
6: Igor. Mas, Sombra, já que nenhum dos dois aqui teve a decência de agradecer, né?
8: ai,
6: eu queria agradecer o Marcelo, cara, porque
4: diante da crise,
6: o Teixeira. Furado, hein? Não, porque nossa, diante da crise financeira que o Santos tá, ele reforçou o time, ele trouxe o Lima, ele trouxe o Arthur, trouxe o Rodinei. Ele fez, por exemplo, o que o Corinthians fez quando trouxe alguns jogadores aí aquele ano lá pra não cair.
5: E outra, quitou o transfer ban, hein?
6: Pois é.
5: Não foi ele.
6: Não, mas
7: não,
6: pegou
7: não,
6: dinheiro.
7: Não, Marcão. Não, pegou não, dinheiro. Não.
6: Apesar
7: quem
6: de...
7: quitou o transfer ban chama-se Neymar da Silva. Foi não, ele mas... que quitou o transfer ban.
6: Não, mas ele não pegou, pode. Ele pegou, exato. O clube. Ele pegou um dinheiro junto com a família Ney, tá? Que ele é muito próximo, porque se não fosse um cara da confiança do Neymar pai, não teria emprestado esse dinheiro.
4: Esse seu papinho já encheu.
6: Não, mas é fato. É fato, não é questão de encher o santo. Ó, e vou falar.
4: Ô, economiza
6: agora é saliva fato.
4: Aí,
6: velho. Ó, agora é fato também, Sombra, porque é muito fácil agora tirar a zinha de fora e falar, aê, não vamos cair mais, não sei o quê. Os dois bundões aqui estavam, já caiu, eita, já caiu. O Santos é pra quem acredita, como
5: diria
6: a torcida do Santos.
5: Tirar a zinha de fora é com o senhor, ele tem que tirar a guerra.
7: Tu tirou a palavra, já que tu tirou a zinha de fora, seu perdedor, tu vai na Itaquera e só vê teu time perder. Perdeu pro Santos,
6: negativo,
7: pro
6: Inter. E aí, esse retrospecto,
7: deixa que a gente
6: contra o Remo eu ganhei, time, contra o Inter eu ganhei, contra o Rosário eu ganhei.
7: Cuida lá, ô Iceberg, cuida do teu time, Iceberg.
6: Vitória,
4: aqui.
6: É que nem a avaliação do estádio.
4: Daqui a pouco nós vamos trazer as estatísticas de
6: Maurício. Ai, ai, ai. E tem que computar, assombrar uma vitória em cima do Inter, onde o Corinthians foi eliminado. Então não ganhou porra nenhuma.
5: Não, a fonte é vitória, vozes da cabeça dele. Fonte, vozes da cabeça.
6: Mas que fonte? Eu tô trazendo dados.
5: Vocês foram eliminados.
6: Mas não importa. O meu
7: confronto ali. Mas o meu confronto ali
5: é vitória. Não levou,
6: mas tio. Quando tiver um retrospecto, por exemplo, Corinthians e Inter. Tá lá, confrontos gerais. É vitória do Corinthians, irmão.
4: Não adianta, do Bento. Não adianta, você não vai convencer, Bento.
6: Mas não tem como convencer. Mas, por exemplo, foi eliminado, mas ganhou o jogo.
8: RG e Ademir, hein? RG e Ademir.
5: Foi, hein?
8: Acho que o Mano pode ter até um pouquinho de razão nessa ingratidão. Um
6: pouquinho, não, muita.
8: Nessa ingratidão perante o presidente Marcelo Teixeira. Talvez ele tenha razão, não sei. Isso aí é o povo que julga.
7: Não tem não, viu? Não tem não, Sombra. Porque a dívida aumentou em mais de duas vezes. Então...
8: É. Agora...
7: Pô, tu, assim até eu que não tenho experiência
8: em
7: administração esportiva, eu dou conta.
8: Eu não ouvi desde o começo do programa um agagradecimento. Gabigol, você foi demais ontem.
6: Pois é.
7: Cadê aí? Não, então tá bom. Essa aí eu falo... Gabriel, é isso aí. Em vez de tu falar as merda que tu falou semana passada, aí. Tá com mas saudade ele... do Flamengo, que o Cruzeiro é um projeto esportivo...
5: Mas ele pediu pinico, né, no sábado, no vídeo, né?
7: Tu põe um esparadrapo
5: né?
7: na boca... Né? Pediu. Põe um esparadrapo na boca e faz gol, que aí ninguém vai falar mal de ti.
6: É
7: parabéns,
6: tá.
7: Gabriel.
6: Não,
7: é isso
6: não,
7: aí.
6: Mas
7: ó.
6: Eu sou bem. Peraí,
7: peraí. Em tua homenagem, que ó, pra ti, ó. É isso aí.
6: A gente que cobra isso, aqui. A gente
8: fazendo isso?
6: Não, mano, o negócio é o seguinte, ô Domênico. A gente pede aqui pra que as pessoas aí tenham, né, mano? De repente aí, mano, aquele negócio, a pessoa seja sensata, né? A pessoa não fique fazendo aquele joguinho duplo. O cara, quando ele é sensato, fala que ele gosta do Flamengo, o Quintino critica. O cara entrou em campo, fez gol, Quintino, deixa o cara torcer pra que ele quiser fora do campo.
5: Irmão. E outra, Marcão, ele tratou o Santos como um time
7: falou
5: pequeno?
7: Falou o cara que torce! Falou o cara que tem o zagueiro que veste a camisa do Palmeiras! Tu não tem autoridade moral nenhuma pra falar, rapaz!
6: Não, ele tratou, o Gabigol, ele é o Potker Caissara. Ele tratou o Santos como um time pequeno.
5: Ah, não, aí não.
6: Mas tratou.
8: Aí não,
6: mas ele tratou, mas peraí, tratou ou não tratou, Domênico? Fala a verdade, no seu ponto de vista. Tratou ou não tratou?
7: Tratou, o Mick Jagger corintiano. Tratou sim. Você tem razão, Mick Jagger do Corinthians. Pode falar.
6: Então faz o Quintino, vamos. Vamos.
7: Vamos lá, Mick Jagger.
6: Vamos
7: lá, o Mick Jagger do Corinthians. O pé gelado, Mick Jagger.
8: Eu pensei que eu fosse ver essa foto do Quintino assim. Juro por Deus.
7: Pode tirar aí, ó. Pode recortar aí, ó. Tem problema não. Fez gol pelo meu time, eu não tenho problema no coração. Tá aqui, ó. Vamos, Gabigol! Para de falar besteira e mete gol, é isso aí.
8: Eu sinto falta do RG fazer o...
6: Pois
8: do Gabigol.
6: É, RG.
8: O gesto do Gabigol. Eu não vi ainda o RG agradecer o...
6: Mas, ó, pra você ter uma ideia,
4: O Gabigol nunca me representou. Eu não quis a volta do Gabigol. vocês sabem muito bem disso, quem acompanha o programa sabe disso. Então, pra mim, o Gabigol tanto faz como
8: nossa,
4: tanto
8: fez. Nossa, mas nem pra analisar, recalque, falar, olha que grande jogo ele fez.
6: Exato, mas
8: se fosse o Cabadeiro, o cara a cara com o goleiro, ia perder o gol.
4: Olha o grande salário que ele tem. Tem que fazer gol.
7: RG, vamos adiantar aí, que daqui a pouco o Mick Jagger da Fiel vai chorar bastante aí. Vamos, segue o barco.
6: Não tem problema não, comigo não tem problema. Eu continuo indo pra jogo e pago meus ingressos, viu? Diferente de alguns aí que dá uma carteirada pra ver jogo, eu não. Continua lá pagando ingresso, inclusive.
7: Eu não sei pra que tu falou. Pra mim não serve.
6: Não sei. As carapuças já serviram. As carapuças já entrando nos pescoços.
4: Que carapuça,
8: meu. As carapuças, hein? O Dodô, seu Bento, o Ademir, não pagam ingresso.
7: Ademir não paga.
6: Eu vou pela imprensa, porra.
8: Mas então, eu menti.
6: Só faltava pagar ingresso.
4: Vai trabalhar, pô.
8: Mas vocês pagam ingresso?
7: Não, não pago. Eu vou ver jogo e não tô trabalhando.
4: Mas eu menti. Não. Não mentiu, mas...
8: Marcão não paga ingresso.
6: Mas você viu que alguns aí, a carapuça já começou a servir, assim. Aí outra, na minha cabine lá, Sombra, não tem máquina de fazer café.
5: Na nossa também não tem.
6: Não sei.
5: Não tem.
6: Você tem certeza disso?
8: Marcão, a máquina de café ela fica disponível lá embaixo.
5: Onde você arrumou essa máquina?
8: Na recepção, que ficam pros jornalistas. Não é pra nós, não. É pra todo mundo pegar.
7: Tem pra onde toda a classe, café, né, Domênico?
8: É pros jornalistas, mas vocês têm que apresentar um diploma, alguma coisa. Eu posso pegar o café pra jornalista?
7: Credencial.
5: Meteu a pulseira lá, cabine tá liberado.
8: Ah, é? Não é isso. Você entrando... Naquela parte que você entra ali, só entra... pessoas que são credenciadas, não podem entrar torcedor. Não entra torcedor.
6: Mas duvido que ela nunca chegou assim, ó, Dudu, estamos calmos. E jogou umas cápsulas de Nespresso na tua mão.
8: Não, jogou. Não, tem nada disso aí.
5: Pacote de nada pilão no peito, né?
6: Qual que você gosta? Maquiato? Você gosta maquiato?
8: Nada a ver, tem nada a ver.
1: Você quer com espuminha?
6: Que a espuma do Mota é melhor você não querer.
5: Quem tem moral tem, o Dudu.
8: Meu Deus. Mas você tá falando muito aí. Pera só um pouquinho. Ô, Marcão, o que você tá falando?
6: Eu?
8: No estádio de vocês, que eu já fui aí várias vezes.
5: Eu também.
8: Tem cafezinho sim. Como não tem cafezinho?
6: Mas fizeram especialmente pro senhor.
8: Pro senhor naquele
5: dia. Não, Iota, pera aí.
8: Tem uma garrafa térmica pra
5: eles. Tem café? E na hora que chega lá, lanchinho, suquinho, é muito bem tratado lá. Parabéns ao São Paulo, realmente.
6: É só lanche de calabresa, velho. É só lanche de calabresa. O seu não é nem cortado.
5: É crua ainda.
8: O senhor fala aí, mas o senhor tem mais que nós.
5: Calabresa crua.
8: 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São Paulo! As notícias do Tricolor, tem vitória!
6: Boa!
9: Faz trabalho de pivô, escapa ali do Alan Franco e vai sozinho. Agora ampliou, soltou à frente a Marcos Antônio. Se projeta, tá correndo na entrada da área o Luciano. O passe veio por baixo. Bordute pra Luciano, escapuliu dele e voltou. Arthur tá na grande área, perna direita, caprichou, soltou o Luciano.

0: você não pode denominar um craque, que se você pode falar que não pode entrar na história do São Paulo Futebol Clube, é determinante a participação do camisa 10. Útil, útil demais. Sempre ele, a esperança é sempre no 10, Luciano! Marca, corre pro abraço, o São Paulo abre o placar no Morumbi. Passe cruzado do Borducci, Arthur ficou com ela na grande área, bateu cruzado. E o Luciano sozinho só teve o trabalho de empurrar pro fundo da rede. Luciano pisando na área, é um abraço, irmão, ele marca, não mosca!
1: É o 14º gol de Luciano na temporada, o artilheiro, o 8º dele no Brasileirão, e o São Paulo quer mais.
0: Lucas Ramon levantou um toque pro gol, é gol! Gol! Por Duti!

0: fazer a diferença no jogo. Impressionante participação no primeiro gol e marca o segundo. Uma blitz incrível do São Paulo no campo de ataque.
1: Posso falar, seu Bento? Quem ganhou de nós ganhou, filhão. Embalamos.
2: Embalamos. Voltou a paz com o Dorival.
1: Eu dei aquele brinquedinho lá do desafio.
2: Ele aprendeu.
1: Agora acho que ele começou a entender como é que esse time do São Paulo pode render melhor, né? Colocando volante de segundo volante, colocando o Luciano mais próximo do gol. Parece que...
2: Eu tava acompanhando o jogo com vocês lá. O São Paulo jogou bem, velho.
1: Aliás, falando em jogar bem, quem tá jogando muito bem.
3: Reserva também,
1: não, pô. Não era.
2: Não era. Não era, mas o Galo não em êxtase, né? O Galo tempo, tava...
1: Não era, e no segundo tempo... Longe. No segundo tempo ainda entrou o Vitor Hugo, o Fred e o Cacierra, que são três titulares. Esses três aí começaram no banco.
4: Não entrou também?
1: Entrou também.
3: Mas esse Cacierra é um desgraçado. Ele perdeu o gol que era pra abrir o placar, velho.
2: Perdeu.
1: Mas e é titular. Mas enfim. Parabenizar também, Sombra, Rafael Navarro, hein? O cara é um monstro.
4: É um monstro.
1: O cara é um monstro. O cara narra em cima.
2: Narrando pra cacete, falar.
1: E a emoção que ele transmite é o jogo inteiro. Pra quem só vê o gol, o cara sobe o tom na hora do gol. O cara é narrando essa porra o jogo inteiro. Não sei como é que ele acaba a voz, mano.
4: E precisa benzer, viu? Precisa se benzer.
1: Mas falando...
3: Arrependimento bate.
1: Falando a respeito do jogo aí...
4: Boa sorte, Navarro. Passa na igreja, se benze.
1: Falando a respeito
2: hoje aí, velho, na noite aí, cuidado aí com a motinha indo embora.
1: Não, você tá de brincadeira, bate na madeira aí.
3: Não, mas você acha que ele pode sofrer um atentado?
2: Não,
1: pô, você tá louco.
3: Não sei o que vocês falaram.
4: Espiritual.
1: Acontece qualquer coisa, depois vocês vão ficar com remorso aí, viu?
2: O tambor hoje, segunda-feira, o tambor, né?
1: Mas a respeito aí desse jogo aí da vitória, Sombra, pra mim é um recorte do que foi também o jogo contra o Bragantino. A primeira vitória do São Paulo, agora engrena essa segunda. E o Dorival, ele tem mérito nisso. Eu acho que colocar os três zagueiros ali como ele tem colocado, os três em boa fase, né, Domingos, Duarte, Arboleda e Sabino, voltar com o Marcos Antônio jogando por dentro, jogando como segundo volante, potencializando inclusive o Danielzinho, que tá voltando a jogar bem, muito em função de ter a referência do Marcos Antônio ali do lado dele, né, ter o Luciano ali atrás dos dois atacantes do São Paulo ali, fazendo essa, muitas vezes esse falso 9, como foi também nesse jogo aí contra o Atlético Mineiro, então é fundamental, né, ora o Arthur sai da área, o Luciano ocupa aquele espaço, ora o Gustavo Santana sai da área, o Luciano ocupa esse espaço, então acho que com isso o Dorival ele acerta na escalação e nas peças, fundamentalmente nos seus devidos lugares. Então, pra mim, não é segredo, Sombra, esse bom momento do São Paulo em função dessas mudanças que o seu Dorival Júnior demorou 4 meses pra poder fazer. Então, acho que durante tempo, mas foi burro mesmo. A palavra que definia essa volta do Dorival pro São Paulo, na minha opinião, era decepção. E Sombra, pegando aquele São Paulo de 2023, a campeão da Copa do Brasil, ele conseguiu fazer o Wellington Rato jogar bola, conseguiu fazer Rodrigo Nestor jogar bola, transformou o Alisson, que era um ponta até então em segundo volante,
4: foi fundamental. Ele demorou muito pra enxergar o óbvio.
1: O óbvio, Sombra, porra, se fazer
4: o simples. E não significa agora, esse time agora vai ser imbatível, não é nada disso. Mas é que era um time que não conseguia sair do lugar.
1: Exato, e Sombra, pra você ver...
4: É só pra fazer o óbvio.
1: Pra você ver, o Marcos Antônio, que ele tá jogando de bola e tá fazendo o Danielzinho jogar também. Porque tá do lado dele, tem a referência. Então, não fazia sentido nenhum. E quando eu jogava, falava, gente, o Marcos Antônio aberto pela esquerda é uma burrice, é uma sandice, não tem como o cara render por ali. Primeiro que ele não é tão participativo. Segundo que ele não tem drible, não tem velocidade, faz o quê na beirada do campo? Então o Dorival abriu mão do 4-2-3-1, que ele tem como esquema preferido, pra jogar nesse 3-4-1-2 aí, que esse 1 é o Luciano, muitas vezes podendo fazer até um falso 9, né, como eu já disse aí, na saída do Gustavo Santana e do Arthur, quando ele sai um pouco da área. Então, falando um pouquinho do jogo, seu Bento, São Paulo fez um bom primeiro tempo, já na primeira etapa ali, tomou a iniciativa, foi pra cima do Atlético Mineiro, e até pontuei isso, eu falei a respeito do segundo tempo, falei, eu espero que o São Paulo fisicamente, ele sobressaia em relação ao Galo no segundo tempo. E os caras fizeram um jogo dificílimo aí no meio de semana contra o Cruzeiro na Copa do Brasil, venceram, né, mas foi no final do jogo, então foi um baita de um jogo pegado, e o São Paulo tinha obrigação, na minha opinião, de se impor fisicamente, principalmente na segunda etapa. Como eu já disse aqui, no segundo tempo, aí o Barba, que aliás é um baita de um treinador do Atlético Mineiro, os caras estavam invictos a 14 jogos, então isso valoriza ainda mais a vitória do São Paulo, né, e o São Paulo teve aí o Galo titular para poder fazer os dois gols ali. Destaque ali pro Iago Borducci, começou no banco, né, o Dorival preservou o Iago em função de desgaste, aí vinha na sequência grande de jogos. Começou com o Wendel, que, cara, é um cara a menos, desculpa.
4: Nossa!
1: O Wendel é uma tragédia, não dá pra confiar em absolutamente nada que o Wendel faça em campo. E quando o Iago ele entra em campo, cara, mais uma vez ali, chamou o protagonismo. Participou do primeiro gol, deu cruzamento, né, a bola passa por toda a área, o Arthur bate cruzado e o Luciano faz o primeiro gol do Tricolor. E depois já no segundo... gol do São Paulo, o Lucas Ramon acerta um cruzamento lá e o Iago Borducci aparece como elemento de surpresa para poder fazer esse 2-0. Na minha opinião, Sombra, a vitória convincente, mais do que os 3 pontos, aí eu acho que o São Paulo começa a dar pro seu torcedor ali uma conotação de que pode realmente pensar em alguma coisa que não seja brigar contra o rebaixamento nesse ano. Não, eu quero dizer assim, em termos de Sul-Americana. Porque assim, agora
2: dá pra você. Inclusive o Dorival comenta que bobear pode até entrar com um time mesclado, dependendo do que acontece amanhã, no sábado.
1: Então, aí é que tá. Eu acho que o São Paulo tem obrigação, cara, de entrar com o que ele tem de melhor, pontualmente falando. A não ser a questão do jogador ter um desgaste, como foi o caso do Iago Borducci aí pra começar o jogo. Mas assim, clássico contra o Palmeiras, irmão, tem que ir pras cabeça. Eu acho que é um jogo que o São Paulo não pode nem pensar na possibilidade de entregar os pontos, sabe? Tipo, arruma um empate, irmão. Segura o Palmeiras lá, arranca um empate lá e beleza. Mas o jogo contra o Boca amanhã é fundamental e com força máxima, mano. Tem que ir com força máxima. São Paulo tem tudo pra poder avançar pra próxima fase da Sul-Americana.
2: Amanhã Vitor Sá está de volta. É, a volta está à disposição amanhã, vai pro jogo, amanhã vai ser relacionado, é isso.
1: Aliás, quem teve alguns minutos aí pra participar um pouquinho do jogo foi o Calleri, Sombra. Amanhã, provavelmente, o Calleri deve começar com
2: lei
1: o titular.
2: Lei do ex, né?
1: É, lei do ex. Ele torce pro Argentino Júnior, eu achei que ele era torcedor do Boca. O Ranieri trouxe a informação que ele torce pro Argentino Júnior. Mas, de qualquer maneira, Sombra, acho que essa minutagem que o Calleri já teve no jogo de ontem pode ser um indício aí de que o Dorival vai começar com ele no lugar do Gustavo Santana. Pra ter um jogador mais experiente aí pra jogar contra o Boca, ele principalmente
2: que,
1: lá, né?
2: Ele que no sábado, né, chamou na sexta, né, eu vi a entrevista no sábado, admitiu, né, os atrasos de salário, né, o Calleri, mas disse que na hora que entra em campo essa coisa fica em segundo plano, né, mas admite aí que ninguém gosta de jogar com então, problema, mas, né...
4: É o seguinte, você lembra quando eu tava perdendo? Sim. Eu falo assim, não vem dizer que é o atraso de salário. Porque o São Paulo cansou a todos. Tá cheio de time que cansa de ganhar jogo. Foi campeão da Copa do Brasil. Tudo com salário atrasado. O problema, na ocasião, era o Dorival não conseguia arrumar o time.
1: Sim.
4: Os caras não são... Pode ter um ou outro que fala, não vou jogar, não quero. Ou foi o caso do Enzo. Eu acho que o Enzo talvez seja um caso que possa estar enquadrado, supostamente enquadrado nesse nível.
1: Mas ele não entra nem em campo, né, Sombra?
4: É.
1: Ele fica deslocado, pede pra treinar separado e não vai nem ser relacionado.
4: Não sei se ele pede pra trabalhar separado ou foi separado, né? Mas...
1: Enfim, mas ele não entra em campo e faz corpo mole, é isso que a gente tá querendo dizer.
5: Exatamente. Bom, resumindo, Dorival fica agora, não precisa mais ir embora. Não.
1: Ah, na minha opinião, RG, naquele jogo contra a Chapecoense, Bambi, se eu fosse dirigente do São Paulo, eu tinha metido o pé na bunda dele ali por justa causa. Perder a Chapecoense ali é inadmissível, irmão. Então, é que nem eu falei, ele demorou demais, 4 meses, irmão, pra enxergar o óbvio. Então, na minha opinião, o Dorival, ele precisa comer muito arroz e feijão ainda pra voltar a ser Genial Júnior, que um dia já foi.
4: Um dia já foi.
1: Você entendeu?
4: Marcão, a gente faz sempre muitas críticas ao Rafinha, principalmente pelo trabalho que vinha sendo desenvolvido aí. O time em campo não funcionando, seja culpa do Dorival ou não. Mas ele é o diretor de futebol, né? Não é mais um assistente, é um diretor de futebol.
1: Sim.
4: E também em relação a contratações de jogadores. Mas dá para dar os parabéns para ele pela contratação? Já podemos dar os parabéns pela contratação do Domingos Duarte e o Iago Borducci?
1: Ué, bom zagueiro esse maluco, eu vi o jogo. Eu acho que sim, Sombra. Eu acho que são dois jogadores que em pouco tempo de clube, principalmente o Domingos Duarte.
5: Esse é o português lá?
1: É. Que era do Getafe lá e veio pro São Paulo.
5: Vai ser bom.
1: Assim, ele arrumou a zaga do São Paulo.
5: Ele começou assim,
1: também,
5: cuidado.
1: Ele vestiu a camisa.
4: Não, começou assim, não. Você que ficou vendendo ilusão
3: aqui. Eu e o Domênico. O Domênico que falou. Ele falou, pô, mano, lembra o Domingos da Guia.
5: Brincadeira. Você tá de brincadeira.
1: Mas em relação ainda ao Domingos Duarte, aí Sombra, é um cara que ele começa muito bem a jogada e tem qualidade de passe, o desarme do cara é o posicionamento pra cortar a bola aérea também é um negócio absurdo. E o Iago Borducci também, né? Era, acho que o reserva imediato do Luciano Juba lá no Bahia. São Paulo trouxe, aí eu não criei muita expectativa. Eu falei, cara, o bom lá é o Juba. Mas, mano,
4: o histórico dele de contusões é gigante, né?
1: Sim. E outro cara que eu destaco aqui também, Sombra, apesar de não estar sendo tão aproveitado, mas é o Newton. Acho que dentro de um sistema ainda ele pode ser muito funcional. É um cabeça de área, né? Alto e pode ser utilizado também como zagueiro.
2: E esses dois jogos aí que São Paulo venceu aí, o Rafinha, né? Ideia dele também é uma coisa que eu li, não sei se vocês podem confirmar, que foi o bicho em dinheiro vivo dessa vez. Né, o bicho veio ali, o famoso...
5: Já ouvi essa
4: história. Porque aquela coisa de falar...
2: Meio juvenal, né? É. Meio juvenal, que é o famoso bicho molhado. Na hora ali, acabou o jogo, já tá ali pros caras...
1: É. Cara, não teve um tempo atrás aí que o São Paulo tava também apurando aí alguns saques na boca do caixa, Sombra? Será que é pra pagar bicho? Não.
2: É.
1: Pô, posso te falar, seu Bento? Esse bagulho de bicho aí no futebol, mano, pra quem quer desviar dinheiro, é a faca e o queijo, mano. Porque assim, o cara não, mas... ele tira tanto,
2: sim,
4: desviar
2: mas...
4: dinheiro.
2: Não, desviar cara. Não, pô. Mas assim, se não, o cara essa coisa lembra, 15 mil da conta, é. 15 mil tem que ir pros jogadores.
1: Ah, tem?
2: Ah, não,
1: tem?
2: Eu não sei.
1: Tem, então, tô falando.
4: Uma vez.
1: Porque assim, né? O jogador ele não emite nota. O clube não emite nota,
2: não, como é que você vai saber não, se foi 15? É no fio do bigode.
1: Ah, tá de brincadeira. Não,
4: mas jogador emite nota, sim.
1: Pra bicho?
2: Não, não sei. Pra bicho,
4: não sei.
1: Tá de brincadeira.
4: Não sei.
1: Pra bicho?
4: Não, tá de brincadeira. Quem pode dizer é o financeiro dos clubes.
1: Não, certeza que não.
4: Não, hein?
1: No emite, Dodô.
2: Deve ser o CLT e o, né?
1: No emite.
2: A CLT
1: o bicho não tem emissão de nota. Não
4: isso
1: tem.
4: Pode ser até folclore. Mas eu ouvi uma vez dizer que o jogador ele valoriza demais o bicho em dinheiro.
2: É lógico. Vivo. É lógico.
4: Porque é o seguinte: é aquele dinheiro, que eu não sei, cada um na sua casa é do seu jeito, administra suas finanças, etc e tal. Mas, por exemplo, tem aí uns que diz que a mulher fica de olho ali, ó. Ó, que entrou na conta.
5: É gostoso chegar em casa e contar o turu ali na
4: frente. Não, por exemplo, não, gente, não, não,
2: deve
4: não,
2: ser
4: não.
2: Deve ser não. Pros plano B, né, Sombra?
4: É pros mas, plano ó, B, meu amigo.
1: Mas, exatamente. Você vai pagar o flat da Biscate com o teu cartão? Vai aparecer. É.
4: Marcão, como que é?
1: O Airbnb, né?
2: É, ali...
1: Não, mas eu acho, ó, eu acho que é pra pagar gasolina, tipo, no dinheiro, sem precisar passar o cartão.
2: É, gasolina, outro ser, tipo de gasolina, ser, né?
1: Exatamente. O Mano é nosso jogador de futebol. Você acha que esses negócios que ele recebe por fora, premiação, aí não sei o que, ele deposita em conta? Nada, mas esses jogadores que vão...
2: Por exemplo, eu não sou negador.
1: Ó, por exemplo, o cara vai no escândalo, aparece como no cartão? Matriz ou SC?
2: Parece comida por quilo, né?
1: Então, mas sabe que é o problema? Hoje, ó, a mulherada...
4: Quanto pesava? 54
1: quilos. Não, mas ó, tem uns bagulho assim, mano, que a internet cagueta, velho. Por exemplo, você passa lá, tipo, vai, São Paulo 04. A mulher vai olhar o que significa São Paulo 04, tipo, no débito do cartão... Se ela vê, por exemplo, um motel ou alguma coisa, já tá lascado, velho.
2: Mas eu vou falar pra você.
1: Deve ser provar, velho.
2: Ô, mano, os caras lá é profissa. Lá tem um esquema que aparece na maquininha, eles fecharam com uma empresa aí, que aparece uma coisa, mesmo se a mulher dá na internet um procurar, não aparece.
1: Aí tudo bem, aí é bom.
2: Não, lá os caras são profissa.
1: Aí é bom, porque de vez em quando tem essas varreduras, você acha que essas mulheres, essas... É, Maria Chuteira, mano, que tipo arrumou o burro na sombra ali, deixou o burro na sombra, você acha que ela vai querer perder a boquinha? Não vai, ela fica vasculhando, mano, vasculhando. Teve jogador do Flamengo outro dia que apareceu bêbado na cozinha, a mulher gravando o cara pra ferrar com o cara, ué, não teve um amigo nosso?
4: Opa! Pô. É mesmo.
1: Mas não viu essa fita aí?
4: Não vi.
5: Do Flamengo?
1: Flamengo, tio. Não teve um amigo nosso aí também que teve... É, Kiki, olha lá. O Kiki também que... outro dia ficou assim. Não tem um amigo nosso não, aí também que teve nada, que...
6: Não passa a bola pra mim, não.
1: Teve um amigo nosso aí também que teve que refazer o negócio da pensão lá, porque chegou uma fatura do cartão de crédito na casa da ex lá.
2: Putz, verdade.
1: Ah, então, mas tem esses B.O. aí, tio. Essas mulheres aí,
2: mano. O cara gastava com a mulher... A mulher não levava
1: a mulher na esquina aqui.
4: É mesmo, rolou isso.
1: Opa, você não...
2: Que é, trabalha na rádio até hoje ainda, hein?
4: Trabalha na rádio?
6: É do esporte, eu quero saber isso.
2: Fica tarde antes de você, hein?
6: Ah, antes, à tarde, então não é do esporte, ó.
2: Não, não é do esporte.
4: É,
1: se liga, chegou a fatura do cartão na casa da ex. Não levava
2: mulher na esquina aqui no Pedro pra comer.
4: Pra comer um hot dog.
2: Aí separou, e aí ela, JK...
1: Não, chegou
2: lá. Não, e foi lá na loja, lá, Labotan.
4: No Botan,
2: isso aí, iPhone, pá... Aí, só que a fatura é pra foi casa 17. Antiga, velho.
1: Foi logo pra advogada. Foi logo pra advogada.
2: Só que abriu, lá tinha, ô louco, meu. Comigo não me levava aqui no cai cabelo aqui, velho. Aí me levou lá no... Aí, ó.
1: Naba.
4: Mas como diz o Domênico, o santo de casa não faz milagre.
1: E outra, quer saber?
4: Eu nunca falei isso,
1: eu nem maluco. Sei quem vocês estão falando, mas não deixa tá errado. Porque, por exemplo, RG... É, sabe, aquele prato que tá na geladeira, você não dá tanto valor. Quando você pede um que chegou agora, fresquinho, você valoriza mais. Então o bagulho é o seguinte: o cara tá querendo fazer a presa, né, RG?
4: Cuidado, que você tem os espíritos que fica atrás aí, ó. Só na tua vigia aí.
6: Eu só não vou mandar.
1: Eu não faço as presepadas, mas esses caras aí, mano, o cara que trabalha em rádio, Sombra, 97% é vagabundo. Vagabundo, velho.
2: Não, que isso? Não, tá 97? Louco.
1: 97 é vagabundo.
4: Kit. Trabalha em rádio?
2: Mas acho que não, pô, para.
4: Certeza, mano. É 99?
1: É, eu vou colocar 97 que é o nosso número, tá ligado? Pra ainda dar uma margem de dúvida aí pra mim, pra você, pro Zé, sabe? Agora e o
6: pra
1: restante...
6: Pra mim,
1: mano.
6: Pra você, toma a tua vez. Passa um óleo de peroba na cara, rapaz.
4: Ai.
7: Maluco.
4: Só sei que entrou um comentário aí falando que o Marcão é o 50 Cent da energia. E a Raquel Dias ali, ó. Marcão, o 50 Cent da energia 97.
7: Aqui, ó. Presta atenção, Sombra.
4: Olha aí.
2: Caramba, por que você tá assim? Você vem da onde, velho?
7: Eu tava na manifestação.
2: Não, manifestação
7: tava
2: assim.
7: Lá na casa do Chapéu.
2: Tava não, nada, ele tava no motel
7: Cordônio, é nada. Ele, imagina ele pelado, isso, só com esse negócio fazendo flu-flu assim, Cordônio.
2: Aliás, aparecem Ordônio, Osvaldão, vocês estão sumidos, hein?
7: Aí o Ordônio vai falar assim, nossa, eu queria comer um panda. Aí, meu irmão, panda. Não, o Ordônio, metemos um samúdio nele aí.
6: Ai, meu Deus.
2: Não duvido do céu, que você fez isso aí no Ordônio.
4: Muito bom. Excelente.
2: Mandou picar.
6: Imagina ele pelado com o negocinho na cara.
7: Mas imagina, Quintino.
2: Ele saindo, Quintino.
7: Ele saindo assim de dentro da hidro, fazendo assim, flu-flu com a palminha assim do
2: pão. Inferno todo mundo.
4: Vamos ouvir agora.
5: Com o biscoitinho à mostra.
4: Alô, alô.
7: Se lascar.
4: Chamando o Fábio Vieira. Alô, Fabinho.
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4: As notícias do porco. Jogo não teve gol.
2: Dodô, e aí? Ah, louco, hein, Dodô? Ah, louco. O cara não põe a bola pra dentro, hein? Fala aí, Dodô. Mas foi bom. Mas ontem, fala pra você, hein? Antes de passar pra você, hein? Mais uma vez o Palmeiras foi prejudicado ontem.
5: De novo?
2: É, pra ter ido pra rua o Marçal lá, deu uma butinada no Andrés, o cara ia fazer o gol, né? E ele deu só amarelo, pipocou aquele árbitro novamente lá, mas isso não tira o que o Palmeiras fez no jogo. Dodô, fala aí, manda aí.
11: Não, isso é verdade, né? Mas aí é que tá, né, seu Bento? É outro jogo, né?
2: Sim.
11: Você tem um jogador expulso, não foi pênalti, né? Foi fora da área, mas era pra ser expulso sim o jogador dos caras, né? Era pra ser expulso sim. Mas eu acho que o senhor Bento Palmeiras teve a chance de fazer gol, cara. Perde muita chance, e a gente critica muito o que vem sendo feito nos treinamentos com relação a esses atacantes, né? Como é que esses caras não conseguem acertar, cara? Não ter assertividade na jogada, sabe? É treinamento, cara. Tem que treinar mais esses caras, pô.
2: E ontem o Samba até perguntou, assim, eu concordo, viu, Dodô? O Samuel que perguntou aqui ontem no final do jogo, se o Flaco não brilha, não destrava o negócio. A real é essa hoje. Se o Flaco não aparece, tira da cartola ali, aquele giro dele, um gol de cabeça, um giro fora da área, um lance de escanteio, é difícil o Palmeiras começar a fazer, porque o Tigrinho tá tropeçando na bola, né, e o resto tá mal também, né?
11: É, tá complicado com relação ao ataque, né? E o Palmeiras gastou muito dinheiro com jogadores para fazerem gols, né? É o caso do Vitor Roque, é o caso do John Arias, sabe? É o caso, por exemplo, do Paulinho. Cadê o Paulinho?
5: O Lua! Cadê o Lua?
11: Porra, a torcida tá de calma, saco
2: parece
11: cheio.
2: Calma, parece que antes do Natal ele volta, calma. Já. Parece que na semana do Natal, mas acho que ele volta.
11: Ô, seu Bento, nós estamos precisando de cara que saiba jogar e que faz gol.
2: É.
11: Aí você tem até os caras que sabem fazer gol, mas não estão fazendo gol também. O Vitor Roque é um cara que, pelo amor de Deus, depois da contusão, meu amigo, ele parece, sabe quem, cara? Ele tá pior que o Pedro Raul do Corinthians.
2: Ele tá parecendo o Rony quando chegou no Palmeiras, lembra que tropeçava na bola?
11: Exatamente.
2: O Rony quando chegou no Palmeiras, parecia um estabalhoado, a pior decisão é que ele toma.
11: É verdade. Então, assim, falta treinamento, cara. Esses caras têm que treinar mais os chutes pro gol, pô. Não é possível. E eu já venho falando sobre isso, hein. A gente vai lá no estádio, a gente olha os caras baterem na bola antes do jogo começar e ficam chutando, chutando.
6: Falou mesmo, já.
5: Você fala sempre isso aí.
11: Tô falando pra vocês.
2: É um recorte, né?
11: Faz tempo que eu vejo esses caras só errando o gol. Faz tempo, não é agora. Faz tempo. E eu falo aqui no estádio há muito tempo aqui que vocês estão ouvindo. Então, assim, o que que tá acontecendo, cara?
5: Precisa aumentar mais o gol.
11: Não é possível, cara, sabe? Não é possível perder tanta chance assim. Ontem parece que o Palmeiras teve 14 possibilidades de gol, né? Vixe. Acho que só 5 no gol.
2: 6 no alvo.
11: 6 e não consegue fazer um gol. 6 no alvo, mas não consegue. Ontem, evidentemente, o goleiro fez uma defesa espetacular, né?
5: Foi. Nossa, aquilo foi milagre, hein? Caraca. Foi um
11: milagre e tal. Também tem muito disso, né? Às vezes você vai ficar chutando bola o dia inteiro num jogo ou no outro, tudo bem. Mas todos os jogos, cara, sabe? É 2 jogos 0x0 seguido. E 2 jogos que o Palmeiras perde gol atrás de gol. Com o Santos, o Quintino tava lá, ele sabe disso, o que aconteceu.
6: Perderam 4 gols no primeiro jogo.
11: Mas perdeu gol assim, sem goleiro. Era
6: pra ter sido um 6-7-0 o primeiro jogo.
11: Não, tô dizendo o segundo também.
2: Não, e até o segundo, né? O segundo
6: perdeu 2. Perdeu
2: o Maurício, perdeu 1. Perdeu sem goleiro. Foi o Vitor Roque de cabeça e o Maurício 2.
6: Maurício e Vitor Roque perderam gols feitos.
2: 2, o Maurício e um Vitor Roque. Aí, né, que assim, o sistema defensivo do Palmeiras é a defesa menos vazada. A defesa do Palmeiras não tem o que falar.
6: Não compromete, né?
2: Não compromete, é um time que quase não toma gol. Mas ali, na hora que chegar na frente, o Dodô foi bem ali, cara. O Palmeiras carece muito de finalizações certas e de fazer gol, né? Onde teve a chance, tudo bem que teve o goleiro lá que fez uma bela defesa, mas, cara, o Botafogo ali, né? Não é mais aquele Botafogo. Né?
6: Longe
2: o
6: Palmeiras, disso.
2: Né? Longe disso. Agora, ô Dodô, você quer falar mais alguma coisa, hein?
11: Ah, seu Bento, a gente só lamenta, né, que o ataque não tenha
6: feito os
11: necessários. E a gente tem cobrado o treinador Abel.
2: Não, aliás, ontem...
6: É justamente disso que eu gostaria que vocês dois falassem.
2: Então, ontem acabou aqui...
6: Me causou um constrangimento o Abel na coletiva,
2: ele,
6: cara.
2: Ontem acabou aqui a gente acabou, né, ele demorou pra falar ontem. Aí o Abel foi ontem, né, a entrevista coletiva dele. Rapaz do céu.
11: Eu não ouvi.
2: Não, ele rapaz, falou, ele, né, ele falou...
6: Ele diminuiu a instituição, cara.
2: Ele falou, Domênio, resumidamente... Ele falou que é pro torcedor palmeirense desfrutar... Porque talvez na história, né, nunca se ganhou tanto como nos últimos 4-5 anos aí, que é pro torcedor desfrutar esse momento.
11: Mas isso é verdade, né? Também, né?
2: Não, é uma verdade, mas é o seguinte, Marcão, tem momento que não é pra falar isso.
11: Sim.
2: O momento não era esse ontem pra falar isso. Pra mim, ele foi mal nessa parte.
11: E ontem, quem que era esse cara até chegar aqui também?
2: Não, e aí é o seguinte...
6: Sabe qual foi a parte pior, Bento?
2: Qual?
6: Quando ele fala assim, compare os jogadores que o Palmeiras contratou e de onde vieram, e compare do Flamengo. Pô, o Vitor Roque veio do Barcelona. É. O Arias veio do Overhampton. O Gustavo Gomes veio do Milan.
2: Ele diminuiu Anderson,
6: a instituição, Nápoles, cara.
2: Do Lazio.
11: Não, mas aí ele fez pra jogar, tipo,
2: eu acho que aí, exato. Sim,
6: mas pega mal, mano.
2: Não, aí, faz parte do jogo. Eu acho que aí, viu? Agora, esse lance do desfrute pegou mal. Porque é o seguinte, cara. Eu também acho aqui que talvez, pode ser que aconteça, que o Palmeiras, o que eu e o Dodô vivemos aqui, o Palmeiras viveu nesses últimos tempos, e não viva mais. Pode ser que aconteça isso. Aquele momento, duas Libertadores, brasileiro.
6: Mas se não... eu tiver equivocado, vocês me corrijam. Há 3 anos não ganha Copas e as... não. É, 3 anos não ganha Copas e não ganha
2: um
6: título.
2: Não, brasileiro foi o último... foi 23. Foi 23, né? O último então, brasileiro. Aí só teve...
6: Não dá pra ele ficar com esse discursinho, não, cara. Isso aí é Romano Lero, hein?
2: Eu acho que... fala aí, Dodô.
11: Não, 2 anos que o Palmeiras ganha só Campeonato Paulista. 2 anos, tá? Campeonato Paulista, tal, que ganhou, né? O de 24 e o de 26. É muito pouco pra um time que gasta uma fortuna que gastou. E principalmente neste ano que o Abel escolheu esses jogadores a dedo, ele que escolheu esses caras para estarem no Palmeiras, então se ele escolheu, ele tem que fazer o time jogar. O time, eu acho, seu Bento, ele consegue até ter o planejamento de chegar perto do gol. Só que naquele, como ele falou, uma coletiva aí, algumas coletivas atrás, ele falou do último terço do campo, né? A zona 3, né? Que é a zona que entrega para fazer o gol. Nessa zona 3, ele tá tirando nota 0, cara. Tá tirando nota 1,5. É igual as notas que eu dou pra juiz. Porque os caras são péssimos pra finalização. Isso, pô, pesa, cara. Você não pode perder tanto gol assim. Se você ficar perdendo gol assim, uma hora vai lá, toma um gol, perde o jogo.
2: E o Domérico, e não é porque a gente ganhou aí, né?
11: Perdeu a primeira colocação por conta disso tudo.
2: Perdeu.
11: Porque o Palmeiras, seu Bento, ele não conseguiu fazer um bom jogo com o Atlético Mineiro.
2: Rosca.
11: E perdeu saco de gol, que eu lembro também. Aí o Carlos Miguel entregou e aí complicou. Perdeu, beleza. Perdeu 3 pontos. Pra mim, perdeu 3 pontos. Quando você tá disputando o título, em casa você tem que matar.
2: Em casa não pode.
11: Aí você fala, ah, mas é uma camisa forte, Atlético Mineiro. Tudo bem, mas em casa você tem que matar. Lá fora você pode empatar. Que nem, por exemplo, Botafogo. Tava nos planos, eu acho, que é uma camisa forte o Botafogo. Você pode empatar com o Botafogo. Tem que ganhar aqui. E ganhou aqui e empatou lá. Só que não é esse jogo que fez o Palmeiras perder a primeira posição, seu Bento. É esses jogos que foram.
2: Outro Internacional também, né?
11: Internacional que tá uma draga. Todo mundo ganhando dos caras. A gente vem aqui e quase que perdeu. E só não perdeu porque o cara foi burro, porque se o cara dá um tapa por cima no Carlos Miguel, que ele sai estabanado de novo, faz o gol e o Palmeiras perde aquele um pontinho também. E o Palmeiras não conseguiu ganhar. Só aí nós estamos contando 5 pontos. É a gordura que o Palmeiras tinha. De 5 pontos que tinha. Era essa a gordura. Não é gordura de... Que os caras falam, ah, tinha 8 pontos. Tudo bem, 8, mas tinha um jogo a menos. É 5. A gordura era 5.
2: Sim, o máximo aí. Foi isso aí. Foi 5. Ele só
11: perdeu
2: 9,
11: a primeira posição... Por conta de 2 jogos, claro, o campeonato é longo, tem outros jogos também, vai acontecer muito mais coisas aí. Mas não pode perder tanto gol assim. O que a gente quer, uma outra coisa também que eu percebi, seu Bento, e com mais tranquilidade, vendo depois um pouco alguns lances do jogo aqui em casa à noite. Seu Bento, eu vou falar pra você, falta um pouco mais de entrega pra esses caras, hein? Falta um pouquinho mais de entrega, cara. Honesta, vê lá que você vai ver. Sabe, brigar por cada bola como se fosse o último prato de comida, sabe? Chegar junto na marcação, sabe? É um time que fica tocando, toca ali, toca aqui, sabe? Aí quando perde a bola, chega meio... Sabe? Aí vai chutar pro gol, chuta fofo. Hein, Maurício? Chutando fofo no gol, porra! E o Maurício, eu vou falar uma coisa pra vocês, eu já falei aqui, o Maurício não é jogador pra entrar jogando, ele é jogador de segundo tempo. Na seleção do Paraguai, ele jogava no segundo tempo e cansou de fazer gol no Paraguai. Na Copa do Mundo, porra!
2: Sim.
11: Deixa pra segundo tempo, cara, Katsu.
2: Hein? Domênico, e voltando esse lance aí só do Abel, não é porque o Palmeiras venceu, viu, Ademir e Dodô? Não é porque o Palmeiras venceu, é que a gente não quer vencer de novo. Né?
11: Lógico, eu quero ganhar,
2: não, cara. Existe isso aí. Ah, porque aproveitar, não sei o que problema. É investimento, foi o que você falou. Não, aí você liga. Aí você começa com todo respeito.
6: Dele, hein?
2: Com respeito, aí você começa a virar uma coisa meio São Paulo, que foi lá atrás, soberano, que ganhou, soberano. Foi e não acaba acontecendo. Nossa,
11: e não tem esse. É? Desculpa, só, mas não tem esse negócio aqui, não, Abel. Aqui no Brasil, desculpa, você pode ter vindo da Europa. E você parece que... Não sei se é verdade ou mentira. Eu vi que ele se naturalizou brasileiro. É mentira
2: isso aí? Eu não vi isso aí, cara. Eu não vi.
11: Eu vi
2: rodando, mas não sei se
11: é verdade.
2: Eu também não.
11: Mas enfim, mentira. Se for verdade ou não... Então assim, Abel, eu sei que você é europeu, tá? Você é dupla cidadania. Você é europeu. Você tem um pensamento que lá funciona, aqui não funciona, Abel. Aqui não funciona.
2: É, não adianta ele querer mudar.
11: Ganhar jogo.
2: É isso aí.
11: O cara quer ganhar campeonato. Nós demos um prazo aí pra você, Abel, de 1 ano aí que você não ganhou porra nenhuma. Ganhou o Paulista. Não vem que você... Ah, ganhamos já um título. Tudo bem, ganhamos um título, mas é um título de campeonato paulista. Um time que gasta aí. Quanto que gastou, seu amigo? 300 milhões, por 400 milhões?
2: Hã? Não.
11: Acho que foi, ou se foi mais. Foi mais.
2: É, você tá louco,
11: puta bala que gastou. Foi mais, eu também. Só no Paulinho foi 120 milhões.

0: Ele vem agora conquistando jogos aí, ganhando agora porque ele percebeu que o Palmeiras está capengando. Ele falou, bom, é a chance nossa.
1: Não, não é um lance
0: de disputar, Marcão. Se o Palmeiras não abrir o olho, aí ele perde essa porra desse campeonato.
1: É o lance, porque muitas vezes o discurso parece que é um discurso que entregou a paçoca. Você está entendendo? E não é o caso. Então, é que o ano passado ele jogou a toalha, até vazou naquele documentário da Sport TV lá no final, ele jogou a toalha e perdeu de novo. É, e pelo segundo ano, tá encaminhando pra isso novamente.
2: Não, mas o que eu tô pontuando é o seguinte, seu Bento. O último título do Palmeiras importante de expressão, não o Campeonato Paulista.
1: Não,
2: o Palmeiras,
1: claro, pelo não, investimento a grana, que tem, exato.
3: 23,
2: não é isso que
1: tinha? Que é o brasileiro.
2: 3 anos, então vamos lá. 3 anos. E quando a gente cansava de criticar aqui, falava, o Palmeiras tá investindo, não tá ganhando nada. Vocês ficavam assim,
0: mas o Palmeiras tá disputando. Você.
2: Tá disputando.
0: Marcão, importa é disputar. O que eu falei, então vamos lá. Não é isso. Você deve ter entendido errado e eu acho, sim, falei que o importante é disputar, porque quando você tá disputando, você tem chance de ganhar.
2: Sim.
0: Certo? Quando você está disputando uma final de campeonato, você tem a grande, você tem 50% de chance de ganhar.
2: Sim.
0: Tá? Sim. Perder faz parte do jogo. Só que perder da forma que está perdendo, aí é que me deixa preocupado. É isso que eu estou preocupado aqui. E a gente tem que cobrar isso do treinador de futebol do Palmeiras. É isso, nós estamos cobrando. Nós estamos aqui, não estamos querendo que, puta, eu quero que o Abel vá embora agora. Não, e mesmo que eu queira, Marcão, e mesmo que o torcedor, parte dos torcedores queira, ele não vai sair até o final do ano, gente. Esqueçam, já falei sobre isso. Quanto mais vocês quererem, os torcedores do Palmeiras, tô falando pra você agora, pro torcedor do Palmeiras. Quanto mais você quer, tem que sair. Não vai sair, a Leila não vai tirar o Abel até o final do ano. O que nós temos que fazer é cobrar agora. Agora, se unir pra cobrar resultado. E se até o final do ano não acontecer porra nenhuma, aí sim a gente pode repensar se o Abel tem que ficar ou não.
1: Mas você ia falar, hein, Sombra?
0: Não dá pra contestar sobre isso.
2: O que o Domenico tá falando do Abel? É que você não ouviu a entrevista ontem do Abel, Domenico, eu ouvi algumas frases dele. E eu acho que a torcida do Palmeiras, boa parte dela, Bento, demorou demais pra acordar com relação a críticas do trabalho. Não é tipo, quero que vá embora, mas cobrar o cara. Porque por mais que ele tenha vencido, então, mas boa parte da torcida, Domenico, colocava o Abel num pedestal de incriticável. Porque ele dava chiliquinho e a torcida abraçava a ideia, falando, a mídia é anti, a mídia é isso. Sempre a culpa na mídia.
4: O asterisco, né?
2: Exato. Então o negócio é o seguinte, por exemplo, ontem, Domênico, novamente, Abel barra Leila, tá? Porque quando eu falo de Abel, é praticamente uma extensão do que a Leila pensa também. Porque muitas vezes o Abel, ele se coloca maior que o clube e a Leila também. Quando ele fala desfrutem, dá a impressão que ele pegou um time pequeno e transformou.
4: Já eu vou embora, hein?
2: Então, mas é isso, porque dá a impressão que ele pegou um time pequeno e fez do Palmeiras um time grande.
1: É como se fosse um Botafogo. Foi lá, brilhou agora e agora vai ser difícil brilhar.
2: É mais ou menos isso, porque boa parte dos palmeirenses aí relutam pra pensar isso, porque falam, é um corintiano falando, não vou dar ouvido. Mas, cara, na boa, se você pegar e pinçar as frases do Abel, o Abel, assim como a Leila, é vaidoso pra cacete, ele não admite críticas, não admite ser contestado. E quando ele coloca, por exemplo, nessa condição de pegar e falar, desfrutem do momento, tipo, eu sou o Deus de vocês e eu tô fazendo um favor de estar aqui e transformar o Palmeiras num time vitorioso. Ele não fez milagre, porque o Palmeiras, ele tava nos trilhos, financeiramente era um trabalho que vinha sendo construído quando ele chegou, tudo bem, mas ele pegou já no primeiro ou no segundo ano ali um trabalho bem feito em termos financeiros e já teve depois, acho que no segundo ou no terceiro ano dele, um time forte pra ganhar títulos. Ele tá, acho que no sexto ano.
0: Vai ser o
2: Domênico,
0: até Domênico.
1: Em outubro faz 6.
2: Pelo menos, do segundo ano, metade do segundo ano em diante, ele só teve timaço pra trabalhar. Que era time que já tinha Rony, tinha Dudu, Veiga, Scarpa, enfim. Dali pra frente, o Palmeiras já tava nos trilhos. Então, quando ele começa a colocar essas declarações, mostrando que ele se acha maior do que o clube, ele pensa isso sim, não adianta querer falar que não, é a mesma coisa a Leila. Quando ela chega e fala, porque quando eu cheguei aqui, não sei o quê, ela era patrocinadora, ela não teve mérito nenhum na administração do clube. Ela pegou um time que já estava praticamente no trilho e ela segurou o carro ali a 300 por hora numa reta. Sim. Administrativamente, ela não teve participação nenhuma na montagem do que é o Palmeiras hoje. Ela colocou dinheiro, tudo bem. Não,
1: teve uma mudança aí, né? Mudou, outros jogadores saíram, teve uma...
2: Mas ela remontada pegou um time ali, né? Mas, Bento, quando o mérito da Leila foi ter pegado um time já construído administrativamente, Domenico,
3: mas é difícil tu manter, hein?
2: Então, o mérito dela foi não ter feito merda. Mas quem teve mérito na construção, o primeiro foi o Paulo Nobre. E o segundo
0: isso é lá atrás. Agora, tô falando com relação a esse time, né? Esse time foi remontado. Não, mas
2: falei de agora também.
0: Então, mas esse time foi remontado.
5: Domênico, nos últimos dois anos, viu, Domênico? Só para ter um argumento aí. 843 milhões o Palmeiras gastou.
0: Nossa Senhora! É legal você falar sobre isso, RG. Nossa, porque senhora. Assim, é mérito, claro que é mérito, porque dois méritos.

0: méritos, né? Assim, não sei se deve ser mérito, né? Só vai ser mérito se realmente a coisa concretizar
1: tiver em conquistas, né, Domenico?
0: Senão não adianta nada. Então, assim, claro que o Abel pediu esses jogadores, ele pediu, a Leila foi lá e deu os jogadores pra ele. Então, assim, acho que a Leila fez o trabalho dela. E eu tô vendo aqui de fora, hein, gente? Não tô pra defender nem A e nem B. Se o treinador pediu e ela deu os jogadores, agora quem que tem que fazer o trabalho acontecer?
1: Cobrado o treinador.
0: Eu? Sou eu quem? Não, não é nem eu, nem o seu Bento, nem o torcedor do Palmeiras. É o Abel que tem que fazer o time jogar. E é o Abel que tem que fazer esses caras fazerem gols, cara. Porra, não é possível perder tanto gol assim. Chegar na cara do gol, chutar craquelando, sabe, mascando, chutando fofo. Porra, não sabe chutar na bola, Katsu. Sabe, é impressionante o que caiu de produção, alguns jogadores do Palmeiras lá no ataque. Sabe, é impressionante. E o Paulinho, né? Tô de saco cheio, hein? Cadê a porra do Paulinho? Vocês gastaram uma fortuna. Cadê a porra do Paulinho?
2: Mas
0: ele tá fazendo uma falta agora. Cadê?
2: Se ele sabe, fosse
0: porque, assim, o... Aqui, seu Bento, o Paulinho tem que também começar
2: a maneirar. 7 de outubro, hein? Né? 7 de outubro ele volta. Foi Reza
1: bala,
2: a lenda.
1: Foi bala,
2: Reza
1: o Paulinho lenda. Foi bala.
2: Reza a lenda.
0: Vamos maneirar, hein? Vamos maneirar, vamos se cuidar. Jogador de alto nível, jogador que tá machucado de alto nível, tem que se cuidar pra voltar o quanto antes. Tem que se cuidar, só isso que eu tô falando.
3: Mas, não, mas ó, quando o Paulinho aparece de vez em quando, o Sombra, por exemplo, eu não acho nem que ele não se cuide, Domenico. Por exemplo, vai numa dessa, fui tratar de manhã e depois fiz um outro tratamento à tarde. Ele se cuidou durante o dia. Mas eu acho que tem jogador, mano, é que os caras não entendem o que é a profissão. É, eu acho que falta um pouco de bom senso. É igual, por exemplo, perdi um clássico, eu não tenho direito de sair, não tem direito. Quando você virou jogador de futebol...
0: Concordo.
3: Quando
0: concordo.
3: Você virou jogador de futebol, você precisa entender, mano, o ônus e o bônus.
1: Mais, mano. Tem que ter bom senso.
3: Ô Quintino, o mecânico, se ele fez uma merda no dia, ele deixou o carro cair do elevador, não sei o que, se ele quiser ir à noite, ninguém vai cobrar o mecânico, porque ele foi à noite pra balada. É, a porra do jogador vai, velho. Então não, mano, fica com esses papinhos de negro que cruza a perna aí em programa esportivo, falando, ai, mas o cara tem o direito porque ele é um trabalhador comum.
4: Mas, mano, é fato que ele sai...
3: Não, outro não dia, sei. Não, a questão não é só então, sair, Sombra. Eu vou me pautar.
2: Isso aí não tem. Não, mas
3: peraí, eu vou me pautar
2: num exemplo. Não tem.
3: Eu vou me pautar num exemplo recente, que ele foi na porra do Fashion Week. É um cara que custou o que custou, custou o estufo pro clube, Sombra. Não vai na porra do Fashion Week.
0: É isso que eu tô falando.
3: Não é questão, Cássio, só de balada. Outro dia ele tava num samba aí, velho. É, ele pode curtir o bagulho, pode. Mas o negócio é o seguinte, ô Sombra. Ele custou o estufo pro clube e não entregou até agora.
0: Eu sei,
3: então, mano, se poupa a porra de aparecer em um lugar público pra ser julgado.
4: É isso, mas será que
0: é isso, mano?
4: Okay. É isso. Eu entendo. Porra, entende, eu o bagulho. Entendo o que você diz, mas assim. Na prática, será que o problema médico dele é o real empecilho?
3: Talvez tá bom, mas se
2: não, falam que não, né?
3: O que ele tá falando
2: que não, é
3: pra poupar a imagem dele.
2: Falam que não, não é mais aquela lá. Agora foi muscular as duas últimas.
4: Ok. É,
0: tudo bem, mas
4: decorrente de tanto tempo parado, existem as consequências.
0: Tudo bem, muscular, gente, tem que se cuidar. Tem que ficar em casa, tem que maneirar. Tem que maneirar a Sombra. O Neymar tem esse problema. Quando machuca, aí você vê o Neymar no pôquer, você fala, ah, mas o pôquer vai... Não, mas tá saindo, tá dando mole pro cara falar, pro torcedor chegar e
1: criticar. Tá dando chance pras pessoas te criticarem.
0: É só isso, é não dar mole
4: pra crítica.
0: Não dar mole pra crítica.
1: Então você não tá acompanhando o programa.
0: Porque assim, o Palmeiras gastou, olha, o Palmeiras gastou muito, vou repetir de novo, muito dinheiro no RG. Acabou de falar aí os números.
1: 840.
0: Muito dinheiro pra não jogar, pra não conseguir fazer gol. Pronto. Essa é a palavra. Pra não fazer gol. E a maioria do dinheiro investido foi em cara pra fazer gol. Tem que puxar o seu Abel aí.
4: Agora, puxar o
0: pescoço dele e falar, Abel, cadê os caras fazendo gol? Quem é que treina esta porra desses caras? Quem é que treina?
4: Já vamos falar da derrota do Corinthians.
3: Não, vai acabar mais cedo.
4: Pode passar impune.
0: Não.
2: Maravilhoso. Maravilhoso.
1: Já mudou vitória gostosa.
0: Já mudou meu semblante.
4: Mas, ó, tudo isso que foi falado, um dos pontos que eu acho assim que não pega bem dentro do próprio grupo é essa questão dele comparar o nível de reforço do Flamengo e do Palmeiras, cara. Porque ele na coletiva...
1: Foi o que me pegou mais, Sombra.
4: Ele pediu que fossem comparados os currículos dos jogadores dos dois elencos, cara.
1: Não, mas diminuiu o elenco dele.
3: Eu ouvi isso daí, ele coloca ele próprio. Ele falou, pega onde já treinou o técnico do Flamengo e onde eu treinei.
2: E dele também.
3: Ele se coloca numa condição de inferioridade. Ele quer se
4: diminuir perante o outro,
2: o problema é dele. Que eu falei, eu acho que aí...
4: Então significa o quê? Que ele tá pedindo pra ir embora?
3: Não, mas você não acha que o elenco do Flamengo é melhor?
2: Eu acho que aí uma...
4: Mas ele não pode chegar e falar o elenco...
2: Isso é uma coisa por causa do Flamengo estar em primeiro a jogar o favoritismo. Para mim, o que pegou.
4: Tem que jogar a responsa no Flamengo.
2: É isso.
4: Isso é um tiro no pé.
2: Agora,
4: o palmeirense não compra essa ideia, não.
2: É, porque quando você vai ver os investimentos.
3: Comprado, né? O Bento falou. Eu acho o Flamengo muito melhor que o Palmeiras.
2: Falou.
3: Você falou aqui fora do ar.
2: Não falei nada fora do ar. Não, fora do ar.
5: Não pode. Diante do que o Palmeiras gastou, 843 milhões em dois anos.
3: Mas gastou mal, né?
5: O cara não pode chegar. Gastou mal.
2: É que é o seguinte, a diferença...
3: Comprou um centroavante que é o Pedro Raul com grife.
2: A diferença, Sombra, vou falar pra você, a diferença do Flamengo e do Palmeiras, qual é? O Flamengo, ele pode se dar o luxo de errar. Por exemplo, ele tem um cara de 2 milhões e meio por mês que não é nem relacionado, que é o Saúl. O Palmeiras não pode se dar esse luxo de errar.
4: Mas é
2: porque o Palmeiras...
1: Everton Cebolinha também.
2: Também, Everton Cebolinha, tá lá o Plata lá, os caras vão voltar hoje o Plata. O Plata foi lá, não deu certo, entendeu? Os caras podem se dar o luxo de ter...
4: É bem assim, no Flamengo eles estão de olho, lá estão na parte financeira.
2: Não, viu? Eu entendi o que você está falando, eu sei que não, mas eles têm... Eles faturam mais que o Palmeiras.
1: A margem de erro deles é maior, não é
2: isso? Exato, a margem... Então o Palmeiras, quando contrata... Mais, né? Por exemplo, o Palmeiras contratou o GFT e não rodou, teve que chamar um menino da base. Aí parece que o Giai agora, com o Kelvin, parece que o Giai tá indo. Então o Palmeiras, aí quando não consegue, o Palmeiras é meio que na conta do chá. Contrata o cara tem que ser bom.
3: Como é que você se sente, ô seu Bento, vendo o São Paulo estourar com o Domingos Duarte, Thiago Borducci? Fala aí, como é que você se sente, irmão? Nós investimos
4: pouco, como se sente.
3: Contratação pontual, irmão.
4: Então, agora fala pro palmeirense que o Corinthians ganhou e eliminou o Palmeiras na Copa do Brasil. E o Corinthians ganhou o Campeonato Paulista em cima do Palmeiras. Um elenco de Flamengo. Fala pro palmeirense.
3: É que o nosso 1-11 é muito forte.
4: Não, mas aí, e aí? Cadê o elenco muito forte?
3: Cadê? Eu quero ver domingo. Quero ver
0: domingo. Mas é isso que eu vou falar. Né? É sábado, viu, Marcão? Não fica, não perde o... Eu quero ver a tua carinha de novo sábado. A tua cara. Porque aí chega a segunda, seu Beto. Eu já sei, já conheço. O cidadão vem todo murchinho pra cá, o Sombra falando, criticando. É aquela coisa que não conhece já. Isso aí é favas contadas, para.
3: É.
0: Essa aí já foi.
4: Ah, vamos ver. A gente critica quando precisa.
3: Vamos ver. Vocês não criticam.
0: E o que que eu fiz aqui?
3: Mandado,
0: eu fiz um carinho, um elogio.
4: Um ano depois.
0: Fiz um elogio. Ah, mas aí, porque nós estamos ganhando, né? Quem ganha pode fazer isso.
3: Deixou de ganhar.
0: O tempo todo.
3: Eu não sei, Sombra, se nós meter uns três no porco, se o Abel já não cai no sábado.
2: Não, mas é o seguinte, agora a semana, porque agora todo mundo vai jogar, né?
0: Vocês só ganharam uma vez lá, Marcão.
2: Deixa eu falar tudo.
0: Você sabe, ô Marcão, vocês não ganham uns 15 jogos.
3: Quantos mas você viu como é que o São Paulo tá jogando agora,
0: filho? Uma vez.
3: Tem uma tática novo.
0: Quanto? Uma vez só. Só uma. Uma vez.
2: Não.
0: Opa, uma.
2: Acho que foram duas ou três.
1: Foram duas.
2: Uma final de Paulista e uma na quando foi lá.
3: O Domênio quer meter o louco, nós ganhamos o dobro.
2: E quando eliminou lá da Copa do Brasil lá. Isso aí, quando foi Copa do Brasil.
3: Só falar a respeito do lance.
1: Foram duas.
3: É, filhão, dá segurar. Palmeiras e Botafogo aí, o lance do Marçal.
2: Rua.
3: Eu também acho que era a rua, viu? Mas eu vi alguns comentaristas de arbitragem falando que aquele lance não era uma chance clara e manifesta, era um ataque promissor.
2: Ô, louco, velho.
3: Eu tô falando da visão. Não, mas eu tô falando da visão dos comentaristas de arbitragem. Eu acho, eu daria vermelho. O
2: PC Oliveira falou que erro feio.
3: Não, eu daria cartão vermelho. Eu acho que era uma chance que o jogador do Palmeiras ali era o Andreas Pereira, que dá o tapa ali.
2: Já tava engatilhando pra fazer o gol.
3: Ele ia sair na cara do goleiro pra poder finalizar, mas...
0: E outro, hein?
3: Há quem diga, Domênico, desses comentaristas de arbitragem, que era um ataque promissor e não uma chance clara e manifesta, porque tinha um zagueiro do Botafogo que não se sabe se ele chegaria ou não no Andreas Pereira, mas ele tinha uma condição ali de estar se aproximando da jogada, entendeu? Só tô passando aqui a visão dos comentaristas que estão defendendo que esse lance
2: não era tava atrás, Sombra. Que na hora que ele cai, parece que chega.
0: Se você olha o lance da onde tá a TV mostrando, a princípio você tem dúvida. Mas quando você vê o lance do goleiro, a vista do goleiro vindo, o cara vindo, você fala, putz, velho, ele ia sair na cara do gol fácil. O outro que tava chegando não ia chegar nunca.
2: Não ia porque então, tava em velocidade, né? Tava em velocidade.
0: É. Agora, você tem que falar, né? Tem que falar de tudo. Rapaz, vocês viram? Cara, o nível de arbitragem é uma coisa assim, grotesca, pra não dizer que é ridícula, que não é pra dizer outra coisa. Eles deram uma falta, o jogador do Remo ia sair na cara do gol, ele deu falta do gramado. Não é Ortiz. Vocês viram isso, não?
2: Deu.
0: O cara escorregou e ele deu falta, que achou que o cara empurrou o cara. Olha, eu vou falar uma coisa. O nível é uma coisa bizonha, essa é a palavra.
5: E o pênalti? Vocês viram o jogo? Um jogador do mesmo time, um tropeçou no outro. Ele deu pênalti. Aí o VAR salvou, né?
3: Qual jogo foi?
5: Foi um jogo fora aí.
4: Agora, uma correção aqui. O São Paulo ganhou 3 partidas e eliminou o Palmeiras 2 vezes.
3: Aí, ó.
4: O São Paulo ganhou em 2020 por 2-0. O São Paulo ganhou em 2021 por 1-0. Ganhou em
1: 21. Eu lembrava de duas.
4: Ganhou em 21 de novo por 2-0. Gol do Gabriel Sá e Luciano, né? E depois eliminou o Palmeiras em 2019 por 5-4 na final do Paulista nos pênaltis. E eliminou também em 2022. Palmeiras ganhou.
0: Mas depois era 0, né?
4: Em 22, o Palmeiras venceu por 2-1. Mas o São Paulo ganhou na disputa por 4-3 nos pênaltis. Só foram 3 vitórias e 2 eliminações.
3: Aí, olha, tá quase pau a pau. Quer dizer, então vocês fazem xixi de porta aberta lá dentro.
0: Opa, Domênico.
3: Sentado, mas faz, sabe? Tipo,
0: não, porta aberta.
3: Aí, ó.
0: Quantos jogos foram?
4: 10. Foram 3 vitórias e não, foram 2 eliminações. Jogos
1: ele quer saber no total.
0: São Paulo, no total.
3: Pau a pau.
0: Você tá de sacanagem.
5: Não, mas não é um...
4: Ah, mas quer pegar o Morumbi agora?
3: Não, mas traz os números totais do Chiqueirão aí.
4: Do Chiqueirão? Do
1: Allianz.
4: Mas trata o Allianz como reforma do Chiqueiro ou não reforma?
3: Não, tem que tratar de lá, da reforma pra frente.
4: Eu tô trazendo, foram 3 vitórias do São Paulo.
3: Não, mas em quantos jogos?
0: O total de quantos jogos?
1: 22, acabei de puxar 22 aqui, 22.
4: Jogos. 22.
1: É. 14 triunfos do Palmeiras.
3: 14?
1: Esses... 14. 5 empates e essas vitórias que o Sombra falou. É que uma dessas vitórias do Palmeiras, o Palmeiras perdeu nos pênaltis, né? O Sombra também disse.
0: É, exatamente.
3: Foi e outra, pênalti, computa mais uma vitória pra nós no sábado aí, Sombra. Pode pôr essa porra. Agora nós estamos voando. Estamos voando agora, filhão.
0: Mas agora, falando sério, ô, Sombra, Marcão e meus amigos, né? Eu acho que esse jogo de Palmeiras e São Paulo no sábado, vai depender muito, viu, seu Bento? Não sei se vocês concordam.
1: Do
0: que vai acontecer em Palmeiras e LDU aqui, que é o jogo aqui, quarta, e do São Paulo e Boca lá. Eu não sei o que vai acontecer. O Boca e São Paulo é lá ou cá? Não lembro.
3: Lá, amanhã, Bomboneira.
0: Tá sim, Marcão. E eu não sei se vocês concordam, eu não tô tirando sarro. Eu acho que, dependendo dos resultados, o time pode vir em mais reserva ou não. Vocês não concordam?
1: Por causa da volta, né?
5: Claro, não, porque, cara, depende do que acontece, né?
0: Ele está perto de chegar numa semifinal de Libertadores. Agora é o quê? Quartas ou semi?
3: Quartas.
0: Sul-Americano é quartas. Também. Perto de uma semifinal, Marcão. Você vai dar mole?
3: Não. Porque
0: o próximo jogo é quarta de novo.
1: Não. Daqui a duas semanas.
3: Qual?
0: Não.
3: É na próxima semana.
5: Não, é quarta e quarta, tio.
1: Já é essa agora?
5: É os dois.
0: Quarta agora e sim. Quarta depois. E o São Paulo também é quarta, acho que é terça e quarta, um negocinho, né?
3: Mas, Dodô, o Palmeiras ele faz o primeiro jogo aqui e depois sai pra jogar na altitude lá com a LDU, isso. Não é isso? Mas você acha que o Palmeiras numa dessa aí vai, que ganhe de 1-0 aqui, vai com o time reserva contra o São Paulo? Ou
5: não, mas aí você, cara...
3: Então, porque Marcão, é abrir mão do brasileiro,
1: quente,
3: né, mano?
1: Misto quente.
0: Então, Marcão, mas você vai... Aí é que tá 1-0, eu acho que é pouco. Porque lá tem altitude.
5: Lá o camisa 10 dos caras
0: é altitude. Aí você vai jogar, aí Marcão, você joga com o titular de novo, que só pode titular de novo com o LDU.
3: Porque sabe qual que é a pegada, Domênico? Numa dessas, se o Palmeiras vai, vamos dizer, sai daqui com 1-0, tá? Poupa titulares contra o São Paulo. Vamos dizer que empate com o São Paulo, o Flamengo abra mais uma vantagem.
5: Não, o Flamengo é o Corinthians, que eles vão ganhar no final de semana.
3: Não, mas então, mas vamos lá.
5: Vai ser a vitória do Corinthians,
3: dinizismo. Vamos lá, vocês desgraçados, perderam 4 em seguida a ganhar agora.
5: É lógico que vai ganhar.
3: Só pra não perder o raciocínio aqui,
0: ó. Vocês perderam do Chapecoense, não é?
3: Então, vamos lá, então o Palmeiras, vamos dizer, ganha da LDU aqui de 1-0, depois, no final de semana, vai, joga com o, sei lá, com o time misto lá contra o São Paulo, empata. O Flamengo abre uma vantagem maior. Vamos dizer que na volta a LDU elimine o Palmeiras da Libertadores e vocês têm uma vantagem pra tirar do Flamengo no Brasileiro que numa dessas não vão conseguir. Então eu duvido muito que São Paulo e Palmeiras aí não vão com força máxima pro Clássico.
5: Eu acho que deve mudar os mais desgastados, aí, Marcão, com certeza.
3: Só isso.
5: É só vocês... os desgastados, só isso.
0: No caso do Palmeiras, beleza. E o São Paulo? Toma uma traulitada de 2-0 lá, como é que faz?
3: Não, mas posso falar? O São Paulo, a Sul-Americana pro São Paulo é lucro, que conseguir tá bom, Domênico.
4: São Paulo dane-se.
3: Pro São Paulo a prioridade é brasileira.
5: Não,
4: o título do São Paulo é
5: não é o discurso do Dorival.
0: Já fugiu, só
4: o Dorival falando não interessa.
1: Ah. E RG?
4: Não interessa o que o Dorival fala.
5: Aqui, tá.
4: Ele até ontem não sabia montar o time.
1: O jogo aí que o juiz deu pênalti.
5: Que é Curitiba e Mirassol.
1: Curitiba e Mirassol. O jogador do bateu Curitiba, no próprio jogador, ele deu pênalti. Aí com a ajuda do VAR ele anulou.
0: O São Paulo, pra mim, não corre risco de
3: rebaixamento. São Paulo tava 10 jogos sem ganhar. Ganhou essas duas agora.
0: Tá com 33, velho.
3: Ok, mas ô Dodô, São Paulo pra numa dessa aí, voltar a ficar 10 jogos sem ganhar, e aí? Volta a brigar pra não cair.
0: Ah, não. 10 pontinhos aqui escapa, você tá louco, para.
3: É melhor não correr. É melhor não contar com essa sorte, não, viu? A gente já vai falar
1: concordo,
3: da Naba.
1: Concordo com o Marcão.
3: A gente já vai falar da Naba aí, Sombra, mas até fazer uma menção, porque a cena do final de semana, mano, foi a discussão do Caio Jorge e do Matheus Pereira pra ver quem ia bater o pênalti. Vocês viram essa parada?
1: Foi, eu vi.
3: Cara, constrangedor, Quintino, porque.
5: Ele tinha perdido, né?
3: O Matheus Pereira já tinha perdido. E aí, pra quem não viu a cena, cara, o Caio Jorge ele pega a bola. E aí o Caio Jorge tá ajeitando pra bater, Domênico. E o Matheus Pereira tá do lado e fala, Caio, eu vou bater. Aí o Caio Jorge falou, não, eu já vou bater esse. Aí o Matheus Pereira pegou e falou, pô, mas eu quero bater. Aí o Caio Jorge falou, eu também. Aí o Matheus Pereira falou, para, Caio. Ele falou, me dá a bola porque vai ficar feio. Ele fala pro cara, ele falou, vai ficar feio mesmo, então sai. Nossa. Véio, assim, mano, assim, Domênico.
1: Não, ainda falou assim, você já perdeu um, velho.
3: Sim. E aí,
1: a torcida gritando, Caio.
3: O Caio César. Caio César vai lá. Caio César não, Corinthians.
0: Caio Jorge. Fez ou não fez?
3: Fez. Mas aí o Matheus Pereira, além de ter perdido, ele já tinha feito um gol, Domênico. Ele falou, você já fez o seu. E já perdeu um. Então aí ele falou, eu vou bater. Mas a frase da treta, mano, aquela hora que ele pega e fala, me dá a bola, Caio, vai ficar feio. Aí o Caio Jorge fala pra ele, fala, vai ficar feio, então sai. Nossa, velho.
1: E o Caio faz o gol, vai abraçar o Matheus Pereira, tenta puxar o braço dele, o Matheus Pereira tirou o braço.
3: E outra, Domênico, aí ele fala, você só joga pra você. Fala, você é egoísta. Só joga
1: pra você, seu egoísta.
0: Quem falou pra quem?
3: O Matheus Pereira falou pro Caio.
0: Nossa.
3: Mano, imagina o azedume que não tava no vestiário, mano. Porque eu vou te falar, mano, nessa daí... Eu acho que o Caio Jorge, ele pode ser de vez em quando meio birrento, meio malinha. Mas tá certo, mano. O outro pegou a bola, bateu e perdeu, mano. Passa a bola pra um cara que também é bom de cobrança, tá
6: ligado? Por isso que é bom. Verdade. Por isso que é bom no São Paulo, por exemplo. Ninguém sai bater, um fica assim, não, bate não, você.
0: Bate você. Eu erro, mas é bonito. Muito bom. 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
0: 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Ah, que delícia! Que segunda-feira maravilhosa! É Corococó pra todo lado! É
5: Coral das Galinhas! 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
8: Chega a zaga da Chapecoense pra tirar dali. Insiste o Corinthians. Gustavo Henrique, de cabeça, a bola sobrou na cara do gol. A batida é gol!
9: Gol! Com energia!

0: afasta Gustavo Henrique. A bola sobra com o Heitor. Outro cruzamento na boca do gol. Desvio. É gol da Chapecoense. Olha o Bolassi, recebeu na grande área, cruzamento na cara do gol, é gol da Chapecoense!
1: Se ferrou!
2: Houve um equívoco!
0: Eu não acredito! Eu não acredito.
3: Acredita sim.
0: Marcinho.
3: Não. Você conhece o seu time?
0: Eu conheço. Mas aí eu falo, tem torcedor que me xinga. Tem torcedor que me xinga.
4: Xinga mesmo.
0: Eu falo.
4: Xinga.
0: A Chapecoense vira o jogo.
4: Ai, ai, ai.
0: Nossa Senhora do Céu. E vou falar pra você. Foi um golaço, meu Deus do céu. Bolasse, lançado na ponta esquerda. Invadiu o cruzamento, Marcinho fechou como se for um centroavante matador.
5: Do estádio 97 informa. Lá na Neoquímica Arena, hein?
0: Quem sabe não será uma noite épica? Quem sabe não estão preparando isso pra nós aqui? Quem sabe nós não somos privilegiados?
5: Ai, de virada, hein? Chape 1, 2, Marcinho, lembra? Aquela lá, se quiser falar de amor, fale com o Marcinho. Corinthians 1. É isso que vocês ouviram. Tomou a virada do Lanterna em casa.
0: O Corinthians é bobinho na arena.
5: Esse time aí também não pode ver um verde que passe uma vergonha, hein?
6: Segura, ó, que o Coringão voltou a estar imbuído. Já tô iludido de novo.
5: Quarto é o início do fim de uma nova era, hein? Como dizia o Mota, quarto dinizismo começa a acabar.
6: Não tem como segurar o Corinthians, mano.
5: Também, né, meu? Salário atrasado, transfer ban. Mas sabendo, os caras estão passando dificuldade em casa.
2: Que fase que tá o Corinthians?
5: Mas aí tem cara que vai defender o Diniz, hein? Começa aí, mano.
6: Parabéns, mano. Agora sim é um time com postura.

0: Baba, fala aí, mano.
1: Fala, Danaba. Fala,
0: vamos. Fala, Danaba, fala aí, mano.
2: Ai, porque o Diniz, ele cobra o elenco. Você viu como é que mudou a postura, como é que o time tá jogando. Faz quatro jogos que não cobra, né, ô trouxa.
3: Coral de galinhas do estádio.
1: Coracocó. Ontem eu não vi, mano. Não teve o Corococó na arena? Não teve ontem? Lá não vi os caras fazendo.
4: O Corococó tava na casa da tia de vocês.
5: Deixa eu acrescentar uma informação.
3: Opa!
5: Foi a primeira vitória da Chapecoense fora de casa no Brasileiro. Aliás, a Chapecoense.
1: É a primeira vitória da Chape aí jogando em São Paulo contra o Corinthians na Neoquímica.
2: Aliás, a Chapecoense é quase campeã paulista. Ganhou do Corinthians, São Paulo e do Santos.
5: Pois é. Ganhou do Corinthians, do São Paulo. É campeã paulista a Chapecoense.
1: Mas agora, velho, eu vou falar uma parada. É, eu nunca falei tão sério no estádio 97 como eu tô falando agora.
3: Hoje vai falar sério.
1: Hoje eu vou falar sério, vou falar sério. Porque agora é um desabafo. Tô falando sério mesmo. Tô falando sério. É, esse elenco sem vergonha, esse elenco preguiçoso e esse elenco vagabundo. Agora vocês vão ouvir. Ai. Cambada de estrume. É isso que vocês são. Porque o negócio é o seguinte. É, o Corinthians, ele soma agora a sua quarta derrota consecutiva. É, eu já vou fazer uma ordem cronológica aqui, mas antes eu quero falar primeiro dessa partida contra a Chapecoense. O Corinthians, ele pegou um time que já tá virtualmente rebaixado desde a virada do turno. É inadmissível. O Corinthians abriu o placar ali da partida com 2 minutos de jogo, o gol do Bidu. E ficar durante praticamente mais meia hora sem fazer absolutamente nada no jogo. Nada no jogo. Com 30 e poucos minutos, o Corinthians, ele voltou a acender no jogo. Teve uma jogada ali do Memphis na linha de fundo. Ele cruza pra dentro, o Caio César pega de joelho, a bola acho que trisca na trave e sai. Teve um outro lance do Memphis que ele chuta por cima ali, um lance que ele deveria ter feito. E teve um lance do Garro também, ainda no primeiro tempo, que o goleiro da Chape fez uma boa defesa. Num desses contra-ataques despretensiosos, a Chape vai lá e empata o jogo, um gol de cabeça ali. Ok. Tudo bem, não deveria acontecer? Não deveria. Quem tá falando aqui de um dos piores ataques da competição. Um dos piores ataques da competição. Ao lado do Corinthians também. Porém, a Chape, ela é disparada, a pior defesa do Campeonato Brasileiro. Então, você pega e fala, beleza, tomou um gol aqui numa cagada, uma fatalidade, acontece. Você volta pro segundo tempo, você tem que voltar de diferente, mano. Você precisava voltar com a faca no dente, mano. Você precisava voltar, mano, com sangue no olho, mano. E não foi isso que a gente viu. A gente nota, novamente, um time extremamente desorganizado, um time que muitas vezes não sabe o que fazer, começa a chuveirar a bola pra dentro da área, sem ter um exímio cabeceador. E quando precisa mexer no time, o Fernando Diniz também tem feito uma cagada atrás da outra e com jogadores que não tem como entregar mais do que tá entregando.
2: Ai.
1: Então o negócio é o seguinte, vamos lá, partindo do princípio. Porque eu sempre defendi aqui, inclusive quando o Corinthians ele tem um time aí competitivo de 1-11, tem. Porém, vamos lá agora, sem massagem pra ninguém. Fernando Diniz, o seu trabalho depois da pausa pra Copa do Mundo é uma grande bosta também. É uma grande bosta.
2: Opa, calma.
1: Você, Fernando Diniz, até quando voltou, eu até dei uns jogos ali, porque a gente viu o gramado da Neoquímica Arena que não tava bom. Aquele jogo contra o Remo, o jogo contra o Atlético Paranaense, depois o jogo da eliminação na Copa do Brasil, que venceu também, mas o gramado ainda não tava 100%. Agora acabou a desculpa do gramado. E o Corinthians continua sendo um catado dentro de campo. O Corinthians continua sendo um catado. O time do Corinthians parece um time de firma. É um time que toca e não produz. Isso é responsabilidade do técnico, Fernando Diniz. Você quando chegou, e eu não brinco contra números, você melhorou e muito o time do Corinthians. O Garro tornou-se o melhor jogador do time até a pausa para a Copa do Mundo. O Dorival que falava não dava para jogar junto, Garro e Bidon, você provou que dava. Porém, hoje são duas tranqueiras que se arrastam dentro de campo. Duas porcarias. O Bidon é um cara que ele toca de lado e para trás, parece que tá jogando rugby. O Garro, ele ora tá de segundo atacante do lado do Memphis, corre que nem uma barata tonta pra um lado e pro outro, mas quando tá com a bola no pé, ele não consegue ser efetivo. Eu repito, o time do Corinthians, ele tem obrigação de jogar mais do que tá jogando. O time do Corinthians hoje é um arremedo de time. É um time que não tem profundidade. É um time que não faz jogada de linha de fundo. Os dois laterais que tinham isso como característica de chegar apoiando o ataque, vivem de cruzamento pra dentro da área, lá do meio de campo. Então, Fernando Diniz, isso é trabalho do treinador. Agrupar o time, fazer o time criar jogadas, iludir o adversário em posicionamentos ali, em avanços ali, justamente para que você pegue o adversário de calça curta. O Corinthians hoje é um time previsível. O Corinthians ele toca e não faz nada, velho. É um toque de bola improdutivo, é uma posse de bola que não surte efeito. A Chapecoense, quando tinha a posse de bola, em poucos contra-ataques que eles tiveram, eles conseguiram fazer gols, porque isso chama-se efetividade. Você busca um companheiro em uma posição que você consiga surpreender o sistema defensivo do adversário. E você não consegue fazer isso, Fernando Diniz. Você está me lembrando muito do Dorival, na postura como você está agindo. A forma, a intensidade que você está deixando de ter. Porque quando você cobrava jogadores, eu acho que você teve sempre isso nos clubes por onde você passou, você pecava e era muito criticado por você ser um cara kamikaze. Você era um cara do toque de bola, mas você sempre fez seus times jogarem. Agora, Fernando Diniz, a impressão que eu tenho é que você está passando a mão na cabeça de jogadores. O Memphis, de novo, andando em campo. Ah, mas o Memphis, ele tá mal fisicamente. Tem que se doar mais, porra. Tem que se doar mais. Assim como o Garro, assim como o Bidon. E não basta só correr. Vão falar, ah, mano, mas o Bidon corre, o Garro corre. Correu, eu também corro, velho. O cara que joga com a camisa do Corinthians, o cara que é o 10, o cara que é o 8, o cara que é o 7, esses caras precisam resolver jogo. Precisam resolver jogo. Então eu repito, Fernando Diniz, o seu aproveitamento, antes da pausa pra Copa do Mundo, pegando um trabalho em andamento, foi muito bom. Inclusive você tinha o terceiro melhor aproveitamento, somando ali tudo que você conseguiu ali até a pausa pra Copa. E alguns jogos ali depois, quando o Corinthians voltou contra o Remo, enfim. Você tinha aí um aproveitamento só inferior a Abel e o técnico do Flamengo, Léo Jardim. Porém, a pausa pra Copa, que eu achei que ia ser uma virada de chave no teu trabalho, falei, porra, Fernando Diniz agora vai ter 40 dias pra trabalhar um elenco que ele não trabalhou, vai voltar afiado, vai voltar todo mundo jogando o fino da bola. Você não tá provando isso, Fernando Diniz. E volto a falar pra esse elenco sem vergonha, vagabundo e preguiçoso. Vocês dentro de campo, vocês tinham que honrar essa porra dessa camisa que vocês estão vestindo. Vocês pegaram uma porra de um time rebaixado e tomaram uma virada dentro de casa, com o estádio lotado, 45 mil pessoas apoiando o nome de vocês. Então vocês que dê, sabe, não vou nem falar o termo que eu gostaria de usar aqui, mas vocês que dê um sangue triplicado na Argentina, pra que vocês consigam um bom resultado contra o Estudiantes lá. Porque a impressão que eu tenho é que vocês só gostam de jogar no tranco. E tranco, que eu digo, é quando a torcida vai no CT cobrar vocês. Como foram ano passado, pra ganhar a Copa do Brasil. Como foram esse ano, pra ganhar a Supercopa. É assim que vocês funcionam? É assim que vocês gostam? Da torcida indo lá dentro do CT, cobrando vocês dentro do Parque São Jorge? É isso que vocês querem? Porque a impressão que eu tenho é essa. Porque só o apoio incondicional da torcida, lotando todos os jogos que o Corinthians faz, não é suficiente pra vocês? Vocês gostam de tomar pavoro de torcedor? Porque a torcida do Corinthians tá vendo o que vocês estão fazendo em campo, rapaziada. Dessas 4 derrotas consecutivas, 3 foram em casa, mano. 3 foram em casa. E uma contra o Curitiba jogando contra o Pereira, que é um aproveitamento de rebaixado, mano. O Corinthians nessa sequência de 4 jogos, era pra ter feito no mínimo 10 pontos, cara. No mínimo. No mínimo. Era um Cruzeiro reserva jogando na Neoquímica Arena. Depois ainda pega o Santos, pega Curitiba. E agora, pra encerrar com chave de ouro, a Chapecoense. Falar em 10 pontos numa sequência de 4 jogos como esse não é nenhum absurdo. Tá de brincadeira, porra. Agora vai ter que cagar um tronco no Rio de Janeiro pra ganhar do Flamengo.
6: Cagar um tronco.
1: Pô, tá de brincadeira, velho.
6: Aliás, ô, mano, tá em tempo ainda de me pedir desculpa. Porque quando eu falei que o trabalho do Diniz era só emoção. O mano chegou, sabe aquele doping
1: psicológico? Emoção não.
6: Calma aí, doping psicológico. 15
1: partidas emoção, não, 20 partidas emoção.
6: Você ganha 2, 3 jogos ali, o time começa a embalar, começa a acreditar, como foi, por exemplo, o Diniz do São Paulo também, que liderou o Campeonato Brasileiro. Era um time extremamente limitado e na base dos trancos e barrancos acabou chegando à liderança. O Diniz, mano, é o mesmo modus operandi. Ele começa muito bem, tem esse oba-oba, todo mundo cria uma expectativa e depois não acontece nada. O Diniz é sempre isso. E eu falei pra
1: você... Mas esse argumento é pra todo técnico. Todo técnico chega, um oba-oba, no decorrer do processo, ele começa a murchar, o time volta a não jogar bem e ele demite.
6: Mas aí é que tá, o
1: Diniz... Esse é o processo de todo o treinador. O Diniz,
6: tirando aquela Libertadores que ele ganhou com o Fluminense, não conseguiu nada na carreira dele, nada. E nunca vai conseguir, porque é um cara extremamente louco.
1: Eu
6: o Diniz,
1: acho.
6: O problema do Diniz é que parece que ele quer provar a opinião dele pra todo mundo. Então ele pega essa merda, esse dinizismo aí, força zagueiro, meter passe, cruzando a bola na frente do próprio gol com o goleiro, esse tipo de idiotice aí, ele acaba tendo um desgaste também com os jogadores, como foi o caso do
1: Tietchan. Você tá com uma visão... Não, é só com relação ao que ele falou, Bento. Você tá com uma visão do Diniz que não acontece há muito tempo.
6: O Corinthians não teve o Diniz,
1: você tinha
6: a sardinha?
1: Pega, por exemplo, os gols que o Corinthians tomou da Chape. Pega os gols que o Corinthians vem tomando.
7: Aliás,
1: não tem mais isso.
7: O Corinthians, ele tá bem distante daquilo que a gente via do futebol do Diniz.
1: É isso que eu tô falando.
7: Tá muito distante.
1: Porque o Fernando Diniz...
7: Até começou.
1: Sim.
6: Então, mas
1: eu tô falando.
7: Mas não é isso, Marcão. É assim, é um nada.
1: É nada, é um porque nada. O Fernando Diniz, eu até falei agora há pouco.
7: Não, nem isso.
1: Eu até falei agora há pouco, eu falei, o Fernando Diniz, a galera começava a pegar no pé dele antigamente em outros clubes, porque ele abusava, de toques ali displicentes na entrada da área, era um time que queria fazer gol bonito toda hora. Não é o caso do Corinthians, o Corinthians ele não chuta no gol. É um time que ele fica com uma posse de bola entre defesa e meio campo ali na região intermediária ofensiva. Mas ele volta pra trás. Ou então ele cruza lá da intermediária ofensiva pra dentro da área. Pro Caio César tentar um lance de cabeça.
7: Eu acho que o time
1: pro Memphis, que não é cabeceador.
7: Independente
1: acabou esse negócio
7: de vontade ou não, mas olha, é Garro, Carrijo, Memphis. Não dá pra implementar esse estilo que o Diniz gosta.
1: Filosofia,
7: cara. Mas o Sombra até deu, cara. Então, pode ter dado, vai que os caras estão mortos. Não é aquele que quer escalar sempre os mesmos jogadores?
1: Mas a questão não é essa, Sombra. Se você pegar, por exemplo, o time do Corinthians, ele voltou dessa pausa pra Copa do Mundo na mesma pegada que ele tá jogando até agora. O problema não é cansaço. O problema, por exemplo, esse desgraçado desse Carrijo aí também, esse maldito. É um cara que ele sabe jogar, mano. Ele sabe jogar. Só que o problema dele é que ele não tem intensidade. Esse maldito, ele perdeu uma bola lá no ataque.
2: Não fala
1: assim. Ele perdeu uma bola lá no ataque ontem. Cara, ele voltou trotando como se ele tivesse feito uma cirurgia no joelho. Esse maldito que perdeu a bola.
2: Festinha, geralmente quando... É muita festinha.
1: Mas aí tá, o cara mandou
2: pegar. Esse é muita festinha, posso
1: mas
2: falar.
1: Mas, ô Sombra, o Garro ele nunca teve intensidade. O que eu exijo do Garro é que ele seja um jogador mais efetivo do que ele vem sendo. O Garro, o Bidon, esses caras eles precisam chamar mais o jogo e bater no peito, mano. O Garro, toda hora, ele quer, tipo, se escapa um lado, vai pro outro e toca pra trás. Bidon é a mesma coisa.
2: Aí,
1: Bidon é a mesma coisa.
7: Galinha cisca.
2: Mas é o seguinte, eu vou falar pra você, ó.
1: Então, ó, cambada de preguiçoso. Quarta-feira é com Estudiantes na Argentina. Vocês que se cocem lá pra se arrumar lá, Beco. Toma um pau lá pra vocês verem a recepção
2: que
1: vocês
2: vão ter aqui. Eu acho que vocês deviam, primeiro pagar os caras, hein? Porque o Memphis ontem falou que ninguém gosta, nunca viveu essa situação na vida. Calor, né?
1: Mas ele foi enganado quando ele quis renovar agora?
2: Não, tudo bem, mas tem que pagar os caras aí, velho. Os caras aí tem que fazer
8: os esquemas. Não conseguiram pagar as brabas, vai pagar os caras como?
2: Não, se não pagar até quarta-feira.
1: Mas pagaram uma parcela, tava duas em atraso, aí pagaram uma.
7: Mas as meninas não pagaram.
8: Não pagaram
1: as meninas. Acho que não. Mas parece que foi proposital, RG. Porque falaram que se elas não pagassem as meninas, falaram que elas não iam jogar mais. Acho que os caras. Ninguém aguenta. Não, mas
2: tem que pagar as barbas aí. Porque o negócio é o seguinte: tipo, as meninas aí.
7: As brabas.
2: Tem que pagar,
1: Como é que é? As quê?
5: As brabas. Por favor, sem confusão, cara. Sem confusão.
1: Não, mas tem que pagar as minas. As minas também trabalharam, tem que
5: receber. As minas,
1: receber,
5: aí.
1: Mano. Tem que pagar
2: as minas mesmo. Eu dou razão pro Osmar Stabile contra o Mano.
1: Nossa, mano, e por falar ontem na arena, eu não consegui andar, mano, com essa porra aí, bem.
8: Todo mundo em casaco lá?
1: Todo mundo, mano. Ô, mano, tira uma foto com a minha nota aqui, velho.
5: Ô, mano, onde que tu comprou esse casaco da energia aí? Oficial?
1: Esse aqui eu ganhei do Lailton.
7: Esse aqui eu comprei.
1: Esse aqui é da rádio, eu comprei.
8: Você comprou logo no começo.
5: Você tem a nota fiscal?
7: Quem quiser comprar, olha, você também pode... Atenção, você, ouvinte da energia, também pode ter os produtos oficiais que os... Nossos jogadores usam. Você pode ter.
1: Eu fiz o gancho.
7: Inclusive, tem, olha, saiu aí a nova camisa, né? 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É, modelo oversized, manda lá. 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
5: Cara, e é oficial, saindo... hein, Sombra, é oficial.
1: Ó, os caras saindo, tipo, da loja, porque ali no Oeste tem a loja, né, do estádio, aí eu trombei uma galera, aí a galera vê, tipo, quando um pede pra tirar foto, parece um enxame, né, aí todo mundo
2: vai ficar mal, né, podemos jogar?
1: Aí a galera, Quintino, saindo da loja, mano, os caras, ô, mano, tira uma foto aí, mano, com a minha nota, tipo, tirando foto com a nota fiscal dos caras.
7: Sensacional.
1: Mano. Mas top, um abraço pra toda a galera aí, ouvinte aí da energia.
5: Mas, mano, repensa se tu vai continuar indo no Itaquera, porque... A quantidade de jogos que o time tem perdido é muito grande,
1: cara. Tá na meia papal, viu, Quintino? Por exemplo, ó, eu fui dos três que perderam recentemente aí pra Cruzeiro, pro Santos e pra Chape, eu tava. Mas eu tava também na vitória contra o Remo, eu tava na vitória... Qual foi a segunda?
2: Contra o Inter, que não valeu nada.
1: Com o Inter e contra o Rosário. Não, mas é vitória. E empatei com o Atlético Paranaense.
8: O que se deve essa mulher? Sua tá mulher não aguenta mais você em casa, é isso?
1: Não, meu filho vai já tá com 1 ano e 4 meses, já consegue se virar, mano.
7: É? Ah, não consegue não,
1: lógico, hein? Consegue.
7: O menininho tava todo mijado, a mãe não dá conta.
1: Mas não é, velho.
7: O garoto ficou todo mijado, ninguém...
1: É que eu não troco fralda, mano. Aí ele acorda à noite, mano, eu soco uma madeira lá. Toma essa porra. RG, ele tomou 0,5 litro, mano. Ele tomou 0,5 litro de leite, mano, durante a noite. Mano, na hora que ele chorou de manhã... Domênico, nossa, ele tava com mijo até o joelho. E na hora que eu acendi a luz assim pra olhar, mano, já vi uma poça no colchão, mano. Que ele dorme de barriga pra baixo, mano. Aí eu falei, aqui a Thaís chegou, peguei e falei, até uma surpresa pra você, já saí do quarto, mano. Mano, moleque com mijo até o joelho, mano. Mas cara, eu tentei, ó, eu juro que eu tentei uma vez trocar a fralda dele. A Thaís tinha saído, aí ele tava todo mijado, mano. Mas aprende, aí, mano. Porra. Mas não dá, ô Quintino. Ali, você vai entender, mano. É,
5: tem eu aprendi, que o homem por que, faz, que tu não pode aprender?
1: Tá. Mas tem impacto que o homem faz independente da idade. Independente da idade. Nesse dia que ela saiu, aí ele tava mijado, eu falei, vou trocar. Aí eu peguei aquela fralda que é tipo um shortinho, que você não precisa ficar fazendo aquela dobradiça.
5: Eu sei como é, eu sei qual é.
1: Mais fácil. E como ele tava mijado, aí eu tive que passar lá o lenço nele lá, mano, pra limpar, porque, mano, ele tava todo mijado, mijou na calça e tudo mais.
2: E aí? Você toma uma mijada,
1: Domênico, não? Eu pus ele de pé, mano, e falei, aguenta aí, que eu ia pegar, tipo, as pomadas lá pra passar.
5: Ah, ele meteu um chafariz
1: na tua cara. O moleque começou a mijar, tipo, na minha direção. Mano, eu dei uma rasteira nele com a mão, pra ele cair assim, tipo, e ficar de barriga pra cima. Mano, aí eu falei, aí, tipo, ele vai parar, é instantâneo.
8: Você cortou o mijo.
1: Falei, é instantâneo, falei, vai cortar o mijo, vai segurar
5: parou
1: o bagulho.
5: Nada,
1: mano, ele parecia nada. Um chafariz, mano. Ele parecia um chafariz. E ele ria, velho. Ele começava a rir, ele tinha menos de um ano, velho. Ele já tem alguns meses.
2: Olha o Toninho no mano aí, ó.
1: Foi quase isso, velho. Então, eu fiquei todo mijado, no mano. Eu fiquei todo mijado, o quarto
5: você
1: todo
5: é um
1: mijado.
5: Pai desnaturado, deu uma rasteira.
1: Então, mas
5: deu uma rasteira com a mão no filho, cara.
1: Foi. Pra ele cair no trocador, mano. E a fralda tava, tipo, já praticamente já no meio da perna, RG.
5: E pai desnaturado.
1: E a fralda já mijou inteira, aquela fralda de shortinho. Porque a fralda meio que deu uma emperrada, porque eu tinha passado o lenço na perna dele. E começou
5: perdeu a grudar. Perdeu a fralda.
1: Perdeu nada. Eu subi a fralda, pus lá a roupa que já tava mijada, fiquei com ele no colo lá. Na hora que a Thaís chegou, teve que trocar ele. Limpar o quarto, mano. Porque, mano, o quarto ficou mijado. Cara, parecia que o Portuga dormiu lá. Sabe quando o Portuga foi pra praia que ele mijou no quarto? Ô, Quintino, uma vez a gente foi viajar, o Portuga tava muito louco, mano. Ele entrou no quarto, mano, ele mijou no criado mudo, mano. E respingou numa menina que tava dormindo no
5: meu
1: quarto,
5: Deus,
1: mano.
5: É mesmo?
1: Mano, pegou na menina, velho. Lembra a japonesa, sim, que tava
2: amiga
1: lá?
2: Amiga da Lu.
1: Mano, ele entrou no quarto, tipo, começou a mijar no criado mudo, mano. A menina acordou com o respingo de mijo, velho.
8: Até o criado mudo falou, né? Para! Véio,
7: tá maluco. Eu conheci um que mijou no frigobar achando que tinha acendido então, a luz do banheiro.
1: Olha aí. Então, nesse dia, Quintino, eu fiz um pacto com meu filho, porque ele me olhou assim, o olhar que o bebê tem.
5: Tu nem limpou o quarto? Mano.
1: Ah, já ia trocar a fralda, deixei a Thaís fazer tudo.
2: Acabou na massa
1: já
2: mesmo.
1: Tá, né? Lá, mano. Eu fui tomar banho, tava todo mijado.
5: Não limpou o quarto, olha, que isso, cara.
7: Ah, tá muito bom, bom, muito bom. Mas a alegria tem que continuar.
1: Ah, claro.
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0: maravilhoso. Palmas,
1: muito
0: palmas,
1: bom,
0: palmas.
1: Muito bom, muito bom, hein? Muito bom, maravilhoso.
2: Muito bom.
1: Pô, vê se agora para de iludir a torcida.
3: Corrigiu, o jantar já tá servido, tá?
4: Não é isso, sabe que é o mal do time, mano? Nós estamos com hiperfoco na liberta, mano.
2: Ah, franguinho assado.
4: Começou aí, gente.
2: Começou. Vamos trazer aqui algumas cornetas. 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
5: Boa tarde, aqui é o Ivan, corintiano do Jaçanã. Hoje a minha corneta é sobre o sofrimento aí que o senhor Mano, ele tem em fazer crítica pro Diniz, porque ele sempre culpa o elenco, culpa a diretoria, e com o Diniz ele dá uma amenizada aí na cobrança. É, eu não vejo nenhuma diferença no time do Dorival pro time do Diniz, só que corre mais, igual o próprio Mano fala, né? Mas só correr não traz resultado. E a gente tá vendo aí o que tá acontecendo com o Corinthians. É, então eu espero que o senhor Mano Borges aí seja mais incisivo, como ele foi com o Dorival. Porque diz ele que não tem técnico de estimação, né? Mas ele tá parecendo um volante aí, ó, o primeiro volante aí do Diniz. Sofre pra falar dele.
3: Ó, falar pro,
1: caramba,
3: pro
1: garoto Zé, lá. Hein?
3: Não, pelo contrário. Acho que ele deve ter mandado esse áudio. Ele deve ter mandado esse áudio aí antes mesmo de eu falar do Corinthians nas manchetes aí. Mas um abraço pro garoto da Malhação aí, tamo junto.
4: Não, mas ô mano, responde pra ele. Você é mais torcedor do Corinthians ou da sua opinião?
3: Do Corinthians.
4: Nossa,
3: não, pelo contrário. Diferente de você. Diferente de você que tem orgasmos quando fala do velhote do Dorival lá, o Pardoval. O Fernando Diniz, acabei de falar. É. A responsabilidade dele do Corinthians não tá jogando é totalmente dele.
0: Mas
3: é
0: chegou a chamar ele de Super Diniz aqui,
3: tá? Mas o Quintino, quando ele pega, por exemplo, eu não brinco contra fatos. E você, como um bom jornalista, sabe disso. O Fernando Diniz, tá, Quintino, até quando ele tem a partida contra o Remo, que ele ganha de 3-0, eu trouxe aproveitamento dele aqui. Depois que ele pega o Corinthians, até então, no trabalho dele, ele só o aproveitamento dele era inferior ao Palmeiras e ao Flamengo. Ele tava com aproveitamento inferior a Abel Ferreira e Leonardo Jardim. O aproveitamento do Diniz, quando o Dorival vai embora, que ele deixou o time no Z4, foi absurdo, velho. Ele teve aproveitamento beirando ali os 70 e poucos%, acho que 72%.
0: E agora não é mais Super Diniz, então?
3: Então, ô Quintino, volto a falar, eu não tenho treinador de estimação. Eu gosto do estilo do Fernando Diniz, porque eu acho que ele é um cara que ele propõe jogo, é um cara que ele faz o time jogar bonito. Mas, cara, tudo que ele propôs durante toda a carreira dele agora, eu não tenho visto no Corinthians. E eu volto a falar aqui, cara, não tenho treinador de estimação. Quando eu acho que é pertinente a crítica, eu vou criticar, e quando eu acho que é pertinente o elogio, eu vou fazer da mesma forma. O momento do Fernando Diniz é horroroso. É horroroso. E ontem, inclusive, Quintino, quando ele fala a respeito da situação do time, ele coloca meio que a culpa nele, ele fala, não, a responsabilidade é minha. Mas é aquele negócio, tipo, falou baixinho. Ele tem que bater no peito e falar, a responsabilidade é minha. Se os caras não estão jogando, é porque eu não tô conseguindo fazer esses caras jogarem. E ele já fez, velho. Quando ele chegou, mano, ele pôs o Garro e o Bidão pra jogarem juntos. A gente precisa entender o porquê que o futebol desses caras caíram tanto. E pasmem, o Bidão tá na pré-lista do Ancelotti.
2: Isso é renovação da seleção?
4: Mas é aquela lista com 50 nomes,
3: velho. Sem jogar nada.
4: Lista com 50 nomes, tá de brincadeira.
2: Pior que esses...
4: Que esse ciclo que tá aí, ô Sombra, é isso mesmo.
3: Ó, puxa a pré-lista aí, Sombra, pra gente comentar no ar aí os
2: jogos
3: que já estão disponíveis.
2: Já vão puxar. Põe enquete aí, o Mano é Dinizete ou não? Os nossos internautas, eles são super imparciais, eles vão ser justos no voto.
3: Desgraçado.
2: Vamos lá, mais cornetas.
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0: Cocó! Cocó! Chupa, mano! Seu trouxa! David Tricolor.
1: Maravilhoso!
2: Isso aí,
3: não, Grupo Raça!
2: Não, ela é a namorada dela.
3: Grupo Raça, eu e ela, isso aí!
1: Vamos lá, que tem mais corneteiros.
4: Boa tarde, galera do Estádio 97. Aqui é o Leandro, São Paulino, da Zona Norte de São Paulo. Ô, o Quintino ontem falou que gostou do Arthur jogando de cabeça erguida. Ô, Quintino, você é esquisito, hein, mano? Um abraço.
3: Tu mandou bem, viu? Mandou bem. Eu quis dizer, ele ereto no campo.
1: Ereto.
3: Entendeu? Visão periférica boa distribuição de bola, foi isso.
5: Ontem eu tava indo pro estádio, eu tava vendo o jogo do Santos no carro, mano. Cara, vou te falar, me deu um ódio, velho. De ter sido eliminado por essa porcaria desse Inter, mano. O time do Inter é horroroso, Domenico.
3: Vai cair essa porcaria.
5: Tivesse que escolher, é sério mesmo.
1: O Corinthians não seja tão bom quanto você pensa.
5: Não, mas é que tá, Sombra. Não tinha como perder pra essa desgraça, velho. O time dos caras é uma merda, velho. É pior que o nosso.
6: Eu não acho, mano, que é uma merda.
5: É horroroso, Domenico. É horroroso. Inclusive,
3: tá mal, Domenico.
5: Vocês ainda é pior não, ainda que o Corinthians e Inter. É briga de bêbado, sabe? Tipo, um tá menos bêbado, então pode falar, eu posso ganhar porque eu tô menos bêbado. Mas o Palmeiras tem empatado com o Inter naquele jogo aqui.
6: Não, mas eu. Pois é. Mas, mano, eu considero uma perca.
5: Derrota aquilo lá.
6: De dois pontos consideráveis esse jogo, mano. Porque empatou, né? Mas eu não acho, tô falando sério, não acho o time do Inter tão ridículo como vocês estão falando. Nossa, não.
5: Bizonho,
6: não
5: é? Eu
6: acho que assim. Não, ele não é time. É time que tá no mesmo nível de todos os outros times que vocês falaram agora aí há pouco. Não sei quem foi feliz aí. Acho que foi o RG que foi feliz. Porque tem com exceção de 4, 5 times, tá tudo no mesmo nível. É tudo no mesmo
3: nível. Foi o RG.
6: O RG tem razão. O Inter, ele não é tão pior do que o Corinthians, que não é tão pior que o...
3: Mas o momento não é legal, hein?
6: Que não é tão pior que... Não, não é, gente. É que o momento de um time grande, quando fica ali, o Quintino e meus amigos, quando chega na zona, é difícil sair, cara. Fica aquele negócio lá, time grande,
3: o
6: é
3: Inter não ganha um jogo no Brasileiro desde a volta da Copa do Mundo. Sabe qual foi o único jogo que o Inter ganhou?
6: Quintino, você acha tão ridículo assim? Você pegar o
3: time... Você sabe qual foi o único jogo que o Inter ganhou depois da Copa do Mundo? Do Cocoracó, lá em Porto Alegre.
6: O 2-0?
3: Só esse aí depois da Copa.
6: Não, não pode ser. Ele deve ter
3: ganho. Pode puxar. Eu puxei ontem.
5: Tá no Z4, Domênico.
3: É, não ganha nenhum jogo no Brasileiro desde a volta do Mundial de Seleções.
1: Olha.
3: Só ganhou na Copa do Brasil do Cocoricó.
1: Ranking, ou melhor, não é um ranking, né? Mas as probabilidades de rebaixamento. O Chapecoense, 99,05%.
3: Caiu.
1: O Remo, 74,5%. O Inter, 59,2%.
3: Nossa Senhora!
1: O Vasco, 48,3%. Mirassol, 42,1%. Grêmio, 22,6%. Vitória, 16,9%. Santos, 16,3%. São Paulo, 8,1%. Botafogo, 7,4%. Corinthians, 4,8%. Olha aí, que legal. Enquanto tem chance, temos que
6: contar. Mas não entendi essa... Olha só um pouquinho, Sombra, só um minuto. Você falou que o São Paulo tem mais chance que o Botafogo de cair? Não é possível.
5: É pelos confrontos, Domenico. Não é só jogos, não, mas... aproveitamento
3: não é só, de time não é que só os jogos e a classificação.
6: Não, mas não é possível, não é. Gente. Vocês estão loucos.
3: Mas tem um integrante aqui...
1: Mas é matemático.
3: Tem um integrante aqui que falou que o Félix Torres era melhor que o Arboleda. Eu tô vendo o Félix Torres jogando essa bola aí. Lembra quando o Domenico
5: falou dessa baita bosta aí?
1: É eu, né? Mas... Vamos lá, mais uma corneta. Ah,
5: esse foi um cara que me enganou, hein?
1: Quem?
5: Félix Torres. Mas ele chegou igual esse Duarte de vocês, mano, aí. Mas,
1: mano, você tem noção de que jogadores, muitos te enganam.
5: Não, mas Félix Torres é zagueiro de seleção, velho. Inclusive, muitos ele é o pai do Arboleda na seleção equatoriana.
3: Ele falava isso aí, que era o pai do Arboleda.
5: Ele é o pai do Arboleda, tanto que ele é titular, o Arboleda não era.
1: É, mas o Arboleda
3: não era titular, pai amado. Sabe por quê, né? Félix Torres, Jesus.
6: Puta merda, hein?
1: Corneta. Nossa.
7: Fala, galera. Vocês estão bem? Tudo certo aí com vocês? Alício de Cotia. Eu sou da época que o Neto fazia 20 gols no ano e ainda saía vaiado do estádio. O Marcelinho Carioca, meu, fazia 15, 20 gols. A torcida queria pegar ele de qualquer jeito, entendeu? Agora a princesinha aí do Mano Borges.
5: Ai.
7: Tem o filhinho de estimação aí. Aí o Mendes. Essa porcaria desse jogador ruim pra caramba.
5: Nem falar.
7: Fez um gol no ano, ganhando uma bala. E esses torcedor modinha fica, ai, ai, se fez cigarro ruim pra caramba também, tá doido.
5: Ó, dá pra ver a brisa desse maluco, deitou, né? É que agora ele não vai ouvir que ele já deve ter dormido, né?
3: Mas o Memphis tá mal depois da Copa, hein, mano? Tá mal.
1: Mas ele já tava mal antes depois também. Da Copa?
5: Ele já tava mal antes sempre foi também, mal, viu, gente?
3: Sempre foi mal. Não, mas agora tá pior.
5: Mas quando ele chegou, Domênico, ele não era esse jogador tirista que ele tá se mostrando. É, tanto que a gente falou aí em determinado momento nesse ano que ele tava focado na Copa do Mundo e que ele não queria talvez aí se indispor aqui de ter uma lesão e tudo mais, mas chegou na Copa e a gente viu também a tirissa que ele tava. O grande problema, eu já dei minha opinião com relação a isso, aí eu acho que o Corinthians aí não deveria renovar, mas quando ele tava na época da Copa, depois que trouxe pra cá e fez aquela cena toda, aí seria uma canalice não renovar o contrato com o cara. Ainda mais arrumar aquela treta lá de transfer banco, o cara ia cobrar a vista. Mas querendo ou não, o Bento, o Memphis... Ele é um cara que hoje, na condição Corinthians está, Domênico, não podia contratar ninguém. Não podia contratar ninguém. Tá com o transfer ban ativo. Mano, o Corinthians ele precisava de mais um reforço ali na frente, mano. O Memphis não tá entregando? Não tá. Mas a gente sabe que é um jogador que pode entregar. É um cara que tem qualidade pra isso. Cabe esse outro também ter vergonha na cara e começar a correr mais. Porque fez um contrato de 2 anos, não dá pra ficar com mãozinha na cintura esperando bolinha no pé. Enquanto o Yuri Alberto não tiver apto aí, não tiver jogando... É, ele que tem que chamar essa responsa, inclusive ele até em determinados momentos saía da área pra tentar armar jogada junto com o Garro, enfim. Mas ele precisa jogar mais do que tá jogando. Mas
2: ele falou que não resolve sozinho, não.
5: Mas óbvio que não resolve, mas ele precisa ser mais participativo. E outra,
8: né? Até agora não cantou nada, ele veio da Copa do Mundo e não cantou nada lá.
5: Não, mas
8: ele tá na conta dele, tá lá. Esses não tem aí, nada. Mano,
5: esses caras aí, velho. Tipo, você acha que o cara tá não, esperando cair dinheiro pra fazer alguma coisa?
8: Não,
5: o Memphis não é o caso, né?
8: Não é o caso, mas ninguém gosta de jogar de graça, né?
5: Mas vai receber, mas eles que passem de fase na Libertadores se quiser ganhar em dia.
8: Tá com cheiro, vocês vão tomar uma tinquina lá, quarta.
1: Ah, vai. O Memphis recebendo em dia ou não, é isso aí.
5: Mas é isso. Mas o grande problema, Sombra, é que isso do Memphis é melhor do que essas porra, Guinegão, Dieguinho, esse monte de tranqueira que tá lá, velho.
6: Tá tudo igual, mano.
5: Ó, esse Lingard também, cara, vou te falar, mano. Esse Lingard, ó. Cara, RG, te falar.
1: Isso é ridículo.
5: Ó, imagina, você pegar um espeto de churrasco. Ó, você pegar um espeto de churrasco, enfiar na uretra, enfiar assim dentro da caceta.
1: Não, não, dá uma empalada.
5: É menos pior do que ver esse
8: empalado. É mais legal, né?
5: Cara, vou te falar.
1: Tá maluco?
5: Cara, esse Lingard é uma merda também, velho.
1: Vamos lá. 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
9: Boa noite, galera do estádio, André do Capão. Rapaz, esse mano é um trouxa, né?
5: Trouxa.
9: Eu voltei pra 2012, eu tô vivendo 2012. E ontem dando xilique, arrancando as penas lá no galinheiro. Chupa, trouxa. Você é culpado direto por isso, mano. Você é um vendedor de ilusões, encantador.
5: Olha aí,
9: você fica mentindo aí pro torcedor do Corinthians. Esse time teu é um lixo. Ai. Horroroso.
5: Toma essa jorrada do André do Capão aí, o trouxa.
3: Chamou de encantador de serpente.
5: Mas vou te falar, mano. O André do Capão, mano, não me sai mais na cabeça sobre aquele dia que eu tava assistindo a transição do São Paulo. Tava vendo ele, inclusive. Ô, Domênico, ele é o cover do Casares, mano, imitando o Sassá Mutema numa festa fantasia. Ô, Cowboy, põe a foto desse trouxa aí, mano, pra quem não viu, mano.
1: Tenta achar
5: aí, Cowboy. Foi naquele jogo do São Paulo à noite,
3: mano. O Danilo entrevistou ele.
5: Pois é.
6: É sério?
5: Mano, é o cover do Casares com o chapéuzinho de Sassá Mutema. Então o negócio é o seguinte, velho, esse trouxa, deixa eu falar pro seu André do Capão. Essa frase infeliz minha, que eu voltei pra 2012, mas a culpa não é minha, cara. É que o Corinthians tá com o hiperfoco na Liberta. Né?
8: Ah, vocês
5: vão ver quanta feira.
8: O hiperfoco
5: que vocês têm é o da dengue, filhão.
3: O hiperfoco!
5: Vocês vão ver quarta, mano.
1: Olha aí, você que tá aí ouvindo.
3: O hiperfoco!
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0: 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Daqui a pouco, ouvintes, diga.
1: Só uma informação aqui, vocês falaram, a gente falou agora do Internacional, estão tentando convencer o Abelão a salvar lá o...
2: De novo, Beto?
1: Estão tentando aí, parece que ele não tá afim, ele ganhou um busto recentemente lá, né? Mas é...
2: Ganhou, quinta-feira.
1: Mas só vão fazer a casadinha, se ele voltar e vão mandar o Pezzolano embora.
0: Fez um milagre, deu certo... Boa, ah, fica chega, esperando, né? O segundo, fica na tua casa, Abel.
3: Abel, não vai
0: nem nada não, a ganhar hein? Com isso, nada.
2: E
0: nada.
2: Abel, sem hiperfoco, Abel.
4: É. Oi, por falar em hiperfoco, eu gosto de meme da internet, viu, Quintino? Eu gosto de uns memes da internet, acho mó barato, mano. Ó, tem um aqui que tá rolando da Leila, mano, assim, ó. É. Do lado do Vitor Roque. É. Assim, ó. É. Idosa perde 150 milhões no Tigrinho.
2: Que maldade.
0: Bom, vamos lá pro telefone. Vamos lá, os ouvintes no telefone. Alô?
5: Alô?
0: Quem fala?
5: Fala, Sombrinha, o Alan.
0: Fala, Alan, nome completo, Alan.
5: Alan Bisotto Lemos.
0: Bisotto Lemos. Quantos anos, Bisotto?
5: 3.1.
0: Onde você mora, Bisotto?
5: Bairro do Limão. Bairro que tem inimizade com o Domênico aqui, tem uma rixa com a Casa Verde.
0: Com a Casa Verde, né?
4: Não, tem rixa nenhuma, é bairro vizinho.
5: É o bonde do Domênico e o bonde do bairro do Limão.
0: É, o bonde do Limão e do Dodô.
4: Eu conheço todo mundo aí, gente boa demais. Limão é parceiro.
5: Cadê, Dodô?
4: É. Parceiro, Limão e Casa Verde, tudo junto.
5: Tudo junto.
4: RG. O Limão, que cor que é? O Limão, não é verde? Então,
1: depende, tudo ali, siciliano não é.
0: O siciliano não.
4: Fala, Xandão. Mas geralmente você fala limão, lembra verde.
0: Eu cravo, que é laranja.
4: O limão cravo é da hora, hein, mano? Não é? A primeira coisa que vem na cabeça é o verde.
1: O mais da hora que tem dos limão é o limão cravo.
0: RG, 31 anos.
3: Ô, seu Bento, dica culinária pra você.
1: Boa.
3: Bom vinho hoje.
4: Ó.
3: E um bisoto de camarão.
1: Bem
3: caprichado.
2: Mandou bem, mandou bem.
0: O que eu falei? Bisoto de camarão.
4: Mas não. O VAR deu. O VAR já foi.
0: Ali,
4: vai.
0: Tudo ali. Ah, então tá bom. Ô, bisoto, qual que é o seu time?
5: Tricolor.
1: Os tricas não tem jeito.
4: Agora engrenamos, Alan.
5: Chupa, mano.
1: Ai, beijar seu namorado.
4: Mas, ô Alan.
0: Que isso?
1: Ô Alan, coincidência ou não, depois que o Dorival mudou o esquema tático, colocou o Marcos Antônio para ser o segundo volante, colocou ali os três zagueiros ali em boa fase, o Luciano mais próximo do gol, parece que as coisas mudaram pelo lado do Morumbi, não é isso?
5: Fez o óbvio, né, Marcão? Que nem você sempre fala aí, né, cara? Às vezes fazer o simples funciona, mano.
1: Pô, na moral, o Bisotto, o negócio era o seguinte, o Dorival, quando ele viu que o negócio não tava andando, falou, pô, em algum momento do ano o São Paulo jogou bem? Falou, pô, jogou na época do Crespo. Como é que vocês jogavam? Tudo bem que não é a mesma configuração, mas assim, tendo os jogadores ali nas suas respectivas posições, irmão, a tendência do negócio começar a engrenar, começar a dar certo, é gigante, cara, é gigante. Então, acho que demorou, mas graças a Deus aí o Dorival enxergou o óbvio, né, como a gente tá falando aí, e o São Paulo tende a melhorar, não só no Campeonato Brasileiro, mas vem também mais forte pra Sul-Americana. E pra amanhã, cara, esse jogo contra o Boca aí, você acha que o São Paulo tem que mandar o time titular? Você acha que ainda tem que priorizar o Campeonato Brasileiro?
5: Tem que disputar uma consideração aí que eu tenho pra fazer também, que tivemos boas novidades aí com essas contratações, né, cara? Eu acho que uma coisa que também ajudou a mudar um pouco o aspecto anímico que a gente tava vivendo aí foram essas contratações. O Borducci aí entrou bem pra caramba. O Domingos Duarte também, baita contratação. O próprio Arthur, né, que foi uma das coisas boas que aconteceu vindo o Roger lá, foi ele trazer o Arthur. Tudo bem que deu uma caída, mas eu acho que ajudou, né, na falta do Lucas aí. Eu acho que é um cara que tem uma qualidade diferenciada do resto do elenco e deu uma ajudada a acertar aí o São Paulo, né. Acho que isso daí ajudou a gente a sair daquela espiral que a gente estava indo direto para a zona de rebaixamento. Mas o São Paulo é incaível, né, Marcão? Fala pros caras aí, mano.
1: Já caiu no Paulista, João. Caiu porra nenhuma, vai ler o regulamento lá que você vai ler.
5: Meu regulamento, seu trouxa.
1: É, foi a João Avelange que fizeram pra vocês subir.
4: Ah, se lasca.
1: Nunca vi o campeão da Série B cruzar com o campeão da Série A.
4: Vai reclamar com o regulamento que o seu time assinou também.
0: É, eu nunca vi.

0: campeão do mundo não ganha Libertadores também?
1: Mas pergunta pra FIFA que fez o regular. Pergunta pra FIFA que fez o Mundial. Ó, a França não jogou eliminatórias em 98, era o país sede.
0: Ah, agora vale
1: o regulamento, né? Então tá. País sede bacana, não precisa disputar eliminatória.
2: A estátua do grafite, mano.
1: Isso é verdade.
2: Porque salvou de vocês de jogar a Série B do Paulistão, mano.
1: Isso é verdade, mas pra você ver como vocês são loser, velho. Vocês comemoram isso. Vocês não, o grafite que é um ingrato.
2: Mas, Marcão, voltando ao São Paulo, cara, acho que amanhã tem que ser força total, ver se consegue ganhar essa Sul-Americanazinha aí, porque é um dinheiro que vai entrar, né, cara? O São Paulo tá numa pindaíba lascada, não tem muito... Putz, mano, caiu um motoqueiro na minha frente aqui agora. Mas...
1: Vê se ele tá bem, abre a janela, pergunta, fala, machucou?
2: Não, tava estacionando. Tá bem. Mas, vê se entra uma grana, né, cara? Não tem nenhum investidor aí. É uma coisa que eu acho que, diferente da galinhada aí...
1: Galinhada.
2: A torcida... A nossa torcida aí não tem tanta força contra a diretoria, né, cara?
1: Aqui paga um pau pra nós mesmo, mano. Paga um pau aí.
3: Mas nem é dos caras. Ô, pode falar, Alan? Esse negócio aí, estão falando de Safiel, isso e aquilo... Isso aí é balela, irmão. É conversinha pra inglês ver, você entendeu? Pode tentar intervenção judicial, nada vai acontecer, mano. Porque o Corinthians também é um clube privado, então eu acho que é muito difícil a justiça comum intervir nesse tipo de situação. Vamos esperar as cenas do
1: Vai mais diante de tantos escândalos, velho. É comoção popular, filhão. É igual o crime hediondo, mano, que se não tem apelo popular, vai pra júri popular, toda.
3: Ainda assim, o clube de futebol é uma instituição privada, irmão. Mesmo então, assim, pra Ministério Público tentar uma intervenção judicial...
1: Mas já teve clube com intervenção judicial, não foi o Bahia? Foi o Bahia que teve intervenção, não foi?
0: Não lembro.
1: Vê aí, se eu não me engano, o Bahia teve intervenção judicial.
4: Vou pesquisar aqui, mano, vou pesquisar.
3: Não, mas na prática, o que eu quero dizer é o seguinte, tem uma intervenção judicial e aí vai fazer o quê? Vai aprovar a SAF, vai fazer isso e aquilo?
1: Não tem esse poder.
3: Então, é isso que eu tô falando. Então, acho que quando a gente fala de tentar alguma alternativa, irmão, enquanto esses conselheiros vagabundos aí que compõem as instituições futebolísticas não se conscientizarem...
1: Não, mas, por exemplo, quando pinta uma intervenção, Marcão, por mais que possa não ser um efeito tão danoso...
4: Mano, tem razão.
1: Aí, o Bahia teve, né, Kiki?
4: A intervenção judicial no Bahia ocorreu em 9 de julho de 2013, afastando a diretoria liderada por Marcelo Magalhães Filho e nomeando advogado Carlos Ratz como interventor temporário. Já se vão 13 anos, mas aconteceu sim.
1: Sabe por quê, Kiki? Porque quando acontece um negócio desse, já é uma virada de chave. É igual, por exemplo, uma doença. Imagina que o conselho de todos os clubes é uma doença. Quando você tem uma intervenção judicial, é uma dose de remédio em cima dessa doença. Não dá pra falar que eles ficaram confortáveis com isso. Então, é uma parada que vai construindo já uma parada de sair. Ou ter algum movimento de saída desses caras. Entendeu?
0: Agora,
1: algo precisa acontecer, cara.
0: Marcão Alan, lógico que assim, pô, todo mundo tá gostando agora que o São Paulo se recuperou. E pede, inclusive, a força máxima pra enfrentar o Boca Juniors, porque vai que, né? Consegue chegar numa decisão ainda de Sul-Americana e vai que ainda consegue ganhar um título, apesar de tudo que vai acontecer. Né?
2: O Dorival é copeiro, né, cara? Ele já mostrou por A mais B aí que ele consegue sim levar os times em Copa. A própria Galinhada aí, que é um time em frangalhos.
0: Frangalhos, né?
1: Literalmente, né?
3: Fecha aí o Bambi. Vai chocar uma cenoura que você ganha mais.
0: O Alan e Marcão.
1: Não, mas nessa fase agora nem tem como mais poupar o time. Você poupa o time na Sul-Americana pra sair lá as primeiras fases. Agora você começa a chegar, por exemplo, umas quartas de final.
3: Não, mas acho que era isso que
0: você vai perguntar. Vai ser pra cair.
1: Não, então, mas agora mudou o cenário.
0: Ia ter que poupar. Então, todo mundo quer. E, pô, se for campeão, e é uma caminhada dificílima, mas se for campeão... Só existe um ganhador. Existe um ganhador nisso.
1: Ó, parabéns, hein? Ele falou, se for campeão, só existe um ganhador, mano.
0: Não, a torcida. Não, a torcida. Eu não sei até que ponto pro São Paulo é bom o título. Pra torcida é. Pro São Paulo, eu não sei.
1: É, pro clube sempre é bom o título. Por mais que você diga, pode tapar
3: o sol com a peneira.
1: Os buracos ali administrativos. E vou dizer
0: uma coisa. Mas, porra, aquela ganhar, Copa do Brasil... Então, pra torcida é uma coisa. O que é bom pra torcida é uma coisa. Pro clube, eu não sei.
5: Você fortalece a má administração.
0: Você fortalece a má administração. Porque boa parte das pessoas que estão aí esquecem de toda a merda que tá lá dentro. Da tal doença que você chama. Muita gente esquece da doença. A doença continua lá. Esse é o problema.
1: Mas, por exemplo, o conselheiro, ele continua
0: com força falando, olha aí, tá vendo? É. Não é essa desgraceira toda.
5: Deu certo, né?
0: Deu certo. A Copa do Brasil teve esse efeito.
2: Até que ponto a gente consegue se animar também como oposição, né? Você tocou aí no ponto da torcida, o quanto mudou o perfil da torcida do São Paulo, né? O São Paulo tinha realmente uma torcida mais fechada, com público um pouquinho mais... com poder aquisitivo maior. E aí você olha para uma oposição que um cara fala uma bobagem daquela, né? E, cara... É isso que é complicado, né? Porque você olha para um lado, tá os caras que roubam. O outro que vê parecendo que nem você fala o velho falido lá do Morumbi, que o barraco, que a mansão dele tá caindo aos pedaços. Já virou um barraco, já. Então é complicado a gente se animar, né? Eu acho que, pô, a gente sempre vai... Como São Paulino, a gente sempre vai torcer para ganhar, né? Pô, o time chega numa situação dessa... Alan. E a torcida realmente do São Paulo tá fazendo um ótimo trabalho. A Copa do Brasil de 2023 mesmo... Pode colocar inteira aí sob a conta da torcida que levou o time até a final.
0: É, eu acho que não é por ser oposição que é bom. Eu acho que tem cada tranqueira. Bom, na semana passada a gente viu, né? Semana passada a gente viu e ouviu. Então, assim, situação... Porque, na verdade, boa parcela desse povo, ele se movimenta, que nem a política nacional. Eles precisam se movimentar pelos seus grupos... E aí tentar, olha, o que é mais conveniente agora? É jogar pra cá ou pra lá? Entendeu? E esses grupos vão se movimentando conforme o interesse. Em nenhum momento eu acredito que a maioria dessas pessoas está pensando no futuro do São Paulo. Até porque eles se acham a solução pro futuro do São Paulo. Não são, eles não são. Isso é latente. Seja da situação, seja da oposição, é trágico. O que a gente vê e ouve é trágico. E não é porque ganhou a fim de semana, não podemos esquecer. O Marcão vem aqui, faz festa e tá certo de fazer. Eu venho aqui para contar, não pode esquecer. Torcedor tem que ir pro estádio sempre pensando, vai torcer pro time? Vai. Mas a doença continua lá, os podres continuam lá. Eles têm que ir embora em algum momento. E vitórias são boas pra torcida, porque a torcida fica feliz. Isso é excelente.
5: Deu 40 mil?
0: É.
1: Quase 40. De novo.
0: Então o torcedor, ele fica feliz da vida, é óbvio, né? Quem tem que ficar feliz é o torcedor, não são eles. Né? Porque eles também, eles ficam felizes talvez com outras coisas e não com vitórias. Né? Eles ficam felizes com as vitórias deles para ganhar cadeirinha no conselho, para ganhar cargo de vitalício. Né? Então assim, vou estar aqui sempre para lembrar. Tá todo mundo comemorando, vou estar... a doença tá lá. Os escrotos estão lá. Não vou esquecer isso nunca, cara.
1: Então, mas ô Sombra, até primeiro corrigir uma informação do Bento aí. É, quando ele fala que o apelo popular leva o cara ao júri popular.
5: Teu nariz, onde eu falei isso?
1: Como assim o apelo popular leva ao júri popular? O apelo, por exemplo, do um crime de grande repercussão na mídia, RG, o apelo popular poderia levar ao júri popular ali.
3: Ele falou bosta, o advogado mandou mensagem.
1: Meu amigo Fábio Maia falou, ele falou, não, mano, falou que leva a júri popular aí, você tem vários elementos e provas pra conduzir um crime. Por exemplo, um homicídio, algo do tipo, pode gerar um júri popular. Mas não é só o apelo da mídia ou do público. Mas
0: o apelo tem um peso, não tem?
1: Então, tecnicamente não. O juiz ele precisa. Tá, mas eu sei que no Brasil, quando tem uma repercussão da mídia,
0: tecnicamente,
1: a coisa
0: instância melhora. Maior do judiciário, a gente tá vendo tecnicamente.
1: Pois
0: a
1: é.
5: Coisa. Aqui no Brasil. Estamos
0: vendo tecnicamente.
5: Aqui no Brasil.
0: Seu advogado.
1: É o Fábio Maia. Mas com relação aí ao RG do negócio da intervenção, esse foi o primeiro passo, Kiki, pro Bahia se tornar uma SAF. Porque aí desmoronou.
4: Tem razão.
1: Sabe, ali desmoronou um conselho, RG, que já tava tomando porrada de muito associado e tudo mais. E quando existe a intervenção, Sombra, balança e balança legal. Porque é um duro golpe, mano. É uma dose de remédio forte numa doença grave. É, tudo bem, pode ser que não aconteça nada? Pode também. Mas existe uma grande chance de acontecer. Mano,
3: num clube que nem o Bahia, modestamente falando aí, é um clube inferior ao que é São Paulo, Corinthians e Santos. Eu duvido aí que isso aconteceria, por exemplo, no Corinthians e no São Paulo. No próprio Santos também.
1: Mas uma intervenção judicial, a torcida do Corinthians estava na porta do Ministério Público, solução, mano. Cara. Não dá pra falar que os caras não viram então, aquilo.
3: Mas é que tá, a torcida do Corinthians ficou na porta, porque não podia entrar, porque senão os caras já iam...
1: Também.
3: Cara,
1: você entra no céu, então os caras falam, não, fico protestando. Tem vários que o promotor já deve ter visto, já fala, já vi esse cara no banco aqui, ó. Mas o negócio é o seguinte, então é importante, cara, não achar que nada vai acontecer. Porque se achar que nada vai acontecer, é o grande passo para os caras continuarem fazendo o que já estão.
2: Oh, é, claro. O Mano fala muita besteira, mas agora ele acertou em cheio. Não,
3: mas o Alan, o negócio é o seguinte, tá vendo?
5: Ele foi orientado
3: por isso. Eu tenho uma ideia pra gente mudar aí os conselhos dos clubes aí, mas eu fui orientado pelo meu advogado a não falar no ar.
5: Melhor não, né?
2: Porra, Marcão, mano.
3: É isso, irmão.
2: Você aceitaria, Marcão, um cargo lá dentro, cara, virar presidente?
3: Mas nem a pau, irmão. É o que eu falo.
2: Transformar lá uma base do escândalo lá, fazer um...
0: O Marcão, presidente, você é louco?
3: Ô, já pensou? A primeira coisa que eu ia fazer era a reforma no Morumbi. Aí, cara. A primeira coisa que eu ia fazer, fazer o seguinte. Se
5: bem
3: que
5: o
0: puteiro já tá lá, né?
3: É, eu ia fazer o seguinte.
5: O do Marcão seria plataforma.
3: A primeira coisa que ia fazer era o camarote Morumbi Scat. Morumbi Scat, pra ser flotado.
1: Só pra finalizar, viu, Sombra, última informação jurídica aí, ó. O júri popular, ele só pode agir, ou você encaminhar uma causa pro júri popular, quando existe um crime doloso contra a vida. Entendeu?
4: Tá. Isso aí.
1: Se em caso de roubo, assim, tipo um latrocínio, algo do tipo.
5: É, por tabela, não, né?
1: Mas, por exemplo, um vagabundo que roubou um clube, ele já não ia pra júri popular.
5: Por tabela, não.
2: A pressão, mano, eu acho que é essencial, cara. Porque se você parar pra pensar, eu vou falar do São Paulo, que é o que eu conheço mais. Você olha... Ah, o Corinthians também. Corinthians, São Paulo, Santos, são todos, infelizmente, a mesma coisa. Se você olha pra oposição, é ruim. A situação é pior. E aí você fica sem saber pra onde correr, né, cara?
4: É isso aí mesmo, viu, cara? Eu concordo contigo.
1: Cara, vou te falar, mano. Quando eu vejo aí os possíveis candidatos à presidência do Corinthians no final do ano, eu imagino, por exemplo, um palhaço fazendo malabares com cocô, assim. Sabe? Joga pra cima um de merda.
0: Mas não tem saída. Você acha que dali vai ser alguma coisa boa?
5: De cabritinho? De cabritinho?
1: De qualquer coisa. De cavalo, de cabrito, de gato.
5: Mas aí não dá. Tem que ser de cabritinho.
4: Cara, é muito criativo, louco, viu, cara?
3: Pô, eu vou torcer pro Stabile se reeleger, viu, RG?
0: Bisotto! 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
2: É a tag Zoom Mais, Sombra.
0: Boa, e qual a maquininha com Pix grátis e conta PJ sem tarifa?
2: É a Infinity Pay.
0: Parabéns, você ganhou a tag Zoom Mais, ganhou o squeeze da Infinity Pay também, tá bom?
2: Fechou, pode ir aí no horário comercial, que pode ir aí ficar junto com vocês aí.
0: Ah, chega aí pra pegar os seus prêmios lá pelas 5h30 e tal, e já fica aí.
2: Fechou, tá bom? Então.
3: Fechou. Valeu, Alan.
2: Fechou.
3: Valeu,
2: Alan. Um abraço. Sem saber.
4: Valeu, Alan.
2: Valeu, abraço filhão. Pra todos vocês.
3: Valeu.
0: Valeu.
3: E amanhã acompanha a transmissão aí, hein? Pra Boca e São Paulo, hein?
2: Tamo junto, que é louco?
3: É 9h30 começa.
0: A transmissão começa às 8h.
2: Do que, Marcão?
3: Amanhã é surpresa.
2: Boca do quê?
3: São Paulo. Amanhã é surpresa. São Boca Júnior.
5: São Paulo e Boca. Já tô até vendo.
0: É a primeira vez contra o Boca, né? Desde o Energia em Campo?
3: Sim.
0: Então tá certo.
3: Surprise.
2: Leva uns foguetes pra chutar o Naval.
5: Portuga vai comentar também com você?
0: Nem ferrando, tá louco. Transmissão é pra São Paulino. Tá louco.
1: Põe lá.
0: Vai cagar tudo aí.
4: Que maldade.
3: Põe lá aquele tonto lá. Ele fez o Cruzeiro. O Cruzeiro tá. Mano, ia passar. Eu tenho certeza
1: que
3: o Cruzeiro
1: ia passar do Cruzeiro. Né, velho? É um monte de pântano.
4: O Cruzeiro era favorito, caiu pra.
1: Cara, areia movediça, velho.
0: Ô, Dodô!
1: De virada, hein?
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0: Maravilha. Vamos trazer aqui mais corneteiros. Corneteiros aqui no Estádio 97, na Energia 97 FM. Energia. Vamos lá, corneta.
7: Fala, galerinha do Estádio 97. Beleza? Gabriel São Paulino aqui na Califórnia. Ô, seu Beto, você ficou zoando o Marcão aí, tirou print. E agora, você aproveitou aí essa soldada sua pra tirar print da tabela? Ai, que esse ano acho que vocês não buscam mais não, seu trouxa.
0: Ai.
7: Um beijo, um queijo, uma partinha de caranguejo.
8: Partinha. O Palmeiras ficou 19 rodadas na liderança. Mas não acabou ainda não, tio. Tem 12 rodadas ainda.
3: Vai
8: aí.
3: Acabar no sábado,
8: trouxa. Não vai, vai. Na... Posso falar o que vai acontecer no final de semana? É. Vamos ganhar. Os caras
3: grava aí.
8: Pode gravar isso aí. Então, quando eu falo, o que acontece?
3: Quero ver.
8: Quando eu falo, lá, sábado, Beto, nós vamos ganhar. Vocês aqui em casa, que é de praxe. Os caras vão ganhar lá com o Memphis. Gol do Memphis 1-0 no Maracanã no domingo.
3: E se, pode cobrar. E
8: São Paulo ganhar,
3: acabou o Pavel.
8: Ganhar lá.
3: Acabou o Pavel. Ganhar lá. Você vai pedir a cabeça esse português meia boca aí segunda-feira.
8: Não, São Paulo perder. Ué, como não? Não, ainda tem. Não, agora já passou, irmão. Agora tem que buscar. Agora buscar, vai buscar a liderança.
3: Vai cair na Libertadores do Brasileiro na mesma semana.
0: Mais uma corneta.
9: Boa tarde, rapaziada. Dômito de Mauá. E essas torres gêmeas aí, hein? Pra defender o Abel. As Abelete, Domênico e seu Bento.
3: E aí?
0: Aí, se pronuncia aí.
3: E aí?
8: Já falamos, velho. É fazer que nem você. Ah, o cara acho que ouviu depois.
3: Não, mas.
8: Acho que o cara ouviu depois. A sua foi boa. Essa gola do Mano é inédita, hein? Vamos usar sempre. Foi. Acho que o cara ouviu depois. Mas não, você viu as manchetes? Você não ouviu e então manda antes.
0: Mas o Domênico usou isso aí também a semana passada.
8: Paulo, usou o super trunfo.
0: Usou também.
8: Ah, esse é o super trunfo novo nosso aqui, então. Colocamos em prática agora.
3: Peraí. Igual esse vagabundo que foi cobrado na transmissão aí do Trica. Esse vagabundo do meu irmão. O cara pegou e falou: aí, Marcão, só fala bosta, você cada hora tá pra um lado, não sei o quê. Aí pegou e falou: então, acho que ele confundiu com o meu irmão.
8: Puta, mas é um maluco muito juvenil, velho.
3: Eu falei, porque cada hora você tá de um lado. Eu falei, você sabe que tem dois, né? Tem eu e o Mano, né? O cara é, pô, não, deve ser.
8: Não, então, cada um pra um lado, porque ele não quis, tipo, se indispor na transmissão. Mas falando meio que você é igual o boy de oceano. Hora tá criticando, hora não, tá passando senhor. Pano.
3: Eu critico, mas assim, eu já trago a solução.
5: Que agora sossego pra nós, hein, Quinta?
4: É, solução. Porra. Maravilhoso.
3: Bom, mas na moral, Quintino, bastava o Dorival copiar o time do Crespo no começo do ano, mano. A gente já tinha ganhado 4 meses no ano aí.
8: Ó, mas vou te falar, RG e Quintino, se tivesse que escolher hoje pra cair Santos ou Inter, mano, juro por Deus que eu falava Inter, mano.
0: Até porque o Santos é seu segundo time.
8: Sim, também, eu tenho carinho pelos meus amigos também. O Santos
3: já pagou a penitência.
8: Não, mas cara, na boa, mano, esse Inter de novo na Série B vai ser demais, velho.
0: Mas vocês têm um bode do Inter, hein?
3: Ah, mas na moral.
0: Vai sair do Inter, mano.
8: Que Domênico, eu não admito por ele ter saído da Copa do Brasil.
5: É o DVD.
8: Não, mas quem depois do DVD foi esse escusido aí.
5: Lembra do DVD?
8: Mas, cara, vai ser demais esse cara na Série B de novo.
0: Que é DVD? Não sei.
8: Da Copa do Brasil.
3: Aqueles trouxas lá que ficaram lá querendo montar DVD de erro de arbitragem lá. Depois teve o Campeonato Brasileiro 2005 lá. Aí o Corinthians foi lá e passou o pingado na cara desses coitados aí em 2009, lá dentro de Porto Alegre.
0: Vamos lá, mais cornetas.
9: Fala, rapaziada do Estádio 97, aqui é o Peixoto de Americana. Então, o Pedro Álvares Pardal, a gente tem que desfrutar de um time que faz 3 anos que não joga bola, que vem sendo salvo pelas individualidades. Você tá de brincadeira, Abel. Não sei se você sabe, o clube fez 112 anos. Não foi fundado em 2020, não, quando você chegou. E lembro muito bem que algumas rodadas atrás aí você falou na coletiva que teve jogador que foi pra Copa e não voltou. E o treinador que nem foi e não voltou também. Tá falando demais e trabalhando menos. Por mim, você já tá fazendo hora extra e já teria ido embora há uns 2 anos atrás. Aí. Mas vamos ver até quando você vai ficar no pano da madame. Tamo junto, é os poucos.
8: Pano da madame já foi muita gente, né? Mano. Isso aí que ele falou foi. Bom, não foi. Não... Assim, momento errado. Fala isso aí quando o time ganha. Você ganhou um título, você fala, pô, vamos desfrutar, ganhou aí, tá, tamo ganhando. Agora o time, você perde, um dia que você perde a liderança, você vem lançar uma parada dessa aí, totalmente fora do contexto ali. Arrumou é aquela coisa, Domênico. É, vai, o prestígio dele vai indo pro vinagre.
4: Fora do time, né?
8: É, fora do time total.
3: Não adianta, né? E não tem como, né, seu Bento? O time, quando não consegue efetuar, ganhar, ontem passou.
6: quando empata e perde, os caras vêm com tudo pra cima, né? Mas vou repetir aqui, é uma opinião e praticamente não é só uma opinião, é quase que uma informação, né? Porque conhecendo a Leila e conhecendo todo mundo que trabalha no Palmeiras, o Abel não sai até o final do ano, gente. Não adianta vocês ficarem com esse papinho aí. Ah, quero que caia, quero...
10: Não
6: adianta.
10: Ah, também acho que não.
6: O Abel vai cumprir o contrato dele e não tem o que fazer, cara. Não tem o que fazer, tá?
10: Ele fica com a Leila.
6: O que eu quero aqui, o que a torcida tem que fazer, é o que nós estamos falando aqui, gente. É cobrar dele que ele treine esses caras direitinho. Treine direitinho. Cobrança tem que ter pra cima dele. Claro que tem. E quem que faz o time jogar? Sou eu? Não sou eu. É a minha filha? Não é. É ele que é pago pra isso. E não está tendo uma efetividade, não está tendo um bom trabalho hoje. Ponto, acabou, é isso. Nós temos que cobrar. É o nosso papel, é de cobrar, gente. Cair, não vai cair, não tem como cair. O Abel não cai até o final do ano, não cai, gente.
0: Vamos lá, mais cornetas.
11: Salve, rapaziada do Estádio 97, Leonardo da Vila Maria. Mano, eu sei que a culpa não é sua, a culpa é do time, tá mole, tá fraco. Um pouco de culpa do Diniz, de alguns jogadores, diretoria. Mas, mano, faz um favor pra nós, mano. A situação já tá ruim. Para de ir pro estádio, mano. Não dá, não dá. Pé Bruxa. Gelado. Valeu, abraço.
6: Nossa!
1: Bom é você, gelado. Torcedor de ar-condicionado. Fica em casa aí.
10: Você é o virgão do estádio, não,
1: moral, não sonho, hein? Aqui, ô, seu Bento.
4: Três vitórias. Seu Mick Jagger corintiano. Vamos subir
1: a hashtag aí, três vitórias, três derrotas. Ô, Cowboy, sobe a hashtag no YouTube pra nós aí, ó. Fica em casa, mano, por favor.
10: Lembra na época da pandemia? Fica em casa.
1: Não, ó, o bagulho é o seguinte, ó.
10: Distanciamento social, você precisa.
1: Eu tô com três vitórias, três derrotas e um empate.
6: Fica em casa, ó. Fica em casa, mano.
10: Hashtag. Aliás, como é que tá aí? O mano é Dinizete, como é que tá aí, o Cowboy?
6: Nossa, deve tá quase 100% aí.
10: Vixe, velho, que atropelo. O mano é um
1: Dinizete. Mas eu ainda continuo acreditando no trabalho do Diniz.
0: Isso significa que até os corintianos estão achando que ele é Dinizete.
10: Quanto tempo? Falar pro Diniz. Primeiro, pôr a calça pra baixo da barriga. Que ele coloca, parece aqui, ó. Ele tem uma pancinha, aí ele coloca em cima, velho. Fica estranho aquilo.
1: Não, lá. Mas, ô Bento, eu ainda continuo acreditando no trabalho do Diniz, mas, diferente do meu irmão, eu não tenho um treinador de estimação, não.
6: Tem sim.
1: Ele fica assim, tipo, ai, Dorival, passando a mão na manica.
6: Não, senhor.
1: Assim. Cansei de criticar. Eu não. Cansei de criticar quatro meses fazendo merda.
6: Aí eu vi as críticas.
1: Ai, Dorival, tá, eu louco? Vou trazer um brinquedinho
6: aqui. Fiquei 10 anos, 10 jogos sem ganhar essa porra.
1: Mas agora o Diniz, cara, eu acho que o Diniz, ele tem como trunfo, mano, principalmente pelo fato dele ser psicólogo, entrar na mente dos caras.
6: Ah, eu vi do
1: Tietchan. E, cara, não tá fazendo.
6: Mas não tá entrando, não, viu, mano?
1: Então, belo, é isso que eu tô falando. Mas, Domênico, não tá fazendo, mano. E é isso que eu tô cobrando do Diniz. Porque o Diniz, cara, durante toda a trajetória dele na carreira, ele sempre foi aquele cara que ele, tipo, você olha pro Diniz e você fala, porra, mano, esse cara pode esquartejar alguém com uma faquinha de rocambole. Gente de louco. Sabe, tipo, e no Corinthians, mano, ele tá aparecendo Dorival,
10: ele é
1: doidão, mano.
10: Ele é doidão,
1: sabe, tá aparecendo Dorival, quietão. Mano, o Diniz é aquele maluco que tem que entrar na mente dos caras, mano. Aquele time com aquela bosta, mano, aquele toque improdutivo.
6: Mano, o time do Corinthians é
1: limitado. É ruim, mas, Domênico, do outro lado era a porra da Chapecoense, velho.
10: Não, nessa daí não
1: dá, mano. Aí
6: eu concordo com você.
1: Ô, Domênico, abrimos um placar com 2 minutos de jogo. Era pra enfiar 8 na Chapecoense, mano.
10: Eles perderam 4 pontos pra Chapecoense.
1: Porra, RG. É inadmissível, velho.
6: Precisa ser muito incompetente pra perder a Chapecoense.
1: Não, vocês, ô Bambi. Vai de catal. Nós, vocês e o Santos.
10: Não, pelo pois menos nós perdemos.
0: Mas nós ganhamos, nós ganhamos. Cowboy, dá uma trend aí no Insta a respeito de anos 80. Como seriam as pessoas se estivéssemos nos anos 80? E o pessoal da produção da Energia 97 fez aí de todo mundo. Vocês já viram ou não?
10: Ih, já
0: não.
10: Tá lá no nome do Insta, lá, já liberei lá.
4: Eu já vi. Foi muito bacana, muito bacana.
0: Enquanto o Cowboy vai buscar as fotos aí pra colocar na tela... 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Tá aí na tela pra galera ver aí como que seria o...
1: O Quintino tá aparecendo com o Padre Washington, mano. Olha lá, volta lá.
10: Parecendo o Gullit.
1: Olha lá. Né,
4: com o Padre shortinho, parecendo o Higuita.
0: É, o shortinho. Já é bem anos 80, né? O shortinho curtinho. Sim.
4: Bem anos 80.
10: Olha o De Paula.
0: Olha o De Paula, cara. Olha o De Paula aí, ó.
1: Não mudou nada.
4: De Paula tá a cara do Simoninha.
6: Mas tô com mullets, hein?
1: Eu também, ó.
8: Mullets também.
0: Sensacional. Olha o Mano, o Marcão.
1: Pô, tô a cara da... Nossa, eu tô meio carinha.
4: Pra quem tá, né, acompanhando pelo YouTube, as...
1: Pô, aquela foto parecendo a Daniela Hipólita, se ela fosse lésbica.
8: Pedrinho.
0: Pedro La Roca.
4: Pedrinho tá parecendo o Chororó.
1: Puta, o Portuga, velho.
0: É o Iguita Gordo. Bora lá. É.
6: Todo mundo tá de mullets?
1: É, anos 80 todo mundo usava, né?
4: Anos 80, né?
0: É, mas assim, não significa que todo mundo nos anos 80 usava mullets, né? Era uma coisa característica, era, mas não é? Ah, você sai na rua, tava todo mundo assim, né? É. Ai, ai, muito bom. Ué, muito bom.
8: Eram os artistas.
5: Me mataram,
8: né,
5: me mataram.
0: Mataram o RG?
5: É, me mataram.
6: Cadê o RG?
5: Eu não tô,
6: me mataram. Cadê o RG?
1: Pô, parabéns, é porque. Aí, RG, tá vendo? O cowboy tá na maldade.
4: Acho que deve ter uma segunda leva, a Letícia
1: não,
4: também.
1: Não tem, não, ah, não deve... tem, viu? Ah, não.
0: É, então
1: cara,
0: tá bom.
1: Esqueceram o RG, o cowboy esqueceu o RG, mano.
0: Sacanagem, não, né?
1: Põe na conta do cowboy, velho. Ah, mas é do Quintino, pode ser o RG também.
6: Foi
1: da hora, parabéns, deixar, pessoal, ficou da hora.
6: Deixar um grande abraço aqui e boa recuperação. Acabou de sair da cirurgia o Cadico, né? Nosso DJ Cadico aí que tava operando grande das Cadico. Costas aí. Valeu, e já tá Cadico. Tudo bem, foi tudo bem a operação. Agora boa recuperação, hein, Cadicão, é nóis.
0: Boa, é isso aí, um abraço pro Cadico que já está no quarto.
8: E tem nosso ouvinte que veio aqui hoje, o pessoal tava confundindo com o Lu Baby, o da Independente, mas não é. Entra aí, qual é o seu nome, irmão? Edgar. Cover aí do Baby da Independente, hein? É nóis.
0: Boa.
1: Valeu. Boa, valeu.
0: É isso aí. Fechando o programa, na sequência tem música, não tem Voz do Brasil. Hoje não tem Voz do Brasil. 7 de setembro não tem Voz do Brasil, tá bom? É isso aí. Fica aí na sintonia da Energia 97, fica online com a Energia 97. 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Valeu, até mais!

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certo, beleza? E ó, nessa hora você vai conferir muita coisa bacana. Vai ter Ted Swims, Avril Lavigne, Taylor Swift. Pra começar aqui, ó, baladaça do Bruno Mars, When I Was Your Man. Down, guys.

Avril Lavigne aqui na Energia, I'm With You, ainda Justin Bieber, teve ainda Man at Work, Sean Paul, tudo começou aí com Bruno Mars, mandando When I Was Your Man. Seguinte, ó, acessa aí o nosso site 97fm.com.br, tá bom? 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Tudo que rola no mundo da música, o replay também pra quem perdeu algum programa, Estádio 97, Energia na Veia, Lunch Break, enfim, tudo lá, tá certo? 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Tá certo? Delicia é ótimo, hein? 10,000 Manics aqui na Energia 97, More Than This, agora 8h30, boa noite, São Paulo!

0: Se só me lembra os bailinhos, passinho pra lá, passinho pra cá, passinho pra lá, passinho pra cá. Esteve aqui na Energia 97. Spring Love, ainda Post Malone, rolou também Ted Swings. E ainda 10,000 Maniacs, More Than This. Ó, vou dar um toque importante pra você. Ó, todos os dias, à 1 da tarde, na hora aí do almoço, DJ Ronaldinho quebra tudo aí na hora do rango. Tudo que rola aí no planeta inteiro em se tratando de música, uma verdadeira festa no seu rádio. É o Lunch Break, tá bom? Ó, dá pau em muita rádio gringa aí, viu? Aliás, DJ tocando ao vivo é só com a gente aqui na Energia 97. Você sabe, né, cara? Então marca aí, ó, no seu relógio, todos os dias, à 1 da tarde, na hora do rango, na hora do almoço. Uma verdadeira festa no seu rádio. É o Lunch Break com DJ Ronaldinho. Agora tem o Pitbull. I Know You Want Me.
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0: Smith aqui no Energia 97, fechando essa hora. E Stay With Me, teve ainda Taylor Swift, também Pitbull com I Know You Want Me. Ó, depois do intervalo, não tem Voz do Brasil não, tá? Nananina não, você vai ouvir essa daqui inteirinha, ó. Jason Derulo, Want To Want Me, inteirinha pra você, tá bom? Depois do intervalo, aguenta, é. Are you ready? Enquanto isso, acessa aí 97fm.com.br ou então aproveita para baixar nosso aplicativo para você que ainda não tem do Fundo Azul, hein? Energia. E avisa, amigo, é, hein?
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